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9: Boa noite, 9 horas, 6 minutos, 7 de setembro, estamos aqui, eu sou Marcelo Dias, com você feliz, grato, sempre, já chegando com um kit especial, recheado de presentes da Band. Hoje às 10 tem o nosso Band Love, hein, vai perder não, tá? 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
9: A Super 6 das 9 tá no ar. São 6 músicas legais da programação da Band FM. Você escolhe uma das 6 para eu tocar de novo. De presente para você, o kit personalizado Band FM João Bosco e Vinícius. 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Liga, fala com o Luan no telefone Band FM, que é 1137 43 1313. O WhatsApp da Band, a sua espera também. Música Um Bala Alojada é o Gustavo Lima. Música número 2, Tijolão Jorge Matheus. A 3, Geninho Pirão, todo tatuado com a Mariana Fagundes. 4, Foi por Conveniência, Marília Eterna Mendonça. Paga, paga, paga, Danilo e Davi. A música 5. E a 6, Eu Ferrugem, Arrependidaço.
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1: Para de postar as coisas pra me convencer que você tá bem, viu?

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1: FM, Geninho Peão, todo tatuado, participação da Mariana Fagundes, é a música 3 da Super 6 das 9. Número 2, Jorge Mateus, Tijolão, e a música 1, Bala Alojada com Gustavo Lima. Participa pelo telefone e pelo WhatsApp. O WhatsApp da Band é o 11 99991-9197. 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Música 4, Marília Eterna Mendonça, foi por conveniência.
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1: Eu acho que você tem que mandar aquela mensagem. Mas manda o que tá no seu coração.
2: Porque se fosse eu falaria.

0: Band FM Ferrugem, arrependidaço, a música 6, da Super 6, das 9.
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0: Continue participando durante o comercial, tá bom? São 9h26, a Babi tá com a gente.
2: Marcelo Dias, boa noite. Segunda-feira, 7 de setembro, últimas horinhas do feriado. E tamo aqui firme e forte.
0: Boa noite.
2: A nova pesquisa Quest, divulgada hoje, mostra que o Lula continua na frente na disputa pela presidência da República. No primeiro turno, o presidente aparece com 36% das intenções de voto contra 29% de Flávio Bolsonaro. Em terceiro lugar, vem Augusto Cury com 8%. Em um eventual segundo turno, Lula e Flávio Bolsonaro aparecem empatados com 41% cada, dentro da margem de erro de 2 pontos percentuais. E amanhã é dia de mata-mata no futebol sul-americano, com brasileiros entrando em campo pelas quartas de final da Libertadores da América e da Sul-Americana. Pelo jogo de ida da Libertadores, o Fluminense recebe o Platense da Argentina às 19h. E pela Sul-Americana, são 2 jogos com brasileiros. Às 19h, o Vasco enfrenta o Santa Fé na Colômbia e às 21h tem Boca Juniors contra São Paulo na Bomboneira. Jogão, né?
0: É.
2: Os jogos da volta acontecem na semana que vem.
0: Legal.
2: Um beijo, Dias. Boa noite.
0: Boa noite, Babi. Até amanhã.
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14: Música vencedora está no ar. É o Gustavo Lima.

0: Band FM, a bala alojada do Gustavo Lima. 9h38 é o momento lembrar dessa. Tocando aquela música que retrata um amor avassalador, que faz o personagem da música ali superar a timidez para se declarar. É, o refrão resume essa entrega total, onde até um simples beijo vale mais que tudo para não perder quem ama.
1: Nossa, lembra dessa?
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0: Clássico. Dou a vida por um beijo, Zezé de Camargo e Luciano, aqui na noite da Band, no momento, lembra dessa.

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1: Boa noite, Walter Anjo.
2: Boa noite, Marcelo.
1: Atenção, você que tá aí no carro, tá trabalhando, tá em casa, tá relaxando, tá curtindo a noite da Band FM, mas tá com a dor da saudade no coração. De quem você sente saudade? Quem tá perdidão aí nesse Brasilzão de Deus? A Band FM tá aqui pra te ajudar. E o Insta do Walter?
2: Gente procurando gente.
1: Clica em seguir. Depois você clica em mensagens, coloque ali de graça, com total segurança, as informações da pessoa que está desaparecida. Hoje é a Loreane.
2: E é para ela que eu vou dar boa noite. Boa noite, Loreane.
3: Boa noite, Walter. Boa noite, Marcelo.
1: Bem-vinda, Loreane. Obrigado pela confiança na Band FM. Menina, você está procurando alguém, né?
3: Sim, estou à procura de uma pessoa.
2: Conta pra gente o nome, só o primeiro nome e o que ele é seu e uma breve história.
3: Ele se chama Raul Pedro, é o meu irmão e é assim.
1: É.
3: Meu pai teve um relacionamento há muitos anos atrás, mas infelizmente também não conheci meu pai.
1: Certo.
3: Meu pai veio a falecer em 2017 e eu fiquei sabendo há pouco tempo, uns 3 anos, que eu tenho um irmão e ele se chama Raul Pedro e eu fiquei muito ansiosa para encontrar esse irmão, porque eu já não tive o prazer de conhecer o pai, pelo menos o irmão, né? Eu tenho vontade, muita vontade de conhecer.
1: Loreane, o Walter tem um pedido para te fazer agora na noite da Band FM. Vai lá, Walter.
2: Tenho sim. Loreane, você está falando comigo, Walter, com Marcelo Dias. Imagine se o Raul Pedro estivesse nos escutando. Eu vou pedir para você falar diretamente para ele. Vamos ver se ele te responde.
3: Sim, seria um prazer eu estar falando com meu irmão.
2: Então chama ele, chama ele.
3: Raul Pedro, aqui é sua irmã, Loreane Rodrigues. Gostaria muito de te encontrar, de falar com você, de te conhecer, meu irmão.
1: Então vamos lá, vamos ver.
3: Seria um prazer grande.
1: Vamos ver se ele tá na outra linha. Raul?
4: Oi, boa noite.
5: Eu te encontrei.
1: Olha o teu irmão na outra linha aí.
3: Deus.
1: É ele, Loreane, é o seu irmão.
3: Mentira.
1: É verdade, é seu irmão.
3: Caiu a ligação, não escuta.
1: Não, não caiu, não, não caiu. A gente tá com problema na linha dela desde o início. Vamos fazer o seguinte: fizemos o reencontro. Os dois vão conversar fora do ar e o Walter vai passar também o contato de um pro outro. E finalmente eles vão se encontrar, vão se conhecer. O irmão que a Loreane tanto queria chegou, né, Walter?
2: Chegou, e tenho certeza que eles vão ser muito felizes. Ela vai ter a imagem do pai dela.
1: É isso aí. Obrigado, Walter. Vem aí, Band Love. Tchau.
2: Tchau.
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18: 2 para as 10, é feriado. É Band 9 que tá no ar, gente. Vamos tocar muita música linda agora. Vamos? Anos 80, 90, 2000 e o sucesso atual pra tocar teu coração. Eu sou Marcelo Dias, feliz e grato, sempre. Aqui na sua rádio do seu jeito.
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18: Eu sei que tem muita gente voltando para casa de viagem, né? Na sexta-feira a gente fez até uma brincadeirinha aqui de falar de você que está nas estradas do Brasil. Tem Band FM nas estradas do Brasil, porque a gente tem a rede Band FM com 75 afiliadas em todo o Brasil. Então, para onde você vai, tem Band FM. Vai viajar, tem Band FM. Vai passar o feriadão fora de casa, tem Band FM. Então, você que está na estrada, está convidado, convidada para mandar sua mensagem no 11 99991 9197. Aperta o microfone do WhatsApp, manda teu áudio, fala da tua família, fala de quem tá dirigindo também. Se que tá dirigindo, não pode mandar mensagem, tá? Só se tiver paradinho. Manda tua mensagem de áudio pro 11 99991 9197. Aperta o microfoninho, manda teu eu te amo pra tua paixão, pra pessoa que faz bem pra sua vida. Manda oi pros colegas de trabalho, tá na luta, tá trabalhando no feriado. Tamo junto nessa. Manda teu áudio também. Todo mundo que participa através de áudio concorre ao moletom Tonton exclusivo da Band FM. Lindão, moderno, marca da Band.

0: com a história de amor do Band Love. É sempre uma lição de vida para mim e para você. Por quê? Porque eu vou ouvir juntinho com você.
1: Silêncio, uma catedral.
0: Hoje tem Zélia Tão.

Isso é maravilhoso. Hã? Baby come back, player. Aí já era. Jorge Mateus.

0: Desculpe o Aue. Linda, linda, linda, linda, linda demais essa música. Você vai ouvir daqui a pouquinho aqui no Band Love. Combinado? Tivemos Leonardo com Cristiano Araújo, também a Tina Turner, outra cantora eterna, né, gente? What's Love Got to Do It? Quando eu tava tocando, a Tatiana Santana falou: Tina Turner, show, amo essa música. Obrigado, Tati. Um beijinho no seu coração, viu? E para começar o Band Love de hoje, nessa noite de feriado, 7 de setembro, tivemos Everything I Do It For You, Bryan Adams, aqui no nosso Band Love, classicão também, viu? Quem tá com Band Love, manda áudio, manda.
1: Boa noite, Band FM. Boa noite. Aqui é Fátima de Gravataí.
0: Oi, Fá.
1: Escuto vocês todos os dias. Boa noite, bota uma música bem bonita pra escutar.
0: É isso, só tem música linda, menino. Um beijinho no seu coração, viu? O Márcio tá em Itaquera, pediu a música do Ferrugem pra namorada dele, que é a Priscila, da Vila Formosa. Os dois estão em São Paulo. Quem mais mandou áudio? Panqueca. Vamos lá, Panqueca.
2: Ô, feriadão bom aqui, tudo Band. Curtindo aqui, mas minha família aqui, minha mãe, minha esposa, minhas filhas aqui, tudo de bom.
0: Legal. Um abraço pra família toda. Obrigado, viu? Boa noite, eu sou a Célia, da cidade de Planura, Minas Gerais. Estamos na rodovia, passando por Barretos, em São Paulo, e ouvindo a Band FM. Manda um beijo para todos nós mineiros e meus fiotes, Júnior, Bianca e Sofia. Beijão para vocês, boa viagem aí, e obrigado pelo carinho com o nosso Band Love, tá bom? Quem mais mandou áudio? O Luiz Guilherme mandou.
3: Salve, Band. Mandar um áudio aí pra minha mãe, Nana Kibeldere, que tá dirigindo com o filho dela aqui no carro e escutando a rádio de vocês. Maravilhosa. Escutamos todas as nossas viagens. São ao som da Band FM. Forte abraço.
0: Valeu, Luiz Guilherme. Um abraço. Dá um beijão na mamãe aí. Fala, Robson.
4: Boa noite, família Band. É o Robson, motor de aplicativo aqui na Zona Norte. Vamos que vamos nessa noite maravilhosa aí, após o feriadão aí, entendeu? Vamos começar os trabalhos.
0: É isso aí.
4: Boa noite a todos, fiquem com Deus.
0: Bom trabalho, amigão. 10h17, já 10h30 tem História de Amor do Band Love com o Murilo e com a Tata. Sabia que existe uma força extraordinária em quem decide continuar acreditando na própria história? Você tem essa força. Seus sonhos merecem espaço, seus desejos merecem coragem e o seu coração merece viver experiências que tragam orgulho, alegria e emoção. Faça da sua vida um lugar onde você tenha vontade de estar todos os dias.

0: pra contrariar, te amar sem medo. 10h28, beijo pra minha amiga Cláudia, que ama essa música. Mandou mensagem já, né, Clau? Sexy Love Neo e Samantha Sen com Bee Gees Emotion. Só música linda pra sua noite ficar bem melhor. A sua rádio do seu jeito. E agora Murilo e Tatá contando mais uma história de amor do Band Love.
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2: Às vezes a gente só descobre do que é capaz quando sente que está prestes a perder aquilo que mais ama. E quando a desconfiança aparece, por mais que a gente tente ignorar, ela começa a fazer perguntas que o coração não consegue mais calar. Eu nunca fui muito de sair de casa. Talvez por isso, meus relacionamentos sempre tenham começado à distância. Foi assim também que aos 23 anos eu conheci o Pedro, através de aplicativo de relacionamento. Ele que me curtiu primeiro. Eu curti de volta e pouco depois a gente começou a conversar. Logo de cara eu percebi que ele era diferente. Sabe aquele tipo de pessoa que começa falando de uma coisa e quando você percebe já está conversando sobre mil assuntos? O Pedro era assim. Ele tinha assunto para tudo. E aquilo, nossa, aquilo me conquistou rapidinho. A gente começou a conversar todos os dias, praticamente o tempo inteiro. E ele passou a fazer parte da minha rotina. Eu acordava esperando a mensagem dele. Queria contar as coisas do meu dia, mandar alguma coisa engraçada que tinha acontecido. Eu fui descobrindo que ele era um homem trabalhador, que gostava de estudar, que tinha valores parecidos com os meus e que era muito família. Várias vezes ele me mandava foto quando estava com os pais ou com as irmãs. Eu achava aquilo lindo porque eu morava sozinha e muito longe da minha família. Eu estava completamente apaixonada por um homem que eu nunca tinha encontrado pessoalmente. Mas se tinha uma coisa que eu não fazia de jeito nenhum, era tomar iniciativa para chamar um homem para sair. Nada contra, mas é que eu não conseguia. E para ser sincera, eu também queria que ele demonstrasse interesse.

0: Então, eu comecei a dar umas dicas pra ele.
1: Alô, Jaque? Já chegou do trabalho?
0: Já, e eu tô aqui arrumando as malas. Vou aproveitar o feriado, vou viajar pra casa dos meus pais no interior.
1: Ah, que bom, que delícia, hein? Eu adoro interior. E faz tempo que eu não vou.
0: Ah, eu também. Mas pra falar a verdade, quando eu tenho uns dias de folga, o que eu mais gosto mesmo é de ir pra praia, sabe? Nossa, eu amo ir pra praia, amo. Faz tanto tempo que eu não vou.
1: Mas então a gente pode resolver isso. Quando você voltar da casa dos seus pais, no próximo final de semana, a gente pega um ônibus e vai pra praia. Vamos fazer um bate-volta. O que você acha?
0: E não é que as minhas dicas tinham funcionado. Finalmente o Pedro tinha me chamado pra sair. Depois disso eu fiquei contando os dias pra aquele final de semana chegar. A gente combinou tudo por mensagem. Escolheu horário, comprou as passagens. Mas aí, no meio daquela empolgação toda, uma preocupação começou a tomar conta de mim. E se o Pedro não fosse exatamente quem dizia ser? Eu me empolguei tanto com aquela história que eu nem parei para pensar direito nisso. Eu estava prestes a pegar um ônibus para encontrar um homem que eu só conhecia pela internet. E quanto mais eu pensava nisso, mais nervosa eu ficava. Um dia antes da viagem, eu acordei tão agoniada que eu decidi ligar para ele por chamada de vídeo para conversar. E sei lá, eu queria tentar me acalmar de alguma forma. Só que ele não atendeu. Na hora, meu coração apertou e eu fiquei ainda mais nervosa. Eu me arrumei, eu fui trabalhar e ainda tentei mandar mensagens para ele. Nada de resposta. Aquilo era muito estranho, porque a gente se falava o tempo todo, o dia inteiro. Aquela altura, na minha cabeça, eu já estava imaginando que ele tinha me enganado, tinha tirado sarro de mim, que nada daquilo era real. Eu estava tão nervosa, que à tarde eu tentei ligar para ele de novo. Só que dessa vez, alguém atendeu. Era a voz de uma mulher. E o meu coração na mesma hora disparou. Mas foi aí que ela explicou tudo. E ao invés de ficar aliviada, eu fiquei ainda mais nervosa. O Pedro estava no hospital porque ele tinha sofrido um acidente. Até aquele momento não tinha conseguido falar com ninguém da família, por isso quando eu liguei, eles atenderam. Eu falei que eu era uma amiga, eu pedi o endereço do hospital e sem pensar duas vezes eu fui até lá. Eu ainda estava tentando entender o que estava acontecendo. Até poucas horas atrás eu estava preocupada achando que eu tinha sido enganada por um homem que eu nem conhecia pessoalmente. Agora eu estava indo encontrar esse mesmo homem depois de descobrir que ele tinha sofrido um acidente. Quando eu cheguei no hospital, falei o nome do Pedro e me levaram até o quarto. O acidente tinha sido muito sério. Ele tinha passado por um procedimento, mas estava bem. Assim que eu entrei no quarto, eu levei um choque. Era ele. O Pedro estava todo machucado. Tinha vários curativos pelo corpo e a cabeça estava enfaixada. E ele estava dormindo. Provavelmente por causa dos remédios. Mas era ele. Era ele mesmo. O homem com quem eu conversava todos os dias estava ali na minha frente. O pessoal do hospital ainda me entregou o celular dele, mas era bloqueado e eu não tinha nem como tentar falar com ninguém dos contatos. Eu fiquei totalmente sem saber o que fazer, mas eu fiquei ali. Fiquei ali do lado dele. Depois de quase 3 horas, finalmente o Pedro abriu os olhos.
1: Nossa, Jaque, onde é que eu tô? Meu Deus, o que aconteceu? Minha cabeça tá explodindo.
0: Você sofreu um acidente, mas olha, fica tranquilo. O médico disse que você vai ficar bem.
1: Acidente?
0: É.
1: Eu lembro do carro, mas... Meu Deus...
2: Como é que você ficou sabendo?
0: É uma longa história e depois eu te explico isso. Você agora precisa se acalmar e falar com alguém da sua família.
2: Nossa, meu Deus, eu devo estar horrível, não?
0: Tá mesmo, mas olha, não se preocupe. Eu também não esperava que o nosso primeiro encontro fosse assim.
2: Meu Deus, que humilhação. Com certeza eu vou ser dispensado depois dessa.
0: Eu nunca imaginei que o meu primeiro encontro com Pedro seria num hospital. Mas de alguma forma foi ali que eu percebi que a nossa conexão era maior do que eu imaginava. Mesmo naquela situação, parecia que a gente já se conhecia há anos. Eu fiquei mais um tempo com ele depois que os pais dele chegaram, aí eu fui embora. 3 dias depois, o Pedro recebeu alta e depois daquele acidente, alguma coisa mudou entre a gente. O que já tinha começado, aconteceu de vez. Para comemorar a alta dele, no outro fim de semana a gente foi para a praia como tinha combinado. E foi tudo muito melhor do que eu imaginava. A gente conversou, passeou pela praia, andou pela orla, riu muito. E também aconteceu o nosso primeiro beijo. Naquele mesmo dia, ele me pediu em namoro. 1 mês depois da gente começar a namorar, o Pedro precisou fazer uma viagem a trabalho. Ele era engenheiro, ele fazia visitas técnicas em obras em outros estados. Então, a nossa rotina ficou um pouco complicada. E foi justamente nessa época que eu comecei a passar muito mal mesmo. Eu estava tão cansada, estava sem disposição e, por me conhecer muito bem, eu comecei a desconfiar que eu pudesse estar grávida. Então eu fui até a farmácia, comprei um teste, fiz o teste sozinha e, para falar bem a verdade, antes de ver o resultado, eu já sabia. Eu estava grávida mesmo. Claro que na hora eu fiquei completamente desesperada. A gente não estava junto nem há 3 meses. Como é que ia ser isso? Hein? Como? Eu passei alguns dias chorando, sem saber o que fazer, até o Pedro voltar da viagem. Eu estava morrendo de medo da reação dele, morrendo, mas não precisava. Quando eu contei, o Pedro simplesmente ficou eufórico. Ele começou a gritar de alegria, me pegou no colo, me abraçou e até beijou minha barriga. Ai, foi o maior alívio e a maior felicidade da minha vida. Naquele momento eu me senti em um conto de fadas. A minha gravidez foi bem tranquila e, como eu morava sozinha, o Pedro acabou vindo morar comigo. A gente começou a construir a nossa família antes mesmo de perceber que ela já estava acontecendo. Nós passávamos o tempo escolhendo as coisas do quartinho, comprando o que a nossa filha precisava e imaginando como seria quando ela finalmente chegasse. E quando esse dia chegou, foi ainda mais bonito do que a gente tinha imaginado. A minha família e a família do Pedro estavam no hospital, esperando para conhecer a Laura. E naquele momento, parecia que a nossa vida tinha virado um sonho. Quando nós voltamos para casa, a rotina mudou completamente, né? Era tudo novo, era tudo cansativo. Mas o Pedro tirou férias e me ajudava muito, principalmente nas noites em que a Laura dava muito mais trabalho. Ele era um pai muito presente. Só que, quando ele voltou para o trabalho, as coisas mudaram. Ele passava o dia todo fora, chegava cansado e aí precisava viajar de novo. Eu entendia, porque sabia que fazia parte do trabalho dele. Mas aos poucos eu comecei a perceber que ele estava diferente comigo. Ele continuava sendo um ótimo pai, mas como marido, ele parecia cada vez mais distante. A gente conversava menos, ele já não me procurava como antes e eu comecei a sentir que alguma coisa tinha mudado entre nós. No começo, eu colocava a culpa no cansaço, na filha pequena, no trabalho, enfim. Eu tentava encontrar uma explicação para tudo que estava acontecendo. Até que um dia, por curiosidade, eu entrei num aplicativo onde a gente tinha se conhecido. Eu não estava procurando nada. Não estava mesmo. Ou talvez já fosse o famoso sexto sentido que a mulher tem, não é? Vai saber. O que eu sei é que o Pedro estava lá. É. Sim, ele estava lá. Meu marido tinha um perfil ativo num aplicativo de relacionamento. Na hora eu travei. Eu tentei pensar que podia não significar nada aquilo. Que talvez ele tivesse entrado só por curiosidade, talvez só tivesse esquecido a conta aberta. Eu tinha acabado de ser mãe. Eu estava cansada, eu estava com a cabeça cheia e talvez estivesse criando um problema onde não existia. Mas aquela dúvida não saía mais da minha cabeça. Eu podia simplesmente fechar o aplicativo e perguntar ao Pedro o que é que ele estava fazendo ali. Mas e se ele negasse? E se eu ficasse com aquela sensação de que tinha alguma coisa errada e nunca descobrisse a verdade? Foi aí que eu tomei uma decisão que até hoje muita gente acha um absurdo. Eu criei um perfil falso com o nome de Michelle. Eu coloquei a foto de uma mulher muito bonita que eu encontrei na internet. E fiquei alguns minutos olhando para aquela tela, pensando se realmente eu deveria ou não fazer aquilo. Eu quase desisti. Eu cheguei a fechar o aplicativo. Mas a dúvida falou mais alto e eu fui lá. Eu fui lá e curti o perfil do Pedro para ver o que é que ia acontecer. E sabe qual foi o pior? Eu nem precisei esperar muito. Em pouco tempo eu recebi a notificação que ele tinha me curtido de volta. Eu não queria. Eu não queria acreditar no que eu estava vendo. Foi como se uma faca fosse enfiada no meu peito, porque doeu. Meu Deus, como doeu. Mesmo assim, eu ainda pensei que talvez ele só tivesse curtido de volta por curiosidade, por educação. Então eu mandei uma mensagem dizendo que ele era um gato. E ele... ele deu corda. O Pedro começou a puxar assunto, perguntou meu nome, perguntou onde eu morava, o que é que eu fazia. E quanto mais a conversa avançava, mais eu percebia que ele estava interessado naquela mulher que, na verdade, era eu. Foi tão fácil. Foi tão ridículo. Em poucas horas de conversa, ele já começou a falar sobre a gente se encontrar. Na hora, eu fiquei em choque. Comigo, ele tinha demorado tanto para tomar coragem, me chamar para sair agora com uma mulher que ele tinha acabado de conhecer. Ele já estava ali se oferecendo para marcar um encontro. Doeu. Doeu muito. Mas eu continuei fingindo. Eu disse que eu tinha gostado dele, que eu topava sair com ele. Por dentro, eu estava completamente acabada. Mas eu precisava descobrir até onde o Pedro seria capaz de ir. Então a gente marcou para o dia seguinte, que era um sábado, no meio da tarde. E foi aí que aquela história ficou ainda mais difícil para mim, porque eu tive certeza de que o homem que eu amava estava disposto a encontrar uma mulher enquanto eu estava em casa, cuidando da nossa filha, cuidando da nossa vida. Ao mesmo tempo que eu estava com raiva, eu também estava destruída. Eu amava aquele homem. De todos os relacionamentos que eu tive, o Pedro tinha sido o único com quem eu realmente tinha imaginado uma vida inteira. Casa, família, amigos, tudo, filhos, tudo, tudo. E agora eu estava vendo aquele sonho desmoronar diante dos meus olhos. No dia seguinte, eu acordei decidida a esperar até o último segundo. Eu precisava ter certeza de que ele realmente iria encontrar a Michelle. Eu não queria terminar meu casamento baseada só numa conversa de aplicativo. Naquela manhã, ele ficou em casa. Ele cuidou da nossa filha e disse que à tarde ele precisava sair para resolver um problema do trabalho. Meu sangue estava fervendo. Ele ia mesmo ter coragem de fazer isso, meu Deus. Enquanto eu preparava o almoço, o Pedro continuava ali brincando com a nossa filha. Até que, de repente, ele pegou as coisas e disse que precisava ir.
2: Eu vou tentar ir rápido e logo eu volto, mas sabe como é? Eu vivo viajando e ainda me chamam para resolver pepino em pleno sábado.
0: É, eu sei como é que é, né? Vai lá, vai. A Michelle não vai gostar se você se atrasar, né?
2: Que é? Que você falou?
0: Isso mesmo que você ouviu. A Michelle, a mulher com quem você tá conversando na internet, não é?
2: O que você tá falando? Eu não tô entendendo nada.
0: Larga a mão de ser burro. Você é muito burro. Não, você é o maior dos burros. Burrão mesmo. Eu sou a Michelle, Pedro. Eu...
2: Peraí, você tá maluca? Por que você fez uma coisa dessas?
0: Por quê? Você quer mesmo saber? Porque eu descobri que meu marido estava num aplicativo de relacionamento procurando outras mulheres. E eu precisava saber até onde você iria. Mas você é muito burro.
2: Não acredito que você fez isso. Você é maluca. Você é uma surtada.
0: Ele começou a falar alto. Disse que eu estava surtando, que aquilo era uma loucura. Pediu para ver as mensagens. Quis saber de onde eu tinha tirado a foto e por que eu tinha criado aquele perfil. E tudo que eu conseguia falar para ele era que ele tinha plantado aquilo. Ele que tinha curtido o perfil, ele que tinha começado a conversa, ele que tinha chamado uma mulher que ele mal conhecia para sair. A diferença é que ele não sabia que do outro lado era a própria esposa dele. Ele tentou se defender. E disse que nunca tinha me traído, que não tinha acontecido nada de verdade, que ele só estava conversando. Mas para mim, já tinha acontecido sim. Porque enquanto eu estava em casa cuidando da nossa filha, o homem que eu amava estava combinando de encontrar uma outra mulher. A gente discutiu tanto naquele dia, mas tanto. E no fim, não conseguimos chegar a lugar nenhum. A confiança tinha acabado e eu preferi me separar. Foi sim uma das decisões mais difíceis da minha vida. Porque eu ainda amava o Pedro. E amava demais. E talvez essa tenha sido a pior parte. Perceber que amar alguém não é o suficiente quando você já não consegue mais confiar nessa pessoa. E hoje eu moro sozinha com a minha filha. O Pedro continua sendo o pai dela e, às vezes, eu ainda me pego pensando em tudo isso que aconteceu, porque tem uma dúvida que nunca vai embora. O Pedro realmente teria me traído? Talvez eu nunca saiba. Ele não chegou a encontrar a tal Michelle. Não chegou a acontecer nada entre eles. Mas será que isso muda alguma coisa? Afinal, ele só não encontrou outra mulher porque eu descobri antes. E é por isso que até hoje eu me pergunto se eu fiz certo em criar aquele perfil falso e ter ido tão longe. Será que eu deveria ter simplesmente conversado com o Pedro, dado a ele a chance de se explicar? Não sei. Eu não sei. Talvez eu tenha passado dos limites. Talvez não. O que eu sei é que eu não criei a Michelle porque eu queria destruir meu casamento. Não foi por isso. Eu criei porque eu estava com medo de perder o homem que eu amava e eu precisava descobrir se ainda podia confiar nele. No fim, eu descobri que eu não podia. E essa é a parte mais dolorosa de todas. Porque, no fundo, eu não queria descobrir uma traição. Eu só queria ter certeza de que o homem que eu amava ainda queria a mesma vida que eu. E, infelizmente, foi tentando descobrir isso que eu perdi a família que eu mais preservava.

0: FM, a música da história de amor do Band Love desta segunda-feira, feriado. Separada, Maiara e Maraíza. A música da história contada pelo Murilo e pela Tatá, a história da Jaqueline, gente. História que mostra que amar também é saber reconhecer quando a confiança se perdeu, né? Mesmo ainda existindo o sentimento, ela escolheu a separação para preservar a si mesma e a filha. Dói! Dói, às vezes recomeçar dói, não dói? Mas pode ser o primeiro passo para voltar a viver em paz. É uma história complicada. E eu quero a tua opinião. Eu quero bater papo com você. Tá bom? 11 99991 9197. Aperta o microfoninho do WhatsApp e manda teu áudio. A partir de agora vamos comentar a história. Faltam 7 minutos para as 11 horas aqui no Band Love. 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
0: Enquanto isso, a gente continua viajando com as melhores músicas de todos os tempos. Essa é lá do passado. De volta pra você aqui na Band FM, é Player.

0: música é boa demais, né? Você pensou no mesmo? Ela é boa pra namorar. Eu pensei. Você pensou? Pensamos. Tivemos Eduardo Costa, olha ela aí. Alicia Keys com a voz deliciosa cantando No One. E o clássico do passado, Baby Comeback Player. 11 horas 7 minutos. Vamos ver quem tá mandando um comentário aqui da história. Lembrando que se você tá voltando de viagem, manda teu áudio também aqui pro Band Love, tá bom? 11 9 9991 9197. Muitos comentários da história, tô atualizando aqui. O primeiro vem do Rio de Janeiro, motorista de aplicativo. Fala, Márcio.
1: Boa noite, Band Love.
0: Boa noite.
1: Aqui é o Márcio, aplicativo aqui do Rio de Janeiro. Boa noite, meu amigo Marcelo.
0: Boa noite.
1: Então, a nossa amiga aí, ela não perdeu a família, não. Pelo contrário, ela se livrou desse cara aí, que com certeza já estava traindo ela há muitos anos e ela não sabia. Só que eu acho que ela deveria ir até o final. Ela deveria ter ido no encontro e lá sim ela chegaria e falaria com ele.
0: Certo.
1: E ela deveria ter deixado ele prosseguir. Aquele abraço, Band Love.
0: Valeu, Márcio. Aquele abraço. Mais áudio no ar aqui, comentando a história de amor do Band Love.
2: Boa noite. Meu nome é Ting.
0: Oi, Ting.
2: Eu acho que precisa analisar os dois lados. Vejamos pelo lado dele, que ele passou de ser a pessoa mais importante para virar a segunda pessoa mais importante. E se ele foi procurar alguma coisa fora, é porque alguma coisa em casa estava faltando.
0: Tá certo, Tim.
2: Muito obrigado.
0: Eu que agradeço a sua opinião. Presta atenção nesse comentário.
3: Boa noite, Band. Eu ouvi essa história de manhã.
4: Eu não queria.
3: Tô acabando de ouvir ela novamente agora à noite.
4: Eu só queria.
3: Lembrei de uma coisa que aconteceu comigo, que mudou bem minha vida. Eu, com 15 anos de casamento, conheci uma menina bem mais nova, espetacular, linda. E se envolvemos e acabamos indo a um motel. Chegando no motel, já na hora do finalmente, um olhou pro outro, a gente viu que aquilo não era pra gente, a gente não fez, tá? Foi a melhor coisa do mundo não ter traído minha mulher, apesar de ter ido até lá. E isso mudou totalmente a minha forma de pensar. E a dela também, porque ela também era casada, também tinha um marido muito bom. Graças a Deus, eles também continuam junto. Apesar dele ter sabido da história, né?
0: Ele descobriu.
3: A minha mulher nunca soube, ele soube. E eles continuam juntos, graças a Deus. Hoje eles têm uma família, têm uma filha. Eles estão muito felizes. E eu também, por não ter estragado nem a minha família, nem a dela.
0: Rapaz, que história, hein?
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0: Savage Garden, aqui no nosso Band Love.

0: Band FM, aquele pagode antigo lá dos anos 90, de volta pra você aqui no Band Love. Soweto não foi à toa. Tivemos clássico de Simply Red, Holding Back the Years. E também Savage Garden, Truly Madly Deeply. 11h22 aqui no Band Love. 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Depois é só clicar em seguir. Te espero ali, tá bom?
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0: Isso é um espetáculo, gente. Eu vou tocar pra você daqui a pouquinho no Band Love, tá bom? Tivemos o clássico de Rod Stewart, I Don't Want to Talk About. Também Tony Braxton, I Don't Want To. 11 horas 40 minutos, 1 da manhã, o Band Coruja, com o nosso amigo Diegão Lopes, hein? Diego Lopes, a partir da 1 da manhã, no Band Coruja. Tem mais comentário da história de amor que Murilo e a Tatá contaram na noite de hoje? Hoje foi a história da Jaqueline. Vamos com os áudios, mande o seu para o 11 99991 9197. O Alcindo Luiz disse o seguinte: boa noite, Band Love, fez certíssimo. A verdade sempre será verdade, pode acreditar. Infelizmente, seria assim mais cedo ou mais tarde. Obrigado, meu amigo. Grande abraço. Fernanda, boa noite. Marcelo, sobre a história, eu teria feito o mesmo. E ainda iria no encontro, só para ver a reação dele. Pois é, tá todo mundo falando, né, que ela deveria ter ido encontrá-lo, né? O nosso amigo Marquinho deixou o áudio aqui, vamos ouvir.
2: Não, colega, bom dia, boa noite.
0: Boa noite.
2: É o Pretão, rapaz.
0: Então, Marquinho.
2: Então, amiga, você não tá errada não, amiga. Você criou o perfil porque você precisava de uma resposta. Você teve a sua resposta, você entendeu? E contudo, ele foi covarde. Ele foi covarde, porque a partir do momento que o homem de verdade é o seguinte: se ele cuidar da mulher que ele tem em casa, se ele cuidar mesmo da mulher que ele tem em casa, da mulher que ele prometeu cuidar, meu, jamais ele vai ter tempo de olhar pra mulher na rua. Jamais ele vai ter tempo de olhar pra outra mulher na rua. Você entendeu? A diferença é que, infelizmente, ele foi covarde. Você entendeu? Traiu sim, só não foi mais além, porque você falou, ó, se você tivesse marcado um encontro e falava, ó, te encontro tal horas, ele teria ido sim, como ele já tava indo. Você entendeu? Então, Deus te abençoe, Deus te ilumine, força, foco e fé. Cria sua filha aí sozinha. Deus te deu essa bênção. Abraça, agradeça e viva essa bênção que é sua filha. Mas a sua filha sempre vai ser. E sempre vai ser mais. Fecha a casinha pra ele.
0: Valeu, amigão. Obrigado, um abraço. Fala, Nilson.
3: Boa noite, Band Love.
0: Boa noite.
3: É uma história complicada, hein? A confiança é tudo. Quebrou é igual um cristal, não tem conserto. Mas vida que segue, né?
0: Tá certo.
3: Uma hora você encontrará sua alma gêmea, de verdade.
0: Boa. Valeu.
3: Nilson, motorista de aplicativo.
0: Valeu, Nilson. Um abraço, bom trabalho, viu?
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0: Band FM, a trilha sonora da sua vida é o nosso Band Love trazendo o Bruno Mars. It Will Rain, bom demais, né? Marvin Gaye, clássico, Sexual Healing. Outra lindona, aí já era, com Jorge Mateus. 11h54, boa noite.
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14: A partir da 1 da manhã, você tem o melhor programa para sua madrugada, que é o Band Coruja. Enquanto isso, a gente vai tocando música, uma atrás da outra, clássico atrás de clássico, sem nenhum intervalo comercial aqui, ó. É o nosso Band Love até 1 da manhã, eu sou Marcelo Dias, estou com você. Na sua rádio do seu jeito, voltando no tempo agora. Sim, lembrou? Lembra? Durante

0: Tarde FM, quando você me beija. Arte popular, aqui no nosso Band Love. Linda música, né? Que sequência maravilhosa, né? Você teve Lighthouse Family com Love in Every Minute. Michael Bolton, essa aqui é arrepia. All for Love. Lá do início dos anos 90, Lulu Santos, apenas mais uma de amor. Matheus e Cauã nessas horas. Que parceria, hein? Que vozes. Lisa Stansfield e Barry White, All Around the World. E também Duran Duran, Save a Prayer, aquele classicão lá dos anos 80 para você curtir comigo. Tá viajando gostoso? Tá curtindo gostoso? Hã? A ideia é essa, é viajar. Ir lá para os anos 80, 90, trazer bons momentos que você passou através da música de volta para a sua vida. Aí, Celo, mas eu nasci depois. Mas em algum momento da sua vida você ouviu essas músicas que eu tô tocando. Hã? Concorda comigo? É novinha? É novinho? Você ouviu? Você ouviu? Vamos com os áudios.
1: Boa noite, Band FM. Aqui é o Vanderberg, carreteiro da Transnovag.
0: Oh, legal.
1: Gostaria muito de ganhar um moletom tonton da Band.
0: É, Leo, tá participando aqui do sorteio, tá bom? Aquele abraço pra você.
2: Boa noite, Band Love. Aqui é o Éder de Araçatuba.
0: E aí, Éder?
2: Prazer aí estar falando com vocês. Manda um abraço aí pra toda a galera da noite.
0: Obrigado. Pose. Obrigado. Obrigado, amigão. Um abraço. Quem mais? Quem mais?
3: Boa noite, Band FM.
0: Boa noite.
3: Aqui é o Clash de Itaperaí, Goiás. Motorista de ambulância.
0: Oh, legal, hein?
3: Tamo aí na pista.
0: Muito bom.
3: Tamo aí, boa noite.
0: Bom trabalho.
3: Vamos que vamos.
0: Band FM. Bom trabalho aí, viu, amigão?
4: Boa noite, Band. Tudo bem? É Raquel de Franco da Rocha.
0: Oi,
4: gostaria
0: Raquel
4: de ouvir uma música da Anitta.
0: Valeu, tá anotada aqui a música da Anitta pra você.
5: Boa noite, Band Love. Amo vocês. Aqui é a Marília de Carapicuíba.
0: Oi, sua linda.
5: Terminei de trabalhar agora. Subi, porque agora eu vou descansar. E claro, né? Ouvindo essas músicas lindas do Band Love. Vocês
0: obrigado
5: estão de parabéns.
0: Obrigado.
5: Beijos.
0: Obrigado, um beijinho. Bom descanso, viu? O Davi, que é ouvinte do Band Coruja, sido. É, mandou áudio aqui comentando a história de amor.
6: Né? Ué, é, pode ser essa história de confiança com confiança, né? Opinião, acho que às vezes foi até um livramento, né? Ela devia fazer isso mesmo pra testar. Que realmente vai, se não fosse ela, podia ser outra, tá traindo ela aí. E se amasse ela, não fazia uma coisa dessa. Não curtia a mulher, não queria na, conversando com a mulher no aplicativo, pode encontrar com ela, vai dessa. É bom a verdade, o certo é se precaver pra se remediar, como diz, né? Vai dessa, entendeu ou não?
0: Tá certo.
6: Ela se precaveu, né? Entendeu? Essa é a verdade. Valeu, Marcelo. Você é o Davi.
0: Aí.
6: Boa programação, nota 10. Band Love nota 10. Você, meu irmão. Bora, bora.
0: Bora, bora, Davi. Obrigado. Um abraço. Quem mais?
7: Fala,
0: quem mais?
7: Marcelo Dias, meu querido.
0: E aí,
7: boa noite.
0: Amigo?
7: Aqui
0: boa
7: quem
0: noite
7: tá falando sou o Rodrigo, aqui do Jaraguá.

0: Rodrigão.
1: Então, sobre a história de hoje...
0: Diga.
1: Eu fico aqui pensando que eu não entendo certas mulheres, né? Porque ela fez tudo isso que ela fez, mas depois ela, pelo que eu percebi, ela se arrependeu, né? Entendeu?
0: Será?
1: Porque ela diz com todas as letras aí que ainda ama o rapaz, né? E assim, eu até posso aqui desejar boa sorte pra ela, né? Futuramente aí, né? Mas eu não sei não, que se amanhã ou depois o ex-marido dela chegar nela, bater aquele papo com ela e pedir uma volta, eu não duvido nada se ela não vai voltar. Né? Eu só tô sendo transparente aqui, entendeu? Tá, não tô certo. Julgando ela, certo. Eu tô sendo transparente. Eu sei que todo mundo erra, mas realmente não tenho o que dizer muito, porque... Ela falou que achou que foi longe demais por ter feito o perfil. Não, ela foi, ela fez uma coisa legal.
0: Tá certo, Rodrigo. Obrigado, viu? Seria aquela história do que os olhos não veem, o coração não sente?
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0: Victor e Léo, amigo apaixonado. Essa é clássica também, hein? É boa demais. Viajando gostoso com as melhores músicas de todos os tempos aqui no nosso Band Love.

0: Band FM, Jim Diamond, I Should Have No Better. Classicão lá dos anos 80, foi tema de novela. Se eu não me engano, o tema da novela Gata Comeu.
1: Ah, eu sou jovem, eu não é da minha época.
0: Você não era nascido nessa época, né, meninão?
1: Eu sou de Chiquititas pra cá.
0: Ah, é o Jovão, ele vem de bonezinho, trabalhar todo Jovão.
1: Hã? Todo jovenzinho.
0: Qualquer dia sobe de skate a serra.
1: Você não fez a trend, cara? Já pensou? Você não fez a trend dos anos 80?
0: Não fiz, cara. Vou colocar uma foto minha dos anos 80 que vai ser a trend. Que aí fica...
1: Boa.
0: Todo mundo tá fazendo. Eu vi as suas legais, hein?
1: Eu
0: bem
1: fiz,
0: legal.
1: Eu
0: fiz até do cachorrinho.
1: Do cachorrinho. Cara, eu achei tão gostoso assim, porque você vê o cenário que ele monta e é real daquela época, né? Eu nasci em 84, mas eu sou muito oitentista, eu acho essa época muito legal.
0: É, então, eu acho legal pra caramba também. Pra você que não sabe qual é a trend, tá no TikTok, no Instagram,
1: isso,
0: né? Você coloca uma foto sua e aí a inteligência artificial...
1: Vai fazer a sua aí pra nós.
0: Ah, então faz, Ale.
1: Faz aí, Ale.
0: A inteligência artificial monta ali um cenário dos anos 80, você com cabelo dos anos 80.
1: Você viu meu mullet?
0: Viu umas mulher também que tá com as jubas. Você fala, cara, umas leoas, hein?
1: Era isso.
0: Cacá Novelas tá com...
1: A minha mãe fazia permanente. Parecia um ovelha.
0: Cacá Novelas parece uma leoa, né? Eu vi... Vamos lá, vamos dar moletom, Tonton, que já deu. Moletom exclusivo da Band FM pra Renata Fuim Souza, parabéns. Tá fazendo frio aí, Rei? Então você vai se esquentar bastante, porque ele tem a malha boa, é super quentinho, moderno, tem capuz, tem bolso também, a marca da Band no peito.
1: Muito bom.
0: Depois desse papo anos 80...
1: Coisa boa, né? Relembrar.
0: O titio velho vai embora e o meninão chegou.
1: O jovem chegou.
0: O jovão, ó. Atesto. Tem Zé Neto e

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6: Olha, meu povo, em ponto. Bom dia, um ótimo dia pra você. Tudo bem aí? Tudo tranquilo, na manhã? Bora começar nosso Band Coruja, tá na hora. Vamos fazer bagunça na madrugada aí, bora. Vamos espantar esse sono aí, vamos.
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0: Que eu sou teu amigo, nosso WhatsApp liberado pra você. A partir de agora, pra você participar com a gente. Mande a sua mensagem, mande o seu áudio, bebê, no 11 999919197. 11 999919197. Ouvir a sua voz é tudo de bom, é tudo de band. Então manda bom dia pro Bruno Guimarães, já tá lá sintonizadinho com a gente. Bom dia, meu amigo Diego. Vamos até 5 da manhã, vamos.
1: Bom dia, Diego. Bom dia.
0: Vamos animar isso aí.
1: Nossa, eu falei, será que aguenta ouvir um pouquinho do Band?
0: Ah, você aguenta, você aguenta.
1: Você tá bem?
0: Eu aguento.
1: Sim, boa noite pra você, bom trabalho.
0: Valeu, obrigado.
1: Vamos que vamos, tô aqui ativa ainda, esperando o meu Afropop.
0: Afropop. Beijo pra você, Sandrinha.
2: Bom dia, Band Coruja.
0: Bom dia.
2: Escuta aquilo. Tá falando que é Leonel, lá de Campo Verde, Mato Grosso. Estamos aqui indo pro Porto Velho aqui, pá.
0: Tá.
2: Escutando a Band pra não pegar no sono aqui, ó.
0: Tá bom.
2: Damos o volume às alturas aqui pra continuar.
0: Tá bom.
2: Acordado e chegar.
0: Tá bom. Um abraço pra você, meu amigo, tamo junto, valeu, tamo junto.
3: Ô Diego, seu canalha, você coloca uma música mó animada no começo do programa, aí do nada você começa a dar um monte de tiro. Eu tava dançando e entrei debaixo da mesa.
4: Bom dia, Diego, vamos que vamos, pena de sabiá. E aí, como é que foi o feriadão? Foi daquele jeito? Ou foi daquele jeito?
0: Ah,
4: vamos, hein?
0: Foi daquele jeito! Uma delícia! Todo mundo com a cara dos anos 80. Hoje o Instagram amanheceu com os anos 80. Eu tava falando isso agora com o Didi Ocelo. Que delícia que foi os anos 80. Aquele povo peludo, cabeludo. Aquela jaqueta jeans da Hard Rock Coffee. Aquela delícia toda. Uma época de música boa. Época de gente... Mais ou menos, né, irmão? Mas era legal, não era legal? Eu gostava dos anos 80, cara. Ai, que saudade. Eu queria trabalhar em rádio, mas era difícil trabalhar em rádio nessa época, hein, mano? Ah, você tinha que mexer com fita cassete. Tem gente que nem sabe o que é fita cassete. Ô, Tatu, que número é esse aí? Você mudou de número, vagabundo? É Ganja Viana. O que é isso, cara? Tá no celular da firma hoje? Oi? Hã? Ah, tá bom. Tá bom, esse é do trampo. Alô, Japão! Fala,
5: Diego, aqui é do Japão, tá ligado?
0: Tô ligado.
5: É nóis, viu? Ah, tamo aí até as 5, né? Ver esses insanos aí, esses bichos loucos aí. É nóis, Diego.
0: É.
5: Tamo junto aí, um abraço. Manda um abraço também pra ela, tá? Beijão!
6: Bom dia, Diego. Oh. Eu foguei, Diegão.
0: Ah,
6: Diego,
0: é?
6: Eu tô puto da vida, cara.
0: O que foi?
6: Eu abro o Instagram, Diegão, só vejo um monte de Enzo, um monte de Nutella, com o traje dos anos 80.
0: É.
6: Os caras não sabem o que é um Discman, não sabem o que é rebobinar uma fita na caneta,
0: cara,
6: não sabem o que
0: delícia.
6: É um som CCA 2 deck. Agora quer vestir traje dos anos 80? Vamos se lascar,
0: sozinho! Ô, Edinaldo, você fez a tua? Faz aí, Edinaldo, pra nós ver o Black Power. Negão senegalês. Não, se bem que tu, se tu mandar tuas fotos, vai mandar tu lá pra Jean. Lá pra Gold's Jean. Lá na academia, lá. Todos o pessoal de academia que eu sigo mandou pra Gold, né? Acho que só tinha essa academia dos anos 80. Outra coisa, cara, era muito gostoso, né? Mas trabalhar em rádio era difícil, viu? É igual o Edinaldo falou, tinha que rebobinar fita na mão. Aí tem uma época que tinha caceteira. Você lembra do que era caceteira? Não, caceteira não é aquela tua vizinha safada. Caceteira é um negócio que toca... cassete, né? Toca... cassete. Mas era difícil, cara. Por exemplo, para essas viradinhas era arte, né? Por isso que eu falo, esses caras, esses locutor velho, é tipo... O Marcelo. Tipo... Robson Roy, esses caras, né? O café é muito velho. Ninguém sabe a idade do café, mas ele é muito idoso. Eu acho que mais do que o Ronco. Mas esses caras são artistas do rádio, velho.
7: Hoje em dia você aperta botão, cara. Antigamente não tinha, nem botão, não é. É isso aqui, ó, é software. Antigamente era tudo na raça, velho. Você tinha que colocar música no ponto, no disco. Tinha a época do rolo. Tinha a época da caceteira, tinha a época do MD. Essa época fazer rádio era arte. É, esses meia boca locutorzinho de bosta. Não, hoje não, na época os caras cagavam. Os caras iam cagar. Na hora. Era arte.
8: Com certeza, só deu isso no Instagram. Eu vou me recusar a fazer. Como eu sou dos anos 2000, tenho 26 anos, eu acho que não tem necessidade de estar fazendo isso.
7: Ô, Maico, a sua orelha não ardeu essa noite, não, Maico?
9: Fizeram do Edinaldo, viu, Diegão? Bom dia. Mandaram pra mim aqui, ficou parecendo um compadre osso. Concordo com o Edinaldo. A molecada não sabe nem o que é o videocassete. Quatro cabeças, nossa, seis cabeças.
7: Verdade.
9: Não sabe.
7: Eu tinha quatro cabeças hi-fi, olha. Olha, era hi-fi. Eu assisti o Rei Leão até a fita verde ficar madura. É, Ale Hardcore. Ô, Ale, faz o do Titio Celo aí. Ele não fez, mas nós vamos fazer. Também esses caras, mano. É porque eu, nos anos 80, tinha acabado de nascer. Eu nasci em 84. Mas o Titio Celo falou que era só pegar uma foto dos anos 80 dele que ia ser aquilo ali. Ai, essa véia arada. Faz aí, mano. Faz a lei do Titio Celo que eu vou mandar pra ele.
10: Oi. Bom dia, Diegão.
7: Aoba.
10: Guaria aqui, padre Rodolfo Pirano. Você lembra que nos anos 80 rebobinava a fita cassete com a caneta Bic, lembra? Colocava ela assim e ficava rodando pra voltar de novo,
7: né? Verdade, cara, verdade. E gravava música. Da rádio. Gravava música da rádio. Era o... Quem que... Nossa, minha mãe era apaixonada num cara chamado Sérgio Boca. O Sérgio Boca. Eu cresci ouvindo esse cara, velho. Eu cresci ouvindo a minha mãe desejando o Sérgio Boca. Sei e aí ela grava, olha lá. O comunicador do amor. Ai, sua louca. Olha, anos 80 até a música era boa, né, cara? That's right. Tinha um brilho, tinha um cheiro de cigarro, de carpete, não tinha? Canta essa, Davi, vai. Roubando as músicas do Band Love.
3: Os anos 90, 80 era no pelo.
7: E haja pelo, viu, cara? Olha.
11: Fala, Diegão, beleza? Tranquilidade? Mano, Bom. Eu me nego a me render a essa idiotice aí dessa trend dos anos 80. Baita coisa de quem não tem o que fazer. E ainda tem uns boca aberta que faz até do cachorro, mano. Vai se lascar, coisa que ele tem o que fazer, mano. Vai caçar o que fazer, vagabundo.
7: Cara, o Cleiton, sabe o que aconteceu? Ele tentou fazer, cara, mas ele ficou tão feio, mano. Imagina o Cleiton nos anos 80. Com essa pancinha de bosta dele. Esse cabelo branco que ele tá agora, cara de velho. Essas tetas de cadela prenha. Mas ele ficou tão feio que ele falou: ah, eu vou falar que isso aí eu não gostei. Ai.
8: Por que, Diegão? O que aconteceu? Fala aí. Eu não tava viajando.
7: Não vou falar. Agora é só perguntar.
8: Uai, por quê? Não entendi, não.
7: Quê?
8: Vocês falaram muito mal de mim essa noite?
7: Não,
8: eu tava viajando.
7: Deixa pra lá.
8: Quem tem um programa gravado aí pra me mandar?
7: Deixa pra lá. Deixa pra lá, acabou. Aconteceu, não sabe, perdeu, já era. Oh. Ai. Aqueles cabelão.
12: Bom dia, Diegão.
7: Bom dia, Calica.
12: Calica. Com você a madrugada toda, hein?
7: Ai, que delícia. Até as 5. Ai, sua louca. Sérgio Boca.
12: Calma aí, Diegão. Então nós xingamos ele à toa.
7: É, ele não tava ouvindo.
13: Anos 80 era a época que um motel era as casas abandonadas. Casa em construção. Eita! Era no pelo, saí esfolado.
7: Olha, eu morei num hotel no centro de São Paulo, na Casper Libero, chamado Hotel Mediterrâneo. É um hotel que não foi reformado desde os anos 80. Não é, Michele? Ô, oh, Catrícia, sei lá. Aí, mano, era ainda mantinha. Sabe aquele quadro dos cachorros jogando pôquer? Tinha um quadro gigante daquele lá, num lugar que era, devia ser um cassino naquele hotel ali. Aí ainda tinha o carpete original queimado de cigarro. Antigamente o povo fumava nas coisas, dentro de casa, dentro do hotel. Era uma época gostosa. Aquele cheirão de derby vencido com carpete velho molhado.
14: Hein? Diguinho, tamo de Araçatuba, só pra te avisar que eu estou em Cancún, tirando as minhas férias. Um abraço pra vocês, Bandicurus, uma ótima semana, um ótimo mês, e todo mundo tá feliz.
7: Aí, muito bem, muito bem, todo mundo tá feliz. Ô, mano, ô Ale, dá uma ajeitada nisso aí, velho. Eu não sei de onde o Alê tirou essa jaquetinha. Todo mundo que ele fez com essa jaquetinha de pano. Os caras não vão querer repostar, porque tá muito feio, cara. Mano, o Titio Celo ficou parecendo o Skylab. O Skylab, é Skylab? É o Rogério Skylab, parece com o Skylab, velho. Olha o Edinaldo, ficou a cara do... Minha pistola. Quem que ele ficou a cara, velho? Não, tá muito feio. Pede pro chat deixar mais bonito um pouco. Mas o porquê eu não sei. Os caras não vão querer repostar isso aí, mano. Vê o meu como é que ficou bonito lá. Por quê? Porque eu falei pro chat, não dá. Ô chat, não dá pra postar isso aqui, velho. Deixa mais novo, dá uma esticada na cara, me deixa mais bonito, mantendo as características. Tô parecendo o Július.
15: Nos anos 80 não existia o derby ainda, Diegão. Tinha o quê? O Arizona, Continental, o Plaza. E você podia fumar em qualquer lugar. Dentro do restaurante, dentro do motel, dentro do hotel, em qualquer lugar.
7: É.
15: Dentro do carro, dentro do ônibus, dentro do avião.
7: Verdade, cara. Olha, eu lembro de algumas... Eu sou de 84, então é até 89 anos 80, né? 90 ali tá valendo ainda. Eu lembro, cara, meu pai com o Del Rey, aquele Del Rey prata. Hein, aquele Del Rey prata, 38 na cintura carregado. É, meu pai não era cigarro, era cachimbo, sempre foi cachimbo, né? Mas é um tempo bom. Todo mundo armado. Eita, porra.
13: As professoras fumavam dentro da sala de aula, pô.
7: É verdade, cara, é verdade.
13: Aí, Diegão, se tu é de 84, então você pegou a época da Emanuele. Meia-noite na Band. Eu sofri isso.
7: Olha os punhetes. Mas isso tem até hoje, cara. Isso aí é até hoje. E a Manoeli também não mostrava nada, né? Era no máximo uma tetinha, um negocinho ali e acabou. Olha quem entende no Manoel aqui, ó.
16: É, Diego, era VHS, DVD, era da hora, Diego, da hora. Pô, entendeu? Era, nossa, era bom demais isso aí. Bora, bora.
17: Ô, Diego, você vai saber se o velhinho era seu pai mesmo, né? Depois que você contou esse negócio do Sérgio Boca aí,
18: Vai saber se o Sérgio Boca não é seu pai. Você pensa com o outro velhinho que era. Pronto, falei.
7: É, fui. Se for um, eu tenho dois, pelo menos. Dois pais. Você não tem nenhum?
19: É, depois do Rafa fazer tanto vucu-vucu pelo Brasil, encontramos ele, o rei do vucu-vucu, Eduardo Costa, meu irmão.
18: Que for de filme pornô, só é perguntar pro Davi, que Davi sabe.
7: Ele sabe, é. Ô, Davi, anos 80, o que que é? Ron Jeremy. Ele é a cara, ele, você acha o Ron Jeremy ali? É a cara do Ron Jeremy. É, Davi? Eu, nos anos 80, com o Ale fez, eu fiquei a cara do Davi, velho. Nem repostei.
16: É, tipo, muito legal mesmo, né? Sempre ver a fita VHS, era demais, demais. Mano. Era um momento maravilhoso, gente, né? Calça tiros, lembra? Aí assistem, camisa Bad Boy.
7: Não, é sério?
16: Você alugava o filme, nossa, mano. VHS, nossa, tinha uma locadora aqui perto da minha casa aqui, gigantesca. Alugava mais de 50 fitas por noite. Tá doido, Diego, tá doido.
7: Louco, não parava, não.
16: Por isso que não... lá, Paulo...
7: Por isso que hoje você não tem pipi, gastou tudo. Não, o pipi dele gastou 50 fitas pornô por fim de semana. Ué, diluiu, acabou. É Maria.
18: Emanuela era um pornô que não tinha pornô, né?
7: Era, um pornô que podia passar na sessão da tarde hoje em dia. As novelas da Globo mostram mais que aquilo. A verdade secreta é uma frutaria da porra.
20: Digão, tô Leandro Pascodas. Tá falando você, do pai, dos parentes, tudo no carro. Me deu reizão. Muito louco, né, velho? Tudo armado.
7: É.
20: Aposto que eles usavam. Aposto que eles davam tiro só de bala bumbum.
7: É. Gastou tudo com a senhora que mora aí na sua casa aí, ó. Vagabundo.
21: Ai, que delícia.
7: Calma!
18: Seriado Gabriela mostrou muito mais do que a Emanuela.
7: É.
18: Emanuele.
7: Emanuele, é.
22: Olá, bom dia, Diego. Você lembra, Diego, dos anos 80? A Carça Bag? A Carça Bag e o aquele sapatinho Canádia. Você lembra?
7: Não, eu não sou dos anos 80. Eu não sou. A calça bag? Calça big, né? Uma calça big é novenos 2000 já, né? Eu usei calça big. Calça big com a camisa da Big Johnson. Lembra da Big Johnson?
23: Fala, Diegão. Aqui é o Mário do Japão. Ô, Diegão. Você falando de fita cassete aí. Cara, na época que lançou o videocassete, né? O pessoal era... Tava tão querendo isso, e era muito caro, né? E meu pai tinha comprado um, e chegou um cara pra ele e falou assim, ô, eu queria um videocassete. E meu pai falou assim, vamos fazer rolo, você me dá o seu terreno, cara. E eu dou meu videocassete pra você. Aí ele fez rolo, cara. O videocassete, e tá com o terreno até hoje, tá morando no terreno lá ainda. Tá morando mesmo, construiu a casa.
7: Cara, que, olha só como é que era, hein? Olha que maravilha, você trocou o cara... Mano, o pai dele trocou um videocassete num terreno. É porque antigamente era outros valores, né? Tinha muito mais terra à toa. É, porque essa terra, essa época, o povo conseguia terra no piquete. Não, fazia o piquete, cercou, isso aqui é meu, acabou. Tinha muito mais terra na terra, né? E o dinheiro valia mais, por isso que o videocassete valia tanto e a terra nem tanto.
18: A câmera lenta do videocassete era no controle. Videocassete Sharp. Era o Sharp, Diego.
7: Por que que o videocassete não tocava fita cassete? Era fita VHS. Devia chamar vídeo VHS, não é vídeo cassete. Eu tinha um Sharp, tive Panasonic, tive Sony, tive... Não, Sony era MD. Lembra do MD?
15: Diegão, o que o Mário falou aí é verdade, a pura realidade, cara. A minha tia, ela trocou uma linha telefônica
7: no terreno. É verdade.
15: Ela tinha linha telefônica, trocou no terreno, construiu, mora lá até hoje também.
7: Cara, linha telefônica era ações da Telesp, lembra? Eu lembro, minha mãe comprava, até minha mãe já fez de tudo, ela comprava e vendia linha telefônica uma época. Cara, era maravilhoso isso. Celular era caro, né? Os primeiros que lançou também, a gente teve um. Era um Motorola tijolão, cara. Aí nessa época eu era camelô, eu ia pro viaduto Santa Efigênia com aquele trombolho na cintura só pra fazer inveja pros outros.
1: Nossa, era tão bom os anos 80. Tinha uma vizinha lá no nosso quintal lá, que era morava na casa no quintal da minha mãe. Nossa, ela ia tomar banho todas as 5 horas da tarde. E eu lá, 5 contra 1, descascava direto. Ô, bichinha gostosa da desgrama.
2: Cara, quem tinha videocassete, quem tinha telefone fixo em casa, era rico. Era só gente que tinha grana mesmo, cara.
7: Verdade, é verdade.
2: Não era pobre, não. Pobre era orelhão, comprar ficha. Isso quando não era ficha de DDD, era... Cada ficha caía ali em 30 segundos ou menos ainda.
7: É, cara. Aí, mas sempre tinha as manhas, né? Sempre tinha uns telefones direitinhos. Vocês pegaram essa época aí? É, os povo emendava os fios atrás do orelhão, aí ficava aquelas filas do povo ligar pro norte. Lembra? Nossa senhora, velho. Tinha um perto de casa lá e, como eu falei, eu morava numa sede de uma banda de forró. Aí, mano, chegava da sexta-feira e ia tudo pra fila do orelhão pra ligar pro pra Quixadá.
4: Diegão, lembra aquela televisão Toshiba?
7: Lembro.
4: Que vinha com VHS embutido. Meu pai tinha comprado um bagulho desse aí uma vez, mano. Nossa senhora.
7: É.
4: Eu assisti tanto uma fita pornô nele que ela travou lá dentro e o medo de apanhar da minha mãe.

0: adrenalina, o coração batendo, você não sabia se era do coração, se era da poeira, se era do que era. Era uma aflição da gota. Mas era legal, né, cara?
1: O dia que você fez curso de datilografia?
0: Não, aí não.
1: Curso de computação no currículo era chique.
0: Não, aí também não. Datilografia também não. Né? A minha irmã fez, ela tinha uma máquina Máquina. Até um tempo atrás ela tinha ainda, que era chique, vinha numa maletinha. Aí ela fez, tampava o olho, né? Tinha que digitar não, teclar, sei lá como é que chamava. Tinha que datilografar com um papel pra não ver as teclas. Eu fiz computação, curso de computação eu fiz e peguei o DOS ainda, hein? Da comando, era difícil aquela bosta. Hoje em dia o mundo tá muito fácil, cara.
2: E detalhe, tinha que rebobinar a fita na onde ela começava lá. Se você pegava a fita do meio em diante, no meio da cena, você tinha que deixar ela do mesmo jeito. É. Senão o pai descobria que você tinha assistido.
0: É verdade, é verdade. Olha o mullet do Titio Celo, vou mandar pra ele.

0: aí, posta lá, Edinaldo, posta lá.
1: Baiano fala gente e come vatacã. Você pode ser
0: básico. É, Diego, eu assisti esses filmes na casa da minha tia. Olha que ousado.
2: Diego, o X Nutella de hoje não sabe o que é viver anos 80. Eu não sei nem se eu posso falar isso aqui, mas meu primeiro porre, Diego, eu tinha 11 anos de idade. Meu primeiro porre bebi com meu pai. Aprendi a fumar com 12 anos. Com meu pai também. Ele que me ensinou. Hoje eu não bebo nem fumo mais, mas foi isso aí.
0: Cara, eu tenho uma certeza. As coisas que eu aprendi com meu pai, eu não posso falar aqui. Não, mas eu já vi ela já. Só pra falar que eu já vi. Já vi, tá gato. Cara, não posso, não posso. Eu posso falar que eu aprendi, deixa eu ver. É, pô, é zona. É, atirar, mas não, falo, não posso falar no quê. É, caçar, pescar, isso é normal. É, beber também, beber. Meu pai, desde criança, era molhar, mas eles são mais do vinho, né? Aí molhava minha chupeta no vinho. Aí aquelas vitaminas lá, né? Que era Biotônico Fontoura, Sadol, Cunhaque de Alcatrão, que botava em tudo aquilo. Tá maravilhoso, cara. Tempo bom, viu?
3: Fala, Diegão. Bom dia, bom dia, bom de coruja. Rapaz, você falou do MD aí, cara. Quantas paqueras nós tocamos nas praças aí com o nosso conjunto eletrônico que a gente tinha.
0: É?
3: É, com a alção dos MD, cara. Era bom demais, hein? Só lembrança aí. Valeu, bom dia pra nós aí, tamo junto.
0: MD era legal, cara, mas assim, entrava um pozinho, travava aquilo, né? Eu trabalhei num estúdio uma vez aí que só se gravava nos MD, cara. É o que eu falei ontem, na época do Chibom Bombom. Essa música também me traumatizou, que era só essa música que usava.
4: Diegão, eu gostava tanto de estudar na década de 80, velho, que cada ano eu fazia dois. A terceira série eu fiz 2 anos, a quarta série eu fiz 2 anos, a quinta série eu fiz 2 anos, a sexta série eu só fiz 1 ano, porque depois eu fui pro Senai.
0: eu nunca fui um bom aluno, assim, porque... Mas chegava na época da prova, eu desenrolava, porque eu entendia as coisas. Eu não tinha paciência pra ficar fazendo lição. Eu nem entrava na sala, mas na prova eu desenrolava, porque eu já tinha entendido. Pra mim, eu entendi como é que faz, tá bom. Precisa fazer exercício? Exercício, papai. Pra decorar o negócio? Entende a fórmula e acabou.

0: Eu levava o violão pra escola e vieram o artista do recreio.
1: É, Diego, você tava falando aí de bebida aí de seu pai e tal. A minha avó, até hoje, tudo pra ela é babosa.
0: É.
1: Ah, passa babosa no cabelo, passa babosa no pé.
0: Lá em Lages da Marcela.
1: Passa babosa na bunda.
0: Lá em Lages da Marcela.
1: Com isso, bebe um pouquinho de babosa. É. Tudo pra ela é babosa. Tá doido.
0: Lá em Lages da Marcela. Marcela cura câncer, cura AIDS, cura hemorroida, cura tudo. Ah, mas eu não sei o que é. Dá chá de Marcela pra ele. E tem um dia santo aí, eu não sei. Cadê o povo de Lages aqui, hein? Tem um dia santo aí da igreja, que é o dia que nós saímos pra catar Marcela no mato. Aí eu lembro também dessa infância, essa minha infância aí de sair, ó, hoje, amanhã cedo, nós temos que sair pra catar Marcela. Aí catava Marcela pra fazer chá o ano todo. Eu não sei se era Domingo de Ramos ou se era. Era uma data dessas aí.
2: Diego, fumar nunca fumei não, mas beber, oxe, 14 pra 15 anos, sempre andei com meu pai, ele chegava nos botecos, pedia uma cerveja, tinha dois copos aí, era um pra mim e um pra ele, foi, oxe. Ele falava pros caras que era melhor eu beber com ele que com os outros na rua.
0: Ô, Nelsinho, o que que seu pai ensinava pra você?
3: O Diego era moleque lá em Escorrega Lavaião, lá em Minas Gerais. E lá a gente ia buscar pinga pros outros, né? No meio da roça, né? No interior. Era mais ou menos uma hora pra ir na vidia pinga. Foi eu e um camarada meu buscar, um primo, né? Buscar a pinga, né? Um colega, nós fazia troca-troca. No caminho, sabe o que deu na cabeça? Nós bebeu a cachaça, filho. E colocou a água. Na hora, chegou, entregou a cachaça pro velho. Pro velho bebeu, filho. Chico cantou, o moleque apanhou, a mãe do moleque foi lá em casa, eu apanhei, nós comemos, deram janta pra nós e nós começamos a chamar o Juca. E ainda apanhamos, bicho. Oh, vocês podiam mudar de assunto? Esse negócio que aprendeu com o pai? Isso aí fica pesado pra mim, mas o Cleito, né?
0: O Cleito também?
4: Ah, Diegão, você perguntar pro Nelsinho o que que o pai dele fazia com ele na infância, isso aí você pegou pesado, Diegão, pô.
0: Ah, é zoeira, pô. É, o que que é Marcela? Marcela é um chá, cara, é uma florzinha amarela. Não sei como é que chama aqui. O Cleito também não tem pai, gente? Como assim?
5: Pra lombriga é mastruz com leite.
0: É. Mano, você sabe pra catar Marcela, seu pai, e você era pra frente. Não, mano, Marcela é um chá, é uma florzinha amarela. Não sei como é que chama aqui. É Marcela mesmo, é.
6: Bom dia, Diegão. Júnior de Ubatuba. E as Picap Techniques? Quantas mixagens fiz nas Techniques, hein? Anos 80 era top.
0: É, cara. Ô, mano, eu fiquei sabendo que hoje em dia tá caro isso aí, hein? As picape Techniques aí, hoje em dia é preço de ouro isso aí, cara. Quem tem, não vende.
7: Os pais das Marcelas lá em Lages, lá, levavam cada susto nesses dias, né? Ô, vou ali no mato catar a Marcela. Ô, louco, velho. A minha
0: filha. Eu não sei o nome da Marcela aqui. Lá é Marcela. Eu sou é uma florzinha amarela, seca. Seca não, né? Fica seca o ano todo. Né? Não sei como é que chama aqui, não.
8: Bom dia, Diegão, bom dia. Ah, falar dos anos 80 é difícil. Quem nasceu homem nessa época, a maioria das famílias tinha medo de o menino ir pro outro lado, né? Então o homem tinha que ser tratado como homem. Você tinha que dar bebida, você tinha que dar cigarro, tinha que ensinar ele a dar tiro. Se ele apanhasse e voltasse pra casa chorando, apanhava de novo.
0: É verdade.
8: A gente foi criado pro mundo, né? Não pra uma criação que é de hoje. Era diferente. Era diferente e era gostoso.
0: É verdade, cara. Verdade, verdade. Imagina que nós íamos chegar na época. Ai, ele tem TDAH. Não, ele tem TDAH. Ah, ele tem asma. Que asma? Respira, moleque, tá? Deixa de frescura. Ah, eu tenho que asma, que bombinha. Bombinha é um rojão que eu vou pôr na tua boca se você não respirar direito. Ai, mas ele nasceu, ele tem problema de fala. Bota um pinto pra piar na boca dele que passa. É, lembra dessa, não? O menino, a criança nascia gaga. É, o povo colocava um pinto pra piar na boca, né? Um pintinho pra piar. Pia na boca dele. Pia, põe um pinto na boca que ele pia e passa a gagueira do moleque. Eu era gago. O pinto piou na minha boca várias vezes. É que hoje em dia contar isso é esquisito.
9: Ô, Diegão, o que eu aprendi com meu pai, parceiro, foi ralear algodão, apanhar café, colher milho, fazer cerca nas fazendas. Era trabalhar desde pequeno, parceirinho. Isso que eu aprendi com meu pai. É, meu chapa. Vamos que vamos, sai cachorro!
10: Ô, Diegão, eu tenho uma filha de 6 anos. E quando a minha filha nasceu, quando chegou em casa do hospital, eu comprei uma caixa de rojão, Diegão. E soltei essa caixa de rojão. Minha mulher ficou louca. Ela falou, o que você tá fazendo isso? Falei, porque nos anos 80, quando eu nasci, era assim. Hoje em dia, você não pode soltar um rojão por causa dos cachorros, meu.
11: É. Ô, o pinto piou na tua boca? Pio. Foi um pinto e 2 ovos?
0: Não, só o pinto. Eu foi pra quando era criança, era pinto de galinha mesmo. Tem o pinto que pia na tua boca. Até hoje, você não fala nada.
10: Desculpa, Diego, eu falei de cachorro, você tem um, né?
0: É. E aí, se soltar rojão perto dele.
12: Diego, a primeira vez que a polícia tomou minha tramontina, 14 polegadas, mano, eu mijei meu shortinho da Adidas todinho. Sabe aquele shortinho da Adidas pequenininho que tinha? Ficou todo molhado, mano.
0: Ó, shortinho da Adidas. Eles bem curtindo aqui, ó. Vacilão, a bola escorrega pra um lado. Bom dia, Palestrina. Tá tomando vinho ali, ó. Palestrina tá tomando um vinho aonde, Palestrina? Onde você tá, hein?
13: Bom dia, Diego. Quer um vinho? Tomando vinho aqui de boas.
0: Tá tomando vinhozinho, né, Palestrina? Palestrina, é verdade que o vinho dá coisa nas mulheres? Palma por cima, esquenta embaixo, Palestrina.
14: Antigamente, quando a gente ia pra rua brincar de carrinho de rolemã, jogar bola descalça, aí perdia a unha do dedão do pé, perdia as unhas do dedo. Chegava em casa, a mãe tacava metiolate, álcool, limão, vinagre. Só os bagulho que queimava mesmo, até o último. Hoje em dia, a molecada se rala na rua, vem pra casa chorando, a mãe fica soprando. Passa pomadinha. Isso é a frescura do caramba. Meu filho uma vez chegou em casa todo ralado, mano. Eu catei o pote de álcool e joguei nas costas dele. Minha mulher quase me matou, mano.
0: Que mancada, velho.
14: Você tá fazendo com o menino, tá judiando? Eu não, tô ensinando ele a ser homem. Porque ele tá chorando por causa de um raladinho desse aí. Se ele quebrar alguma coisa, então ele morre.
0: É, lembra quando jogava água oxigenada? Aí borbulhava, né, cara? Água oxigenada. Aí fervia ali na onde tava sujo, onde tinha bactéria, fervia, né? Aí as cascas ficavam amarelas, né, quando passava oxigenado. Lembra disso, não? As cascas do joelho.
15: Diegão, quando era pequeno ali nos anos 80, 90 ali, era brincar de bola na rua, arrancar o tampão do pé, cordão preto no pescoço de macuco, jogava bola... Uma rua contra a outra valendo coca. Mano, era muito da hora. Hoje em dia, ninguém sabe o que é isso. Você tá doido? Nadar no corguinho ali, no riozinho, nadar pelado, pra chegar em casa, a mãe não vê que a cueca ficou imunda de barro. É, tempo bom. Hoje não tem mais nada disso.
0: É, hoje em dia não pode, né? Não pode
16: nada. Eu tomava biotônico Fontoura, era bom, hein? Biotônico Fontoura. Tinha arco dentro.
0: Tinha.
16: Arco. Ficar meio assim, alegre.
0: É, eu já tomava no gargalo. Nessa cabeça, Era Biotônico Fontoura e pra curar bronquite era graxa de capivara. É a gordura da capivara, né? Aí derretia ela, botava no... derretia bem. Derretia na colher, né? Esquentava lá na colher, jogava aquela coisa quente, aquela graxa quente na boca da gente. Aquele olhinho.
17: Bom dia, Diegão. Ouvi você falando, o chá de Marcela era colhido na quaresma.
0: É, não, é exatamente.
17: A época da quaresma, tinha que ser na sexta-feira santa.
0: Isso, eu lembro que era num dia desse.
17: Antes do sol amanhecer.
0: Isso.
17: Essa época aí, anos 80, era uma loucura, Diego.
0: Era.
17: É, tinha a época da quaresma, que depois que saía... que era a época de comer peixe só, né?
0: Isso.
17: E depois que saía da quaresma, aí era a época de roubar galinha.
0: Era.
17: Meu Deus, quanta loucura de roubar galinha.
0: Era mesmo, cara. E eu tinha um medo da quaresma. A minha família toda, minha avó, minhas tias avós, era muito católica, né? Era beata mesmo de igreja, né? E aí, cara, era aquela coisa, casa em casa era cheia de santo, santa. Tem um santo que é meio esquisito, né? Com todo respeito, mas né? É, tem a Nossa Senhora dos Olhos, que ela tá segurando um olho numa bandeja, cara. E aí minha avó tinha tudo aquilo. E aí ela falava, ai, na quaresma, olha, não pode. No mato, aí falava que na quaresma tinha lobisomem. Aí, ó, cuidado que o lobisomem. E eu, criança, vou apavorado, né? Ah, fala, se dançar, ó. Se você dançar na quaresma, vai criar rabo. E eu morrendo de medo de balançar um pouquinho a bunda e quero o rabo crescer, né? Eu lembro, a quaresma era terrível, cara. Não, qualquer barulhinho, meu pai era vagabundo. Mas qualquer barulhinho lá fora, é o lobisomem que tá rondando aí. Cara, era pra traumatizar qualquer criança, né? Ah, os Enzo, os Gael, os Noah de hoje em dia ia crescer traumatizado. Ah, o que que foi? O pai dele falou que tinha lobisomem rodando a casa de madeira. Fazia os barulhos, aí tinha os boitatá, era as bolas de fogo nas plantações. Olha, mas era um terror psicológico na gente. E hoje em dia estamos tudo aqui, tudo bem, né? Tem ninguém com TDAH. Ah, criança tem o quê? É meio louco, mas tá bom. É meio louco, ele é meio louquinho, é o louquinho. Lembra dos louquinhos? Na minha sala tinha uns louquinhos. Hoje não pode nem falar isso.

0: Nos 80 o Saci Pererê andava de cavalo. Quando amanheceu o dia, tava lá a crina do cavalo toda feita trança. O rabo do cavalo toda feita trança.
1: É, cara. Não, aí os rodomoinhos, lembra? Tinha redemoinho, falava, o Saci passou correndo ali. Nossa, mano, aí ficava apavorado.
2: Meu avô tinha aqueles quadros que tinha o dinossauro lá, gigante. Nossa, era bom aquela época. Hoje acabou tudo. Foi tudo se embora, Diegão. Tamo por cá. Escuto vocês aí, tem muitos anos, mas primeira mensagem que eu mando aí, falou.
1: Falou, cara, bem-vindo aí.
2: Eu, motorista carreteiro, Fernando Dias é o pau.
1: Tamo junto.
2: Arcos, Minas Gerais.
1: Um abraço ao povo da rodagem aí. Era, cara, era apavorante. E na época, cara, era sítio, né? Aí, por exemplo, morria alguém da família, era os homens que ia lá. Não tinha coveiro. Era um absurdo você mandar alguém cavar o túmulo de alguém da tua família. Era nós que ia lá, velho. Fazia lá um café chucro de manhã, pegava lá as coisas e vamos lá. Vamos ter que enterrar a avó Noca. Como tinha uma véia chamada Noca, né? Vamos lá enterrar a véia Noca. Aí nós ia lá de manhã, pegava lá as ferramentas, ia lá, aí cavava lá no... Até apareceu o caixão da outra véia que tinha morrido há 20 anos atrás. Não, vamos enterrá-lo no túmulo da tia Dita. Aí a gente só arrasta um pouco o caixão pra cá, bota lá, bate uma laje em cima, tá pronto. E nós ia lá, no domingo de manhã, cavar nos túmulos da família lá. Ah, o véio Giuseppe. Aí já mexia com os italianos que tava lá um tempo. Não dá pra nós avisar, não, vamos abrir só pra ver como é que tá. Mas pra quê, cara? Pra quê? Deixa o tio Giuseppe dormindo. Então vamos só ver como é que tá e nós apavorado. Afe, mano.
3: Fala, Diegão, bom dia. Rapaz, eu tô ouvindo vocês falando aí, lembrando aqui do meu pai, até saudade. Ele me obrigava a tomar biotônico com toda batida no liquidificador com emulsão de Scott. Tomava aquilo ali todo dia.
1: É.
3: Isso então. Quando ele pegava boldo curado de um dia pro outro e me obrigava a tomar também.
1: É, lá era muito graxa de capivara. Primeiro que meu pai, assim, a gente sempre caçou capivara, não podia nem falar isso. Mas aí caçava e aí as carnes fazia de tudo. Mano, eu cresci na minha vida comendo capivara. Era hambúrguer de capivara, era carne moída de capivara. Era churrasco de capivara, era torresmo de capivara. Pra curar a gripe era graxa de capivara quente. Então ele colocava em tudo aquilo. Diego, comer cabeloroso atrás da porta pra ficar bonita. Meu avô fazia isso comigo. Katiuska. Eu tô vendo aqui, 083. O que que é um cabeloroso? Cabiloroso. Cara, o Brasil é um país continental, é muito grande, então tem muitos costumes diferentes, né? Eu não sei o que é um cabiloroso. Você sabe o que é um cabiloroso?
4: Bom dia, meu tiozão gostoso. Tudo bom? Diego, olha, fizeram minha foto dos anos 80. Eu gostei muito.
1: Ficou linda, Jessiquinha. Parecendo a Tina Turner.
5: Eu acho que ela quer dizer cabelouro, Diegão. A gente fazia isso na Bahia também. Como a gente era feinho, comia cabelouro atrás da porta pra ficar bonito.
1: Não adiantou. Mas o que é cabelouro, Edinaldo?
6: Fala, Diego, porteiro Alexandre. Quando dava ia pra escola, pegava piolho, cara. Chegava Nossa. Em casa, minha mãe pegava aquele lenço branco.
1: Nossa, velho.
6: Tacava aquela...
1: Era coelho.
6: Veneno, aquele rodazol, né?
1: É.
6: Rodazol na spray na cabeça e amarrava um lenço. Ficava com a cabeça pinicando, os piolhos tudo morrendo.
1: Cara.
6: Daqui a pouco ela passava um pente fino, só saía aquela chuva de piolho.
1: Como é que pode, mano? Passava rodazol na cabeça pra matar piolho. Olho. Aí vinha aqueles pentezinhos fininhos, arrancava o couro junto pra cair as lêndias. Lembra das lêndias? Nossa, cara, meu Deus do céu. Aí quando pegava a catapora, que passava aquele remédio de cachorro roxo. Vocês tomaram banho daquele remédio de cachorro roxo pra catapora? Eu acho que eu tenho mancha de catapora até hoje, roxa.
7: Ô Diego, então nós é da mesma época. Também comi capivara. Mina feia da peste, parecia uma capivara. Ei!
1: É, Diego, capivara é essa parte da carne, deixa eu ver. Ah, capivara, capilouro. Capilouro, deixa eu ver. Ah, esse é o osso? É o osso? É o osso? O que que é isso?
8: O cara falou do piolho aí, mano. Lembra aquelas bombinhas flits? Minha mãe passava essa porcaria na minha cabeça e amarrava uma sacola.
1: Uma amarela?
8: Vai pra rua, moleque, brincar no sol. Mano, eu voltava com o couro da cabeça fervendo, por causa daquela merda, velho.
1: Mas matava o senhor.
8: Piolho, piolho ia embora. Se ele não ia embora, ele se lascava.
1: Cara, como é que pode,
8: mas
1: né, velho?
8: Mas tempo bom da porra, né, mano? Puta que pariu, saudade de passar um vermelhão no chão.
1: Esse remédio passava e entrava no cérebro da gente. Imagina, ficava cozinhando aquilo. Lembra de umas bombinhas amarelas pra matar bicho, pra matar mosquito, né? Eram umas bombas amarelas de lata, né?
9: Bom dia, já tomei um pouquinho aqui, já tô meio coisada, já tô aqui na sacada tomando vinho.
1: Palestina tá sacada. Na sacada, vai tomar uma sacada na sacada.
10: O mundo tá tão Nutella hoje que a gente nem ouve mais falar sobre piolho, né?
1: É, cara, não, será que tá extinto piolho? Ninguém mais tem piolho hoje em dia, gente. Ah, meu filho, eu vou ter piolho. Tem que ter, tem que... Como é que a pessoa vai virar homem se não ter piolho? Tem que ter piolho.
11: Ô, Diego, eu não sei se é do teu tempo aí, mas... Anos 80 lá, cara, chegava no colégio, falava que tinha uma época lá, um dia da semana, que era o dia da revista. Que as professoras tinham de ver se você tinha piolho na cabeça, se o ouvido tava lavado.
1: É verdade.
11: E se as unhas tava cortado.
1: É isso mesmo, é isso mesmo.
11: Meu Deus.
1: É mesmo, cara, tinha o dia da revista, é. Aí outra, cara, a gente cantava o hino nacional na escola. Hoje em dia, como é que é o nome da Elvira do Ipiranga lá, funkeira lá? Rapaz, hoje em dia a galera não sabe nem o hino. A gente cantava o hino todo dia antes de ir pra escola,
12: velho. Tinha aquele inseticida em espiral também, né?
1: Nossa.
12: Pra pernilongo.
1: É, aquelas...
12: Soltava uma fumacinha horrível. Era um espiral verde.
1: É verdade, é verdade.
12: Nossa, aquilo era horrível.
1: Ainda tem aquilo, será? Vai de bundinha, remexe. Será que ainda tem aquilo? Deixa cair no chão. É, lá em casa era essa espiral aí. Vinha com um pedacinho de lata, né? Que é pra colocar ele, né? Pra espantar os bichos, espantava tudo.
13: Ô, Diego, a minha menina de 10 anos vai pra escola e ela tem o cabelo grande, comprido, tem piolho sim. Só que hoje não passa nada, toma um remedinho vermelho lá, uma pílula vermelhinha lá, pequenininha lá e mata tudo os piolhos.
1: Nossa.
13: Cada 6 meses tem que tomar. Aí não tem pior, hein?
14: Saudade de fazer lição de casa com a lamparina acesa no meio da mesa.
1: Ah, mas aí não, aí já não. Aí a energia elétrica eu nasci já tinha. Aí não, nas cavernas. Não, quando eu ia pro sítio. É verdade, quando eu ia pro sítio não tinha energia, é verdade. Tinha um sítio que não tinha energia. Aí era a lamparina mesmo. Nós aproveitava o dia, cachoeira, comia. Cara, tinha uma frutinha lá em Lages que parecia um pé de galinha nas árvores. Como é que é o nome daquilo, hein? Nossa, como eu gostava. Era uva... Não, não era uva, mas era chamada... Como é que era o nome da... Cara, eu passava o dia comendo aquilo, matando o bicho com a espingarda, aí na cachoeira, aí correndo das vacas que queria comer a batata doce nossa na mão. E aí anoitecia, ligava o lampião. Aí que começava o terror psicológico dos lobisomens.
15: Você tem saudade de piolho? Lente, Diego? Dá uma fuçada no cabeça do Davi que você vai achar de monte.
1: Para, Maico.
16: Fazia troca-troca, Diegão? Você não fez de pequeno, faz de grande, hein?
1: Diego, é tripa de galinha, fruta?
17: O nome daquele aspiral é Boa Noite, Diegão. Aquilo ali, sim, que tinha uma boa noite. Não sei de quem, né?
1: Eu acho que aquilo ali tinha sonífero, talvez, sei lá. É uva japonesa que chama, né, Xande? É, eu chamava de pé de galinha, eu não lembro direito.
18: Ô, Diegão! Na Sexta-feira Santa, Diegão! Eu moro em Bento Gonçalves, mas sou de Campos Novos, Diegão. Sou teu vizinho.
1: Oh, mas, eu não... Santa, mas eu não tô mais em Lages, sabe? Eu já tô em São Paulo já.
19: Ô, Diego, bom dia. É uva japonesa.
1: Diego, é tripa de galinha. Era uva Japão, uva japonesa, né? Eu não sei, cara. Eu não achei mais. Aquilo não vende. Não é. Aquilo é de comer? Eu nunca mais achei aquilo, cara. Mas eu lembro que nós comia muito daquilo. Era docinho, gostoso. Comia eu e o Silver. Eu tinha um cavalo chamado Silver. Deve ser por causa do Zorro. Né?
20: Bom dia, Diegão. Tô dando a voz. Ô, Diegão. Os meus piolhos, Diegão. Meu pai matava, era tudo, era no cascudo. Era no cascudo mesmo.
1: Caraca.
21: Era uva japonesa, né, não, Diego?
1: Eu acho que era, cara. Aí lá nós chamava de pé de galinha.
22: Ô, Diego, essa espiral ainda tem até hoje aí, pô.
1: Ah,
22: eu ando um almoço lá na USP, lá que eu chego lá, o Vigão tá com... Hã? O diabo dessa espiral acesa lá, fumaceiro danado dentro da guarita.
1: Eu entendi. Meio quilo de palavras, dessa tonelada que você falou.
23: Tinha outra, hein, Diego, porteiro Alexandre. Ia na padaria, cara, comprava meia bengala. Lembra da bengala? Meia bengala, enrolava naquele papelzinho, vinha com debaixo do braço. Às vezes uma bengala vinha comendo miolo, era muito bom. Tinha outra, hein, Diego, porteiro Alexandre. Ia na...
1: Tá bom, eu já entendi. É, eu gostava de um pão chamado pão filão. Ah, o pão filão era bom demais. Era um pão grande, né? Era um pão massa do pão d'água, só que grande, né? Aí nós enchia de salsicha aquilo e comia. É o Pedro, é o Pedrão Rocha, esse vagabundo, não tem o que fazer, fica fazendo piada dos outros.
24: Ai, mas Calvolândia, conserta a cabeça aqui, que nem cabelo tem, ô Calvolândia, careca aí. Nem de rádio e pombo, né?
25: Opa, falou em salsicha? Eita, é pão com salsicha. Eu também gostava.
1: Olha aí.
25: Eu também gosto.
1: Falou
25: de pão com salsicha.
1: Falou em salsicha, ela apareceu na hora, né? Na hora.
16: Diego, já fez aqui, pegou aqueles pão de 3, 4 dias que chega a estar duro. Você faz um furo no meio e joga café até ele ficar molinho.
1: Ai, deixa eu delícia. Falar um negócio aqui, cara, que você me lembrou. Quando eu morava na rua Tabatinguera, o cara é seu. Você é cigano, morou em tanto lugar já, ô vagabundo. Cara, criança que veio de outro estado, com pais pobres e casa alugada, é assim mesmo. Teve uma época que eu morava na rua Tabatinguera, na Baixada do Glicério ali. Mano, eu ia na padaria, eu nunca mais achei. Atenção, padeiros que estão me ouvindo agora. Como é que faz pro pão ficar borrachudo, velho? Eu nunca mais achei um pão borrachudo daquele jeito. É, ficava na sacola. Aí você pegou, cara, mas era gostoso aquele pão borrachudo. Você passava aquela margarina, aquela marga era... Como é que era a margarina? Claybon? Passava aquela Claybon. Olha, mas que delícia. Pão borrachudo. Como é que... Por que que ninguém... Mas por que que ninguém mais faz pão borrachudo, velho? Nunca mais achei um pão que ficasse borrachudo quando ficar velho. Agora o pão fica velho e fica duro. Atenção, padeiros, me ajudem aí, pô. Eu já volto com a história do pão borrachudo. Quero saber como é que faz.
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1: Tudo! Band FM 2 e 3, tudo bem? Tudo certinho? De boa, tranquilo? Bora fazer bagunça? Vamos até as 5 da manhã? A madrugada é toda nossa, bebê. Por aqui é o Diego Lopes. Te fazendo companhia com Band Coruja. 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
6: Tô pra você aqui, animal. Pega o pãozinho e amarra ele na sacola. Deixa de um dia pro outro, mano. Ele fica parecendo uma borracha. Você vai comer o bicho pro cavalo. Mas é gostoso pra caramba esse pão aí, Diego. Amarra na sacola, animal.
1: Não fica, cara. Fica duro.

0: Ouvinte FM, aproveita que eu tô obrigado. É o Natan cantando com o Zé Vaqueiro. É, eu quero saber a história do pão, como é que é aí, ô?
1: Porque acabou os padeiros igual de antigamente, os padeiros raiz mesmo.
0: Ah, é?
1: Acordava 4 horas da manhã, 3 horas da manhã pra ir pra padaria.
0: Ah.
1: Trabalhar a massa. É. Só que a massa eles faziam um dia antes,
0: tá.
1: Deixava descansando.
0: Tá.
1: Aí eles iam pra padaria 3, 4 horas da manhã pra trabalhar de novo.
0: Tá.
1: Fazer o pão. Aí dava esse pão que você tá falando.
0: É.
1: Hoje em dia não. Eles fazem a massa na hora, põe o pão passar. Quando o aço congela a massa. Acabou o profissional.
0: É, cara, é, eu não, nunca mais eu consegui. Alô, bom dia, Rádio. Bom dia, Ale. Bom dia, Ale.
2: Bom dia, Diego Lopes.
0: Ale, fenomenal. Não.
2: Tem bombas, hein? Tem bombas.
0: Temos bombas hoje?
2: Bombas. Ô, Diego, você tá sentado ou tá em pé?
0: Eu tô sentado. Por quê? O que aconteceu?
2: É bom você sentar que você vai me dar crédito bombástico agora. Portioli negocia com a Globo hoje, foi segunda-feira, tá negociando com a Globo, hein?
0: Opa! Olha, falaram ontem, eu não consegui falar com você ontem. Mas ontem falaram que você tem que te dar crédito porque você acertou com o negócio da Jimenez vir pro pra Band.
2: É, mas isso já era de se esperar, né?
0: Ah, você olha só.
2: Eu demoro pra acertar, mas eu acerto.
0: Eu falei. Então, mas ele vai mesmo? Ela vem pra cá mesmo?
2: Ela tá acertada pra ir pra Band, né? Agora, tudo muda. A televisão é dinâmica, é igual a audiência, né?
0: Então eu vou encontrar com ela aqui à noite?
2: Não, pode ser que você encontre nela em outros horários, não à noite de madrugada.
0: Não, madrugada não, mas tipo assim, se eu chegar umas 9 da noite, eu vejo ela ainda.
2: É, umas 9, 8 horas da noite.
0: Que hora que vai ser o programa dela? Que hora? Vai ser ao vivo? O que que é?
2: Olha, se não flopar,

0: produto é bom, é bom.
1: Tá.
0: Igual a dona Beija, ela pensou que ia ser uma baita de uma gente e não foi, né?
1: É.
0: Não, a gente tem que ser realista, o produto é bom, mas tem que ter mais coisa.
1: É, né? Mas porque olha, eu... se o programa for bom, se o apresentador for bom, tem audiência, não tem segredo.
0: Tem.
1: E
0: não,
1: olha,
0: isso é.
1: Ela é boa,
0: e,
1: ela é boa.
0: Isso é, mas ô, Diego Lopes, tem essa bomba aí que o Portioli já tem data pra ficar na Globo já.
1: Ah, é?
0: Pra se apresentar na Globo, eu vou te dar em primeira mão.
1: Quando vai ser?
0: É dia 11 de outubro.
1: Eu não acredito.
0: É dia 11 de outubro, já tem data.
1: Eu não acredito que ele vai sair do SBT.
0: Não, é 3 milhões por mês, Diego. E
1: mas,
0: fora a multa.
1: Mas é o amor, ele ama o SBT.
0: Não, Diego, amor entre as... Quando você vê o verdinho lá, assim, você fala, não, eu tenho, dá pra me fazer 20 gerações.
1: Olha, eu vou deixar falar um negócio. Eu pode me oferecer 3 milhões por mês que eu não saio da Band.
0: Não, sim, Diego, mas aí você se encaixou com a bochecha pra trás.
1: É.
0: Tudo bem, você encaixou. Tem caso que dá liga. Você já era de outra rádio, top também. Você não... E você foi pra uma rádio, melhor ainda. Então, as duas são melhores. Mas aí a questão é o seguinte, você foi pro melhor. Pra audiência que já tava lá em cima, entendeu?
1: É, mas então vamos... Mas como é que... O que vai ser o programa dele lá?
0: O do Portioli, ele vai ser depois do Fantástico, tá?
1: Ah, horário de Big Brother?
0: É, depois do Fantástico. Ah, deixa eu te dar uma bomba exclusiva. Maju
1: outra
0: Coutinho
1: bomba.
0: Não volta mais pra Globo, hein?
1: Hã?
0: Maju Coutinho, a Maju, lembra da Maju?
1: Maju?
0: A Maju Coutinho lá do Fantástico.
1: Eu não
0: Fantástico.
1: Assisto TV aberta.
0: Não, mas eu tenho que te dar a notícia. Ela não volta mais pra Globo porque ela tá prenha, tá grávida.
1: Tá grávida, não é prenha, não fala assim.
0: Não, mas ela tá grávida, prenha no bom sentido, grávida.
1: Tá.
0: Entendeu? Tá grávida, entendeu?
1: Ah, e ela não volta?
0: Não volta porque a Globo já tá cansada, entendeu? Não, não, não deu mais liga, cansou.
1: Ah.
0: E você soube que o dono da Globo mudou, né? O dono da Globo vive mudando, né?
1: O dono da Globo mudou? Como assim, gente?
0: É, não é mais os mesmos donos, é outro dono que tá lá na Rede Globo de televisão.
1: É o Marinho.
0: Não, não é mais o Marinho, Diego Lopes.
1: Quem é agora?
0: O Cavalo não é, é um filho que toma conta.
1: Ué, mas é tudo Marinho.
0: Não é tudo Marinho, ele fazia parte, quem comanda é o Fih agora.
1: Ué, não é o
0: não, é
1: Roberto Marinho?
0: Ah, eu
1: o Irineu,
0: mais um furo,
1: Azul
0: mais um
1: Marinho.
0: Furo exclusivo.
1: Mais um furo, vamos.
0: Exclusivo, sabe a mulher do Alexandre Pato, ela que vai apresentar o Domingo Legal, hein?
1: A mulher do Alexandre Pato?
0: É, a Rebeca.
1: Rebeca?
0: A Rebeca que vai apresentar um Domingo Legal. É. Aí depois, aí ele acertou, não é que eu acertei, já tava programado. Já
1: ah,
0: falando,
1: ah
0: sair,
1: o que você fala é a Rebeca...
0: Sair, que o grupo falou que vai levar eu.
1: É, Rebeca... E a Silvia, hein?
0: A Silvia tá na... Eu posso falar ou não? Eu acho que não. Mas tá na... Ela tá na eleição, não pode.
1: Ah, ela é candidata, é verdade.
0: É, não pode, então...
1: É.
0: Mas ela não vai ganhar, com todo o respeito.
1: Claro que vai.
0: Ela não vai ganhar, Diego, com todo o respeito.
1: Você sabia... Você sabia que o marido dela é meu amigo de infância?
0: Ô, Diego, mas vou ser sincero. Você e a Graça, com a bochecha pra trás, dá mais audiência que ela no negócio eleitoral. Pelo amor de Deus, Diego. Você viu a campanha dela?
1: De quem?
0: Da Silvia.
1: Não vi, não tô vendo.
0: Não quero ver, não, porque você vai dar risada.
1: Mas você viu tanto de... Você viu
0: é
1: tanto de
0: ruim,
1: dinheiro
0: é
1: que ela tem,
0: ruim.
1: Que ela declarou lá o patrimônio dela?
0: É muito ruim, é mais fácil pôr eu e o Davi.
1: Sabe o que eu fico pensando, Ale? O que será que esse povo que é milionário quer com política, né?
0: Mas
1: dor de cabeça.
0: Então, Diego, quanto mais tem, mais quer dinheiro, Diego. Faz me rir.
1: Será que é o poder? Que esse quer o poder?
0: É isso.
1: Ou será que esse quer cuidar do povo
0: mais
1: mesmo?
0: Mais uma bomba que eu tenho que te dar exclusivo.
1: Mais uma bomba, vamos lá, pra mais
0: uma bomba. Renato Gaúcho pode pensar no meu Corinthians, hein?
1: Hã?
0: Renato Gaúcho pode ser o novo treinador do Corinthians.
1: Ah, é?
0: É bomba.
1: Quem te falou? Foi ela? Foi a Carol Guardalupe?
0: É, então, inclusive, eu já tô fazendo campanha no meu Instagram.
1: Ah.
0: Renato Gaúcho e Carol Guardalupe, que eu sou muito fã dela, é um fenômeno.
1: Olha, você fez a tua trend lá do você nos anos 80 hoje, não?
0: Não, não fiz, Diego, porque eu posso fazer com a Mel Banana, a Lu Central no Brasil, né?
1: É, pode fazer, você é a Mel Banana, que a Mel Banana tem foto já adulta nos anos 80.
0: Ô, Diego Lopes, você tem que fazer o quadro, meu público me para, meus seguidores. Você tem que fazer o quadro da Mara Tassin, da Tati e da Mel Banana junto.
1: Deus o livre.
0: Você tem que fazer um quadro.
1: É, Deus, essas três

0: Junta ninguém merece.
1: Não, mas um quadro, assim, eu já até pensei no quadro, aperte as bochechas.
0: Como é que
1: então,
0: é?
1: Então, ia ser fenomenal, aperte as bochechas.
0: Como é que é o quadro? Assim, vamos lá, qual que é a brincadeira?
1: Tipo assim, tem que adivinhar uma letra. Letra A, fruta A, banana, pera, uva, salada mista. Aí apertava as bochechas. Ia ser fenomenal. E piscar os olhinhos. Ia ser fenomenal.
0: É, vamos pensar num quadro novo pra elas, então. Então
1: vai ser fenomenal. E por um Davi com motivacional e ele com os poemas românticos dele do Bon Jovi.
0: Ó. Do Bon Jovi. Pera aí, deixa eu ver o que nós
2: temos. O dia que você falou com o marido, não sei quem aí é seu amigo. O Cacá Diniz, marido da...
0: Ai, cala a boca.
2: Marido da...
0: De ninguém, dos teclados.
2: Também é seu amigo?
0: Não, sai daqui. Não,
1: vocês gostam de complicar esse bochecha pra trás,
0: né? Mano, o povo fica falando essas coisas.
1: Mas também, você dá brecha, você é todo mundo de coruja.
3: Dia 11, né? Você também vai estar aqui. Nós vai estar aqui ouvindo a rádio e vamos ver se isso aí vai ser verdade mesmo, hein? Porque isso só tá dando furo. Furo. Furo mostérico.
0: Não, ele acertou. Ele acertou da Luciana Gimenez.
1: É, da Gimenez eu vinha falando meses, seis no ano aí. Eu falei da seleção brasileira que não ia ganhar se não deram crédito. E não ganhou.
0: Não, você falou que a Argentina ia ganhar e não ganhou.
1: Não, mas aí foi comprado o negócio.
0: Ah, é?
1: Aí eu não posso fazer nada. É futebol é comprado hoje em dia. Não tem como não saber.
0: Ah, ó.
4: Olha, fenomenal. Você ficou de pintinho duro quando a Mel Banana deu um beijinho no seu rosto?
0: Para!
1: Ah, ela ela é um fenômeno, ela é um espetáculo.
0: É, gente. Não precisa responder esse besta.
1: Não, mas eu respondo com carinho, então, gente.
0: É, mas a Mel. Mas a Mel.
1: Eu tenho que responder.
0: Olha, a Mel é cheirosa? Ela é cheirosa?
1: Ela é um fenômeno. Ela sabe que ela me lembra o latino dos anos 90. É toda.
0: Nossa, mano! Pera aí, a Mel Banana de Lembo Latino?
1: É, por causa do boné dela de ouro. Você viu o boné dela de ouro?
0: Tipo? Ela tem um boné de ouro?
1: É, ela é toda chique.
0: Elas são muito...
1: A bochechinha dela brilha, é fenomenal.
0: Elas são muito ricas, né? A Tati Perigosa é muito rica, ela.
1: Não, e a Tati mora aqui onde eu moro, aqui no Jaçanã. Ela é minha vizinha.
0: Você mora no Jaçanã?
1: É, sou do Jaçanã, moro em Jaçanã. Se oferece, tem. Aí agora, 11 horas.
0: Você já viu algum demônio da garoa? Aí não.
1: Não, eles são falecidos agora. Falando sério agora, eu sei que é programa de burro. Eles são falecidos aqui no parque. Estão enterrados aqui no Parque dos Pinheiros.
0: Quando eu era moleque, eu ia no Jaçanã. Tinha uma feira de antiguidades aí, ainda tem essa galeria?
1: Tem, mas tá pra acabar, viu, Diego?
0: Tá pra acabar, é?
1: Tá pra acabar, porque a feirinha ali, depois que o povo virou tudo caro, não querem mais vender nada.
0: Aonde que é essa feira aí?
1: É, a feira fica aqui na Feira Jaçanã. Aqui tem a feira de domingo, que é do Jaçanã, e tem a feira aqui do Jova.
0: Não, é numa praça aí, é de antiguidade.
1: A praça do Jaçanã, a pracinha do Jaçanã. É, chama-se Constância Pereira.
0: Olha, o Cofani tá falando que você é o profeta dos artistas.
1: Não é o profeta. Gente, eu usei polêmica com Carlinhos Vidente, cara. Tá todo mundo me apoiando. Por que eu causei polêmica?
0: Porque
1: ele falou, eu perguntei do Portioli, que eu sabia do furo, né? Quem me deu o furo. Aí eu falei, é verdade que o Portioli já foi, já. Por que você não falou lá no programa dele? Por que ele foi pra Globo e tá largando o SMT? Aí ele, não pode falar porque eu tenho contato.
0: Pera
1: eu
0: aí,
1: falei, mas você tem que falar, você não é vidente?
0: Que susto,
1: você tem
0: mano.
1: Que soltar a boca. Ele, não, mas eu não posso falar tudo ali, que eu tenho contrato com o SMT.
0: Tá.
1: Aí ele tá causando polêmica. Não, olha, mas não, ele já assinou. Ele, não, a Globo já chamou.
0: Mas o cara não acerta uma também. Você acerta mais que ele.
1: Não. Errar todo mundo erra, gente. É ser humano. Mas faz parte.
0: É.
1: Faz parte. Ninguém é perfeito. Quem fala que é perfeito é mentiroso, gente. Não tem como.
0: Olha, cadê? O Pedrão falou o quê, Pedrão? Boné dourado é coisa mais cafona que exata.
1: Não,
0: ela
1: é chique.
0: Ela
1: é um fenômeno, gente.
0: Ela foi de rosa lá pro Vila Counter, ela foi.
1: Entendeu? Ela é um fenômeno. E você sabe que ela fala, ela puxa o R e fala Lô Central, né?
0: É, ela fala carioquês.
1: Ela fala. E eu, inclusive, ela tem dois times de coração, gente.
0: Ô Ale, faz o. Ô Hardcore, faz o fenomenal aí nos anos 80 aí pra nós ver como é que é.
1: Ah, vou ficar nesse bocô. Ah, gente, lembrando que vocês têm que seguir o Buchecha pra trás, porque ele não pisca mais os olhos lá no Discord. Por que você parou de piscar os olhos, Diego, quando você filma lá o vídeo?
0: Claro que eu pisco o olho.
1: Não, mas você fica parado agora porque é por causa da personal, né? Mas a personal, ela é normal, gente. Ela fica lá só assistindo. A personal. Tá ligando pro Davi?
5: Oi, Diego.
0: Aê!
5: Oi!
1: Fala aí,
0: Davi. Olha lá.
5: Ele é mentira, Diego. Não é não, viu? Fenomenal, não é não, viu?
0: O quê?
5: A sua Argentina tinha ser roubada. Hã? Se tivesse ganho a Copa, assim, foi roubada pra chegar até a final, viu? A gente pega com justiça, não vem viver na área, não.
1: Ô, Davi, eu sou cara informante, eu tenho informações. Você não quer quebrar o informações. Você tem sua opinião, eu tenho a minha, xalá.
0: Baixa o rádio aí, Davi.
5: Sua opinião é errada, meu irmão. Você
1: não,
5: errou, acerta tudo,
1: é
5: mas
1: certo,
5: você
1: irmão.
5: Você errou.
1: Você que aí fica aí.
5: Você tá vendo em área, não é bem assim, não.
1: Aí,
5: o que aconteceu com a Mara com a outra lá?
1: Eu faço igual o problema, irmão. Só que pra falar o que a minha fonte fala.
0: O que aconteceu com a Mara?
5: Maria Xuxa, obrigado, o que aconteceu?
1: Oi, não entendi nada, cortou tudo.
5: A Mari e a Xuxa, o que aconteceu? As duas eram fadas, fizeram amor, o que
1: por
5: aconteceu?
1: Por enquanto ainda estão brigadas, elas duas estão ainda brigadas, ainda, mas vão se acertar.
5: Tá louco, hein, irmão? Você sabe perder que a sua Argentina fica inventando que a Espanha ganhou no roubo,
1: não,
5: mano. Ganhou
1: Davi,
5: com prato.
1: Davi,
5: a Espanha que a Copa aí, ganhou na raça. Ainda roubaram na final 3 gols, 2 gols da Espanha, pra valer um ainda. Fez 3 gols pra valer um.
1: Não, é Davi, você tem que entender que a informação, o que foi lá atrás já foi, não dá pra voltar.
5: Já
1: atrás.
5: Foi nada, não, você acabou de falar bobagem, que a Copa não, não ganhou nada. Não ganhou, por que foi comprado? Não é como se uma coisa dessa.
1: Eu tenho a fonte, você não tem fonte.
5: A Espanha ganhou, que fonte? Você tem fonte dessa fonte? Sua fonte é lá em Nárnia, lá, está vendo, é lá em Marte, lá, tá louco.
0: Ó, escuta aqui,
5: tá
0: ó.
5: Tá louco, roubado, o quê? Roubada foi a gente da Copa, a Espanha ganhou na raça mesmo.
0: Pera aí, Davi, pera aí.
5: Porque mereceu ganhar.
0: Pera aí, Davi, escuta aqui, ó.
5: Que isso?
1: Tá parecendo o Faccioli, pô.
0: Pera aí, escuta aqui, ó.
6: Começa agora a hora do louco.
0: Ó, para, Michael. Ô, Michael, chamando.
5: Não, não, é isso aí, Michael. A gente tá muito junto aí. Vou começar nós três juntos aí na linha aí.
1: Aqui estamos aqui pra dar informação, gente.
5: Vamos cantar aí, Fenomenal.
0: Vai.
1: Vai cantar que música? Você vai cantar Bon Jovi? Canta Bon Jovi aí, Davi. Você nunca cantou um americano.
5: Step by step. Você nunca cantou de rock, você vai ser outro aí, anos 80 aí.
0: É o quê?
5: Primeiro te bailou step by step.
0: Que música é essa?
5: Do que, Johnny Brock?
0: Hã?
1: Do que, Johnny Brock?
5: Step by step.
1: Essa eu não gosto. Mas é bem antiga.
5: É isso aí, mano.
1: E Laura Paulzinho, Davi, canta Laura Paulzinho. Laura Paulzinho.
5: You, baby, you go.
0: Fenomenal, o que você gosta dos anos 80?
1: O que eu gosto dos anos 80 é Bon Jovi.
0: Ah, Bon Jovi é bom, hein?
1: Bon Jovi é muito ótimo, excelente.
0: Sabe cantar Bon Jovi, Davi?
1: KLB?
0: Sabe cantar Bon Jovi?
5: Bon Jovi?
1: Bon Jovi
5: é mais ou menos, tá? Tem uma música aí que veio na minha cabeça, de uma mulher que eu vivia com a mulher, só que eu não lembro muito. Acho que essa daí, meu.
1: É aquela romântica dele, que faz ele canta bem romântica, a música romântica.
0: Ah, romântica é essa aqui, ó, essa aqui, ó.
1: Do Bon Jovi. Essa daí é linda.
0: Vai, Fenomenal, canta essa, vai.
1: Vou cantar em inglês, pode conseguir.
0: Canta em inglês, vai.
5: Vai, Fenomenal, canta aí.
1: Principalmente.
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1: Meu Deus do céu, gente. Chega, chega. Chega. Chega, chega, não aguento mais.
2: C-H-E-G-A. Chega! Então, chega!
3: Só.
2: Chega!
3: O dedo da garganta.
2: Chega! Eu chega! Chega!
1: Chega, chega, chega. Ave Maria. A hora do louco!

0: Eu nunca vi tanta interferência desse jeito.
1: Sai, cachorro! Diego! Meu Deus do céu, Diego! Eu quase que eu bati esse caminhão, mano! Cambada de louco! Separado! Chega!
2: Gente do céu, o que que tá acontecendo?
3: Eu não sei quem é mais louco. Se é os dois que participou, se é a gente que tá escutando uma porcaria dessa e tá rindo ainda. Puta que pariu, Diego. Isso é foda, velho.
4: E o troféu imprensa vai para Diego Lopes, o cara que coloca dois loucos na linha.

0: Eu não gosto de você também, Davi. Cai aí, vai devagar aí, Davi. Vai devagar, Davi.
1: Termina agora a Hora do Louco. Chega!
2: Ai, muito bem, muito bem. Deixa eu tomar meu cafezinho, deixa eu tomar meu cafezinho. Cadê ela, hein? Cadê, hein? Não, tá cedo ainda. Tá cedo ainda. Oi?
3: Caraca, o Diego é mais louco do que ele botar esses dois pra fazer interferência. Você tá doido, hein? Eu quase bati a carreta de tão louco que ficaram aí, hein? No Brasil, antes aqui do Rio, hein? Everybody's
2: looking for something. Ai, ai. Some of them want to use you. Isso é o puro suco do Bando de Coruja, cara.
4: Diego, bom dia. Pensei que eu tava no hospício, ali que o rádio agora tu me deu um susto.
2: Ué, mas não deixa de estar, né?
5: E viva a inclusão social.
2: O Confani falou a mesma coisa no exato momento.

0: E aí, Diegão, beleza?
1: E aí, mano?
0: Aqui é o Clevinho de Iracemápolis. Doido? Doido tá nós aqui, ó. E eu e Bó de Magia. Isso que é loucura. Vocês não sabem o que é ser doido.
2: Fala, Diegão. Começa agora a Hora do Gardenal.
1: A Hora do...
2: Fala, Diegão. Começa agora.
3: Ô, Diego, o que veio na minha imaginação nesse momento foi que daqui uns 10 anos, quem vai estar no lugar dos dois aí vai ser o Edinaldo Plácido e o Maicon Padeiro.
1: Ai, a madrugada é maravilhosa, né, mano? É, não sendo eu, tá bom. É mais fácil tá eu aqui, viu?
4: Davi e Fenomenal Nau Nau falando ao mesmo tempo. Eu perdi até minha tara, minha beiçuda.
5: Bom dia, Diego.
1: Bom dia.
5: Sorocaba.
1: Fala, Fabiano. Ô,
5: bom, ajuda, expliquei pra você.
1: Hã?
5: A primeira vez que você tocou nesse assunto, que eu falei que é só colocar num saquinho plástico e deixar ele num saquinho de plástico.
1: Não é, cara.
5: Se colocar no saco de pão, de papel, não funciona.
1: Ah.
5: Tem que ser o de plástico, lembra? Mandei até o vídeo pra você.
1: Ah, peraí. Não, não mandou o vídeo. Manda o vídeo de novo. Peraí, então tem que tirar do saco de papel pra pôr no plástico? Ah. Mas daí fica borrachudo daquele jeito? Não, eu colocava dentro do saco de plástico, mas dentro do saco de papel, ué. Mas também que o macumba que tem que fazer pra poder ficar um pouco...
6: Se Deus quiser, não, tô louco. Tô trabalhando pra cair fora da madrugada logo. Imagina. Ai, ai.
1: Eu também não quero ficar muito tempo aqui, não. Os caras ficam loucos, os caras ficam muito tempo aqui, ó, o Diguinho. O cara fica irreversível depois.
7: E de preferência o pão mais clarinho possível, mano.
1: Ah, é, e sim.
7: Porque quanto mais assado o pão, menos umidade ele tem. Se você colocar um pão clarinho no saquinho, fora do saco do pão, só na sacolinha direto, ele fica molinho. Coloca dentro do forno micro-ondas, deixa ele lá de um dia pro outro, ele fica molinho.
1: É, eu lembro que a gente fazia isso mesmo. Comprava na padaria, deixava na sacola e guardava lá embaixo do forno ali. Os fogão antigamente tinham uns negócios que era casa do rato, né? Eu nunca soube pra que servia aquilo. É uma gaveta de alumínio, uma porta que ficava embaixo do forno. Era só pra guardar rato, pra chamar rato aquilo. Eu guardava o pão lá.
8: Ah, coloca pão cru logo.
1: É, o cru é bom.
9: Esse é o bom Jovens 80E aí, ó.
1: Ô, Davi, deixa eu te falar uma coisa. Você tá preparado pra ir no Villa Country com as meninas? A Tati disse que vai te levar, hein? Você tem que cortar esse cabelo, tomar banho, cortar essa barba aí. Tá preparado já, não? Ó, nós só estamos esperando você pra marcar esse rolê aí que a Tati vai te buscar e vai te levar. Vai ela, você e o Maico.
6: Ô, Diegão, você gosta de comer pão, velho? Você tem que comprar uma panificadora pra você. Nossa, eu comprei uma pra mim, maravilhosa.
1: Tá louco?
6: Todo dia, come pão quentinho, fofinho, na hora que você quer.
1: Não,
6: mano. E é o melhor. Você tá vendo o negócio fazendo ali, velho?
1: Não, eu que gosto de fazer. Eu. Pão é eu que faço. Hein? Eu gosto de meter a mão na massa e fazer mesmo. E assar também. Assar no forno, lá no... E outra, é ruim de lavar isso aí. Nossa, já tive uma panificadora dessa. É ruim demais de lavar, não? Ai, que seca o pão aí, nossa, é mó. Não dá pra lavar na lavadora de louça. Preguiça, preguiça! É pão com pelo de cachorro, pão com pelo do Tite, do Stitch.
6: Falando no Villa Country, Diego, eu não vi a foto sua com a Tati e a Mel Banana. Você não ficou fugindo delas, não, que nem o diabo foge da cruz, né?
1: Eu não fui, cara, não consegui. Quebrou meu carro na Anchieta, você acredita? Gera, Não fui, mano, não fui. Eu tava no caminho, mas não consegui.
10: Bom dia, bom dia, bom dia, Diegão. É aí, Ale Fenomenal e Davi, ó. Duas figuras espetaculares, hein? Do Bando de Coruja. Viu, Davi? O Ale Fenomenal vai no Ratinho. Se eu fosse você, ia disputar com ele no mesmo dia lá, hein? Pra ver quem que é melhor. Se você, o Davi é o melhor ou o Ale Fenomenal. Uma disputa fenomenal, hein? Não.
1: Vai ser legal, hein? Mais de frente, no Gol Show. Não, no Gol Show Fenomenal não pode. Não dá. A Rafinha chegou, gente. Rafinha, cadê o novinho? O que você andou ensinando pro novinho esses dias, Rafaela? A Rafinha falou que gosta de pão de chibata. Pão de... Ah, ciabata. O que é ciabata aí?
3: Real que o Diego tava indo já, todo animado.
1: Tava.
3: Aí recebeu uma mensagem falando que tinha uma pá de ouvinte do Bando de Coruja lá.
1: Imagina.
3: Aí ele falou, sabe de uma coisa? Vamos parar aqui no hotel aqui. Ficou no hotel com a esposa lá.
1: Não.
3: E não quis ir mais.
1: Não. Eu mandei até a foto pro Irã falando, mostrando lá o carro no guincho. É mó B.O., velho. Não deu B.O., mas é que parou na Anchieta, é uma bosta, né?
11: Ei, Diegão, você falando de pão aí, antigamente tinha aquelas bengalas, né? Agora os Nutella falam baguete.
1: É bengala.
12: Eu pensei a mesma coisa que o Mike pensou. Eu falei, caramba, o Diegão tá correndo das meninas. E outra, cara, eu vi o vídeo lá do Irã Duarte com a Tati Perigosa. Ô, Tati, não tem nada a ver aquela foto de IA do seu Instagram. Você é diferente. Você é bem baixinha, hein, gordinha.
1: A Tati não tá ouvindo hoje, ela deve estar de folga. Ah não, ela não trabalha, ela é rica, né? Não sei.
13: Fala, Diego, lindo.
1: Olha ela.
13: Quer
1: aí.
13: Dizer que você gosta de pão borrachudo,
1: eu
13: né?
1: Eu gosto.
13: Eu já gosto dele duro, entendeu?
1: Gosta duro,
13: mas
1: Sandrinha?
13: Mas pra borrachudo, hoje em dia as padarias estão uma porcaria.
1: É.
13: Os pão, do jeito que eles fazem, até é mofa antes do tempo e tudo. Mas pra ficar borrachudo, é botar no saco plástico. Aqui em casa, mofa.
1: Mofa?
13: Mas é isso. Você gosta de borrachudo, eu gosto de duro, entendeu?
1: É esquisito esse papo aí, né, Sandra?
13: Mas que você gosta de borrachudo,
1: eu gosto de duro.
13: Pelo menos tem gosto pra tudo, né, meu amor?
1: Eu prefiro borrachudo.
14: Aí, caralho, eu não queria falar nada não, mas quantas latas de leite condensado será que o Irã Duarte gastou pra fazer o brigadeiro pras duas?
1: Para! Para, Michael!
15: Ah, não vou dar de cortar cabelo não, eu tô bonitão assim mesmo, aqui, ó. Não, tô sossegado, tranquilo. Cabelo vai ficar assim mesmo, vou comprar ele, entendeu ou não?
1: E o banho?
15: Eu tô muito dia, meu irmão, tá falando o que aí? Eu tô muito dia aí, eu creio aí, que quem botou da cáutica aí, o Maico dá, se lavar bem a careca, se for, o Maico aí que não tô muito dia, aí é complicado.
1: O Maico não é careca, ele tem entrada, é a cara do F26 ele.
16: Você está achando que a Grazi ia deixar o Diego aí? Você está passando que ela ia deixar ele misturar com esses ouvintes? As tiazinhas ficou passando massa corrida na cara para ver o Diego. Aí o Diego nem foi, ó.
1: Mentira.
16: A Tati Perigosa quebra barraco.
1: Eu tava indo, cara. Não deu para ir. É sério. Real.
17: Tabata. Bom dia, Diego.
1: Vai,
17: bom
1: legal.
17: Dia para todo mundo que gosta e não gosta de mim, né? Né, Davi? Né, velho do lixo? E aí, Nunes?
1: O velho do lixo não gosta mais de você, então, não. Você bloqueou ele.
17: Esse abata. E aí, vai ter disputa do Davi, do Fenomenal?
1: Disputa?
17: Do Ratinho? Peguei o bonde andando. Bom dia, povo. Bom dia, Brasil. Então, meu marido tá dormindo.
1: Acorda esse corno aí.
17: E amanhã eu só entro, quer dizer, hoje eu só entro meio-dia no trabalho, então eu posso andar ensinando umas coisinhas boas pra ele.
1: Quê?
17: Entendeu? Meu maridinho aprendeu coisas novas, hoje tivemos a aula número 10.
1: O que é que você ensinou pra ele hoje?
17: Ai, nem te conto o que eu ensinei pra ele.
1: Eu acho que foi fio terra. Foi não?
18: Oi, Dieguinho, bom dia. Quando eu morava em São Paulo, eu conheci a baguete. Só que aqui no Maranhão não tem, é diferente. Aqui tem mais pão francês. Mas eu trabalhei bastante com baguete. Adoro uma baguete, muito boa. Beijos, Lindo do Maranhão.
1: Beijo, beijo, beijo, minha linda. Oi, Xi, manda pra mim no Instagram isso aí. Eu não vou encaminhar pro Titio Celo, que ele tá dormindo agora. Olha, ficou sensacional, é muito legal isso. Aí eu gosto, mano, eu gosto. Não, eu tô falando dos anos 80, né? Eu tava falando, não tava prestando atenção aqui. Desculpa aí, meu. O que você falou, Elaine?
19: O programa de vocês é fenomenal. Primeira vez que eu tô ouvindo. Muito bom, sensacional.
1: Um abraço, moça. É o pessoal do Rio de Janeiro chegando aí. A nossa grande audiência no Rio de Janeiro aumentando cada vez mais. Muito obrigado!
20: Ei, Diego, coloca aquela música que a Rafinha canta.
1: Parte do posto, você tá falando? Será que ela canta? Não, acho que não canta mais, acho que não. Agora ela é moça direita, né?
21: Diegão, fala a verdade, cara. A hora que você percebeu que ia tumultuar lá no Vila Caltrim, você meteu louco, pá, ficou ali em algum motelzinho ali na Anchieta, ali só pra dar migué, cara. Pra não ver o povo. Fala, você não quer misturar com o povo.
1: Claro que eu quero.
21: Mais ouvinte do Bando Coruja.
1: Imagina,
21: fala,
1: cara.
21: Sério, Diegão.
1: Ó, tanto é...
21: Diegão, fala a verdade, cara.
1: Pera aí. Tanto é que, a gente vai marcar de novo, cara. Nós vamos marcar de novo, vamos marcar outro show pra fazer outro encontro lá. Né? Eu vou.
21: Fala aí, Diegão.
1: E aí?
21: É, cara, madrugada, fala pra você, ela estraga o cara, hein? O último que ficou aí, o Pedrão, demorou aí do mínimo aí uns 2 anos pra voltar ao normal, hein, Diegão? Depois que saiu da madrugada, hein?
1: Como assim voltar ao normal, cara?
22: Ô, Diegão, peraí, cara. Agora eu tô lembrando. Você postou um vídeo lá no Vila Calça, lá no Teodoro e Sampaio. Eu comentei e você curtiu esse vídeo. Era 1 e pouco da manhã, Diegão.

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0: Essa é pra casa, São Paulo.
1: Essa é pra casar.
2: Band FM, Diego e Vitor Hugo, moça pra casar. Olha só essa letra, que maravilha. Você percebeu, Edinaldo? Quem se queima com sopa sopra até sorvete.

0: Muito bom dia, Diego Lopes. Aqui quem tá falando é o Irã jantando até agora. Queria convidar o Davi Bora Bora, o Alê Fenomenal, para vir aqui no Vila Capes tomar o nosso cacau água de chuca e o sopa de colher.
1: Ei.
0: Um forte abraço para o melhor programa da América Latina.
2: Já está na hora?
1: Não. Ai, ai. Ainda não. Que susto, velho, que susto. Não vi, passou um vulto, eu não vi o que que é. Vai.
3: Ah, pra levar o Davi no Vila Couto já fica difícil já, né? Tem que deixar o bicho uns 5 dias de molho pra sair a cracatua.
1: Ei! Separa, hein? Separa que ele vai ficar bravo com você, ó. Ah! A Palestina tá passeando, ou seja, foi da... Aonde você tá passeando que tem sacada, ô Palestina?
4: Ô, Diegão, eu acho tão bonitinho. Não vou citar nome, mas tem um idoso aí que tem autoestima lá em cima, né? Que autoconfiança.
1: Um idoso?
4: Pena que eu gosto de Mucilon, porque eu sei que ele não dá conta. Mas olha, dá vontade de pegar, mas dá uma surra de chicote nele, ainda fica chamando a mulherada de velha. Bebê, você não dá conta com o ninfo, não. Mas olha, você tá de parabéns. Você é muito garganta.
1: Eu acho que é o Edinaldo, eu acho.
5: Começa agora com Diego Lopes. Como arrumar desculpa para não encontrar pessoas no Vila Country.
1: Para com isso, cara.
3: Diego, mas pensa num lado bom. Se você tivesse ido no Vila Country na sexta, a Graça tivesse conhecido as ouvintes do Band Coruja, e acabar esses ciúmes que ela tem de você.
1: Para com isso, cara. Se bem que hoje nenhuma delas apareceu, você viu? Eu acho que elas estão de mal de mim, eu acho. Eu acho que ontem eu peguei pesado que nenhuma delas apareceu hoje.
6: É, Odinaldo, eu achei no começo que era eu, rapaz, quer ver? O povo acha que eu sou velho só pela voz, né?
1: É, mas não é velho, não. Olha lá.
4: Eu apareci sim, Diego. Eu sou sua fã e tava te esperando lá.
1: Oh.
4: E os outros aí estão tudo com invejinha. Foi olho gordo deles.
1: É inveja desse povo vagabundo. Povo invejoso, salafrário, cretinos. Tudo cretino, tudo cretininho, poltergeist.
7: E aí, Diego, você consegue explicar? Você não foi no show no Vila Country. Como que você conseguiu aquele vídeo? Ali é um vídeo de quem tava ali no ambiente.
1: Aquele vídeo foi o Irã Duarte que me mandou. Você para de inventar coisa, ô velho que não aguenta a Calica. Foi pra você esse recado aí, Edinaldo.
6: Rapaz, tem inveja de conhecer um bando de véia, mano. Sai fora, queca.
1: Que queca, nem a queca, é a Kathleen.

0: Davi, Tati, Mel Banana. Nossa vida.
1: Para, Michael. Para.
2: Onde é isso aí, ô trouxa? Onde você tá que eu não tô sabendo onde você tá, ô pau no cu, idiota?
1: Ei!
2: Você sempre fala onde é que você tá, ô, atrás. Pau no cu.
1: Que isso?

0: parei aqui no pavãozinho pra bater os pneus. Agora que eu tô saindo. Bate a punheta. Ei. Aí você dá uma relaxada, deixa eu dormir. Eu parei aqui no pavãozinho pra...
1: Que comandando, então, é um grupo, botado nós num grupo. Como é que bota a gente num grupo, gente?
2: Que é Tati Perigosa, né? A Mel Banana, eu sei que é chata, mas pelo menos as duas apareceram ali no ambiente. Mostraram a cara. E a Calica? Ficou com medo de mostrar a cara, ô Calica? Você sabe que você não é aquela pessoa lá do seu Instagram. Aquilo lá é IA.
1: Como assim, gente? Peraí. Mano, cara, depois que inventaram essa bosta desse IA, eu já não sei mais o que é verdade e o que não é. Eu não sei mais o que que é, o que que não é. Senta no Instagram da Tati Perigosa lá, é só IA, velho. Tem uma foto dela dentro da minha casa com meu cachorro. Você acredita? Imagina. Eu não sei mais o que que é IA, o que que não é.
3: Ah, mas a Calica é simplesmente só uma personagem do Bando de Coruja. Ela deixou bem claro.
1: Não, mas ela existe, gente. Para com isso.
4: Olha esse abata aí, ó.
1: Tá bom, Nelson. Nelson mandando foto de Ciabatta.
5: Ô, meu doce ancião. No grupo lá colocaram até vídeo dançando. Eu sou aquilo.
1: Ela é aquilo. Manda um vídeo aí, Calica, de você aí dançando, pra nós ver como é que você é. Só para eu fazer 10 segundos com a Calica.
6: Ei, Michael Cavalante.
1: Só pra calar a boca desses trouxa. Vai, Calica.
6: Tem que ficar até 15 dias pra ir no sol na Vila Caltra, com a careca feia aí. Edinal da Estria, gostando de minha Estria aí, o. Né? Deixa pra lá, vai. É o outro aí, o crente é que eu vou de rosca aí, o outro da cáustica aí.
1: Ô, Davi, eu quero saber se você vai cortar esse cabelo pra ir no Vila Caltra. Vai tirar esse bicho morto que você tem na cabeça aí. Uma parada tem que dar. Ah, você vai ficar bonitão, vai ficar igual o Jerome January. Não vai cortar o cabelo curto que você vai ficar feio. Deixa compridinho. Deixa igual o Ron Jeremy.
7: Bom dia, Diego. Tô aqui na França dirigindo e escutando o seu programa aí. Top demais. Ah, eu dou muita risada com vocês, viu? Só pra tomar uma cervejinha. Essa foi pra. Pra acabar com a semana.
1: Um abraço,
7: Gilmar.
1: Ô, Gilmar.
7: Lá do Paraná.
1: Ô, Gilmar, deixa eu te falar. Você é caminhoneiro na França, cara. É verdade. Se eu for pra França, minha mulher quer conhecer a Torre Eiffel. Né? É verdade que se eu pegar um trem, eu conheço vários lugares aí da Europa? É? Eu tô pesquisando, fazendo umas pesquisas aqui, só pra...
8: Diegão, concordo com você, cara. Essa IA aí tá matando a nossa realidade. Eu achava que o Davi era esse cara esquisito aí que a gente vê aí no você postando aí nos seus stories aí, mas não é não, né? Porque ele vive nos anos 80 aí, essas fotos dele aí, esses vídeos.
1: É.
8: Eu achava que ele era assim, mas é só um personagem, né, o Diegão?
1: É tudo um IA. Personagem, tudo IA. É, mas o Davi já foi vítima da IA, né, Davi? Que a gente sabe. É, tem um vídeo dele circulando aí que é IA, gente. Vocês não veem?
9: Não vem aqui na França, não, Diego, que tem muito rato aqui nessa torre aí. Não vem, não.
5: Eu mandei aí, Diegão, não tem nada de fake, não tem nada de IA.
1: Deixa eu ver.
5: Eu sou isso. Ah. É que o Edinaldo não faz parte do grupo, ele não viu.
1: É, o Edinaldo é um.
5: E ele ainda tá emocionado.
1: É.
5: É isso, mas tá aí.
1: Tá, deixa eu ver aqui, só um minuto, deixa eu ver o vídeo aqui. Pera aí, da Calica aqui, pera aí, deixa eu ver.

gordinho? Quem é esse gordinho? Olha a Mel Banana. Olha o gordinho dançando. Olha a Sandrinha.

0: o gordinho? Eu gostei. Eu gostei do gordinho. Quem é o gordinho, hein? Ah. Não, ainda não. Apertei errado. Ô, Calica, vou mostrar vocês pro mundo. Pode, Calica? Pode? Pode?
1: O gordinho é o Marcos Miguel. É o caminhoneiro.
0: Ah!
1: Pode, pode, Diegão.
0: Pronto, 10 segundos com a galera. Como é que é o nome do grupo? É. Amigos da. Amigos. Amigos da Mel Banana, esse? É amigo do Coruja.
1: Amigos do Coruja.
0: Amigos do Coruja, vamos lá. No Instagram, arroba Diego Lopes. Diego com Y. 10 segundos. Com todos os integrantes do Amigos do, da Curu, do Coruja. Pera aí.
2: Fazer o storyzinho.

0: falando aqui?
1: Mas já antecipando que melhora um tiquinho na quinta e na sexta, volta a esfriar tudo de novo no fim de semana.
0: Ah, ela tá passada, agora eu tô. Apertei errado aqui, peraí, só um minuto. Vai lá. Não, só fui ver aqui, eu entrei aqui, eu vi stories aqui. Vai lá. No Instagram, arroba Diego Lopes, deixa eu fazer o story aqui rapidinho. Pera aí. 3, 2, 1, vai. Olha lá. Olha a Calica. Olha como dança bem. Olha como ela dança bem. Olha o gordinho, caminhoneiro. Olha o gordinho. Vai, Calica. Olha a mel banana. Olha a mel banana. Toda gatona. Esse eu não sei quem é. Olha só aí o nosso amigo. Olha a Calica. Toda Calica. Olha o gordinho. Dança, gordinho. Lá a Sandrinha. Do cabelo vermelho. Com o marido dela. Tá bom. Tá. Peraí, que burro, velho. Eu não tava gravando, nossa, mano. Peraí, eu de novo, só um momento. Agora vai gravar. Três, dois. Não. Que isso? Não, comecei uma live, velho. Tá bom, vai na live mesmo, só pra mostrar aqui. Três, dois, um, vai. Olha a Calica! Começou a live, vai na live mesmo. Olha a Calica! Olha a desenvoltura, olha como dança bem. Olha a mel banana! Olha a mel banana maravilhosa! Aê, a galera do Amigos do Coruja! Ó o gordinho, vai gordinho! Vai gordinho! A Sandrinha! Trezentas pessoas vendo isso já! A Sandrinha com o maridão! Essa é a galera do Amigos do Coruja! Ó o gordinho, vai gordinho! Dança, gordinha. Muito bem. Tá aí. Olha só. Quanto desocupado sem ter o que fazer. Olha isso. Tchau, gente. Tá. Daqui a pouco eu volto. Muito bem. Encerramos a live lá. Foi na live mesmo, né? Eu gostei da ideia de fazer live ao invés de deixar no stories. O que vocês acham, hein? Gostei. Vocês gostaram lá? Alegria, alegria, alegria!

0: É, toma, é pra calar a boca desses trouxa que fica falando que ela é feia. Vocês viram? Ela parece a Adriana Galisteu. Eu acho que ela parece a Adriana Galisteu, você não acha? Ô, Galica, já falaram que você parece com a Adriana Galisteu? Vocês não acharam?
1: Eu tava lá, toda contente, esperando pra te conhecer, Diegão. Você sabe que eu sou sua fã, eu adoro você.
0: Ô, Calica.
1: Aí fica esses recalcados, enchendo o saco.
0: É, tudo pau no... É tudo trouxa. Deixa ele, deixa ele. Mas vai ter outra oportunidade, viu, Calica? Ô, Thiago do Maitá, cala a boca.
2: Grande coisa, o Calica, Califa. Já acorda do lado da Adriana Galisteu pra você ver que monstro que é.
0: Não.
2: Eu me livro.
0: Não.
2: Eu não, eu sou feio, mas eu lavo o rosto, eu continuo feio.
0: Ah, cala a boca.
2: E sai amado da vida.
0: Você nem viu o vídeo, você nem tem Instagram, nem pai, pera aí.
3: Diegão, ela pode aparecer com a Galisteu, sem ser Galisteu, é dentro. Calica, é dentro.
0: Ó, Região
3: taxista.
0: Região já apaixonou já, ó.
4: O Diego, você tá falando gordinho, gordinho. É o Irã Duarte, pô.
0: Claro que não. Claro que não, é o cara do grupo. Como é que é o nome do gordinho aí, Calica? Tô mandando um abraço pra ele aqui.

0: Olha lá, ó, da hora, da hora. Gostei do Marco. Animadão, mano. Se for pra sair, pra animar, vamos animar. Senão eu sou desses aí. Ah, eu ia estar dançando igual o Marco Miguel aí.
1: Nossa, eu vou ficar um velho tão chato, mas tão poia. Não, e o que mais me entristece é que tá ficando cada vez mais perto, sabe? Cada vez mais perto. Você fala amigos do Coruja, me incomoda. Porque é amigos do Band Coruja. Olha pra você aí, cada coisa que me enche, sabe? Não, não. Me deu uma girida, deu uma vontade de chapar direito. Amigos do Band Coruja, tenha mais respeito com o nome do programa.
0: É, eu sou assim também, cara. Tem umas coisinhas que vai irritando, né? Chorou lá e larapa. Puxa, que larapa. Mas o nome desse grupo, não, Amigos do Bando de Coruja, é o do Hardcore. Esse é Amigos do Coruja. Eu também não faz sentido nenhum.
2: Tá certo você mesmo, Diego. Você fez certinho. Imagina você querendo jantar no salão lá. Esse povo tudo em volta do céu. Você não ia nem conseguir comer o pedaço de carne crua lá.
0: Não, não é. Como é que é o nome daquilo? Nossa, aquilo é uma delícia, velho. É, como é que é o nome daquilo? É, a carne crua cortada bem faceirinha, bem fatiadinha. Como é que é o nome daquilo ali, gente? Nossa, minha mulher adora aquilo. É... Esqueci, não é escargot, é um negócio assim.
3: Marcos Miguel é o que fala, cê tá doido, motorista.
0: É, eu achei ele aqui, eu achei ele.
4: Quer X tudo, quer X bacon, vai gordinho, balança os peitos.
5: Bom dia, Diegão.
0: Bom dia.
5: Bom dia, cambada de malucos. Alexandre do Rio de Janeiro, Baixada Fluminense. Eu tava dormindo, eu só acordei porque eu escutei a voz da Calica.
0: Ai, Calica.
6: Bom dia, Diego, tudo bem? Oi, Edinaldo, meu amor. Elaine, deixa eu te falar. Você me segue no Instagram. Você acha que ali tem IA? Eu sou IA também?
0: Aí, Edinaldo! Aí, Edinaldo!
7: Cara, eu pensei que esse gordinho ia infartar, meu. O gordinho não aguenta nem tirar o pé do chão, porra.
0: Cara, que aguenta. Para de...
7: Não, Elaine, você não é IA, não. Você é foto real mesmo, tá? Agora a Calique é IA.
0: Não é IA nada. Você não viu aí?
8: Ô, o Dominique Torresmo aí tava animadão. Lá, cara, esse corpetinho aí. Dança pra caramba, gordinho aí. Dança, gordinho, dança.
0: Dominique Torresmo. Que mancada, velho. Cala a boca, coitado. Você tá doido, motorista? É o Marcos Miguel o nome dele. Manda áudio pra nós, meu Marcão, pra nós escutar tua voz aí.
9: Olha, fala tanto de gordinho. Gordinho não consegue tirar o pé do chão. Gordinho consegue sim tirar o pé do chão e ainda levantar você.
0: Ó.
9: Te tira também do chão, cara.
0: Ó.
9: Ah, para de jogar a conversa fora aí.
0: Ah, a Sandrinha. Oh. A Sandrinha.
10: Carioca tá dormindo aí. Algum vigilante vagabundo é o único que assumiu que tava dormindo, Diegão.
11: Bando de arrombado, né?
0: Ei.
11: Mexendo com o Carlos Miguel. Só porque ele é do Siga Bem Caminhoneiro.
7: Desculpa aí, Sandrinha. Foi detectada mais uma gordinha, mais um bujãozinho.
0: Para. É. Carpaccio, exatamente. Obrigado aí, viu? Obrigado aí. Mais uma da França que é a Fer, é verdade. Fer. Ô, Fer, obrigado, viu, Fer? Ô Fier, Diego, de trem você pode partir para vários lugares, tipo França, Londres, Suíça. Qualquer coisa, fala comigo que eu te passo o itinerário de hotéis bons. Aí sim, Fier. Eu vou precisar, viu, Fier? Já me ajuda aí, Fer. Os nossos ouvintes que estão aí na Europa aí, ajuda nós. Fazer uma rota baratinho. A rota baratinha.
12: Eu concordo com o Edinaldo. A carniça não é tudo isso, não. É IA.
0: Que carniça? Calica, cala a boca.
13: Ô, Diegão, de trem você consegue ir pra Guaianás, Calmuciana, Ferraz, Estudantes. Consegue ir pra todos esses cantos aqui também.
14: Bom dia, Diegão, bom dia, Bande Coruja, bom dia, galera.
0: Bom dia, cara.
14: Que é Ademir, motorista de bitruque.
0: Ademir.
14: Deitada, vamos que vamos, sentido capital da fumaça.
0: Pronto.
14: Você tá doido, motorista.
0: Você tá doido, mano.
14: Vamos acelerar com os dois pés aqui. E vamos curtindo o Bande Coruja, a melhor rádio do Brasil aí, ó, Bande Bande.
0: É nóis.
3: Quem tá falando isso aí é o trouxa do Michael?
0: É.
3: Ou é o Cleitinho?
0: É o Maico, Maico.
3: Bandinho recalcado. Eu tenho uma dó desses ancião carente.
0: É o Maico. Ancião. Ah, peraí, gente. Estão pedindo pra eu fazer. Pra deixar no story, eu vou fazer. Rapidinho aqui. Só no story, vamos lá. 3, 2, 1. Muito bem, essa é a Calica. Olha a Calica aí, gente. Olha a alegria da Calica. Tá faceira. Dança, Calica, dança! Olha a desenvoltura da Calica! Dança, Calica! Olha o bordinho! Olha o Miguel! Vai, Miguel! Marcos, Miguel e a Calica na pista do Vila Country. Olha, meu banana! Nossa, meu banana! Com seu chapéu cor-de-rosa. Esse menino que eu não sei quem é. Esse também é o marido da outra. Olha a Calica! Vai, Calica! Vai, gordinho! Marcos Miguel, vai Marcos. Olha a Sandrinha. Tô mostrando todo mundo lá agora. No Stories. Agora vai deixar no Stories, vou deixar lá. Amigos do Coruja. Ela tentou dar um beijo no marido, o marido não quis. Olha o gordinho, vai gordinho. Vai, Calica. Muito bom. Muito bom, postando. Agora eu vou deixar lá, pra você que não viu na live, eu vou deixar lá no Stories 5 milésimos só. Ó, o Marcos Miguel mandou áudio, vai.
15: Bom dia, Diego Lopes, você tá doido, motorista? Aí é o Marcos Miguel aí, ó, e morro de inveja aí, eu pulei, dancei. Brinquei com todo mundo aí. Tchau, obrigado!
0: Aê! É isso aí, mano. A vida é muito curta pra ser pequena. Tem que pular, tem que dançar, tem que arreganhar o sorriso. Tem que arrombar com o mau humor dos outros. Tem que botar com força, alegria no sorriso. Tem que fazer tudo isso mesmo. O negócio é esse. Ô, Marcão, parabéns pra você. Marcos Miguel tá fazendo a festa. Acabei de postar no Stories, vai lá pra você ver. Já postou, já dá pra ver lá a Calica. Maravilhosa, e o Marcos Miguel também. Tá certo, viu, mano?
13: Ô, Calica, dá uma segurada aí, mano. Quem é a véia com síndrome de novinha aqui é você, mano.
0: Para, Cleiton.
13: Ninguém tá falando.
0: Para, cara.
13: É só você mesmo. Dá uma segurada aí, ancião não.
0: Para.
13: Eu pelo menos tenho uns 10 anos menos que você, eu acho, né?
0: Para, Michael.
13: Eu tenho 40, mano. Acho que você deve estar com 50, 52.
0: Para, Michael.
13: Rodou sem óleo.
0: Michael.
13: Tá parecendo a dona Florinda da Shopee.
0: Michael.
13: Dá uma segurada aí, tia.
0: Michael.
16: O marido dela falou assim, eu pica pegando o resto de barba dos outros, sim, pode, vai pra lá. Tô brincando.
0: Que
16: tô brincando.
0: Isso? Que isso, cara? Que isso, cara? Que deselegância, Caipirão. Que hein? O que, que você tá insinuando, cara?
3: Ah, é o Cleitinho Peitinho? Ou é o Michael Brocha? Você não dá conta com o ninfo, não. Você tá falando o quê, ancião? Dá vontade de pegar vocês e dar uma surra.
0: É, olha, tá ficando nervosa. A Calica tá ficando brava. Para, ô, você também, ô, Radicor. Tá com tempo, aí, né, Radicor? Tá com tempo. Sweet dreams are made
9: of these. Who am I? Aí é um babaca. Tem 40. E às vezes nem aguenta porra nenhuma. Não sobe,
0: Sandrinha!
9: Brocha na hora, mas ele não vai fazer nem sexo direito.
0: Sandrinha!
9: Porra! Para!
0: Pera,
9: para
0: Sandrinha!
9: De julgar, ô babaca!
0: Sandrinha!
9: Vai comer alguém, porra! Vai fuder alguém, pa, caralho,
0: Sandrinha!
9: Gozar,
0: ô Sandrinha!
9: Amado, porra!
0: Ô Sandrinha! Sandrinha! Para, Sandrinha! Pelo amor de Deus, Sandrinha! Ouviu, Maicon?

0: Ô, Marco, ontem você tava de folga, mas nós fizemos isso aí a noite inteirinha, velho. Marco, qualquer um que falava bosta, eu falava, para, Marco. Todo mundo odiando o Marco. Esse Marco é um filho da...
1: Ô Diego, o Papa Véia já não gosta de mim. Agora você quer fazer o grupo inteiro dele, amigos do Coruja, detestar eu? Vou ter que correr volta de São Paulo.
2: A Sandrinha é bem barraqueirinha, né?
0: Ela é, velho.
2: Cala a boca, Magda. Não, cala a boca, Maico.
0: Ela é a dona bem-vinda, é? Do. A dona bem-vinda do... Que o Vinheta faz, né?
3: Ô Diego, beleza? Bom dia, boa semana aí, mano.
0: E aí, mano?
3: Ô Diego, essa loura magricela aí dá pra bater as virilhas, hein?
0: Para! Você não brinca com essas coisas? A Calica, ela já falou aqui pra nós, só pra nós aqui, só pra nós. Ela já falou que ela é ninfomaníaca. Você sabe o que é uma pessoa ninfo? Se você não sabe, você não queira saber. Porque sofre ela e sofre você na mão dela. Se você cair no golpe dela, você viu o jeito que ela pula? Agora você imagina a Calica. Ô, Calica, vem cá, Calica. Você pula daquele jeito ali. Não. Começa agora! Curiosidades de uma ninfo. Curiosidades de uma ninfo. Ô, Calica, responde pra nós. Quanto tempo de uma pra outra?
4: A Sandrinha tá certíssima. Esses caras não transam, não fode ninguém.
0: Pera aí. Olha a boca!
1: É nada não, Diego. Ela só fala no Band Coruja pra gerar assunto. É só um personagem só. Calica é um personagem.
0: Ah, é, Maico? Como é que você sabe, Maico? Você conhece ela já de outros carnavais?
5: Ô, Diegão! Bom dia, Diego, aqui é o Silvio de Barreço. Ô, Diego, os caras que falam que a Calica é IA, pelo amor de Deus, não sabe o que é mulher gostosa.
0: Olha aí, Calica, um monte te querendo. Ô, Calica, sabe o que eu queria saber, Calica? Por exemplo, vamos lá, você é uma conquistadora. Toda pessoa que ela tem essas coisas, ela é uma conquistadora. Eu queria que você me falasse, Calica, uma técnica infalível para conquistar alguém. Por exemplo, eu quero, sei lá, conquistar, não sei, uma pessoa. O que que você faz? Como é que é, hein? O que que você faz? Tipo assim, você começa com um olhar, você troca uma ideia, você chama pra conversa, você manda uma mensagem, você chama pra tomar um café. Dá uma dica boa pra nós, Calica.
1: No Instagram dela tá Calica Personagem, uma pessoa que se diz personagem não tem moral.
0: Ô, Maico.
1: Calica, pela idade dela, deve fazer bolinhos de chuva pra conquistar alguém.
0: Para, ô, Maico!
4: Ô, Diegão, eu é a noite toda.
0: A noite
4: Quanto
0: toda?
4: Quanto mais ali tá a bichinha potente, é a noite toda.
0: Eita,
4: é
0: pô.
4: É que eu nunca fui com dois, não, mas eu acho que deve ser melhor ainda.
0: Ah, você tem
4: Agora,
0: vontade?
4: Agora, pra dar conta comigo, o cara tem que ser... Fodão.
0: Ô, Calica, você tem vontade de dar pra dor?
4: O mais importante é a sedução, né, Diegão?
0: Ah, é.
4: A gente vai desenrolando e já vai direto ao ponto, o que quer, o que gosta.
0: Ah, é?
4: E é isso. É mais a sedução mesmo.
0: Você vai direto ao ponto, Calica? Tipo assim, como assim direto ao ponto? Você olha pro cara e fala, quero te dar? Como é que é, Cali? Que eu queria com detalhes, assim, mais detalhes aí. Porque tem muita pessoa, por exemplo, aqui, ouvindo a gente agora, a maioria não transa. Então você tem que. Você pode dar umas dicas boas pra nós de sedução, por exemplo. Como é que faz, hein? Eu, por exemplo, eu tô casado há muito tempo, eu já nem sei mais como é que faz esse negócio de seduzir. É, você fica muito tempo fora da pista, chama, né? Fora do mercado. Né? Aí você desaprende como é que faz pra seduzir. Por exemplo, os caras que ficam casados muito tempo, quando separa, ele tem uma dificuldade de ir pra uma balada e conseguir flertar, né? Porque ele é bobão, né? Ele é abobô, igual cachorro, igual bicho. Quando fica muito tempo preso, ele é aboba. Como é que faz, hein, Calica?
4: Não, Diegão, a gente conversa assim, nossa, você é bonito, você é bonita e tal, e começa a desenrolar aquela conversa, né? Aí, como os homens já gostam de ir direto ao ponto, a gente já vai falando, eu gosto disso, daquilo, como é que você é, como é que eu sou, é assim, já vai direto na conversa ali, gostou, sentiu a atração, já era.
0: Ah, então fala que é você, ela é bonita.
4: Eu gosto mais de olhares, né, se eu tô numa balada, tá, de dançar, sensualizar. Agora sim, pelas redes sociais é mais conversa mesmo.
0: Ah.
4: Aí já desenrola logo o assunto, eu gosto disso, daquilo, desse jeito.
0: Eita! É mesmo assim na cara dura já? Meu Deus, hein, Calica?
3: Ô, Diego, ela é ninfomaníaco, então demorou, né? Bate a virilha, traz a janta dela aí, até umas horas.
0: Para!

0: problema é escutar essas coisas aí, acreditar e depois saber que é só um personagem.
1: Para, Mike.
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5: Band FM 4 e 2, bom dia, bora meu povo, vamos animar esse negócio, vamos? Até 5 da manhã, Band Coruja no ar, por aqui é o Diego Lopes. Bora fazer bagunça na nossa resenha até 5 da manhã, bebê. A sua rádio do seu jeito. É, eu não sei o que aconteceu. Não sei, cara. O que pode ter acontecido? Sexta-feira foi maravilhoso. Foi da hora. Foi emocionante. Chegou, entrou aqui. Fez... Falou que ia viajar. Que ia pra Bauru. Sábado sumiu. Domingo sumiu. Ontem, hoje, nem. Não sei se alguém. Não sei se o Radicore falou. Toda vez que o Radicore fala com ela, ela some. Não teve cafezinho, não teve. Não sei o que acontece. Tô triste, fiquei triste agora. Não sei nem se eu venho amanhã. Só de raiva eu vou tocar a música que ela odeia.

0: Diegão, hoje não tem cafezinho. Tá lá fora filmando um careca.
1: Ah, sério? Ah, não acredito, velho. Pô, caramba, mano. Fim de semana inteiro. Posso? Ah, não vou nem vir amanhã.
2: Ô, Diego, como o programa já tá acabando, eu queria pedir desculpa aí pras vozinhas, pras tiazinhas, e falar pra elas que eu amo elas. Deus abençoe as senhoras, minhas vozinhas. Essa do cabelo vermelho, eu gostei dela.
1: Deus abençoe as senhoras.
3: Diego, essa do Jorge Mateus ainda dá pra ouvir ainda. É. Mas o que fizeram com a música do João Paulo e Daniel, cara? Que dure para sempre. Ó, ficou excelente com o João Paulo e Daniel. Com Negritude Júnior nem se fala. Agora estragou a música colocando Maiara e Maraísa pra cantar. O que fizeram com essa música, meu?
1: Para de ser besta. Você nem entende de música. Coisa chata.
4: Agora, a música do velho lixo. Rasgatanga. Com ele, Canela Seca, Diego Lopes.
1: Do véio do lixo?
5: E o programa tá acabando, eu quero deixar um beijo da Calica Ninfo pra todos os jovens ancião do programa.
1: Ela xinga mesmo de véio.

0: Vem pra cá, tá próximo.
1: Não teve, não teve.
2: Isso aí, pai, é muito desgraçado, né? Ele abraça, ele é o fim pra abraçar, né? Que belezinha.
1: É.
3: O Edinaldo, ele acha que ele é crítico musical. Cala a boca, Edinaldo. Você entende o que é de música, pô. Você entende musculação.
4: Beijo pra você também, Calica. Cosplay da Dona Florinda.
1: Para. Ela é a cara da Adriana Galisteu. Eu acho, eu acho.
5: Ô, Diegão, mais de Guarulhos. O Ricardo tá aborrecidíssimo com o Luiz e com o Vitão, porque eles queriam fazer um trisal. Tchau, obrigado.
4: Cala a boca, Tatu. O Edinaldo tá certo. Assina embaixo.
6: Vocês, meus amores, vão ter que se contentar é com leitinho quente, que café totoso não tem.
1: Pois é, Sandra. Que pena.
6: Leite quentinho.
1: O fim de semana inteiro, velho. Que sacanagem. Vamos passar um carro, nem pra passar aqui.
7: Ô, Diego, raspa a cabeça, fica careca. Eu acho que você vai chamar mais atenção, hein?
1: É.
7: Olha lá nos stories.
1: Eu do cafezinho. É o Ailton Dias, ele passou aqui. Caramba, tem que raspar a cabeça, papai.
8: Sandra, manda esses áudios aí. Ela quer que a gente acredite que ela tá de cara limpa, né, Diegão? Noia.
9: Eu esqueci de deixar um beijão especial pro Região Taxista. Adoro ele.
1: Aí, Região.
9: Tamo dentro, hein, Região.
1: Aí, Região. Tá dentro, hein, Região. Alô, Região!

0: No começo do programa, falando de cara que abriu o Mar Vermelho para Jesus passar, Moisés, Salomé. E saiu o Tom Dias aí e abriu, viu? Ele ficava de um lado fazendo o programa pro Zé Beto, o Zé Beto falava: se o seu Mero produziu o programa, aí o Tom Dias vai trabalhar na técnica, Ronaldo Mendes.
1: Mentira. Mentira. Mentira, aí o Tom. Não, gente, não é tão velho assim.
2: Bom dia, Diegão, e todos os ouvintes do Band Coruja. Para aquele que ficou ligadinho esperando o café,
1: é.
2: Continua o episódio no mesmo canal.
1: É.
2: E guardamos todos vocês.
1: Caramba, será que eu vou ter que pegar e ir lá, mano?
3: Olha, pensando bem, Diego, parece um pouco mesmo. Você não lembra da Dona Florinda no episódio do Rachacuca?
4: Um abraço pra Catifunda aí. Eu vi que ela não é IA. Que IA não deixa as pessoas feias, deixa bonita, tá?
1: Para hoje! Que coisa! Não liga não, Calica. É o que eu falei ontem, cara. Esse povo que não transa, eles ficam falando dos outros, não tem o que fazer, deixa eles. Não liga.
5: Um beijo pra vocês, seus recalcados, ancião que não dá conta de ninfo e fica aí.
1: Olha aí, ó.
5: É,
1: tá vendo?
5: Só enchendo o saco. É, beijo, meus
1: deixa
5: amores.
1: Deixa eles não transam.
6: Diegão, pra mim a Calica pode estar de cosplay da bruxa do 71, cara. É dentro toda hora.
7: Bom dia, Diegão. Jorge de Guarulhos. Deixa eu te falar, fala pra essa menina aí que mandou beijão pro Região Especial, que ele só gosta de travesti, velho. Porque o travesti que pega ele, entendeu? Não gosta de mulher, não.
1: Ei.
8: E aí, Sandra? Como é que você tá, Sandra? E aí, Sandra, domingo foi dia do 69. Tu fez o 69, bebê?
1: Aí, Sandrinha.
9: Bom dia, Dieguinho. Bom dia, galerinha. Beijo pra vocês. Tô meio sumida, assim, de falar, mas tô ouvindo vocês todos os dias, tá? Beijo pro meu caipirão aí. Beijo, beijo, beijo. Raquel, aqui de Portugal.
10: Suspirinho gostoso, hein? Vontade de comer suspiro?

0: Para de stalkear a menina, Marco.
1: Eu tava analisando esse vídeo. Pelo jeito, quem tava gostando da zoeira aí é o marido da Sandrinha, né? Você viu a cara de felicidade dele, meu?
0: Não quis nem beijar você, Sandrinha. Poxa.
2: Calica, Calica, fala comigo, Calica. Vamos bater virilha, Calica.
0: Que isso, Alexandre?
2: Você é um furacão do jeitinho que eu gosto.
0: Tu não
2: eu
0: dá
2: sou
0: conta.
2: Um bombeiro pra apagar esse fogo.
0: Tu não dá conta, Alexandre. Alexandre, não vai não, velho.
3: Não vai não, ele não vai não.
0: Não vai não, Alexandre. Não vai, não cai nessa. Tu não dá conta da Calica. Ela é louca, essa mãe é louca.
4: Aí, Diego, bom dia. Você tá falando que o pessoal não tá transando. Você deve tá transando bastante, né? E como é que você tá fazendo pra conseguir sentar?
0: Pergunta pra tua mãe como é que eu tô transando, que ela te fala. Ela sabe.
5: Quando a Grazi ver esse vídeo aí, ela vai falar: graças a Deus, aquele carro velho quebrou. Ela nunca torceu tanto pro carro quebrar daquele jeito. Ela já tava até falando pra você trocar o carro. Agora ela: não, não, deixa o bichinho aí.
0: Já tô trocando, filho. Já.
6: E aí, Diego?
0: E aí?
6: Você tá sabendo de muito detalhe dela, hein?
0: De quem?
6: Você já passou por lá, né, Diegão?
0: Aonde? Quem? Quem? Quem? Quem? Não, a Calica tá louco, não.
7: Alexandre já teve que usar uma bombinha de ar pra mandar áudio aí. Você acha que vai aguentar, Calica?
0: Ô, Alexandre. Tu não dá conta, Alexandre. Ela mesma falou que ela é doente. A ninfomania Cici, ninfomania Cusis, como é que chama? A ninfomania Cici, sei lá. É doença, Alexandre. Ela acaba uma, ela já quer outra. Ela sobe no cara e não quer parar mais. E ela é 6 dias direto. É pau e água. Você vai ficar seco, Alexandre. Olha lá.
2: Diegão, se eu não der conta da Calica, eu deixo de morar no Rio de Janeiro e vou morar em São Paulo, onde só tem morde-fronha.
0: Ah, pois então pode achar um barraco pra cá.
8: Fala pra ele, Diego. Sai fora, mano. Eu não tô precisando tirar a zica do couro, não, pra pegar a mulher feia.
5: Ô, Diego, ela já é velhinha. Ela nem vai saber se tá dentro ou tá fora.
0: Para!
5: Ela é iludida. É velhinha, Diego.
0: Olha aí, Calica.
9: Boca, marca volante. Eu tô batendo o tempo pra valer aqui, ó. O pão, pão, tô no pão, pão, pão. Tá disso aí. O
0: que você tá batendo?
9: Marca volante. Deixa a Calica em paz. Você não... Você não dá nada não. Você gosta de estar só... Gosta de dar o anel.
0: Ei!
10: Ô, Diegão. Minha namorada é desse estilo, Diegão. Rapaz, tem dia que eu falo... Não, minha filha, peraí. Peraí, calma aí, calma aí. Calma aí, que você tá muito agoniada, calma. Tem dia que o bagulho tá louco, Diegão. Minha namorada é do mesmo estilo, cara.
0: Olha aí, olha aí.
11: Esses que ficam falando aí...
0: Aí.
11: Aquele vídeo do caminhoneiro explica. É quem não gosta de mulher faz aquilo lá do vídeo, né? E nem foi assim, é 24 horas.
0: Olha aí, ó. Vocês não... Olha... Vocês não sabem o que vocês estão se metendo, querendo meter, se meter, querendo meter, querendo se meter. Cara, eu... Não que eu já tenha saído com uma ninfo, jamais. Madia, tem um amigo meu.
12: Ô, Calica, o Região Taxista não gosta de manhã, não, pô. Ele gosta de bonequinha só.
13: Olha o rapaz aí que tá reclamando da namorada, que é muito tarado, ó. Quer vir passar? Casa. Casa pra você ver.
0: Rapidinho, né, passa?
8: Inclusive, nesse exato momento, ela tá mandando o áudio e tá com o dedo na bucha. Na bucheta,
14: Fala aí, Diegão. Será que é tudo essa Brastemp mesmo, cara?
0: Ah, eu não sei, cara. Eu não sei. Tem um amigo meu...
2: Diegão, Eu tive uma namorada aqui no Rio de Janeiro que ela tinha hiperplasia muscular. Era de manhã, de tarde, de noite, de madrugada, não tinha horário certo. E eu dava conta, com a minha experiência, eu não vou aturar a Calica, muito pelo contrário, ela que se cuide que vai ter que me aturar. Pediu, vai ter que rezar.
0: Bonitinho. A tua namorada tinha paralisia? Peraí, paralisia muscular, você... Peraí, cara, como é que é?
11: É, tem um aí da rádio que sabe, eu só não posso falar nome.
0: Ah, eu quero
11: mas
0: saber.
11: Tem um aí que sabe como é que é.
0: Eu quero saber.
11: Ah, esse daí que falou agora, que se eu pedir eu vou ter que aguentar.
0: Ô, Calica.
11: Eu ajoelho pra ele.
0: Ajoelho?
11: É tudo isso mesmo.
0: Ô, Calica, vem cá, não precisa falar o nome, fala só a primeira letra. De quem já provou você. Só a primeira letra. Fala pra nós, Calica, vai. É dos nossos aqui? É da nossa turma? É da nossa panelinha?
2: Vamos aplaudir com vocês, Zezé de Camargo, na madrugada. Ô, Diegão, será que a Calica ela gosta de fazer um fio terra nos rapazes? Vamos aplaudir, porque na madrugada é só Zezé.
0: Ah.
15: Gente, bom dia. Nelson falou que nesse frio some tudo, não acha nada. Pra achar tem que estar fazendo milagres.
0: Essa aqui é a Najara? A Janara? A Majara? A Megera? A Jararaca? A Januza? Como é que é o nome dela? Jamara? Marajá? Jabulani?
16: A mina tá procurando alguém pra satisfazer ela, vê esse doido querendo levar uma dedada no rabo. Olha.
0: Ei!
11: Só respondendo esse daí que falou do fio terra, bebê, eu topo tudo. Se você quiser, eu faço também. Não tem problema, não.
0: Eita, Calica!
17: Mas o que aconteceu com essa mulherzinha que trabalha com o Nelsinho, que a voz dela não tá chata mais?
0: É na Jamara, Jamara, Jacara, Jamara.
18: É, Diego, minha mulher é igualzinha também, minha mulher todo dia, velho, todo dia. Todo dia 5 e dia 20, pura bucha.
17: Ô Tadeu, a Calica jamais vai falar que quem provou ela foi o Tadeu. Ela nunca vai falar que foi ele.
0: Não, não é locutor não, cala a boca.
19: E é aquele negócio. É, ah, é tudo aí, ó, no frio, tá tudo escondidinho.
0: Nossa, Andrinho.
19: Quando aparece, aí bota na virilha e acha que tá lá dentro. Já tá legal pra ele, porque o negócio não consegue nem chegar lá dentro.
0: Pera aí, Sandrinha.
19: Bagulho doido, sinistro.
0: Sandrinha.
19: E tudo recalcado aí, pô.
0: Pera aí, isso.
19: Pinto mole.
0: Calma,
19: aí,
0: Sandrinha. Peraí.
20: Já não consigo falar também.
0: Janasca. Ô. Cadê a Calica? Ô, Calica, só a primeira letra, Calica. Só a primeira letra. Só pra não ficar curioso. Jota? Jota? Alguém daqui dos nossos já pegou... Ah! Quem? Jota? Agora que cresci, você quer me dar... Alguém já comeu... Ah, Jota? Peraí, Jota? Será que foi a Janara?
16: O quê? O John Tatu já foi ali? Ah, John Tatu.
0: Não, o tatu seria T.
1: O tatu não enjoa de ser boi, né, cara?
0: Não, peraí.
1: Ele é um tatu. Mais um chifre pra sua coleção.
0: Não, seu cara. Porno. Não, não, não. Peraí. É, o tatu seria T. Jota? Janjão taxista não foi. G de Milson Caipirão não foi. É, Gedinaldo Plácido não foi. Jean Palestra não foi. Jalê Hardcore não foi.
21: Ah, já sabia. Janselmo Brandi.
0: Não foi locutor, não. Ela falou. É ouvinte que participa sempre, ela falou.
22: O cavalo, John Tatu, John, John começa com T ou égua véia?
23: Jacinara, certeza que foi a Jacinara. Jacinara deve ter, que nem a Catrícia, bilolinha escondida.
0: Foi a Jacinara?
11: Ai, tem tanto com J aí, Jonathan, João, Juarez...
0: Eu acho que foi o Beto Jamaicon. O Jamaicon? Quem será que foi, hein, gente?
24: Jaqueta Mangangá. Te afasta pra lá, boi, vai nojinho. Ei, boi! Ei, boi!
0: Eu, Jota! Alexandre Frota, Roberto Mamute, Ronda Camargo, Mário, João Davi, Javi Boris, Antônio, motoristas da Pranda.
25: Cuidado, ele pode estar do seu lado.
0: Queca Chata.
25: Cuidado, ele pode estar do seu lado.
0: Marcelão, Edinaldo Jorão, Fabiano Caçambeiro, Zé Cogumelo, Diego Laureano, Leandro, tutor do Stitch. Tutor.
25: Meu amigão. Ele é...
0: Fiuk Chorão.
25: Meu amigão.
0: Janaila. Leandro Compadre. Portão. Motoristas da Sicom. Júnior Uber de Tô. Os motorzão. Robinho da São Carlos. Mulher da empresa CRM. Maicon com Y. Diego Lopes. Boris Casoy. Lula. Moça. É, tá feito. Então
25: tá
0: um. Sandrinha. Luiz do Uber. Joleilton do Sítio. Motoristas da Cutrali. Mulher ouvinte que marca locutor. Simone. Roda Hot Wheels. Cagão da Palestrina. Locutor que ficou sem café. Sandra do Rio. Domenique Torresmo. Amaral Barrocão, marido da Sandrinha, que não deu beijo nela. A Boni, Queca Melancia, Juscelino Taxista. Porteiros da Globo Master, Queca Carente, Suspiro da Totoso. Zé Cogumelo, Gerrando César, Júlio Tassini, DJ Parceladinho, Caipirão que usa plug anal, Adoninha da Cofco,
25: ele pode estar do seu lado,
0: Davi Calcinha Vermelha,
25: um abraço.
0: Homem Vinheta, Fábio Benedito da empresa CRM ABC, Davi Sem Banho, Diego Laureano,
25: é corno, mas é meu
0: Pedreiro
25: amigo.
0: Sem Pai, Padeiro Sem Pai,
25: é meu
0: Cleiton Queimador de Bauru, Daniel do Presídio, Polaco, Ale Radicorno, Fabiano Ganso, Luiz Inácio, não vou falar, Uzi Minas, turista que foi pra praia e se lascou, Berg do Calcinha Preta, do nada, Sidney Supervisor, Sinei Supervisora, Vorcaro, Berg que tomou bike de caminhão, Chassi de grilo, Kathleen Fogueteira, Marcelão Pai da Mercedes, Alexandre de Moraes, Água de Chuca, Marcelão Entregador do Padre, Fabinho, Careca da Mulher do Cebolão, Gordinho da que balança a teta dançando no Vila Country. E não podemos esquecer dele. Não, não, não, não, não, não, não. Jamais esqueceremos dele. O nosso querido, nosso amado, o nosso especial, o nosso homenageado, aquele que mama deitado, aquele que mama dando cabeçada pro leite descer mais rápido. Jamais esqueceremos dele.
3: E claro, não podemos esquecer do Corninho da Madrugada.
0: O Corninho da Madrugada. O João Tatu.
4: Nunca. Nunca esqueceremos
0: nunca.
4: Do bicho de ponteira, de roubador de rede elétrica.
0: É ele. Sucesso de ponta a ponta.
5: Não podemos esquecer dele. Nosso guerreirinho da madrugada. Tirou a zica pegando a mulher feia. Parabéns, João Tatu.
0: Ele que pegou a queca, aquela, que essa, que essa, a Camilo Calica.
5: Ô, John Tatu. Mais um pra coleção, hein? Vai enrolar desse jeito, Chico. Tem como você doar pra
0: não,
5: nós fazer
0: pera aí, gente, um peraí. Ninguém falou. Cala a boca, Mário. Ninguém falou que foi ele. Só falamos a letra J. Mas, por acaso, entretanto, porém, todavia, vascaíno, se foi, nós gostaríamos de saber se é tudo isso mesmo que ela fala aí ou não é.
6: Tatu, Taturinga, aê, Diegão. Quem tem voo de Bauru, aê.
7: Ô, vagabundo, pare de dar ênfase no meu nome.
0: Tá, mas só fala. Ô, Tatu, só fala assim, é ou é nada. Só assim, é ou é nada. Só isso aí, só, Tatu. Não, só pra nós aqui. Só pra mim. Só pra mim. Só eu tô ouvindo agora. Em off, só nós aqui, ó. É ou é nada? É isso tudo mesmo ou é nada disso que fala? Vai, Tatu! Vai, Tatu! Vai, Tatu!
7: John Tatu, pegou a calica, hein?
0: John Tatu. Todo mundo. John Tatu. John Tatu. John Tatu. John Tatu. É gay que eu sei. Pera aí.
9: Essa praga de tatu, quando é pra falar, não fala, né, Gago?
0: Pois
9: fala
0: é, aí, Gago, filho desgraça. Da... Fala, desgraçado. Pé rachado, língua preta.
7: Olha lá, eu trabalho 6 dias à noite e folgo 1. Eu trabalho 4 dias de dia e folgo 2. Você acha que eu tenho pique de pegar alguém ultimamente? Tá osso.
0: Tem que ter pique, não. Tem que ter pique. Tem que ter outra. É...
26: um pouco de paciência com o Tatu, gente. Ele tava preparando pra mandar o áudio. Você já viu o sacrifício que é no começo do áudio dele? Ele tava se preparando pra mandar o áudio.
27: Um beijinho na boca, gostoso doce, né?
28: Meu assim, é?
5: Ô, Diego, eu tava pensando aqui esses dias aí, o Davi não falou que a Calica era a namorada dele? Pô, caramba, hein? Mais um do Band Coruja pegou a mulher do Davi. Porra, João Tatu, sacanagem.
0: Ô, Xande, você para de magoar o coraçãozinho do Davi. O Davi, cara, ele se apaixona fácil. Esse que é o problema dele. Ele apaixona e não come. Vai outro e come.
27: Deixa rolar que vai.
6: Que pegou nada, mãe. Eu tô... Jeremy, sou eu meu que peguei ela. Onde, Jeremy?
0: Olha lá,
6: já... Jeremy, esqueceu?
0: Olha lá, já tá. Já tá.
5: Davi nem banho toma. Você acha que vai ter capacidade de arrumar a mulher?
0: Para, Michael.
27: Meu amor, o que será?
29: Olha
2: Falando em temperador de bife, temperar bife, tá chegando nós. Ó, falei, corri.
8: É, o Davi ontem, é o motivacional dele ontem, você é doido. Eu peguei pra mim. Dependência ou morte?
0: É. Olha mesmo, né? Morte vai esquecer, rapaz.
10: O Davi não deu conta nem da Jennifer. O velho do lixo teve que ir lá acabar de fazer o serviço. Você acha que ele vai dar conta da Calica?
0: Ei!

0: rádio. Liga aí, vai, que também você, ô Maico. Sua careca fedida, que foi faz 10 dias.
1: Calma, Davi. Agora agora é hora de paz, não é de xingar os outros. Pera aí. Davi, a mensagem de hoje vai ser sobre o que que a gente pode falar, gente? Dá uma sugestão aí pro Davi fazer a mensagem. Sobre o quê, hein? Dá uma sugestão aí, gente, do que vai ser a mensagem hoje. Fala aí.
2: Ô, Davi, vai cuidar desse macarrão podre seu aí, vai. Ruim de cozinha.
1: Para de xingar ele. Vai, sobre o que, gente, a mensagem do Davi?
3: Fala aí, infeliz.
1: Para. Vai, dá ideia. Vamos lá, dá ideia.
2: Amor é o próximo, amor. Todo dia, amor.
1: Amor é o próximo, boa ideia. O que mais? Deixa eu ver.
4: Sobre chifre, Diegão.
1: Chifre não, pera. Que chifre?
5: Não, Diegão, hoje o tema tem que ser sobre limpeza. Ele tem que tomar um banho pra ir lá no Vila Country.
1: Tá bom, limpeza no coração. Limpeza na nossa vida. Limpeza no sovaco. Vai, Davi, peraí. Calma, gente. Vai. Atende aí, Davi. Rápido também, senão não vai dar tempo.
2: Pronto, irmão.
1: Vai, Davi.
2: Você é o que eles pediram só da calça, coxinha estragada.
1: Calma.
2: Vai, seu fedorento. Toma banho nunca aí com a mão dos outros. Toma banho todo dia, lazarento.
1: Pera aí, Davi.
2: Vai, vamos lá, então.
1: Vai lá. Vai.
2: Vamos falar assim de autodefinição da vida. Começa hoje uma batalha aí. Depois tem rima também poderosa.
1: Do quê?
2: Autodefinição da vida.
1: Alta. Hã?
2: Autodefinição da vida hoje. Começa de novo hoje.
1: Eu não entendi.
2: Autodefinição da vida. Autodefinição.
1: Não entendi, Davi.
2: Alta definição.
1: Eu não entendi.
2: Vamos fazer uma alta. Vamos definir uma coisa alta aí, uma coisa positiva.
1: Como é que é?
2: Vamos definir uma coisa positiva, de alta definição. Uma coisa assim que nós queremos e vamos conseguir.
1: Alta definição?
2: É.
1: O que que é?
2: É, começa assim, ó. Vamos que vamos.
1: Vai.
2: Vamos pra luta. Vamos guerrear. Vamos voltar o limite extremo. Hoje começa uma guerra.
1: Peraí, só
2: uma
1: pouquinho. Uma
2: de muitos que virão aí, de muitos que vão chegar, Davi. Hoje começa o dia de trabalho pra todo mundo aí.
1: Pera, Davi.
2: Vamos estressar.
1: Davi, o que é autodefinição? Disserte sobre.
2: É, pensa em positivo hoje, o dia pra chegar e não se estressar. É, como ele diz aí, sai do estresse em tudo.
1: Não se estressar?
2: É não desestressar, Diego, não ficar estressado.
1: Ah, não desestressar, tá. Vai lá, então.
2: Quer dizer, desestressar, né? Desestressar, não ficar estressado, é isso.
1: Ah, desestressar. Tá bom, vamos lá então. A partir de agora, momento motivacional com o Davi. Bora, vai, Davi.
2: Vamos desestressar aí, vou aproveitar hoje, vamos pensar positivo, vamos trabalhar, vamos lutar, vamos aproveitar e realmente pensar positivo. Hoje começa a bater da vida, que é trabalhar, tudo de novo. Vamos pensar em autodefinição também, que é ir pra frente e pra cima, pra positivo, pra todo mundo aí. É, não estresse o trabalho, não estresse com a família, não estresse com ninguém. Porque você, acima de tudo, é um guerreiro. Você, mulher, também é uma guerreira de Deus também. E vamos lutar, vamos estressar. Vamos à definição para chegar onde quer chegar. Hoje começa uma batalha, tem muitos que virão aí da semana de trabalho para todo mundo aí. Bora lutar, guerrear e que arrebentar hoje todo mundo aí. Até no frio aí, lutar para vencer nesse frio aí. Mas tem que ser como é com cena. Vamos jogar o carro do outro lado aí, mas sem acidente, lógico. Vamos com tudo aí para vencer a vitória da vida. Quer aproveitar que nós somos vitoriosos. Quanto frio, quanto a neve, vamos trabalhar e vamos chegar onde tem que chegar. É, hoje começa a luta aí, para chegar na definição tem que chegar, desestressar, que é isso aí, entendeu? É isso aí. Nós vamos fazer uma rima boa no nutricional também aí.
1: Tá, rima agora. Vai, agora rima, agora rima.
2: Rima aí. Vai. Bora aí, vamos desestressar aí. Vamos pra cima de todo mundo aí, pra guerra começar aí, tocando berrante. Que as vacas estão correndo por aí. Tchê, jogar a corda, nossa. As vacas e os boi aí pra poder trazer comida pra mulher amada, pra poder. Tchê, bora aí. Desestressar aí. Tá. Nós somos os cowboys, tá aí. Vamos nessa vida de trabalho estressante aí.
1: Tá bom,
2: bora,
1: Davi.
2: Bora, tchê, tocando berrante.
1: Tá
2: a mulherada fica toda. Quando chegar em
1: tá
2: casa,
1: bom, Davi.
2: Pra dar da vaca atolada.
1: Tá bom, Davi. Obrigado, Davi. Valeu, Davi.
2: Valeu, Diego.
1: Tamo junto, Davi. O que você achou?
6: Eu tô sem palavras, Diego Lopes, ouvinte da Band.
1: Bom dia, Tadeu.
6: É o impacto, hein?
1: cara.
6: É como ser atropelado por um ônibus, cara, desgovernado.
1: Fala a verdade, velho. A gente
6: é começa... uma porrada, é uma porrada.
1: Começar o dia com essa porrada.
6: Pós-feriadão, né? Realmente é,
1: é. É pra começar a semana bem, não é?
6: É pra querer se jogar da ponte.
1: Tchau, depois dessa, velho.

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4: Bom dia, são 5 horas, 5 minutos, gente. 5 e 5, hora de Brasília. Pom, pom, pom, pom, pom, pom, pom. Bom dia, meu povo. Aquela terça com gostinho de segunda, né? Vamos embora, força na peruca. Tem Band, bom dia, começando agora. 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

0: está sintonizando. Opa, não posso me esquecer do Rafinha. Esse moleque, com ele, não tem caô.
1: Ai, vamos lá, gente, vamos lá. Sem preguiça, hein?
0: Bom dia, está no ar.
1: Sem preguiça.
0: Bom dia, está no ar. É só chegar. É só chegar, chega.
1: 5 horas, 7 minutos, gente. 5 horas, 7 minutos.

0: 8 de setembro de 2026, que esse dia seja todo de amor e alegria pra você que tá na Band FM, pra você que já tá mandando mensagem no WhatsApp aqui, 11 99991-9197, pra você que ficou com o Diego Lopes e o Band Coruja até agora, e vai continuar com a gente no Band Bom Dia, e vai seguir firme e forte com a Hora do Ronco. Vambora, vambora, bom dia, Tadeu de Sorocaba, bom dia, Felipe Salvador, Bahia, bom dia, Alexandre, bom dia, é, Ariel Bassi, bom dia, Silvio Bonfim, bom dia, alô, Presidente Prudente, alô, Pepe, bom dia, Gilson, bom dia, ótimo dia pra você, Gilson, motorista da Pepe, tá junto com a gente aqui, muito bom dia pra você, meu querido, bom dia, Fabiano Ganso, bom dia, Cida Lacerda, bom dia, Teio, bom dia, Rafa, bom dia, Ney Jackson, nome gringo, hein? Ney Jackson, bom dia, Maicon, bom dia, André Luiz, bom dia, Alan Progress Park, bom dia. Você é dono de estacionamento, cara? Bom dia, Vânia Cristina, bom dia. Alô, Sorocaba, ligado aqui na Band FM. Bom dia, Bruno Guimarães, bom dia, Mano. Tamo junto, velho. Forte abraço pra você. Tudo de bom. Bom dia, Luciano, bom dia, Renato, bom dia. Alô, Diego da Rodagem, bom dia, Homem Vinheta.
1: Bom dia. Bom dia.
0: Esse é o clima.
1: É o clima.
0: Essa é a intenção.
1: É a pegada.
0: Essa é a pegada.
1: Ai, ai, ai, ai, ai.
0: Tudo bem com você, lindo?
1: Tudo bem, você?
0: Bem, graças a Deus.
1: Ai, ai.
0: Terçamos já,
1: terçamos,
0: né?
1: É verdade. Ai, ai, ai, ai. Ai. Conga, conga, conga. Ai, ai. Eu conheci um médico. Eu conheci um médico, doutor, que fez a cirurgia íntima da Gretchen.
0: Mas a íntima da... do...
1: da pepeca. Da...
0: eu tava tentando...
1: conga, conga,
0: eu tava tentando
1: conga.
0: Ir com cuidado. Eu tava tentando ir com cuidado.
1: É, não, foi. Eu conheci.
0: O que, que ele falou, hein?
1: Conheci.
0: E o sigilo médico vai pra onde? Vai pra casa do cacete.
1: Não, né? Mas... não, não. Até porque ela mesma, né? É, declarou isso. Em, tá.
0: Isso aí é uma informação pública.
1: É pública, é pública. Ela mesma falou a respeito, tá, né?
0: Ah, entendi.
1: E ele faz, eu fui num acho que eu cheguei a comentar, fui lá na Rede Brasil de televisão.
0: Tá.
1: Né, com a Celeste.
0: Uhum.
1: E aí ele era um dos entrevistados. E aí ele tava falando que tem a cirurgia íntima masculina também, né, bebê?
0: Olha, é verdade.
1: É, mas verdade.
0: Essa cirurgia é a tal da harmonização peniana?
1: Não é. Então, não é a harmonização peniana, né?
0: Tá.
1: Eu acho que seria mais pra... é, como é que eu posso dizer? Talvez seja tirar, né?
0: Ah, é pra diminuir?
1: Talvez seja. Eu não entendo detalhes. Ou tirar o beiço, né?
0: Também pode ser.
1: Pode ser tirar o beicinho,
0: pode,
1: né?
0: Pode ser, pode ser também. Também pode ser.
1: Mas... só que tem um problema. É igual o nosso ouvinte um dia declarou aqui. Que ele operou a fimose e hoje já se arrepende, né?
0: Exatamente. Fica faltando. Parece que tá faltando alguma coisa.
1: Mas tá faltando.
0: É o que te ajudava na hora do aperto, né?
1: Pode perder de 1 a 2 centímetros.
0: Exatamente. Então,
1: é, então...
0: ficou alerta. Bom, enfim, aí.
1: Eu só comentei porque é ela que tá cantando aí. E a Gretchen, realmente, ela é... ela já fez muitas e muitas cirurgias, né?
0: Bastante. Aí, pra mim, disco, com todo respeito, Gretchen, adoro você.
1: É, a Gretchen.
0: Acho você
1: é
0: uma baita artista, uma baita personalidade.
1: Ela é uma figuraça.
0: Da cultura pop brasileira. Mas eu acho que tá irreconhecível. Eu não consigo mais enxergar a Gretchen nesse amontoado de cirurgia plástica que tá no rosto dela.
1: Mas temos que respeitar, né? É o desejo dela.
0: Cada um.
1: Mas é igual, teve uma artista aí, não pode divulgar o nome, mas que fez na época ainda do Pitangui.
0: Sim, sim.
1: Né, que ele já era um consagrado cirurgião plástico.
0: Sim.
1: E muitas cirurgias eram feitas, né, Tadeu?
0: Era uma época louca, hein?
1: É, e tem uma artista e uma apresentadora que ela fez muito. Só que naquela época era só de puxar a pele, né?
0: Então, era só isso.
1: Puxa a pele, puxa tudo.
0: Rejuvenescia um pouco. Hoje, a pessoa muda de cara, né? Você consegue mudar o seu rosto.
1: Então, e tinha uma atriz e um ator que fez.
0: Tá.
1: É uma apresentadora e um ator. A apresentadora, ela puxou tanto, tanto... que ela, o furinho no queixo dela não era o furo do queixo, era o umbigo. E o ator que fez, o apelido dele virou Golfinho.
0: Golfinho? Por quê?
1: Porque ele tinha um furo na nuca, que agora imagino que era.
0: Puxou muito, hein?
2: Cinco horas, 12 minutos. 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Lembrando, aqui o furo foi dado primeiro por nós. Vamos juntos com informação precisa. O Pulo do Gado está no ar. Bom dia, eu sou Pedro Quadras.
3: Muito bom dia, eu sou Silvana Acri. Chega de feriado, né, Pedro Quadras? Vamos trabalhar, vamos mover esse país aí. Né? Vamos movimentar a roda, né?
2: Vamos mexer essa roda, viu, gente? Tudo bem, Silvânia?
3: Tudo bem, graças a Deus. Vamos começar aqui mais um gibi eletrônico, muita informação.
2: Muita
3: prestação de serviço Porque você, ouvinte Band FM, merece.
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3: Hoje a gente está no dia 8 de setembro, o Pedro Quadras. Celebrando hoje o Dia Mundial da Alfabetização.
2: Gente.
3: É isso aí.
2: É hoje, né? Então, hoje. Nós aqui temos a responsabilidade.
3: Nós estamos aqui sempre, né?
2: De levar até vocês
3: Estamos aqui.
2: Um pouquinho mais dessa coisa de aprender.
3: Porque
2: de
3: estar... nós vai fazer aqui o programa, né?
2: Ah, e se não vai, a gente volta e tá tudo certo.
3: Hoje também é Dia Mundial da Fisioterapia.
2: Olha aí, parabéns a todos que estão envolvidos neste mundo da fisioterapia. Doeu aqui, doeu ali, doeu aqui, doeu ali. Vai continuar doendo.
3: Eu preciso ir porque eu tô com uma dor nas costas.
2: É, né?
3: Eu não sei se tem alguma coisa relacionada ao fato de, das 24 horas do dia, eu passar 20 sentado. Eu não sei exatamente o que
2: pode ser. Eu vou rapidinho fazer um teste em você.
3: Tá.
2: Só um pouquinho. Vira aqui.
3: Aqui.
2: Eu vou pôr o dedo e você vai falando se dói, tá?
3: Tá bom.
2: Aqui dói?
3: Aí tá tranquilo.
2: Aqui dói?
3: Aí tá tranquilo.
2: Aqui dói?
3: Nossa, cacete! Ai, onde você colocou doeu?
2: É? Mas é minhas costas, né?
3: Não.
2: É que você tava travada. Vamos lá, esse é o seu gibi eletrônico, hoje... 5 horas e 14.
3: Aniversário de Vitória, capital do Espírito Santo, aniversário de São Luís do Maranhão. Oh, volta pra São Luís do Maranhão.
2: Olha, que bonito isso, Silvânia, uma homenagem linda da sua parte.
3: Parabéns, e outra cidade aniversariante, qual que é, Pedro Quadras?
2: Cidade aniversariante de hoje, todo mundo, muitas pessoas não a conhecem, né, que até uma cidade nova aí, a cidade de Sife.
3: Alô, você, Sife. Quem nasce em Sife é sífilis?
2: E aí que está,
3: parabéns sifilenses. Parabéns pra você, sifilenses, né? Um abraço aí, todo carinho aqui da equipe do Pulo do Gato.
2: É isso aí.
3: Um abraço Sife, pra você. Sife,
2: que em tupi-guarani significa doença venérea.
3: A nossa ouvinte é... Jana nos lembra aqui que hoje também é aniversário de Cotia.
2: Olha aí, Cotia, parabéns.
3: Cotia! Ouvindo aqui o Pulo do Gado.
2: Que é próxima, que é o grupo, né?
3: Exatamente. Cotia. Aqui do lado. Um abraço pra vocês, cotienses. Mentira, eu não sei qual é o gentílico de Cotia. Quem mora em Cotia pode me falar aí. Bom dia!
2: O seu gibi eletrônico sempre te deixa muito bem informado. Aqui... A gente não tem medo de falar a verdade, né, Silvânia?
3: Não, aqui o jornalismo com compromisso única e exclusivamente com a verdade.
2: A verdade. E nós, a gente vem divulgando aqui vários fatos recorrentes, já virou até assunto mundial, a respeito da falta de cuidado que as pessoas estão tendo em certos momentos da vida. Mais um acidente, gente. Mais um acidente em que um rapaz... Ele não quer divulgar o nome dele, ele prefere não divulgar e nós vamos aqui manter isso, né, Silvânia?
3: A gente entende isso.
2: Nós vamos... Agora, gente, um rapaz que, por vontade própria, tá? Quis entrar para o mundo do golfe.
3: Tá.
2: Não é um esporte barato, não é um esporte, qualquer esporte. Necessita de dinheiro, porque o esporte realmente é caro. Enfim, ele foi praticar a primeira aula... De golfe, numa escola de golfe, lógico. E, gente, ao chegar em casa, ele começa a sentir fortes dores e sem saber o que era. A sua esposa pede para que ele vá ao médico, pra ver que é isso. Ah. Podia ser pedras nos rins, sim, podia ser um monte de coisa. Chegando no médico, foi feita uma radiografia. Gente, e por incrível que pareça, ele não sabe como, ele declarou isso. Um taco de golfe no reto.
3: Meu amigo, eu espero que não seja aquele, o que chama put, né? Que serve pra você colocar a bolinha quando já tá perto do buraco. Isso,
2: é aquele que
3: porque tem... ele tem um negócio reto assim, ó. Isso, é. Na ponta do cabo, é. Que deve doer bastante se entrar, né?
2: É. Talvez, Silvane, até dentro desse detalhe que você colocou, realmente foi esse taco,
3: tá?
2: Só que no caso, foi bom ter sido esse taco aí, porque quando o taco adentrou o seu reto, ele travou na ponta, nessa ponta que era curvada, feito um L.
3: Exatamente,
2: olha. Ele aí. Deu sorte.
3: Que sorte que ele deu, hein?
2: Ele deu sorte. Que então, sorte, gente, vamos sorte. Tomar cuidado. Você que tá querendo entrar em novos esportes aí, o caso dele foi golfe. Você tá querendo entrar, não quero fazer sinuca, cuidado. Quero fazer beisebol, cuidado. Gente, pelo amor de Deus.
3: Pedro Quadras, bola não encontrou dentro dele, né?
2: Oi?
3: Bola não encontrou dentro dele.
2: 39 bolinhas.
3: Meu Jesus!
2: 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Se você não abrir, a gente empurra.
3: Olha, o ouvinte repórter Ricardo Miranda desmente a última ouvinte repórter que nos disse que era aniversário de Cotia. Não é aniversário de Cotia hoje.
2: Aí fica então, difícil pra nós.
3: Então, realmente.
2: Aí agora, realmente, a gente gostaria de falar pra essa ouvinte, pra ela, pelo amor de Deus,
3: pelo
2: não ficar plantando um aqui coisa falsa, gente.
3: Segundo o Google, o aniversário da cidade de Cotia é dia 2 de abril.
2: Você consultou, Silvânia?
3: Acabei de consultar.
2: Então, aqui. Ouvinte, pelo amor de Deus, realmente. Você tá querendo o quê? Você tá querendo isso? Por favor.
3: Muito bem, obrigado, ouvinte repórter, que veio aqui com a verdade. Ricardo Miranda desmentiu essa fake news. Mandou aqui essa informação pra gente.
2: Bom dia. Vamos
3: usar o mugido especial pra aquela pessoa especial. Mugido especial pro Robson Laureano.
2: Hoje tem enquete, né, Silvânia?
3: Hoje tem enquete. Robson, um abraço pra você. Mugido pra você. Mugido pra equipe Regolite Transporte, sempre com a gente. Muito bom dia. É Giovanni Oliveira.
2: Ele já explicou pra nós o que é Regolite?
3: Não explicou.
2: Eu tenho essa dúvida. Se é alguma coisa que mexe com rego?
3: Não.
2: Que desentope rego?
3: Me vem à tona algo a ver com estômago, sabe? De regurgitar.
2: Pode ser também algo... Pode ser também aqueles regos de gramado onde passa água, não sei.
3: Também é isso aí, muito bem. O ouvinte repórter GO Inovação Profissional nos informa que hoje é dia da padroeira de Cotia, Nossa Senhora de Montserrat. Eu não vou nem pesquisar no Google. Tomara que seja.
2: Se não for também, é todo dia o dia dela.
3: Se não for também, todo dia é o dia dela.
2: É isso aí. Nos proteja. Né?
3: Vaga de emprego. O Fukamikin diz que uma grande empresa de laticínios no setor de qualidade tem vaga para sommelier de leite de gado. O salário é 10 mil reais mais benefícios.
2: Olha aí, gente, é uma boa oferta, hein? Sommelier de leite de gado é uma boa oferta.
3: Sim.
2: Até para que você... E não é muito pesado, né, cara? É só experimentar mesmo. Então, vai lá, entre em contato, gente. E se você tiver parado aí, é uma oferta especial para você.
3: Para quem tá sem ganhar nada, né, cara?
2: É. Ah, lembrando, tem um detalhe aí. Não pode ser... Não pode ter problema com lactose, viu?
3: Tá. Né? Ok. Não pode ter intolerância.
2: Intolerância,
3: né?
2: À lactose.
3: Não pode ter. É importante isso. É. Viu? Mas 10 mil reais. Envia o currículo lá e dá uma olhadinha, tá bom?
2: Vamos lá.
3: Muito bem. Vamos à enquete do dia, Pedro Quadras.
2: Enquete do dia aqui no seu gibi eletrônico. Ontem nós falamos aqui a respeito das plataformas em que as pessoas se colocam na intuição ou no sonho de ganhar mais dinheiro, que são as plataformas adultas. A pergunta, né, Silvânia, é se você, nosso querido ouvinte, tanto homem quanto mulher, na maioria as mulheres procuram, né? Mas vamos lá, você homem ou você mulher, alternativa A, sim, eu tenho vontade de ir para uma plataforma adulta. Alternativa B, poxa, estou pensando. Alternativa C, já faço isso no WhatsApp de graça pra todo mundo, eu mando meu nude.
3: É, então... Qualquer coisa também, você pode mandar seu nude pra gente. É...
2: Nós podemos analisar, né? Se você ganharia alguma grana na plataforma.
3: Exatamente, pode mandar sua foto, a gente vê se você tem a probabilidade de ganhar muito dinheiro nas plataformas adultas. E quando a gente fala plataforma, é OnlyFans, é o tal do Privacy lá.
2: Responda a nossa enquete.
3: 11999919197, você toparia abrir um perfil em uma plataforma adulta?
2: E o que você faz hoje, né? Ah, eu sou professora, eu sou secretária, ah, eu sou mecânico. Responda pra nós.
3: Conte pra gente aqui, o WhatsApp está online. É... Mara Tassini, você não conta. É... Pode responder, bom dia.
4: Ah, seu...
3: Olha, ele respondeu, se arrependeu, apagou no meio do caminho.
2: Ele olhou pro tamanho do negócio e falou, ah, não dá certo.
3: Bom dia.
5: Bom dia, Silvana. Bom dia, Pedro Quadra.
2: Bom dia.
5: Hoje é aniversário de Itaquaquecetuba.
3: Obrigado.
5: Alô, Itaquaquecetembes.
2: Tomara.
5: Parabéns.
2: Tomara.
5: Moro lá, mas não nasci lá, não sei como é que se chama, não.
3: Tomara que seja aniversário mesmo, eu não vou pesquisar, não tô com tempo.
6: Eu sabia que eu ia ganhar tanto dinheiro assim, olha só, é assim.
3: Realmente, acho que ele mandou a resposta pela metade, né, o Gileno. Mas ele acha que ganharia, sim, muito dinheiro.
2: Assim, ele já se expõe nas redes sociais sem ganhar merda nenhuma.
3: Exatamente.
7: Bom dia, Pedro Quadras. Bom dia, Suzana Acre. Alternativa A. Eu tenho vontade de abrir um conteúdo adulto aí, mas não tem jeito, né? O tamanho da ferramenta não ajuda.
2: É, não dá.
7: Um abraço, Ademir de Olímpia.
2: E outra, viu, gente? Não adianta querer entrar e colocar o uso da IA. Não.
3: Mas posso falar? Deve existir um nicho de mulheres que gostam de homem de pipi pequeno.
2: Verdade!
3: Você pode ser o único, você pode trabalhar num nicho exclusivo e cobrar até mais caro por isso.
2: Verdade. Né? Não tem homens que tem tara por pé, né? Uhum. Por mão.
3: Exatamente.
2: Por partes do corpo. De repente, uma mulher aí ou alguma outra pessoa tem interesse pelo seu negócio, pelo seu órgão pequeno. Pense nisso.
3: Muito obrigado aí. A Gigi mandou foto aqui. Ela disse que sim, ela acha que ganharia dinheiro com plataforma adulta. Deixa Pedro Quadras, venha ver aqui a foto da Gigi. Vamos ver. Ela te mandou a foto de costas aqui. Ela achou que realmente... É,
8: eu acho que
3: ela,
8: sim.
3: Ela ganharia.
8: Eu não gostei muito do perfil da calcinha, tá? Ela tá muito reta aqui, ó. É, levanta mais as laterais, tá? Pra ela cavar mais. Mas tá legal. Tem uma espinha aqui, tem uma espinha aqui na bunda. Mas isso aí é um creme e resolve. Isso aí é maquiagem, tá, Gigi? Mas vai. Mas tranquilo, tá? Pode ir.
3: Muito obrigado, Gigi, pela foto aqui. É, um forte abraço, tá bom? É, quem mais tá mandando aqui? Mais uma foto que chega. É, Gisele também disse que sim, abriria um perfil nas plataformas adultas. Pedro Quadras, realmente...
8: Estamos analisando.
3: Tá? A gente tá analisando aqui, viu? A gente tá analisando.
8: Olha aí, gente. Olha, interessante. Como é que é o nome dela?
3: É a Gisele.
2: Ô, Gisele, é a alternativa C. Ela já expõe sem ganhar nada. Foi o que ela fez com a gente aqui. Tá. Gisele, só toma cuidado com a etiqueta da calcinha. Só toma cuidado com a etiqueta. E eu não sei o que tava chamando mais atenção, etiqueta ou gaivota em cima da geladeira ali, o guarda-roupa.
3: É, de fato a etiqueta da calcinha tá mostrando, viu? Isso pode ser um fator broxante.
2: E a gaivota de pelúcia também.
3: Gisele, um beijo pra você.
2: Mas tem potencial, viu?
3: Pois é, tem potencial. Bom dia.
9: Eu jamais faria um conteúdo adulto, mas não é por falta de coragem, é por falta de centimetragem.
3: Então, aí, de novo, você pode entrar no nicho de pessoas que gostam de ver um homem com um documento pequeno, né?
2: Mas o Silvano, que eu tava falando a respeito da IA, tem gente usando a IA e joga de qualquer jeito, não sabe fazer o prompt?
3: É...
2: Joga de qualquer jeito.
3: A primeira resposta que a IA dá, a pessoa aceita.
2: Aceita. Tem gente colocando, postando foto aí, homens com duas cabeças, duas glândulas.
10: Bom dia, meninos. Ai, eu tenho certeza que eu ganharia de grana assim, viu?
2: É?
10: É, com conteúdo adulto, com os pés, né? Tem muita gente que tem aí um fetiche por pés. Bom dia, beijo, Rose de Campinas.
3: Outro nicho, viu, Rose? Obrigado pela participação. Pessoas, Rose, que gostam de pé.
2: Mas você não mandou a foto do seu pezinho. Mande a foto do seu pezinho pra nós, pra ver se realmente seu pé merece estar em uma plataforma para que as pessoas... Se bem que tem pessoa... Bom, enfim. Vou entrar em detalhes aqui.
11: E peludo, parecendo a Cláudia Johanna, um sagui no meio das pernas. Será que elas gostam?
3: Ah, deve ter também. Cara, tem pra todos os gostos, né, Edmilson?
2: Verdade, Edmilson.
3: Enfim, você, Pedro Quadras, entraria numa plataforma adulta?
2: Você sabe que talvez, quando mais novo, né, a gente sempre se empolga e... Eu lembro do tempo da G Magazine, né?
3: Sim, sim.
2: Da
12: Magazine. Mas, olha, Silvânia, não sei, não sei. Eu fico pensando aqui, né? Poxa vida, como minha família encararia isso?
3: É. E internet é pra sempre, viu?
12: Internet é pra sempre. Internet vai ficar marcado.
3: Seu, suas netas ou alguém vai mostrar e falar: vem cá, esse aqui não é teu avô, não? Realmente.
12: É verdade. Então,
3: é de se pensar, né?
12: Não sei.
3: Se bem que eu já me... Ah,
12: pode falar.
3: A Renata disse que não tem disposição pra isso.
12: Não tem.
3: Obrigado pela participação,
12: Rio. Obrigado, Renata.
3: E, enfim, é isso. Eu não entraria.
12: É, né?
3: Eu entraria, enfim, eu... Não, não, simplesmente não. Não por uma questão de autoconfiança, né?
12: Poxa vida. Bom, mas, gente, fica aí a dúvida. Aí.
3: Obrigado você que deu a sua opinião no Pulo do Gado, na enquete do dia.
12: Que coisa, hein? Várias fotos surgiram pra nós aqui, realmente. Muito obrigado pela sua participação. Bom,
3: muito bem.
12: Vamos botar um ponto final nessa pornografia?
3: Ponto final, mais uma edição de O Pulo do Gado.
12: Amanhã estaremos de volta aqui, ao vivo pra você, no Band Bom Dia. O seu gibi eletrônico. E amanhã, reportagem exclusiva com o nosso enviado. Você não pode perder. Amanhã nós vamos fazer uma matéria aí, viu, Silvânia? Já vou dar um spoiler aqui. Nós vamos para uma unidade básica de saúde a respeito de vacinações.
3: Importante.
12: De coisas importantes.
3: Importante. Vamos,
12: nós vamos mandar nosso enviado.
3: Vamos meter o dedo nessa ferida aí com o nosso enviado especial, o repórter Pidoncio.
12: É
3: isso. Acabou, hein, Pedro Quadras? Vamos nessa.
12: Ótima terça pra você. Aproveitem ao máximo o seu dia. Amanhã estaremos de volta. Silvânia, obrigado pelo carinho. Bom dia.
3: Bom dia. Do coito interrompido, mas na volta tem mais Band Bom Dia e o Pidoncio nada, combinou com a gente que ia entrar na abertura do programa hoje, 5h29, nada.
12: Cara, nada.
3: Nada, é, nada, é inacreditável.
12: É impressionante.
3: Realmente, olha, vou te falar, viu?
12: Bah, não sai daí não, peraí.
3: Não saia daí, já já tem muito mais músicas aqui na Band FM. Agora é oficial, tá tudo confirmado. 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
11: 5h33, hora de Brasília, fim do coito interrompido. Seguimos aqui com o Band Bom Dia para animar sua manhã de terça-feira.
12: Oi! Bora!
13: A sua rádio do seu jeito, eu cheguei, gente.
11: Bom dia, né? Bom dia. Bom dia aqui.
13: Bom dia.
11: A educação
13: dia.
11: Vem de onde? De onde que ela vem?
13: Vem da caçamba de entulho, onde eu fui achado.
11: Exatamente.
13: É isso aí, querido.
11: A gente fala que vem do berço, mas como você não teve berço... Bom dia, Pidonço. Bom dia, meu diretor.
13: Bom dia, bora lá. Como eu prometi, tô aqui. Bora, vai.
11: Você prometeu chegar, tipo, 34 minutos mais cedo hoje. Mas são 5h34, já era pra você estar aqui.
13: Ué, não é 34? Cheguei no horário.
11: Não, você comprometeu que ia começar na abertura do programa.
13: Ah, tá.
11: Exatamente.
13: Não, pensei que ia chegar no 34 em cima.
11: Bom, então, se esse era o seu objetivo, parabéns, você conseguiu.
13: Obrigado, gente.
11: Passava de palmas aí pro Pidoncio.
13: Quem é?
11: Vou ligar no fanho, viu? Vou ligar no fanho.
13: Aí, boa!
11: Vou ligar no fanho.
13: Vou lá falar com ele, viu, gente? Quem nunca teve que reclamar alguma coisa, cancelar algum produto que não quer mais, né, Tadeu?
11: É, exatamente, exatamente. Eu tô bravo que me cobraram duas vezes um produto que eu comprei.
13: Só que você tem que ver lá, eu não sei.
11: Ué?
13: Vai começar.
11: Peraí.
13: Não tá chamando? Estamos ligando o sistema de atendimento ao consumidor pra ver se a gente consegue. Pera chamando aí, lá. Vamos ver aí. Lá, viu, gente?
14: Pera aí, também não é assim.
13: Olha lá, o Tadeu é daqueles que cobra o escanteio e corre cabecear.
14: Alô?

0: Alô, quem fala? Alô?
1: Ei, alô? Tô ligando lá na central de atendimento, gente. É um rame desgraçado. Ninguém viu isso, né? Eu vou te falar um negócio. Eu desisto, viu, gente? Olha. É da murra em ponta de faca, né?
2: Sistema de atendimento, bom dia.
1: Muito bom dia, com quem eu falo?
2: Você tá me ouvindo, querido?
1: Apesar desse brum de fundo aí, eu tô
2: um
1: te
2: ouvindo. Um minutinho, precisa trocar isso aqui, viu?
1: Precisa mesmo.
2: Oh, meu Deus do céu. Um minutinho. Você me ouve?
1: Tio,
2: alô?
1: Você precisa trocar seu equipamento. Tá com barulho, um ruído esquisito. Pra coisa velha, sabe? Troca.
2: Eu tenho reclamado. Eu não tô me ouvindo. Pera, só um minutinho.
1: Não, fica à vontade. Tá muito baixo ali, né?
2: Aí fica ruim.
1: Pera aí. Fica à vontade, viu? É no seu tempo.
2: Você trabalha com retorno, não?
1: É, pois é.
2: Tá saindo aí pra você, não?
1: Tá saindo. Aqui tá saindo.
2: É, peraí, só um minutinho.
1: Você não tá se ouvindo?
2: É, tá. Ó, vai bom. Ei, aqui, ó. Oi. Ah.
1: Você trabalha com equipamento sucateado, é isso aí, né?
2: Não tem. Você me ouve, não?
1: Eu tô te ouvindo.
2: É, tá calhando meu retorno mesmo. Tá. Pera aí só um minutinho.
1: Vamos lá.
2: Bom dia.
1: Bom dia, alô, bom dia.
2: Melhorou. Oi, bom dia.
1: Agora você se ouve?
2: Agora tem que ficar aqui, né? Você tá aqui. Aqui, ó. Eu também, e o senhor?
1: Que situação, a gente tem que se virar, né?
2: É, a gente se vira. Se falar, ninguém acredita.
1: Pois é. Meu querido, bom dia, com quem eu falo?
2: Aí, na minha comercial, pergunto quem eu sou. Nossa, você trabalha na Band?
1: Ô, meu querido.
2: Pois não.
1: Bom dia, com quem eu falo?
2: É o seu nome, por gentileza?
1: Meu nome, eu perguntei aqui, primeiro, hein?
2: Perguntou?
1: Perguntei primeiro.
2: Toma, ar.
1: Cuidado.
2: Ar.
1: É ar?
2: Ar.
1: Ar ímpar.
2: Se limpa.
1: Isso é muito engraçadinho, viu?
2: Não, é só pra... Como é que eu posso dizer? Pra dar mais contraída, né?
1: Tá bom, meu nome é Tadeu, querido.
2: Ô, seu Tadeu, bom dia. E posso ajudá-lo?
1: Ô, meu querido, deixa eu te falar. Vocês me cobraram duas vezes um produto que eu já paguei. Eu comprei um produto na pré-venda.
2: Certo.
1: E agora que é o lançamento do produto, vocês cobraram de novo.
2: Você fez a checagem? Você fez o pré-cheque?
1: Não, eu não pré-chequei.
2: Tem que pré-checar, senão não consegue. Mas qual é o produto, meu querido? Bom dia.
1: É um livro, eu comprei um livro.
2: Oi?
1: Comprei um livro.
2: Um livro, ó, que bom. Tem o título?
1: Eu prefiro não falar porque é de autoajuda.
2: Poxa vida, seu Tadeu, o senhor tá com problemas?
1: É um livro de autoajuda pra como conquistar melhor as mulheres.
2: Tá tendo problemas, né?
1: É, eu não consigo. Aí eu...
2: Posso sugerir algo pro senhor?
1: Pode.
2: Eu tenho um amigo e o Ara, ou mulher, é um fenômeno.
1: Mas você tem um amigo que o cara falou e mulher é com cara mesmo.
2: Não, é
1: um
2: fenômeno.
1: Tá, tá.
2: Aí você pode acertar a pergunta pra ele, se quiser. Tá aqui. Ô, Daí!
1: Ô, Daí!
2: Ô, Daí! Chega aí! Chega aí, ô, Daí! Eu tô com um rapaz aqui que tá com problema com mulher. Que gosta de cantar, de estar aí, ou está. Fala com ele. É de
1: Desculpa, eu não tô entendendo o seu amigo, meu querido, eu não tô entendendo o seu amigo.
2: Ele é surdo e mudo.
1: Ah, ele é surdo e mudo.
2: É, mas ele sente a vibração pelo fone. E ele consegue entender o que você fala.
1: E ele domina a mulher como ninguém.
2: É louco, cada dor.
1: Tá, então.
2: É um aranhão italiano.
1: Ô, Daí, bom dia. Deixa eu te falar. Você é casado, Daí? Você vai traduzindo pra mim, viu?
2: Ele falou que não é casado.
1: Tá.
2: Já foi, mas agora tá solteiro.
1: Tá, ele tá solteiro hoje, entendi.
2: Ele falou que você tem que falar com a mulher de uma forma suave.
1: Ah,
2: apá.
1: Um tom um pouco mais baixo, né? Digamos, Daí, que você então vai chegar numa mulher. Digamos que você vai chegar numa mulher. Como você chegaria? Me ensina, porque eu preciso aprender. Por gentileza.
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2: Ele falou que ia beijar a boca nela.
1: Entendeu? Vai, não, eu entendi. O da beijar a boca eu entendi.
2: É.
1: O que ele falou?
2: Ele falou que quer namorar com ela.
1: Ele falou que quer namorar com
2: namorar,
1: ela.
2: É namorar, namorar.
1: Coloca o microfone um pouquinho mais perto da boca, querido.
2: É a divisa aqui, né?
1: É. Oi. Aí sim, aí sim.
2: Eu tô me ouvindo. Por que foi mudar? Tá paquerando, né?
1: Se eu quiser convidar a moça pra sair, sem que ela me ache, sei lá, um tarado, um doente.
2: Ai, tá, pai, ela. Ele tá falando pra ela.
1: Tá.
2: So honey
1: now. Eu não tenho coragem de falar isso pra ela, não.
2: Mas ele pode falar?
1: Pidoncio! O que você tá fazendo aí, Pidoncio? Pidoncio, alô, Pidoncio.
2: Alô, cadê
1: o? Que você tá fazendo aí, véi?
2: Eu também não sei. 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Eu não sei o que eu tô fazendo. Eu vou aproveitar, vou ficar aqui com ele. Vou fazer, deixa eu cobrir, tá? Sempre quis conhecer o Dai pessoalmente, só um minutinho. Ô, Dai! Olha só, não acredito. Eita, o Dai! Ah, não, você é o banho. Peraí, Jadeu.
1: Calma, que aí o cérebro com três ao mesmo tempo.
2: Peraí. Tudo bem, Odaí? Porque meu pai já deu.
1: Ele te ouve na Band FM, pô. Quer dizer...
2: Gente, posso falar uma coisa? Tá meio confuso isso aqui, hein?
1: Enfim,
2: meu querido... Como é que a gente vai conseguir falar?
1: Parou a camaçada aqui. Eu quero saber do meu dinheiro, eu quero ser ressarcido, porque eu não admito vocês me cobrarem duas vezes pelo mesmo produto. Parou a palhaçada. É possível ou eu vou ter que chamar o Procon?
2: Como é que é? Você falou em Ocon?
1: Eu vou chamar o Procon.
2: Não, peraí, agora o negócio ficou pesado. Você falou Ocon?
1: Procon, vou chamar o Procon.
2: Ô, Jadeu, ele tá nervoso, hein?
1: Ele é...
2: Ele tá aqui, você tá... O olho dele tá até vermelho, Jadeu. Você falou Ocon?
1: Vou chamar o Procon. Que roubo é esse? Cobrar duas vezes o cliente?
2: Ele falou Ocon?
1: Vou chamar...
2: Ah, vai, tá... Ocon?

0: Cria um cachorrinho desse.
1: Ai, Deus do céu, olha.
0: De abóbora. Esse animal.
1: Esse Emerson é completamente charope.
2: Que rolo é esse, velho?
1: Nome de toba. Ai, meu Deus do céu.
2: O que você foi fazer lá, Pidonço?
1: Não sei, do nada, você viu? Cachorro pra cama, só pra... Três de uma vez é pra abrir a caixa de Pandora, né?
3: Eu do nada apareci lá, você viu?
1: Então,
3: que loucura essa, né, Jadil?
1: Do nada, né, cara?
3: É, meu.
1: Que loucura, hein?
3: O mundo rádio é isso, é legal, né? Bacana que a gente pode...
1: É, essas loucuras aí só acontecem
3: aqui. Viajar esses universos, né?
1: Exatamente.
4: Sensacional, Emerson. Olha só você mesmo. Para arrancar um sorriso logo cedo. Bom dia, vamos pra cima, rumo ao topo, sucesso sempre. Newton Taboão da Serra. Manda um cafezinho aí, já deu. Um abraço.
2: Valeu. Tamo vamos junto. Pro topo, vamos pro topo. Um
1: abraço, valeu, meu Pidonço. Querido.
3: Abraço
1: pra você, meu. Não é possível. Alô, Benê, bom dia. Bom dia, forte abraço pra você, tudo de bom aí, viu?
5: Bom dia, Tadeu. Bom dia, meu vinheta.
1: Bom dia, aprendi
5: aí, ó.
2: Aí, ó, é só chegar, velho.
1: É, o Daí já tá dando curso já.
2: O Daí tá
1: dando curso. É, realmente.
5: Vocês são demais, vocês são demais. Bom dia, Tadeu. Bom dia, Pidoso. Bom dia, Emerson.
3: Bom dia.
5: Excelente dia pra nós. Agora, esse Odaí aí é foda, porque aí tem que vir minha imagem, que eu sou Aldaí. Aldaí aqui de Barueri, indo trabalhar.
2: Ah, ele é o Aldaí.
1: O nosso é Odair.
2: É Odair, é Odair.
1: Tá, você é Aldaí, tá bom? 15 pra 6 agora, Deus. Gente. 15 pra 6. Vamos girar aqui a roleta. Roleta Russa do Pidôncio!
3: Vamos lá, gente! Roleta Russa do Pidôncio! Aqui você participa, né, Jadeu? O ouvinte vai ligar pra cá, mandar mensagem. Como é que é, Jadeu?
1: Ó, 11 99991-9197.
3: Isso.
1: Espaço aberto pra você mandar sua mensagem. Mas presta atenção no que você vai dizer, porque a qualquer momento o Pidôncio vai te tirar do ar, seja pelo motivo que o Pidôncio tiver.
3: Isso, Jadeu.
1: Então você presta atenção no que você vai falar. 11 99991-9197. Manda teu bom dia, uma mensagem natural, tá?
3: Vamos lá então, aqui. Gente. Vamos lá, então. A roleta russa já tá girando. Eu gosto que ela gira e ela acende um monte de luzinha, igual a árvore de Natal. Olha lá, luzinha verde, laranja, amarela, azul. Essa azul. A azul tá com defeito?
1: Não, não tá com defeito, não.
3: Não, é normal isso?
1: É normal. É
3: então
1: normal.
3: Vamos lá, atenção, opa!
6: Bom dia, meninos. Eu paro pra abastecer. Na hora que abaixo o vidro, o frentista me olha com uma cara estranha. Vou dar isso.
1: Por que você fez isso?
3: Como é que é o nome do frentista?
1: Ela não falou o nome do frentista.
3: Ela não vai saber, ela só falou.
1: Como é que vai saber? Janaína, um beijo pra você.
2: Beijo, Jana.
1: Um beijo.
3: Vamos lá, deixa girar.
1: Informação incompleta, o Pidôncio não
3: deixa
1: aceita.
3: Girar, gente. Isso, olha lá. É a roleta russa do Pidôncio. Faz muito tempo que a gente faz. E é muito legal, até porque você vai te falar com a gente. Você tem a oportunidade de bater um papo. Você tem a oportunidade de ir pro ar com a gente. Parou.
5: É, rapaziada, bom dia, Pidôncio, filho da mãe.
3: Dia.
5: Bom dia, meus amigos, titi de...
1: O que que foi?
3: Não, bom dia, Pidôncio, bom dia, minha vinheta, bom dia, Jadeu, tem que falar.
1: É, realmente...
2: Eu concordo com você.
1: Mas também isso é muito sério, né?
3: Vamos lá, Jadeu!
1: Vamos lá!
3: Já tá girando?
1: Tá girando aqui, tá girando.
3: Já tá girando, deixa girar, vamos lá, gente.
1: Tá piscando a mesa aqui, cara?
3: A mesa tá piscando, vamos ver, roleta russa, agora eu quero ver, vai parar, atenção, parou, ímpar.
1: Ímpar?
3: Par. Vamos lá. Atenção, você é o quê?
1: Eu sou ímpar.
3: Eu sou par. Um, dois, três e já. Ganhei sim que é par. Vamos lá, parou!
4: Fala, Jadeu. Fala, vinheta. Fala, diretor.
1: O que que foi?
3: Jadeu, só eu posso chamar.
1: É, isso é verdade. Eu também concordo. Hoje você tá certeiro, hein, Pidôncio? Hoje você tá certeiro, cara. Girou.
3: Vamos lá, deixa girar. Isso, atenção, ô, parou aqui.
7: Bom dia, Lizete que fala aqui, ó, Pidôncio, ó que a Band faz. Pidôncio fala, Pidôncio pede, vinheta toma vinho.
1: Não entendi.
3: E ela fuma. Eu acho que ela tá bebendo. O Pidôncio fala, mas vinheta toma vinho, não entendi. Girou, atenção, roleta russa, quer falar comigo, quer bater um papo, vamos lá.
1: Vamos
3: atenção,
1: lá.
3: Você gravou, já gravou, então tô, parou na amarela, parou.
1: Parou aqui.
8: Bom dia, Tadeu, Pidôncio, Ney Cruz aqui, tô aí, mano, no Japão, ligadão. Aí.
1: O que que foi, o cara
3: esqueceu
1: mandou...
3: Vinheta. Do... Esqueceu de falar, ó, você toma aqui, não vai falar, ó, bom dia. Girou.
1: Mensagem lá da casa do chapéu,
3: boleta
1: cara.
3: Boleta russa. Aí, atenção, lá. Atenção, bora. Vai parar. Deixa parar, hein?
1: Deixa parar.
3: O primo da casa própria, ó, deixa parar.
1: Não adianta mandar mensagem curta, não, viu? Não adianta, que eu não, nem vou colocar no ar.
3: Não, curta não, vamos lá, atenção. Parou.
1: Parou aqui, lá.
9: Pidoncinho, meu amor, tenho uma reclamação pra fazer. Otário.
3: Aí vai reclamar.
1: Aí aqui não é o saque da, do grupo Bandeirantes, não.
3: Não, não pode reclamar. Aqui é alegria, aqui é humor. Pode reclamar, vamos lá, aqui é elogiar.
1: Não aceitamos, então não.
3: Ah, eu tenho elogio pra fazer. Aí você entra no ar. Vamos lá, atenção. Atenção. Essa luz aqui, essa luz. Que cor é essa daqui? É roxa?
1: Essa parece que é roxa, viu?
3: Então vai. Pá, pá, pá, pá, pá, pá, pá, pá, pá, pá, pá, pá, pá, pá, pá, pá, pá, pá, pá.
9: Bom dia, Pinócio. Bom dia, Tadeu. Bom dia, Vieta. Vamos que vamos para mais um dia de serviço. Emerson do Jardim Elba.
1: Por quê?
3: Não gosto desse nome, Emerson.
1: Porra, meu. Mas é besta, velho.
3: Bobo, bobão.
10: Quero um café.
1: Cafezinho.
10: Quero um café.
1: Cafezinho.
10: Quero um café. Café.
1: Gigrigidum.
10: Isso aqui é uma porcaria.
1: É um bando de bom dia.
10: Porcaria.
1: É um bando de bom dia.
10: Isso aqui é uma porcaria. Merda nenhuma.
1: Desculpa. Muito bem, hora do nosso cafezinho. Ah, a gente precisa, né? Depois feriadão prolongado. Vai esticar as pernas.
3: É verdade, Tadeu.
1: Vai começar bem a semana, né,
3: isso,
1: gente?
3: Aí.
1: E hoje só tem café puro. É assim. É, hoje é sem massagem. Tá?
3: Ah, hoje é o negócio é.
1: É.
3: Mas sem adoçante, sem nada?
1: Não, tem adoçante.
3: Ah, tá.
1: Tem adoçante.
3: Tá.
1: 11999919197. Pede aí o seu café e a gente coloca você no ar aqui, viu?
11: Bom dia. Manda um cafezinho, começando a semana, com preguiça, que isso. Boa semana, hein, gente?
1: Boa semana, Nath. Um beijo pra
3: é
1: você.
3: É a Nath, é isso?
1: Muito obrigado pela audiência. Um cafezinho aí, excelente terça, viu?
12: Bom dia, Tadeu, me vinheta, pintou franqueira!
1: Olha!
12: Café de manga!
1: Valeu, meu querido, bom
3: obrigado.
1: Dia!
13: Bom dia, Jadeu, bom dia, Pidoncio.
1: Dia.
13: Bom dia, Almi Vinheta.
3: Bom dia.
13: Luiz aqui de Guarulhos, começando o dia agora, motorista de aplicativo. Vamos pra cima.
1: Vamos pra cima,
3: vamos pra
1: querido.
3: Cima, gente.
1: Boas corridas pra você, viu? Abraço aí. Boa semana, meu
3: obrigado.
1: Querido.
3: Obrigado.
14: Bom dia, rapaziada. Me manda um café que eu acho que eu tô delirando. Eu acho o Robson Ramos o locutor mais bonito da rádio.
1: É.
14: Só que eu acho que o bordão da Tatá é pra esposa dele. Vai, corajosa.
15: Mas toma um café, tem da doce, da salgada, tu escolhe qual tu quer.
1: Vai, corajosa.
3: Ai, como que eu vi de besta.
1: Chama amor, né? Chama amor. Um abraço pra você.
12: Tadeu, manda um cafezinho quentinho pra nós esquentar nosso dia, pose. Deio, motorista da Rede Veiga.
1: Valeu, Deio. Ó, 6 meses de curso e você ainda não aprendeu a baixar o volume do rádio pra gente ouvir sua voz melhor, hein? Um abraço pra você, meu querido.
3: Valeu, fica bem.
12: Bom dia. Finalizando o contato aí, manda aquele cafezinho. Trabalhei a noite toda aí. Agora eu vou dormir, manda um café pra mim dormir.
3: Valeu. Tá cheio de gente com ele, não tá?
1: Pois é, tá uma falação aí de
3: somos nós, querido.
1: Ah, é verdade. Valeu, cafezinho.
16: Bom dia, Tadeu. Bom dia, Vinheta.
1: Bom dia.
16: Eu vou querer tomar uma cerveja hoje, porque eu sou de Itatiba e hoje é feriado aqui. Um abraço.
1: Olha a sorte de quem
3: pensou,
1: mora na
3: véio.
1: Sua cidade, cara. São 4 dias seguidos
3: pensou.
1: De folga.
3: Ah, que loucura,
1: que delícia,
3: cara.
1: Hein? Então aproveita aí, cerveja pra você, cara.
17: Bom dia, Tadeu. Bom dia, Pidonce. Bom dia a todos.
1: Dia.
17: Estamos aqui na rodagem aqui, motorista Eli Bezerra, cruzando aqui a Dom Pedro, aqui sentido a Bahia.
1: Valeu, meu querido.
3: Receba aí queridão, o nosso obrigado.
1: Cafezinho.
18: Bom dia, Tadeuzinho. Manda um cafezinho pra mim, bem forte, sem açúcar, pra me acordar. Tive uma crise de ansiedade essa noite, não dormi, foi nada. Não vejo a hora de chegar no Brasil pra isso acabar. Beijo.
1: Que é isso, menina?
3: Poxa vida, calma, viu?
1: Eu pensei que em Portugal não houvesse esse tipo de situação psicológica.
3: Por que será que ela tá assim?
1: Mas um beijo pra você. Receba o nosso cafezinho de todas as manhãs. Acabou, hein?
3: Acabou, Tadeu?
1: Acabou, já era.
3: Bom dia, né?
1: Ponto final.
3: Amanhã tem mais, né, Jair?
1: Amanhã tem mais. Segue a gente nas redes sociais. Sou o Tadeu no Instagram. Sou o Tadeu no Insta.
3: E @ Emerson Franca Oficial.
1: Programa disponível nas plataformas digitais em formato podcast para você ouvir a hora que você quiser.
3: Boa!
1: Tá bom? Vem aí a hora do ronco. Mais alegria na manhã. Campeã da Band FM.
3: Você está certo disso?
1: Eu estou certo, seu Silvio.
3: Eu posso perguntar?
1: Pode perguntar.
3: Voltamos amanhã. Aguardem, pessoal. Tchau, até mais.
19: Bom dia!
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18: Que hora do ronco tá chegando, hein?

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8: Bom dia, são 6 horas em ponto, gente. 6 em ponto, hora de Brasília. Maravilhosa manhã de terça-feira. Vambora, gente, sacude essa poeira aí. Começar a semana com força. Vem, tem mais uma edição da Hora do Ronco no ar.
9: Vem!
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9: É, isso aí.
8: Ó, travou o CD.
9: Você viu?
8: Só que é CD,
9: é o
8: que
9: CD,
8: a gente
9: pulou.
8: Na Band a gente usa CD ainda, viu?
9: Pulou.
8: Horas em ponto, muito bom dia, homem vinheta.
9: Bom dia!
8: Bom dia, Pedôncio!
9: Bom dia!
8: Muito bom dia, senhor Pedro Luiz Ronco.
11: Bom dia, Tadeu. 6 horas é terça-feira, 8 de setembro de 2026.
8: Ah, a vida anda muito complicada, seu Pedro.

0: cinema me faz feliz.
1: Também.
2: Folgar no feriado me deixa feliz.
0: Folgar no feriado é uma coisa simples, mas te deixa feliz.
1: Feliz.
0: Vamos ser felizes no simples, seu Pedro.

0: FM, hein?
1: Band FM, o Panda, eu te seguro aqui na Hora do Ronco. Feliz não simples é o tema de hoje. Conta uma coisa simples, básica, mas que te deixa muito feliz.
2: Isso.
1: Às vezes nessa vida a gente não precisa de coisa tão...
2: É verdade.
1: Gigantesca pra fazer a nossa felicidade,
2: é, é
1: né?
2: Verdade, é verdade.
1: 11 999 919197, palavra-chave qualquer.
3: Ai, tô me espreguiçando. É frio.
1: É frio.
3: Frio.
1: Manda frio. Mandou frio. A Camila já sabe, se tem história pra contar, vai contar uma coisa simples que te deixa feliz. 11 999 919197. Giro. Aqui a roleta, hein? Ó, a roleta é uma coisa simples,
3: barata,
1: mas deixa o ouvinte da Band FM feliz.
3: Será?
1: Como será?
2: Você tem dúvida, velho?
4: Namorado, padre, papagaio, pastor, português,
5: religião, profissão,
2: loira.
1: A loira.
3: Loira, eita, loira. Nós, um beijo pra todas as loiras. Já deu. A loira ligou pra um lugar, queria falar com o cara. Falou, meu, posso falar com o Antônio? Não, o cara é o próprio. O próprio, chama o Antônio pra mim.
1: Ah, meu.
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2: Aí, pô.

0: Band FM, Zezé de Camargo e Luciano, pra não pensar em você aqui na Hora do Ronco, que hoje é feliz no simples, né, seu Pedro?
1: Sim, eu quero saber o que te deixa feliz nessa vida.
0: Uhum.
1: Alô?
2: Alô?
1: Bom dia!
2: Bom dia!
1: Quem está falando?
2: É a Baguazinha, Ron.
1: Ah, é mesmo?
2: Isso.
1: Então conte pra gente o que te deixa mais feliz nessa vida.
2: Você sabe uma coisa simples que me deixa muito feliz? É acordar de manhã, colocar o rádio na Band FM e escutar vocês.
3: Que coisa linda. Olha,
4: isso é simples mesmo.
2: Não, é simples e gratificante, porque vocês mudam o nosso dia completamente. Vocês não sabem disso.
4: Poxa vida, gente.
1: Muda o dia?
2: Muda, muito feliz, não acorda.
1: Sei. E você gosta de participar?
2: Gosto de participar agora.
1: Mas você ouve a Hora do Ronco, a Band FM, com alguma pessoa do lado?
2: Não, não, eu acordo sozinha mesmo. Já ligo o rádio na Band.
0: É companhia, né?
1: É. É, convida alguém pra eu ouvir junto, por favor, tá?
0: A hora, aumenta a audiência.
4: É. Aquele ponto é ela.

0: Band FM Bahia. Nossa.
1: É, normal, viu,
0: Jair? Falhou aqui, hein, Pidão? Pidão, se me dá uma receita aí pra aquecer a voz, porque a minha deu uma falhada agora.
1: Profissionalismo.
0: Bom, mas tô sendo profissional.
1: Cara, ele tá sendo. É, falhou, véio. Acontece,
0: velho. Falhou,
2: fogueira.
0: Né? Pois é, é Maiara e Maraíza narcisista aqui na Hora do Ronco. Seu Pedro, hoje nossa pergunta qual que é, hein?
2: O que te deixa mais feliz na vida? Conta, Band FM, Hora do Ronco.
0: A palavra-chave, Pidonço, qual que é?
1: É frio.
0: Frio, manda frio aí. 11999.
2: Quando o inverno chegar... Ah, não tem frio na palavra.
0: É primavera, tá chegando, hein?
1: Resolve, inverno.
2: Graças a Deus, essa porcaria de inverno.
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0: Molocotom. A sua rádio do seu jeito, 6h21. Seu Pedro, tem ouvinte na linha.
27: Alô?
28: Alô?
27: Bom dia!
28: Bom dia!
27: Quem está falando?
28: Aqui é o Vagnão, da Zona Sul de São Paulo.
27: Muito bem, Vagnão. Conta pra gente o que te deixa muito feliz.
28: Posso dar um bom dia aí pra essas duas duplas aí que te atrapalha a tua vida?
27: É, eu sei como que é, mas tudo bem. Pode ser, Vagnão.
28: Bom dia, homem Vieta.
0: Bom dia, querido.
29: Fala, queridão.
28: E aí, tudo bem?
29: Joia.
28: Chegou atrasado hoje, hein, meu? Era pra chegar 5 horas, chegou...
29: Quieto. Do RH?
27: E o que te deixa feliz?
28: Rapaz, o que me deixa feliz, seu Ronco, é quando eu chego no final do dia... Final do dia não, umas 2-3 horas da tarde, toma aquele banho gostoso, quentinho, vou para debaixo das cobertas e vou assistir aquela telinha. Isso me deixa feliz.
27: É.
28: E eu não vejo a hora disso acontecer, viu? No dia de hoje.
27: Você gosta de assistir o quê? Um filminho?
28: É, eu gosto de um filminho. Eu gosto de uma série, tô assistindo uma série boa agora.
27: Mas que gênero?
28: Hora,
27: que gênero você gosta?
28: Então, eu tô assistindo agora de o Fará. Fará, já ouviu falar da Fará?
0: Fará, é verdade, Fará.
1: Fará?
28: Fará é boa.
29: Fará, ele Fará fez, é agora Fará.
28: É, isso aí.
27: Olha, vou te dar uma dica pra você assistir um filme.
28: Você é bom nas dicas, hein?
27: Olha, é um filme de terror, mas é o melhor filme de terror que existe.
28: É.
27: Drácula de Bram Stoker. Ele mata muita gente, mas no final matam ele.
1: Ah, não, pera aí. Ah, pô, aí ele deu um spoiler, pô. Aí não. É do Ronco. Faz isso, seu Pedro.
29: 1997. Nas rádios do Brasil só tocava essa.

0: Band FM, Momozinho, que se chama amor. Meu jeito de ser, aqui na Hora do Ronco, 6h26. Pergunta hoje, Ron, qual que é, hein?
1: O que te deixa feliz nessa vida?
0: Conta pra gente, 11 99991 9197. Presta atenção, hein?
2: Uma coisa simples que me deixa feliz é jogar futebol. Meu nome é Roberto e eu sou daqui de São Paulo.
0: Aí, é isso aí, Robertão. Tá, vira craque e vai jogar no meu São Paulo Futebol Clube.
3: É isso aí.
1: Não, Roberto, seja feliz. Jogue no Corinthians.
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0: Não, não vai ser, não.
1: Não vai mesmo.
0: Não vai ser.

0: Renato, pra viver de amor.
1: Que bonito, hein, Ronco? Obrigado. Ed Brito e Samuel, toda mulher aqui na Hora do Ronco, 6h29, bom dia.
2: 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Começa o mundo... Não, peraí, vamos... Começa o Aqui a Bola, o Mundo Cão na Carrocinha da Vida. Um movimento entre rapazes jovens está ganhando adeptos na internet. É o feromone. É isso mesmo? É o feromone Maxim.

0: torna a pessoa mais atraente. E nem mesmo se é confirmada a existência de feromônios em humanos, algo que é controverso há bastante tempo.
1: Os comentários é de Pedro Luiz Ronco.
2: Pelo menos lave a bunda.
0: A hora do Ronco. A hora do...
1: E pelo menos, né? É um

0: Band FM, Matheus e Cauã, Jorge Matheus, quarta cadeira na hora do ronco, 6h35. Seu Pedro, a pergunta hoje qual
1: é? Bacana,
0: é
1: bacana, o que te deixa feliz nessa vida? Muito feliz, contente, alegre. Band FM, hora do ronco.
0: É dia de ser feliz no simples, em palavra-chave qual que é, Pidoncio?
2: A palavra-chave é frio.
0: Frio, manda frio. 11 999919197, e vem passar frio com a gente.
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19: FM, a sua rádio do seu jeito, é a hora do ronco, seu Pedro. Hoje a gente é feliz no simples.
20: No quê? Você é feliz. Alô?
21: Alô?
20: Bom dia.
21: Bom dia, seu Pedro.
20: Quem é?
21: Aqui quem fala é Osvalmir.
20: Osvalmir, muito bem. E conte pra gente, Osvalmir, o que te deixa feliz?
21: Antes de mais nada, eu gostaria de dar bom dia aí pro Tadeu.
19: Bom dia, um abraço pros Osvalmir.
21: Isso. Isso, é um Valmir só.
19: Ah, não. Mas são dois?
21: Vamos lá. Homem Vinheta.
19: Ô, querido, bom dia, abraço.
21: Bom dia, abraço. O que me deixa feliz é ter amizades e conquistar novas amizades.
20: Ah, que bacana.
21: Ontem, tive o privilégio... Nossa. De conhecer o senhor Pedro Luiz Ronco e o Maurício Ronco.
19: Olha lá, novos amigos.
21: Da Costela.
19: Aí, ó.
22: Olha aí, ó.
19: Caramba, hein, Ronco?
21: Meu, que satisfação conhecer esse cara.
22: Olha aí, ó.
21: É fantástico, o Maurício também. Tirar uma foto com ele.
22: Olha.
21: Ver ele comemorando o Corinthians ganhar.
22: Aonde?
21: Feminino, porque o Corinthians ganha mais o masculino. Putz.
20: Aliás, eu perguntei para o Osvalmir. Osvalmir, me vê aí no celular quanto foi Corinthians e Cruzeiro no feminino.
21: Foi 3-1, seu Pedro.
20: É isso. Meu Deus. Agora não precisava me roubar no pôquer, tá?
19: 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Aí é

0: Band FM, Daniel vai dar samba aqui na Hora do Ronco. 6h48, Homem Vinheta, que momento é esse?
1: Agora vai dar a segunda... Ah, não, primeira, né, cara? Poxa vida, primeira aula do inglês pra vocês.
0: É a primeira aula, professor Pidoncio.
1: Embora, embora.
2: Não, não quero.
0: Tá com pressa?
1: Não, não tô, de verdade, não tô.
2: Oi, Aninha! Bom dia! Linda!
0: Muito bem. Teacher Pidoncio, vamos nessa?
1: Vamos.
0: Vamos querer?
1: Você quer?
2: Vocês vão ficar de brincadeira, eu vou parar aqui.
0: Não, ninguém tá brincando aqui. Aqui é um momento muito sério,
1: então,
0: inclusive.
1: Então vamos lá, vamos pra aula.
0: Vamos fazer, inclusive, agora.
1: Vamos de exemplo, a cara das crianças tudo brava comigo.
0: Vamos fazer a chamada, mas por que tão bravas?
2: É porque eu não foram viajar, né? Ah. Eu não deixei, né?
0: Mas aí é culpa delas.
2: Aí. Já expliquei. Sabe que falaram pra mim que isso vai mudar? Depende de mim?
0: Depende de vocês.
1: Então vamos lá. Exatamente. Vamos para a chamada?
0: Vamos para a chamada. Hora da chamadinha aqui. Fala o teu nome e diga presente, professor Pidoncio. 11 999919197, tá bom? Manda teu áudio aí. E quem tiver presente vai ganhar um sorrisinho, né?
2: Um sorrisinho. Carinha feliz.
0: Carinha feliz. Muito
1: vamos
0: bem.
1: Lá. Vamos lá.
3: Caio, presente, professor Pidoncio.
0: Muito bem.
2: Muito bem, Caio. Presente.
0: Parabéns, Caio.
3: Guilherme de Imbuaçu, presente, teacher Pidoncio.
2: Ô, meu lindo, presente você também, umas crianças,
0: presente.
2: Meu.
0: Presente, as crianças estão presentes.
4: Bom dia, teacher Pidoncio. Meu nome é Mara de Tupã.
0: Tem os repetentes também.
2: Miri de Tipi.
5: Alô, professor Pidoncio, Jagunço de Lauro de Freitas, Bahia. Presente.
2: Jagunço?
0: Seu nome é Jagunço?
2: Caramba.
0: É
2: presente pra ele, uma carinha.
6: Bom dia, teacher Pidoncio.
2: Dia.
6: É o Gificim de Campinas.
0: Aí. Gificim de Campinas.
2: Campinis, né?
7: Bom dia, professor Pidoncio.
0: Meu
7: Deus. Aqui é Valentino Samuel de Rio Preto. Presente.
2: Samuel, RP, obrigado, viu, lindo?
0: Valeu, Samuca.
8: Bom dia, professor Pidoncio.
2: Good morning.
8: Present. Jane, de Uberlândia.
2: Oh, yeah.
0: Alô, Uberlândia, Minas Gerais.
2: Uberlândia, carinha feliz pra você, viu, linda?
9: Presente, professor Pidoncinho, GG de Macaé, beijo.
0: Tá aí, GG.
2: Repetente.
10: Morning, Titi Pidoncio.
2: Oi.
10: Vânia de Soro City.
0: Soro City.
2: Ui, a Soro City.
0: Um beijo pra você, presente.
11: Bom dia, Titi Pidoncio.
2: Dia.
11: Adilson Sapopemba.
0: Tá aí, Adilson Sapopemba.
2: Carinha feliz.
12: Bom dia, professor Pidoncio.
2: Bom dia.
12: Lobo de Cubaiá.
2: O...
12: presente.
2: Cubaiano, hein?
0: Cubaiano. Presente. Carinha feliz pra você.
13: Good morning, teacher Pidoncio. Rose de Campinas.
2: Ô, Rose.
0: Rose, um beijo pra Rose.
2: Outra gente, né, Jardim?
0: A sala cheia hoje. Volta de feriado, né?
2: Volta de feriado.
0: Volta de feriado.
14: Presente, professor Pidoncio. Aqui é o Ivit de Cuxer.
0: Não entendi de onde que
2: de colchão.
0: É o Everton, né? Presente.
2: Deve ser coxinha, né?
0: Deve ser coxinha. Então tá aí, todo mundo presente. Sala cheia, Pidoncio. É tempo de aprender.
2: É tempo de aprender, então vamos lá, crianças, pra depois, no próximo feriado, não falar, ah, é porque o professor não me liberou.
0: Exatamente.
2: Vamos lá, então, Jadeu.
0: Janaína Ribeiro é o nome da aluna.
2: Giniine Ribiri Inime de Line.
0: Giniine Ribiri. Quer saber qual é o significado da palavra aim?
2: Ô, Camila, eu tô vendo você um pouquinho assim, sem prestar atenção na aula, tá? Só te falar uma coisa que sua mãe tava ouvindo, viu? Então, por favor, presta atenção na aula. Vamos lá. A palavra é?
0: A palavra é aim.
2: Ah, ontem lá na vila, eu conversando com a menina, a Michelle, né?
0: Tá.
2: Bom, gente, fina pra caramba. E eu perguntei pra ela, né? Você vai trabalhar amanhã? Foi feriado, né? Vai trabalhar amanhã? E ela não me respondia, mal fiquei bravo. Aí eu tive que gritar, né, Jadeu? Ô, Mi, você vai trabalhar? Amy!
0: Amy!
2: Entendeu?
0: Amy!
2: Eu chamei a atenção dela.
0: Vai trabalhar ou não vai?
2: Eu chamei ela de Mi, Michelle, minha amiga.
0: Ai, Pidoncio, muito engraçado, mas sem querer fazer você passar vergonha na frente dos alunos, mas aim é mirar, é mira em inglês. Não tem nada a ver com a Michelle. Não tem absolutamente nada a ver.
2: É o quê?
0: É mirar.
2: Pega no seu, na mira e tira.
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2: Tá de falar.
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0: é miro.
2: É miro.
0: E miro.
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0: 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Natan, Zé Vaqueiro, aproveita que eu tô brigado aqui na Hora do Ronco.
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0: 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Uma coisa feliz que te deixa... Uma coisa simples que te deixa feliz. Isso. Conta pra gente aqui.
2: Fala, galera da Band, bom dia. Fala, dia. Ronco.
3: Bom dia.
4: Vê isso aí.
2: Que me deixa... Coisa simples, simples, que deixa feliz eu. É fazer o número 2 em casa. Olha. Meu Deus do céu, não tem coisa melhor. Você tá apertado na rua, passando veneno, você chega em casa, dá aquelas carregadas lá. Mano, você vai no céu e volta. Não tem coisa melhor. Tamo junto, é nóis.
0: Valeu, Rafael. É. Um abraço pra você.
3: Espero que você não faça na sala, né? Tá muito apertado.
0: Tem gente que não consegue fazer fora de casa.
5: Não consegue.
0: É impressionante.
3: Eu faço na rua, mas calça.

0: Band FM, Laona Prado, Guilherme Santiago. E dá vontade de dar.
1: Os nossos ídolos, Guilherme.
0: Mete sua boca na minha.
2: O quê?
0: É o nome da música, gente.
3: Caraca, velho.
0: É o nome da música.
3: Que legal.
0: Bom, falando nisso, hora do coito interrompido aqui na hora do ronco.
2: Ah, mete sua boca na minha.
0: Mas a Hora do Ronco segue na internet, no bandfm.com.br e também no aplicativo Band Play com o Baú do Ronco.
2: Baú.
0: Hoje o senhor vai traduzir Nikita aqui no baú, seu pessoal.
2: Quem canta Nikita?
0: É o Elton John.
2: Isso.
0: Muito bem, você vai acompanhar aqui na internet. E em 25 minutos no FM, quando a gente voltar, seu Pedro, qual é a pergunta hoje?
2: O que deixa o nosso ouvinte muito feliz? Vai contar na Band FM na Hora do Ronco.
0: Muito bem, na volta tem também Paulette, viu, gente?
3: É verdade.
0: Paulette pra fofocar junto com a gente aqui.
3: Ah, ela é uma linda.
0: Ela é maravilhosa. A palavra-chave hoje pra falar ao vivo, qual que é, Pidon?
1: Frio.
0: Frio, manda frio pra gente. Mandou frio, 11 99991-9197. A gente sabe que você tem assunto pra contar pra gente. Na volta, tem também essa música aqui, ó.
1: Qual?
0: Esquece que na tem Simone Mendes. Direitos Iguais. Gente, pelo amor de Deus, fica com a gente.
3: Vai sair daí pra ver, viu?

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20: Seu nome eu deixo.
21: Fernando Ronco.
20: Fernando, pode falar, Fernando.
21: É, bom dia, Tadeu. Bom dia, Vinheta.
22: Bom dia, querido.
21: Bala Pidoncio.
23: Ô, tranqueirinha, tamo aí.
20: Beleza? E o que te deixa feliz, Fernando?
21: Ô, Ronco, o que acontece? Eu sou doido por lasanha, né? Adoro. E isso aí é uma história de faz tempo. Eu acabei de casar e fazia um mês e pouco, minha esposa falou: tô preparando o que você gosta de comer. Eu falei, a lasanha? Ela me pôs pra fora de casa.
0: Nossa,
1: não era cara, lasanha.
0: Não era lasanha.
21: Não era lasanha.
20: Fernando, eu vou te fazer
21: até
20: uma pergunta.
21: Até hoje, quando eu chego em casa, ela fala assim, o que você quer comer, eu tô esquentando.
20: Eu vou ter que perguntar.
0: Pergunta, Ronco.
20: Fernando, o que ela queria que você comesse?
0: Vamos lá, gente, corta aí, Camila, corta aí.
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0: Agora ela tá fornecendo marmita pra fora.

0: Band FM, Simone Mendes, Direitos Iguais, aqui na Hora do Ronco. Olha ela aí, ó.
1: Ela anda de mobilete.
0: Falei que ela ia aparecer.
1: Curte a Gretchen. Gosta de chiclete e ama fazer uma bó?
2: Linha de sabão.
1: Com vocês,
2: Paulette. Bom dia! Saudade. Ai, fico com saudade de vocês, gente.
0: A gente também.
2: Vocês poderiam me chamar mais vezes.
0: Paulette, portas abertas pra você.
2: Mais vezes. Ai, bom dia. Bom dia, Ká. S2 pra você, purpurina.
0: Até porque a gente precisa dessa presença feminina aqui.
3: É verdade,
0: aqui.
3: É verdade.
0: Muito homem junto. Tem aquela história, você ouviu?
2: Muito o quê junto?
0: Muito homem junto.
2: Ai, gente. Primeira piada do dia que eu dou risada hoje.
0: Vocês ouviram o Jornal do Ronco? Ou aqui a bola, a gente deu a notícia de que agora os jovens, Paulette, estão ficando sem tomar banho.
2: Meu Deus, gente,
0: que diz que gera hormônio que atrai as mulheres.
2: Ouvindo, gente.
0: Você concorda com isso,
2: tava
0: Paulette?
2: Tava ouvindo, eu tava me depilando, tava ouvindo.
0: Você tava no salão?
2: Não, em casa mesmo.

0: Ai, pelo amor de Deus, gente, não dá.
1: Não dá.
0: Eu gosto de homem cheiroso.
1: Então.
0: Gosto, gosto, gosto. Aquele perfume, sabe?
1: Uhum.
0: Ai, me deixa louca. Você sabe que tem perfume que, na hora que eu sinto perfume, é como se fosse afrodisíaco mesmo.
1: É mesmo?
0: Nossa senhora.
1: Você prefere?
0: Eu senti o perfume no pescocinho de um homem cheiroso. Eu fico parecendo bat-bag. Você já lembra aquelas bolinhas?
1: Lembro, Paulette, lembro, lembro sim. Como lembro? Paulette, agora vem cá, você, que tipo de perfume você gosta? Você gosta do adocicado? Você gosta daquele amadeirado?
0: Eu gosto mais do amadeirado. Amadeirado.
1: Você gosta
0: também, cá?
1: Gosta do amadeirado.
0: Lembra mais pau, né? Aquela coisa da madeira. Ai, ela é das minhas. Verdade, uma coisa mais... Aquele doce, não gosto.
1: Essa Paulette é terrível.

0: Band FM, Guilherme Benuto e o Panda, eu duvido. Aqui na Hora do Ronco, 7h35, Homem Vinheta.
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2: Olha, tem muitas coisas que nessa vida me deixam feliz. Mas uma delas é o celular tocar às 5 horas da manhã pra vir trabalhar. Deixa eu me lembrar que é sábado.
0: Ô, meu Jesus, que paz, hein? A Hora do Ronco. Que delícia.

0: FM, Leonardo Eduardo Costa, você vai ver.
1: Mostra, o que foi?
0: Aqui na Hora do Roncão, é o nome da música.
1: A música,
0: é o nome da música.
1: Deixa eu mandar um alô, Jadeu.
0: Manda.
1: Ô, oh, tá ouvindo nós, o Wesley, filho da mãe, grande amigo nosso. E também ela, ô, oh, Jadeu, que tá ouvindo, gostaria de vir no programa aqui, mas não vai dar tempo. Ela é executiva.
0: Olha.
1: Sabia?
0: É, como é o nome dela?
1: Você quer saber mesmo?
0: Quero.
1: Eu vou falar, você
0: Fala,
1: quer saber?
0: Quero saber.
1: Lógico que ele quer saber. É a Adriana Carla, filho da mãe, um beijo.
0: Ô, Adri, um beijo pra
2: beijo,
0: você.
2: Beijo, Adriana, vai ser um prazer, viu, minha linda?
3: Tô obrigado pela
4: executiva?
2: É. Executiva do Grupo Bandeirantes, pelo menos acho eu, né?
4: É pena de morte?
0: Não, executa? Não. Deus do céu. É, hoje a gente tá sendo feliz no simples aqui.
1: No simples.
0: Tem ouvinte respondendo a pergunta no WhatsApp. Faça o mesmo, 11 999919197.
5: Bom dia, meninos.
4: Yeah.
5: A coisa simples que me deixa muito, muito feliz é chegar em casa, tomar um banho e deitar pra mim descansar. Nossa, é muito, muito, muito maravilhoso. Yeah. Bom demais. Beijos, o Érica de Franco da Rocha.
0: Ah, mas é satisfatório, hein?
4: Sozinha ou acompanhada?
0: Conta pra gente. Queremos saber.
2: Pra descansar sozinha.
0: Seu Pedro, hoje nossa perguntinha.
4: O que te deixa feliz? Conta aqui na Band FM na Hora do Ron.
0: Palavra-chave, qual?
1: Frio.
0: Frio. Manda frio pra gente aqui. 11-9.
4: Quem bate é o frio.
0: Olá.
4: Não adianta bater, eu não deixo você entrar. As casas pernambucanas é que vão aquecer o meu lar.
0: E aí?
4: Vou comprar flanelas, lãs e cobertores. Eu vou comprar nas casas pernambucanas. Nem vou sentir o inverno passar.
0: Falando em cobertor,

0: pode dormir com os cobertores Paraíba de Acrilã, não precisa a mamãe mandar.
1: Não precisa a mamãe mandar, não.
2: Não precisa, não.
1: Não precisa, não. 11,
3: o que é Acrilã?
1: 99919197. Manda aí! Não saia daí! Já já tem muito mais músicas aqui na Band FM. 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

0: A sua rádio do seu jeito, 7h49. Agora, seu Pedro, tem um 20 na linha, hein?
1: Alô!
2: Bom dia!
1: Bom dia, quem é?
2: É o Anderson de Barretos.
1: Barretos, oi, Barretos.
3: Aí, ó.
1: Anderson, conta pra gente aqui da banda e filme da Hora do Ronco, o que te deixa muito feliz?
2: Posso dar um bom dia pros meninos aí, por favor?
1: Por favor, pode.
2: Bom dia, Vinheta.
3: Ô, oh, bom dia.
2: Bom dia, Pidoncio.
4: Ó, ela me achou eu aqui atrás da mesa, ó. Bom aí, dia.
2: Ó. Bom dia, Jadeu.
0: Bom dia, meu querido.
2: Ô, Ronco, o que me deixa feliz...
1: Sim.
2: Mas muito feliz é uma palavrinha com três letras.
1: Três
2: letras? Chama Pix. Na hora Pix. Que deixa... A gente escuta o barulhinho no celular e já cai na conta, só eita. Alegria.
0: Qualquer valor, qualquer valor.
2: Ah, não interessa, não. O importante é entrar e não sair.
3: Lá ele.
1: A minha ignorância com a língua portuguesa. Ele falou Pix. Três, não são quatro?
0: Não, Pix, P e X, né?
1: É. Ah, não é P-I-C-S?
0: Não! Ronco! Ai, ai, ai, ai, ai!
5: Ronco!

0: Band FM, Natanzinho Lima, até quando? Aqui na Hora do Ronco, 6 para as 8 agora. Ô, Pidão, seu...
1: Oi.
0: Presta atenção aqui.
1: O que
0: girar,
1: que aconteceu?
0: Girar a roleta de piadas.
2: Bora. Adulto, baiano, barata, Joãozinho.
1: Já tá girando? Põe o fone pra você ouvir, põe o fone.
0: Tá girando.
1: Mas não é que tá mesmo?
0: Então, cara. Mendigo. Você acha que eu vou mentir pra você?
1: Não, você não, já deu. Você é um menino muito honesto, viu?
2: Profissão.
1: Tem essa qualidade aí. Poxa vida, parabéns, viu, Jadeu? De verdade. Nome de filme?
0: Nome de filme. Hoje vai ser mesmo, né? Porque ontem você enganou a gente. Saiu o nome de filme e você não contou um nome de filme.
1: Onde foi feriado? Onde podia qualquer coisa? Agradeço que eu tava aqui.
0: Nossa, toma. Obrigado, toma, meu senhor, essa. Pela presença desse anjo.
1: Toma essa. Ô, Jadeu, nome de
0: Fala.
1: Filme?
0: Ah.
1: O casal.
0: Casal.
1: Presta atenção, Camila. O casal conversando. Aí ela falou, amor, eu te amo de verdade. Ela falou pra ele, te amo de verdade, queria casar com você. Ele falou, olha, amor, até quero casar com você, mas só se você for virgem. Nome do filme.
0: Até quero casar com você, mas só se você for virgem.
1: Ele falou pra ela, ela falou, te amo, quero casar com você. Ele falou, eu caso com você, mas só se você for virgem. Nome do filme.
3: Ela já deu.
0: Não. Não é, eu não faço a menor ideia. Qual que é o nome do filme?
1: Quase isso.
0: Qual que é o nome do filme?
1: Independence Day.
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0: Gostou do filme? Gostou desse filme? Bom filme!
1: Independence Day!
0: Independence Day!

0: Band FM, Victor e Léo na linha do tempo.
1: O que foi que você apontou a gente? Aqui, o que aconteceu? Não, fala, fala na cara.
0: O ouvinte mandou uma mensagem, gente. A Camila acabou de ler aqui. O ouvinte falando, seria legal se a Hora do Ronco fosse no fim de semana também, se vocês trabalhassem no fim de semana. Eu falei, eu trabalho, não sei os dois aqui.
1: Bora, eu topo. Vambora.
0: Vambora, Ronco?
1: E aí?
0: Partiu?
2: Já não tenho mais idade pra isso.
0: Ah, entendi. Vamos lá, uma coisa simples que te faz feliz. 11 999919197.
3: Coisa que me deixa feliz, simples, é fazer aquele churrasco de domingo com aquele vinagrete, tomar aquela cerveja gelada e ouvir a Band. Sou Márcio de Goiás.
0: Só de um pouco de dinheiro, mas é simples, né?
1: É no simples, né?
2: É simples. O que me deixa feliz é se você me convidasse pro churrasco.
0: Convida nós aí.
1: Não é?

0: Band FM Péricles com Ana Castela. Simplesmente acontece aqui na Hora do Ronco. Vou dar um beijo aqui pra Gisele Penha.
1: Penha.
0: Hoje é o meu aniversário.
1: Hoje,
0: eu seria imensamente feliz se recebesse um presente. Que presente que você quer, Gisele? Pode escolher.
2: Escolhe, vai.
1: Eu vou dar um presente pra ela.
0: Que presente, seu Pedro?
1: Feliz aniversário.
0: Feliz aniversário. Aí. É o meu presente pra você também, Gi. Dá um presente pra ela, Pinoncio.
2: Ela já pediu?
0: Já acabou de pedir.
2: O que, que é?
0: Qualquer coisa.
2: Ah, então parabéns.
0: Vinhetão, seu presente, qual vai ser?
2: Ela falou qualquer coisa.
0: Qualquer coisa.
2: Os nossos parabéns, Isis.
0: Então, felicidade pra você, Gisele. Parabéns.
1: Felicidade não foi embora.
0: Seu Pedro, hoje a pergunta qual que é?
1: O que te deixa feliz? Você fica contente. Conta até as 9, Band FM ao lado do Ronco.
0: Palavra-chave, quem que é hoje? Vinhetão, né? Qual que é a palavra-chave, vinheta?
2: Não sei, mas sou eu. É frio.
0: Frio, manda frio. 11 99991 9197.
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10: Band FM é sua rádio do seu jeito, 8 e 10. Seu Pedro, estamos sendo feliz no simples.
11: Isso é bom, não é?
10: É isso aí, Ronco.
11: Alô! Bom dia!
12: Bom dia, seu...
10: Ô, meu querido, ouve a gente só pelo telefone, que você tá esperando a gente falar no rádio, aí depois você responde e fica meio...
11: Meio ruim.
10: É.
11: Ah, perfeito. Não, não foi perfeito, não.
13: Não foi, não melhorou nada.
10: Não foi, não, não foi.
11: Qual é seu nome?
12: Vavá Sumarim.
11: Vavá, muito bem. O que deixa o Vavá feliz?
12: Cara, o que me deixa feliz é chegar em casa, ligar a TV, sofrer com o jogo do São Paulo, ver minha gata fazendo a janta e eu deitado no sofá.
13: Olha aí.
12: Isso com o dinheiro que pague.
10: É, tirando São Paulo.
11: Ô, tá Vavá, você fica feliz vendo o jogo do São Paulo?
12: Às vezes quando dorme, uma vez quando assim.
11: Eu tô tão infeliz vendo do Corinthians, meu, você nem acredita.
10: Você não tá vendo o jogo certo, viu, cara?

0: Rede FM, Zezé de Camargo, irmão da Lua, amigo das estrelas, aqui na Hora do Ronco, 8h15, Homem Vinheta.
1: Segunda aula de inglês pra vocês.
0: Teacher Pidoncio, Pidunga da Silva, vamos que vamos, hein?
2: E vamos lá, hein, gente? Obrigado, já deu?
0: Pois não.
2: Qual é o seu Instagram?
0: Sou Tadeu.
2: Oi?
0: Sou Tadeu.
1: E arroba Emerson Franca Oficial.
2: Já que a gente tem patrocínio, vamos divulgar nossos Insta?
0: É isso, nossas plataformas.
2: E lá você, eu sei que você vende muita coisa no seu Insta.
0: Vendo.
2: O Emerson França agora deu uma de fazer... cada uma. Cada hora ele inventa um negócio.
0: O importante é não parar.
2: Eu não paro, velho.
0: Ficar se inovando.
2: Eu uso minhas ferramentas, cara.
0: É isso aí.
2: Eu uso as minhas, que é ensinar.
0: É isso. É o que você tem, né, Fidoncio?
2: É o que eu tenho na mão. Eu não posso... Eu vou vender o quê? Vou vender minha inteligência.
0: Putz, tá caro, hein? Vamos lá, então. Teacher, porque o nome do aluno hoje é Samuel.
2: Pô, Samuel, um nome bíblico, né? Samuel, que juntamente com Moisés, Moisés atravessando o Mar Vermelho, né? Ele deu fome. E Samuel tinha uma barraquinha de açaí.
0: Eu não lembro de ter escrito, cara, isso.
2: Samuel tinha uma barraquinha de açaí do outro lado do mar.
0: Eu um dia dei uma folheada no Velho Testamento. Eu não lembro de ter
2: não
0: isso
2: pegou
0: aí,
2: essa
0: não.
2: Parte do açaí?
0: Não tem. Muito bem, vamos lá.
1: Eu tô imaginando Samuel vendendo.
0: Que capítulo e que versículo que é?
2: Oi?
0: Tá em Números, é isso?
2: Tá no Novo Testamento.
0: Não, mas Moisés é Velho Testamento.
2: Oi?
0: Moisés é Velho Testamento.
2: Não, mas Moisés que eu conheço é o Novo. Eu conheço Moisés, Moisés? Moisés Silva.
0: Como é que fica o nome de Samuel em inglês?
2: Fica Simi.
0: Simi quer saber o significado da palavra vote. Vote.
2: Thiago me chamando ontem pra ir jogar bola, você acredita? Devia que eu respondi pra ele.
0: O que você respondeu?
2: Volte!
0: Opa, eu volte!
2: Eu volte! Meu amigo, Thiago, ele é demais.
0: Tem nada a ver. Volte é voto em inglês. Voto. O que foi, repetente? Quer falar alguma coisinha?
3: Pense bem no voto.
2: Prestando atenção na aula, você viu?
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0: Bonitinho,
2: mas,
0: né?
2: Mas, Pedro, fale mais sobre Samuel. Não, então, fale aí mais, a barraquinha de açaí, ele tava, ele é irmã dele.

0: vida.
1: Band FM, Jorge Mateus, lance individual aqui na Hora do Ronco, 8h20, Homem Vinheta.
2: Oi.
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2: Olha, você sabe o que me deixa feliz? É quando me convidam para o churrasco. E, final de semana fui para Sorocaba. Você conhece o Murilo?
1: Conheço.
2: Nosso diretor?
1: Conheço.
2: Me convidou para comer um churrasco em sua casa em Sorocaba.
1: Que legal, hein? É. E o churrasco?
2: O que, que tem?
1: E o churrasco? Você não falou que...
2: É, eu gosto, mas ele não deu endereço.
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1: Aí fica difícil, hein, seu Murilo?

0: Band FM, Marcos e Belucci. Pena que você já namora aqui na Hora do Ronco. São 8 horas 23 minutos. Spidon, se coloca o fone, que agora é hora do Band Notícias.
1: Vou tirar Notícias.
0: Muito bom dia, Babi!
2: Tadeu, bom dia. Terça-feira, 8 de setembro, cheguei aqui com as primeiras informações.
0: Bora!
2: Uma nova pesquisa Quest, divulgada ontem, mostra que o Lula continua na frente na disputa pela presidência da República. No primeiro turno, o presidente aparece com 36% das intenções de voto contra 29% de Flávio Bolsonaro. Em terceiro lugar, vem Augusto Cury com 8%. Em um eventual segundo turno, Lula e Flávio Bolsonaro aparecem empatados com 41% cada, dentro da margem de erro de 2 pontos percentuais. E hoje é dia de mata-mata no futebol sul-americano, com brasileiros entrando em campo pelas quartas de final da Libertadores e da Sul-Americana. Pelo jogo de ida da Libertadores, o Fluminense recebe o Platense da Argentina às 7 horas da noite.
0: Uhum.
2: E pela Sul-Americana, são 2 jogos com brasileiros. Às 7 da noite, o Vasco enfrenta o Santa Fé na Colômbia. E às 9:30, tem Boca Juniors contra São Paulo na Bomboneira.
0: Vai, São Paulo!
2: Os jogos da volta acontecem na semana que vem.
0: Muito bem!
2: Um beijo, Tadeu!
0: Beijão, Babi! Já, já, na Band FM, tem Gustavo Lima.

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1: Ai, amiga.
2: Conta tudo.
3: Papo de amiga.
0: Bom dia, amiga Mi.
1: Bom dia, amigo Tadeu, tudo bem?
0: Tudo bem, graças a Deus.
1: Então tá bom, tudo bem, meninos?
4: Bem.
1: Bem. Tá bom, bora pro nosso papo.
5: Tudo Oi? Bem. Quem você pode me ajudar?
1: Uhum.
5: Olha, eu tenho um dinheiro na minha conta que tá guardado há mais ou menos 3 anos. Não é muito não, sabe? É pouquinho. Mas eu tenho uma irmã que tá me pedindo direto. Eu não sei se eu empresto, porque assim, é um dinheiro que eu tô guardando para pagar uma conta um pouquinho mais para frente. E ela tá precisando agora. Eu tenho medo de emprestar e ela não me paga. O que eu faço? Me ajuda aí, amiga. Me dá uma luz.
1: Ai, você é tão boazinha, eu gostei dela, uma fofa, uma irmã fofa, né? O que, que você foi contar pra sua irmã que você tem dinheiro? Não conta essas coisas, mulher, primeira coisa. Agora a segunda, você acha, ela não conseguiu nem guardar o próprio dinheiro, vai guardar o seu. É difícil, eu acho que é uma dor de cabeça pra você passar lá na frente, a hora que você precisar da sua própria economia, você não vai ter. Eu te aconselharia a falar, nossa, não vai dar pra te emprestar. Sério.
0: Né?
1: O que você acha, seu Ron?
6: Pra não precisar, né? Porque...
4: É. Se for pra mim, você empresta.
0: Não, não, não, não. Aí piorou.
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6: Tem que confiar.
1: Como assim, gente?

0: Band FM, Gustavo Lima, bala alojada aqui na hora do ronco.
1: Tem que tirar, viu? Tem que tirar. Tem lugar que fica e não sai mais mesmo.
0: Exatamente. É uma analogia que ele faz, né, Pidoncio?
1: Como assim?
0: Bem, eu não vou explicar. Ouve a música da próxima vez que tocar, Pidoncio. Ó, vamos dar uma olhadinha aqui no Instagram da Band, @BandFM. Hoje a pergunta é uma coisa simples que te faz feliz. Ó, por exemplo, a Roselina
1: diz
0: que o que deixa ela feliz

0: é ficar com a família.
1: Olha.
2: Legal, gente.
0: Uma coisa bacana, sim.
1: Mas ela tem família?
0: Eu espero que sim, né? A Simone diz que o que faz ela feliz é dormir ouvindo a Band FM, a voz do Marcelo Dias no Band Love.
3: Band Love.
0: Ah, pelo olha, amor de Deus.
3: FM.
0: Como? Quem foi? Aliás, a programação musical do Band Love é muito boa.
1: É, e é mesmo. De
2: passagem, Mari, parabéns, viu? Porque é muito
1: não
2: legal.
1: É, é legal faço, mesmo. Ah, é você que faz?
0: É.
1: Que porcaria.
0: Não!
2: Só os clássicos.
0: Laura tá com a gente aqui. Ronco.
1: Oi.
0: O que me deixa feliz é quando meu chefe não tá no escritório e eu posso ficar ouvindo a Band FM em paz.
4: Que é a nossa sorte aqui, né?
0: Ah. Ele nunca tá.
1: Manda ele embora.
0: Não fala assim. A Yolanda tá com a gente também. O que me faz feliz é poder acordar todos os dias com disposição e saúde.
2: Olha!
0: Que bonito, hein?
1: E continue assim.
0: É isso. E a Aparecida, eu queria que quem soubesse me ajudasse aqui, ela disse que o que a deixa feliz é ficar com o PA maravilhoso e lindo que ela tem.
2: Numa... É Pinto Amigo.
0: Não!
1: Não, é o Paulo Antônio.
0: Não!
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2: Oi, engraçado, você pergunta.
0: Você ganhou na Mega Sena? Eu não tô sabendo, cara.
2: Não tá falando essas coisas.
0: Não, não.

0: Band FM Edson Hudson, indiferença aqui na hora do Ronco. 18 para as 9 agora, gente.
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0: Feliz no simples é o tema de hoje aqui desse
2: é
0: programa, né? Fala uma coisa simples que te deixa feliz.
3: Bom dia, Band. Bom
2: dia.
3: Bom, entre pescar, cozinhar e dormir, eu adoro dormir. Mas o meu hobby preferido é cozinhar. Eu amo fazer comida. Amo, é o meu hobby, é minha terapia. Mais prazeroso é ver a pessoa para quem eu estou cozinhando saborear a comida que eu estou fazendo.
2: Oh,
3: um beijo para vocês aí.
2: Isso é gratidão, né?
4: É só passar o endereço. Vamos ver se é boa mesmo.
0: Convida a gente, né?
2: É, ué.

0: Band FM, Bruno Diegues, Sorriso Maroto, clique aqui na Hora do Ronco, que acabou,
1: seu Pedro. E amanhã, se Deus quiser, estaremos de volta sempre pela Band FM para todo o Brasil com mais uma edição de A Hora do Ronco.
0: Vinheta, um prazer.
2: Oi, querido. O prazer é meu. Sempre juntos.
0: Forte abraço. Amanhã, 5 da manhã, tem Band Bom Dia,
2: Band,
0: viu?
2: Band Bom Dia, imperdível.
0: É um programa que faz o aquecimento aí, tá? Faz muita besteira.
2: Vai ter amanhã?
0: Como vai ter amanhã? Lógico que vai ter. Se o senhor chegar na hora, inclusive, né?
2: Não força. Tchau, gente.
0: Tchau, Daniel.
2: Tchau, pessoal.
0: Vem aí amanhã, show Band FM. Antes tem histórias que a vida conta.
1: Eu, graças a Deus, sou uma pessoa muito feliz. Mas quer ver me deixar assim, muito alegre, muito feliz? É por pelo menos 24 horas a Cleide não usar meu cartão de crédito.
0: Aí o senhor vai...
1: eu fico tão alegre.
0: Fica a dica, dona Cleide.

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1: 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Bom dia para você, boa manhã. Vamos falar sobre o hábito mais saudável na sua vida. Sabe que há um tempo atrás, eu até comentei aqui com você sobre isso, né? Mas sempre vale a pena aí relembrar, trazer novamente essa questão. O hábito mais saudável que alguém pode desenvolver é aprender a não levar tudo para o lado pessoal. Nem tudo que o outro faz ou diz é sobre você. Muitas vezes é sobre a forma como ele pensa, sente ou lida com a própria vida. Quando tudo é interpretado como ataque, rejeição ou desvalorização, a mente entra em um estado constante de alerta. Pequenas situações ganham peso maior do que realmente têm e acabam alimentando ansiedade, insegurança e desgaste emocional. Uma coisa certa. Tem coisas que não são sobre você. E você precisa aprender isso para conseguir viver em paz. Nem todo silêncio é rejeição. Nem toda grosseria é ataque direto. Nem toda atitude tem a ver com quem você é. A verdade é que muita gente está lutando batalhas internas que ninguém vê. Carregando dores antigas, inseguranças, frustrações e sem perceber acabam despejando isso nos outros. E quando você entende isso, tudo muda. Quantas vezes você já sofreu por algo que alguém disse ou fez achando que era sobre você? A verdade é que cada um age a partir do que carrega dentro de si. Não leve para o lado pessoal, liberte-se desse fardo e siga leve. Só dessa forma você para de absorver tudo, para de se culpar por tudo, para de se machucar por coisas que nem eram para te atingir. Nem tudo merece a sua reação, nem tudo merece ter espaço dentro de você e está tudo bem. Liberdade é isso, é olhar para certas atitudes e escolher não se sobrecarregar com isso. É entender que o comportamento do outro fala tudo sobre ele, não sobre você. Então pare de carregar o que não é seu. E da próxima vez que alguém for ignorante, frio ou injusto contigo, respira, não pira, não se diminua, não se perca. Só lembre, você não precisa carregar as cargas de quem ainda não aprendeu a lidar com as próprias atitudes e com o próprio coração. Então pare. Pare de carregar um peso que não é seu. Bom dia, boa manhã para você.
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0: Oi, gente, bom dia, bom dia, bom dia. Bom dia, melhores ouvintes do mundo. Bom dia, gente, bom dia, boa manhã, né? Estamos chegando aqui nas ondas sonoras da Band FM, a rádio mais ouvida em todo o Brasil, gente. Feriadão acabou, né? Feriadão acabou, a folga passou, mas a nossa energia não desligou não, né? Bem-vindos àquela terça-feira que acordou com a maior cara de segunda, mas que vai render feito uma sexta-feira. É dia 8 de outubro, galera, o Brasil já declarou independência ontem e hoje é o seu dia de declarar aquela guerra contra a preguiça, viu? Sacudir a poeira, voltar pro jogo no ritmo alucinante e contagiante. A nossa Band Show já apertou o botão de reiniciar. A Band FM tá no ar, pulsante, vibrante, injetando ânimo puro na veia de Jó, Saber, Roy, Luzerna. A porta do comércio abriu, a máquina girou e a gente já engatou a quinta marcha, é? Eu sei muito bem, né? Sei bem que o despertador hoje tocou rasgando o coração. O corpo queria cama, o cérebro pedia trégua, o chofá chamava seu nome. Mas aí o instinto de vencedor falou mais alto, né? Levantou, encarou o espelho e veio pra luta, gigante, valente, resiliente. E é exatamente isso. É por isso que o meu compromisso aqui, ó, contigo é monumental. Eu vim pra ser o seu café extra. A sua trilha sonora oficial, trazendo aquela música sensacional, atual e fenomenal para embalar cada minuto do seu expediente e fazer o ponteiro do relógio voar. Aqui não tem espaço para desânimo, a sintonia não cai, a bateria não zera. A informação é precisa, a alegria contínua e a parceria absoluta. Onde tem trabalhador focado aqui na nossa região do meio-oeste catarinense, tem a Band FM colada lado a lado, turbinando a sua rotina, viu? 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Bom dia, gente, bom dia, bom dia, bom dia. Destrava esse ombro, tira a marcha lenta do sistema, joga o volume lá no alto e vem rasgar nessa terça-feira junto com a gente aqui. Descanso, ó, ficou na lembrança, né, gente? Mais a vitória de hoje tá na sua mão, simbora acelerar que a festa agora é no batente. Sou Paulo César Santos, estou aqui diariamente fazendo o que gosto para as pessoas que gostam daquilo que eu faço nas ondas da mais ouvida. Então seja bem-vindo, bem-vinda, essa é a Rádio do Coração e você faz parte da minha vida.
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0: Bora, bom dia, meu amor, bom dia, Band FM.

0: semana FM, a sua rádio do seu jeito, Ivete Sangalo, aqui na nossa manhã. Band, bom dia. Tudo bem? Como é que você tá? Começando bem amanhãzinha, 9 horas, 8 minutos, hora de Brasília. Teve Guilherme Benuto, manda um oi aí com a Simone Mendes. Diego Vitor Hugo, entregador de flor, gente. Legal, né? Marisa ligada aqui já na manhã, bom dia, gente. Feriadão prolongado cria um fenômeno bacana, incrível aí na consciência da gente, né? Pessoal passa sábado, domingo e segunda-feira comendo churrasco, maionese, sobremesa e que mais aparecer pela frente, né? Como se não houvesse amanhã. Aí o relógio bate na terça-feira cedo e o cérebro ativa aquele modo fitness de emergência. Cidadão chega no serviço hoje, recusa aquele pão de queijo quentinho da padaria, toma um café puro com adoçante e jura por tudo quanto é mais sagrado que a vida regrada começou. É o famoso recomeço pós-feriado, né? Onde a força de vontade é gigante, a esperança de emagrecer dura, pelo menos até a hora do almoço, né? 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
0: 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Ótima manhã para você. 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Bom dia.
1: Áries.
0: Olá, Ariano, boa manhã para você. Com a lua no seu paraíso astral, sua sorte brilha forte. Confie em si, aproveite boas oportunidades e celebre a vida com responsabilidade, tá bom? Cuide do seu bem-estar e deixe o amor voar alto, com momentos inesquecíveis e conexões que podem se transformar em algo sério. Bom dia, Taurino, bom dia. O ambiente familiar fica mais harmonioso, né? E generoso, perfeito aí para resolver pendências e fortalecer laços. Aproveite o dia para cuidar do seu bem-estar, buscando paz interior e equilíbrio emocional. No amor, seu lado caloroso se destaca, atraindo quem traz segurança para você.
1: Gêmeos.
0: Olá, geminiano, geminiana, bom dia. É dia de brilhar nas negociações e reuniões, aproveitando sua criatividade e bom relacionamento profissional. Valorize as amizades, sinceramente, e fortaleça os laços com comunicação e humor. No amor, o papo é sua confiança, atrai romance e boas energias para o coração. Bom dia. Converso agora com você do signo de Câncer.
2: Câncer.
0: Ótima manhã para você. Dia de reflexão e oportunidade para sua carreira, com potencial para transformar talentos em sucesso. No dinheiro, o controle é seu, mas evite exagerar na generosidade. No amor, o clima de paixão está no ar, mas mantenha a calma e a reciprocidade. Aproveite o dia para evoluir, viu? Bom dia, boa manhã.
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0: Ótima manhã de céu azul, sobrilhando, dia lindo aqui na Band FM, a sua rádio do seu jeito, Band. Oi, Ângela, bom dia. Manda um abraço para as meninas da Veste Mil, pessoal do SAMU. Ótima semana para nós. Obrigado, Ângela, turma do SAMU, turma da Veste Mil também, ligadas aqui na nossa manhã. Obrigado pelo carinho. Ótima manhã, bom trabalho para todos vocês aí. E vamos juntos aí nessa manhã maravilhosa da terça-feira, trazendo agora as nossas notícias aqui na Band FM. Mano, eu te conto que lá na Coreia do Sul, até os cachorros estão jogando tarô. Você acredita? A nova moda entre os pais de pet é fazer o quê? Levar os bichinhos em tarólogas para descobrir o que eles estão pensando. Os cachorros escolhem. Ai. Os cachorros escolhem as cartas cheirando ou tocando nelas com as patas. E depois a taróloga interpreta essas cartas para tentar descobrir o que o animal está sentindo. A procura pelo serviço aumentou tanto que já existem profissionais especializados em fazer tarô para pets. Inclusive, eu acho que essa é uma moda que só cresce, né? Esse rolê aí de pai de pet, né? De tratar o cachorro igual criança, sei lá, eu acho que já tá meio que demais, né? Mas enfim, agora pra mim podia também acabar essa história do tarô aí, né? O tarô, na minha opinião, já é um negócio meio aleatório, certo? O que que acontece? A pessoa vai lá, puxa uma carta do meio de um baralho, e aí vem lá um cara, sei lá, com uma espada na mão, e aí a mulher lá fala, a taróloga, né? Ah, isso aqui é a morte. Você morrerá nos próximos 3 meses, né? Ou senão ela diz assim, ah, você vai enfrentar um caminho difícil. E aí agora é o cachorro, né? O cachorro pega a carta, tipo assim, é o aleatório do aleatório, né? É o aleatório ao quadrado, né? Mas enfim, é coisa de pai de pet, pai de planta, né? São duas espécies que não dá pra entender. Geralmente são veganos, né? Pai de planta geralmente é vegano. Agora é preciso diferenciar. Pai de pet não é quem tem pet. É quem trata pet como filho, não é não?
14: Exatamente.
0: É isso.

0: da moda, boa demais aqui na nossa manhã show. Barulho aí pra Cato e Pericão, imparável, gente. Alô, aí pra Luciana, ligada aqui na manhã da Band FM. Luciana, obrigado pelo carinho, bom dia, que boa manhã.
1: Perfeito.
0: É a nossa manhã show. Aí a volta do feriado, né? Traz esse choque de realidade impiedoso direto para a área do trabalho. A área de serviço ali da casa da gente, né? O cesto de roupa suja parece que cria vida, triplica de tamanho, né? O cidadão olha pro cesto lá, dá uma espiada no céu, será que vai chover? Aí faz o seguinte, joga tudo na máquina, faz uma verdadeira oração, né? Estender roupa na corda hoje é um esporte de alto risco, né? A gente vem pro trabalho, o coração fica pendurado lá no varal de casa. Se bater um vento mais forte, ou o tempo ameaçar fechar no meio da tarde, a produtividade, ó, vai pro espaço, despenca. Porque a alma do trabalhador já tá correndo lá para recolher camisa, camiseta, né? Ó, previsão, aliás, previsão de mudança do tempo para amanhã, né, gente? Amanhã tem previsão de chuva já, viu? É, já vamos avisando aí para você se preparar. Mudança no tempo já a partir da quarta-feira. Na sequência, a gente traz aí mais informações sobre isso. 9h29 da manhã, hora de Brasília. 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Bom dia, Band.
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0: 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Olha, o ministro André Mendonça do Supremo Tribunal Federal determinou o afastamento preventivo do diretor-geral da Polícia Federal, André Rodrigues, e do diretor de inteligência policial, Leandro Almada. A decisão também manda abrir investigações criminais e administrativas para apurar a produção de relatórios da inteligência que monitoravam autoridades. Mendonça suspendeu ainda a elaboração e o compartilhamento de relatórios sobre a atuação de magistrados e integrantes da advocacia pública e da polícia judiciária. Segundo o ministro, documentos sigilosos teriam monitorado, entre outros, o próprio Mendonça e o advogado-geral da União, Jorge Messias. A segunda turma do STF deve analisar a decisão ainda hoje.
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12: Olá, com previsões astrais, 24 minutos faltando agora para as 10 horas da manhã. Bom dia, horário de Brasília, muito obrigado pelo carinho. 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Quero falar com você do signo de Leão aqui na nossa manhã. Oi, Leão, bom dia, bom dia.
13: Leão.
12: Olá, tudo bem, Leão? Dia de brilharem no trabalho com sua criatividade e liderança em alta, impulsionadas por Lua e Júpiter. Sua energia sobe, favorecendo cuidados pessoais e autoestima. No amor, seu charme fica irresistível, aumentando as chances de novos romances ou momentos especiais com quem você gosta, né?
13: Virgem.
12: Olá, virginiano, bom dia, ótimo dia para reorganizar suas finanças com inteligência e planejamento. Cuide de si com carinho, promovendo mudanças positivas e equilibrando suas emoções. No amor, avalie bem antes de se abrir e fique atento a possíveis paixões.

0: secretas ou a valorizar os momentos a sós. Aproveite, viu?
1: Libra.
0: Libriano, Libriana, bom dia, bom dia. O dia ideal para revisar parcerias e contratos com forte potencial para melhorar o trabalho em equipe. Sua vida social fica animada, fortalecendo amizades verdadeiras. O amor também fica em alta, né? Podendo surgir um novo romance ou consolidar o relacionamento existente. Aproveite o dia para se conectar, hein, Leão? Ou Libra, né? Libra. Aproveite o dia para se conectar, tá certo? Vamos conversar agora com o Escorpião, vamos?
1: Escorpião.
0: Olá, tudo bem? Bom dia. Você pode mostrar sua competência e criatividade no trabalho, conquistando reconhecimento e possibilidades de crescimento. Cuide da saúde, mantendo uma rotina de autocuidado e hábitos positivos. No amor, se já encontrou seu par, prepare-se para planos futuros promissores. Bom dia.
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0: Ótima manhã pra você, faltando 20 minutos agora para as 10 horas da manhã. Bom dia, Band. Bom dia, Luciana. Bom dia, Carol. Ligadas aqui na nossa manhã show da Band FM nesta terça-feira pós-feriado. Aliás, o trajeto pro trabalho às vezes tem aquele momento de tensão que todo motorista conhece de perto, né? Tá de boa, dirigindo tranquilo, ouvindo aqui a Band FM. De repente, o carro faz um barulhinho estranho, um rangido no painel, um estalo na roda. A primeira reação universal do brasileiro não é parar no mecânico, não, sabia? A reação imediata é fazer o quê? Baixar o volume do rádio, inclinar a cabeça pra frente, ficar ouvindo ali o motor em total silêncio, né? Se o barulho parar em 10 segundos, a pessoa aumenta o som de novo, decreta que o carro se consertou sozinho e segue a vida com a consciência limpa, né? Bom dia, Band FM! Bom dia, Corpo e Alma, Marcos e Belucci.

0: 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Data especial aqui na nossa manhã. Faltando 18 agora para as 10 da manhã. Horário de Brasília. Bora falar de astral aqui na Band, bora.
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0: 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Bom dia. Deixa eu falar agora com você do signo de Sagitário.
2: Sagitário.
0: Oi, Sagitário, bom dia, tudo bem? Olha só, uma ótima manhã pra você, viu, Sagitário? Hoje sua sorte depende de responsabilidade e equilíbrio. Surpresas podem surgir na metade do dia, trazendo boas vibrações. Aproveite para renovar energias com um passeio ou aventura. No amor, reflita sobre seus sentimentos e possibilidades, inclusive com alguém distante, podendo nascer uma história bem promissora, tá bom?
2: Capricórnio.
0: Olá, tudo bem, Capricórnio? Hoje exige atenção às finanças, com possibilidade de acordos vantajosos na tarde. Na família, conversas maduras ajudam a resolver pendências. No amor, seja intenso e apaixonado. Seu magnetismo fica em alta e promete fortalecer relações ou atrair alguém especial.
2: Aquário.
0: Bom dia, aquariano. Bom dia. Dia ótimo para fortalecer contatos, trabalhar em equipe e fechar acordos importantes. À tarde, boas conversas podem resolver mal entendidos e ampliar seus relacionamentos. No amor, expressar seus sentimentos pode transformar o contato em algo mais sério. Aproveite esse momento, viu?
2: Peixes.
0: Olá, peixes. Bom dia. Dia de colocar seus talentos em ação e colher ótimas notícias na carreira e finanças, com possíveis novidades. Cuide-se com disposição, aproveitando lua em leão. No amor, uma paixão pode surgir, mas mantenha a calma para aproveitar melhor as oportunidades que aparecerem. Combinado? Bom dia, boa manhã.
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0: som do Rapa aqui na nossa manhã, Band FM. Bom dia, gente. Bom dia. Fica bacana demais para recordar os anjos aqui na manhã da Band FM. Teve também Doobie Brothers com Listen to the Music, anos 80, para a gente recordar aqui na nossa manhã da Band. Luciana tá por aqui, obrigado pelo carinho. Bom dia para você. O Maicon mandando um salve aqui na nossa manhã também. Obrigado, Maicon. Um abraço, meu querido. Tamo junto, né? Amanhã show Band FM na sua rádio do seu jeito. Pode continuar mandando o seu alô pra gente aqui no 984020654, o WhatsApp da Band, manda o seu alô, manda o seu recado e nos ajuda a fazer a nossa manhã acontecendo aqui na sua rádio do seu jeito, tá bom? 984020654, também estamos no Instagram, que é o @BandFMJoacaba, facebook.com/BandFMJBA também. Você pode participar, aliás, tem uma galera por ali mandando recado pra gente na manhã da Band FM, mas agora eu vou trazer notícias aqui na manhã da Band. Olha, no Rio de Janeiro, um casal foi assaltado enquanto passeava de jet ski. Galera, tava de boa lá no Marzão, aproveitando, né? E aí um assaltante apareceu no meio do mar, cara, também pilotando um jet ski. E abordou os dois com uma arma na mão. Passa tudo, passa tudo! E aí o cara levou relógio, levou joia, levou celular e até a bermuda que o cara estava usando. Logo depois, ele também aproveitou para assaltar uma família que estava passeando de lancha ali pela região. E agora, né, a polícia está investigando o caso do assaltante de jet ski. Que loucura, né? Cara, o cara abordou a galera com o próprio jet ski, igual de moto, né? Que nem os motoqueiros que param, né? Os motoqueiros param lá, ele foi lá, parou, roubou e foi embora. E o cara que estava no outro jet ski, né, voltou de jet ski peladão, né? Imagina você chegar de jet ski pelado, hein? Sem celular, sem nada. Ele encostou na lancha depois pra assaltar outra família. Levou roupa, mas não levou a moto do cara, né? Então, porque não tinha como pilotar dois jet skis, né? Mas o cara ficou lá, peladão, sem nada, só pilotando o jet ski nu com a mão no bolso, né não?
1: Exatamente.
0: Vamos mandar beijo então, bora?
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0: Muito bem, hora de beijar aqui na manhã da Band FM, a sua rádio do seu jeito, 10 horas e 3 minutos, horário de Brasília, bom dia pra você. 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Olha, um bom dia pra Adelina Machado, tá aqui no nosso Facebook, Rosenilde Pedroso também, a Leila Fernandes, bom dia, Mana Edson, bom dia, Neide Andrioli, Sirlei Aparecida, Paris Pizzaria, Juju Moreira, bom dia pra Rose, pra Maria Helena, bom dia, gente. Oi, Noêmia, bom dia, Helena de Souza, Terezinha Medeiros, a Carla tá mandando um alôzão pra gente aqui também, muito obrigado, a Pamela mandando um alô e um salve aqui na nossa manhã, bom dia pra vocês aí, muito obrigado pelo carinho, Thaís, Michele Dassi, Letícia Welter, Sirlei Teles, Odete Sartor, Elda Reis, Rosângela Casanova, bom dia, Beth Felicete, Neuza, Franciele Tchequim, Marcelo Souza, Marisa Chernoski, Valdene Vaz, Luciana Correia, Suelen Pelvezan, Cleidiane, que é a mulher, a galerinha que tá aqui no nosso Instagram, Band FM, Rogério tá na área também mandando um salve pra gente, obrigado Rogério, um abraço pra você, a Karina mandando um bom dia, oi Karina, obrigado André Luiz de Oliveira, um abraço, quem mais? A Cristiane tá conosco, bom dia, Paloma Trícia tá por aqui com a gente, bom dia também, tudo de bom pra vocês aí, a Milena tá por aqui também, obrigado Milena, Jéssica, bom dia Jéssica, tudo de bom pra você também, a Eveline mandando boi, bom dia, bom demais, tá ligado na Band, obrigado Lucimar e a Gláucia por aqui também na nossa manhã show, bom dia. Ô, quem tá por aqui também, a Alessandra, bom dia Alessandra, obrigado pelo carinho, bom dia Viviane, bom dia, ô amanhã, tudo de bom, boa terça-feira, a Sayonara Beloto, bom dia Sayonara, Secato, abraço Secato, boa terça-feira pra você também, obrigado pelo carinho, Wesley, Dona Sabrina, pra toda a família aí, muito obrigado pelo carinho, bom dia Band, sempre na escuta, Altair Soares, né? Grande Altair, obrigado Fera, um abraço pra você, bom dia e uma ótima terça-feira aqui na sua rádio do seu jeito, bom dia.
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16: Oi,
1: gente. Bom dia, 10 horas e 11 minutos, horários de Brasília. Já estamos de volta aqui na manhã da Band FM, a sua rádio do seu jeito. Legal mandar um alôzão aí pra turma do Caetá, tá com a gente aqui na nossa manhã. 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Bom dia pra você, tá ligado aqui na manhã da Band. Olha, agora vamos fazer o seguinte, vamos pra mandar aquele alô, aquele recado especial aí para você que está de aniversário hoje, bora!
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1: Hoje vai ser uma festa. Bolo e Guaraná, hein? Muito bem, parabéns da Band. 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Parabéns, parabéns aí pro Roberto Carlos Xavier de Lima de aniversário hoje. Parabéns para Cléo Lima, Vanderlei Sartori, Daiane Bassi. Também são os aniversariantes aí desta terça-feira, hoje dia 8 de setembro de novembro de 2026. Isso mesmo. A Juju mandou recado, tem alguém aniversariando aí na família da Juju, então fala pra gente aí, Juju Moreira, fala conosco aqui na nossa manhã da Band FM, no 984020654, bom dia.
10: Dia, PC, tudo certo? É a Juju? Certo.
1: Oi.
10: Viu, eu queria desejar um feliz aniversário pro meu pai, que tá de aniversário hoje, completando seus 83 anos de vida, graças a Deus com muita saúde. Bem sereno, bem sossegado, não para um minuto. E aos 83 anos, ele trabalha ainda, tá?
1: Que maravilha, né?
10: Ele trabalha. Duas vezes por semana, ele trabalha. Ele limpa um sítio e o velhinho é batalhador. O velhinho não para. Ele falou que se ele parar, ele não caminha mais. Então, ele não para.
1: Tá bom, maravilha.
10: Então, eu queria desejar um feliz aniversário pra ele aí. Tudo de bom pra ele. Um abração de toda a família Moreira aí, no bairro Santo Antônio. E que Deus continue abençoando ele cada vez mais, com muita saúde. Pode rodar a próxima música pra nós aí, fazendo um favor.
1: Maravilha, maravilha, Juju. Parabéns aí pro seu José, então, 83 anos, né? Que Papai do Céu continue abençoando, iluminando ele, trazendo muita paz, saúde, alegria e felicidade, tá bom? Nosso carinho, nossa homenagem, é aquele desejo sincero de muita sorte, saúde, sucesso!
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1: 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Bom dia. Band FM. 10h20 da manhã, gente. 10h20. Vamos em frente. Céu azul só brilhando, dia lindo. Cara, hoje. Sabe que hoje é o quinto dia útil, né? Quinto dia útil da. Do dia do pagamento, né? Dia do pagamento, caindo na conta. Para alguns já caíram, outros vai cair hoje. E aí tem aquela situação aí, né? Quando o salário cai, as contas já estavam esperando, né? Então escuta essa aqui, ó. Escuta essa aqui.
0: Eu não tenho mais dinheiro para ir na padaria. Eu não tenho mais dinheiro para beber cachaça. Vou passar o final de semana em casa.

0: sobra algum dinheiro, de repente o gás acaba. O chicote estrala, o chicote estrala. E o carrinho na feira deixa metade no caixa. O chicote estrala. Eu não tenho mais dinheiro
1: isso,
0: pra ir na...
1: Isso, né? O chicote estrala, no final do mês chega, não tem mais dinheiro, é ou não é? Falar também, brasileiro, tem que ser estudado, né? Bom dia, mãe.

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0: 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Tá aí o Pericles no compasso do Criador aqui na nossa manhã da Band FM. A Kátia tá mandando um alôzão aqui na nossa manhã. Obrigado, Kátia. Um beijo pra você também. Filhinho dela lá, o Igor, né? O Igor que tá conosco também lá, junto com a mamãe, curtindo aqui a nossa manhã show. Igor, mamãe, Kátia, tudo de bom? 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Bom dia.
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0: 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Olha, gente, depois do feriado da Independência, comemorado ontem, o próximo feriado nacional será em 12 de outubro, né? Dia de Nossa Senhora Aparecida e também Dia da Criança. Até o fim de 2026 ainda serão 5 feriados nacionais e 4 deles poderão ser emendados com fim de semana. E o feriado 12 de outubro, por exemplo, cairá em uma

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0: se aqui do outro lado.
1: Se eu não tivesse aqui do outro lado, tava tudo certo pra você.
0: Felipe, era o único.

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19: Muito bem, senhoras e senhores, ponto final na edição de hoje da nossa Manhã Show. Muito obrigado pelo carinho, pela companhia, todo mundo que nos ajudou a fazer a nossa manhã bacana demais. A Ligiane, né? Tá mandando alusão pra gente. Obrigado, Ligiane. Beijo no coração e também. Obrigado pelo carinho, tá bom? 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Tá, Milena vem aí, né? Milena vem com a história de hoje sobre um amor que nasceu pela janela. Ela chega já pra te contar isso aí. Fica na boa, fica na fé, fica na Band.

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0: bem com você? Muito prazer, eu sou a Milena e começa a partir de agora o nosso Quem Ama Não Esquece. Aquela história que eu sei que você esperou e muito. Hoje a gente tem uma história aqui imperdível no nosso Quem Ama Não Esquece, a história do Richard e da Juliana. Sabe quando você encana numa pessoa? E você quer porque quer, mas nem sempre a gente consegue fazer dar certo, né? Será que vale tudo, no amor, a gente se arriscar até os nossos próprios sentimentos? O Richard vem pra contar a história dele pra gente. Lembrando que você pode e deve mandar a sua também. Tô esperando você pra um bate-papo aqui pelo 11 99991 9197. O Richard, seja muito bem-vindo ao Quem Ama Não Esquece de hoje.
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2: O meu nome é Richard. E quando essa história começou, eu tinha acabado de me separar. Não foi uma separação com briga, traição, escândalo, nada disso. Eu e a minha esposa simplesmente chegamos a um ponto em que a gente percebeu que não era mais feliz junto. Então eu saí de casa e aluguei um apartamento pequeno, do jeito que eu conseguia pagar. No primeiro dia, quando eu entrei naquele apartamento, eu tive uma sensação muito estranha. Eu estava começando uma vida nova, mas ao mesmo tempo, parecia que eu tinha deixado uma vida inteira para trás. Era tudo, sei lá, quieto, vazio. Era só eu, quatro paredes e um monte de coisas que ainda não tinham encontrado lugar. Eu me sentia meio preso, até porque o prédio ao lado era bem próximo e dava para ver tudo o que acontecia na casa dos vizinhos. Eu não poderia imaginar que essa proximidade ia mudar minha vida. No começo foi completamente por acaso. Eu estava arrumando as minhas coisas quando eu olhei pela janela e vi uma mulher no prédio do lado tomando café sozinha, no sofá da sala. Na hora eu nem dei muita importância. Continuei arrumando minhas coisas e esqueci aquilo. Só que no dia seguinte, quando eu fui abrir a janela de manhã, ela estava lá de novo. E no outro dia também, e no outro também. Foi assim que essa mulher começou a fazer parte da minha rotina. No começo, eu só reparava nela porque ela estava ali. Mas depois, eu comecei a perceber algumas coisas. Ela tinha uma rotina bem certinha, e como eu trabalhava em casa, eu conseguia acompanhar tudo da minha janela. De manhã, quase sempre aparecia na sala com uma xícara de café na mão. Às vezes ficava sentada no sofá, olhando o celular. Outras vezes, abria a janela e ficava lá tomando café e olhando para a rua. À noite, voltava do trabalho, entrava, deixava a bolsa em algum lugar e ia para a cozinha comer alguma coisa. Às vezes eu percebia que ela colocava uma música e começava a arrumar a casa. Eu achava engraçado, porque mesmo de longe, dava para perceber que ela cantava junto. Tinha dias em que ela dançava enquanto fazia as coisas. E tinha também os dias em que ela chegava cansada e ia dormir sem nem jantar. Olha, eu não sabia absolutamente nada sobre aquela mulher. Não sabia nome, idade, onde trabalhava, se tinha família, nada. Mas de alguma maneira, eu comecei a conhecer um pouco sobre ela. À distância. Sem perceber, eu me pegava olhando para aquela janela para ver se ela tinha chegado, se tinha saído, se aparecia, se ficava ali mais alguns minutos, o que estava fazendo. Se ela não aparecia, eu seguia minha vida. Pelo menos era isso que eu dizia para mim mesmo. E mesmo sem conhecer a tal mulher, eu nunca ultrapassei nenhum limite. Juro pela minha vida que quando eu percebia que ela ia trocar de roupa, por exemplo, eu simplesmente fechava a cortina e saía da sala. Aquilo era só uma janela entre dois prédios. E eu sabia que ela não fazia ideia de que eu estava ali do outro lado. O curioso é que mesmo sem nunca ter trocado uma palavra com ela, eu comecei a sentir uma coisa que eu não sentia há muito tempo. E para mim, não fazia sentido. Eu estava gostando de olhar para ela. Eu estava gostando dela. Talvez porque depois da separação, aquele meu novo apartamento sempre foi silencioso demais. E a presença daquela mulher, mesmo do outro lado da rua, tinha virado uma companhia para mim. Eu ainda não sabia, mas estava começando a me apaixonar. Não pela mulher que eu conhecia, porque eu não conhecia aquela mulher. Eu estava apaixonado pela imagem que eu tinha criado dela. Até que um dia, acabou acontecendo uma coisa que, para qualquer outra pessoa, provavelmente não significaria nada. Mas, para mim, significou muito. Eu estava trabalhando ali no meu computador, perto da janela, quando eu percebi que ela também estava ali. Pela primeira vez, enquanto eu estava olhando, os nossos olhares se cruzaram. Ela olhou diretamente para o meu apartamento e eu fiquei sem reação. A gente então se olhou por alguns segundos, ela sorriu e eu, completamente sem jeito, sorri de volta.
0: Bom dia, vizinho.
2: Oi, é comigo? Bom dia também.
0: Melhor fechar a janela, hein? Tá vindo uma chuva aí.
2: Eu fiz um joia com a mão, completamente envergonhado, e fechei a janela. Foi só isso. Ela voltou para o que estava fazendo e eu voltei para o meu computador. Mas eu passei o resto daquela manhã pensando naquele bom dia. E me odiei por não ter conseguido continuar a conversa. Eu sei que parecia uma coisa boba, mas para mim tinha um significado diferente. Pela primeira vez, ela deixou de ser só a mulher que eu via pela janela. E agora, a partir daquele dia, ela tinha percebido a minha existência também. A gente, claro, não trocou telefone, não conversou, não se encontrou e tudo continuou, tudo do mesmo jeito. Eu via ela de longe, ela me via de vez em quando, e quando nossos olhares se cruzavam, às vezes ela sorria, dava um oi, um bom dia. Até que, mais ou menos 10 dias depois de eu ter me mudado, aconteceu uma coisa que mudou completamente a maneira como eu enxergava aquela mulher. Um dia, eu olhei para a janela e tinha um homem. Um homem entrou naquele apartamento com uma mala. Ela então veio correndo para a sala e pulou no pescoço dele. Olha, eu não sei explicar o que aconteceu comigo naquele momento, mas eu senti um negócio estranho. Eles se abraçaram, se beijaram, e foi aí que eu entendi. Ela era casada. Eu fiquei parado, olhando aquela cena por alguns segundos, até perceber que aquilo não era da minha conta. Aí, eu fechei a cortina e tentei voltar para o meu trabalho. Naquele dia, foi difícil. Eu não conseguia me concentrar direito, porque pela primeira vez, desde que eu tinha começado a olhar aquela mulher, eu percebi que tudo aquilo que eu tinha imaginado, aquilo que tinha na minha cabeça, não existia. Ela tinha uma vida, e naquela vida já existia alguém. Depois disso, eu até tentei olhar menos para aquela janela, até porque agora eu sabia que ela era casada. Eu não queria ficar alimentando uma coisa que não tinha futuro, sabe? Eu precisava seguir a minha vida. Só que eu trabalhava de casa, e aquela janela continuava ali, praticamente na frente da minha. E então, mesmo tentando evitar, de vez em quando eu acabava vendo alguma coisa. Foi aí que eu comecei a reparar na dinâmica dos dois. E o que mais me chamava atenção era que ela parecia sempre muito mais animada do que ele, sabe? Mais empolgada com as coisas. Às vezes, os dois jantavam juntos, por exemplo, e eu via ela falando, gesticulando, pegando na mão dele. E o cara parecia que não estava nem aí. Ficava mexendo no celular, quase não olhava para ela. Em outras noites, ela colocava uma música e começava a arrumar a sala. Ele passava por ela, pegava alguma coisa e ia para outro cômodo, como se nem percebesse o que ela estava fazendo. estava ali, olhando, percebendo tudo. Teve uma vez que ela ficou uns minutinhos esperando perto da janela, olhando para a rua. Quando ele chegou, ela abriu um sorriso enorme, foi correndo abrir a porta. Ele entrou, deu um beijo rápido, despretensioso, e continuou andando, como se aquilo fosse só mais uma parte da rotina. Aí eu comecei a pensar comigo, sabe? Talvez aquele casamento não fosse tão feliz. Mas eu também pensei que eu não tinha nada a ver com aquilo. Eu não conhecia aquela mulher, não conhecia aquele homem, não sabia o que acontecia quando as cortinas estavam fechadas. Então eu tentei parar de criar histórias na minha cabeça. Até que alguns dias depois, assim, no meio da tarde, eu estava trabalhando. E na hora que eu fui tomar uma água, eu olhei pela janela por acaso. Foi aí que eu vi o marido dela chegando. Só que naquele dia estava alguma coisa diferente. Ele não estava sozinho. Ele tinha uma mulher com ele. Eu então fiquei olhando e tentando entender. Pensei que podia ser uma amiga, sei lá, uma prima, parente, qualquer coisa. Mas assim que eles fecharam a porta, eles começaram a se beijar. Na hora eu senti o meu coração acelerar, sabe? O marido da mulher que eu tanto gostava de ver estava na casa deles, no meio da tarde, enquanto ela trabalhava com outra mulher. Eu não estava acreditando naquilo. Naquela hora, eu fiquei sem saber o que fazer. Uma parte de mim queria simplesmente fechar a cortina e esquecer aquilo. Aquilo não era da minha conta. Quem era eu para me meter na vida daquela mulher? Mas a outra parte ficava pensando, e se fosse comigo? E se alguém soubesse que a minha esposa estava me traindo e mesmo podendo me contar, tivesse escolhido ficar quieto? Foi isso que ficou na minha cabeça durante alguns dias. Eu tentei não olhar mais para aquela janela. Eu tentei, só que era muito difícil. E alguns dias depois, aconteceu de novo. Estava trabalhando à tarde, quando eu vi o cara entrar outra vez em casa com a mesma mulher. Aquilo era um caso. Não dava para pensar diferente. E eu passei o resto daquele dia pensando se eu deveria contar ou não. Eu ensaiei mil maneiras de falar. Pensei em descer até o prédio dela, tocar a campainha e contar. Mas só de imaginar a situação já parecia um absurdo, né? Eu estava deixando aquele interesse que eu tinha por ela me atingir demais. Quem eu era? Eu era o vizinho que ela conhecia de longe, que tinha dado bom dia umas duas ou três vezes. O cara que ela tinha cumprimentado ali, de longe. Como é que eu ia chegar para uma mulher casada, e falar que eu tinha visto o marido dela com outra dentro do apartamento deles? Olha, ela provavelmente ia achar que eu era um maluco, ou que estava inventando tudo porque tinha interesse nela. Por isso, por alguns dias, eu preferi ficar quieto. Até que numa manhã, eu a vi na janela, como sempre, tomando café, olhando para a rua. E eu fiquei observando por alguns segundos e pensei, caramba, se fosse comigo, eu gostaria que me contassem. E aí, num minuto de coragem, eu chamei por ela.
0: Oi, vizinho.
2: Eu preciso te contar uma coisa. Eu já sei que pode parecer muito estranho, mas eu preciso te falar.
0: Tá, pode falar.
2: Será que eu posso te ligar? Olha, eu não queria ficar gritando aqui pela janela, estranho, né?
0: É, me ligar? Tá, tudo bem, pode ser. Anota o meu número aí, é...
3: Alô? Oi, vizinho. Que estranho, né, falar com você assim, olhando pela janela. Eu nem sei o seu nome.
2: Pois é, o meu nome é Richard. E eu queria te pedir desculpas, sabe, por essa invasão de privacidade.
3: Tudo bem, mas eu confesso que eu fiquei bem curiosa. Aliás, prazer, meu nome é Juliana.
2: Olha, Juliana, eu, você sabe, né? A gente fica se olhando aqui, eu já te vi muitas vezes, você junto com seu marido. E outro dia, eu vi uma coisa que eu preciso te contar. O seu marido, ele vem aí no apartamento de vocês com outra mulher.
3: Como assim? Peraí, que brincadeira é essa?
2: É isso, eu vi. Na casa de vocês. E olha, aconteceu mais de uma vez, viu? É sério.
3: Richard, você nem me conhece. Como é que você pode estar falando uma coisa dessas?
2: Eu juro pra você. Eu vi ele entrando aí com outra mulher. E não foi uma vez só.
3: Você fica me olhando pela janela, é isso? Que é? Você é um louco? Você é um tarado?
2: É que, às vezes, eu vejo vocês. A gente mora praticamente de frente.
3: Você é um doente. Meu Deus, você fica espiando a gente e agora fica inventando uma bobagem dessas. Meu marido é um homem trabalhador, tá bom? Fique sabendo. Ele vive viajando, vive dando sangue pra manter a nossa casa. E você é um maluco. Nunca mais fala do meu marido, entendeu? E não se mete mais na minha vida.
2: Foi então que ela fechou a janela e eu fiquei ali, sozinho, olhando para aquela cortina fechada, com a certeza de que eu tinha cometido um erro. Com a certeza de que eu tinha feito o papel de bobo. Eu só não imaginava que aquilo ainda estava longe de terminar. Não falei mais com a Juliana. Não falei mais com a minha vizinha. Na verdade, eu fiz questão de nem olhar para a janela dela mais. Estava morrendo de vergonha. E fiquei pensando que ela devia estar me achando um completo maluco. E no fundo, eu também comecei a me perguntar se eu não tinha passado dos limites. Só que 2 dias depois, ela acabou me mandando uma mensagem, dizendo que tinha pensado no que eu tinha dito. E eu, sentindo uma abertura, jurei por tudo que era mais sagrado que era verdade. Eu vi que ela ainda estava na dúvida. E então eu disse que se ela quisesse, eu poderia tentar provar. Ela não respondeu mais. E eu achei que aquele assunto tinha morrido ali. Mas a partir daquele dia, eu comecei a prestar atenção de novo. Porque eu queria ficar espionando a vida dela. Era mais porque eu tinha feito uma promessa. Se eu conseguisse alguma prova, eu ia mostrar. E eu nem precisei esperar muito. Dias depois, de novo. Aconteceu de novo. O marido dela chegando com aquela mulher. Olha, a mesma coisa, do mesmo jeito, à tarde, só os dois, fazendo tudo o que tinham direito. Mas aí, eu peguei o meu celular, com a mão tremendo, sem saber se deveria fazer aquilo, mas eu acabei fazendo. Comecei a filmar, mesmo sabendo que era muito errado. Eu não filmei o apartamento dela inteiro. Nem tentei invadir a privacidade dos dois. Eu só registrei o suficiente para mostrar que aquele homem estava entrando ali com outra mulher e que os dois estavam juntos. Quando eu terminei de gravar, eu fiquei olhando para o vídeo por alguns segundos. Eu tinha conseguido a prova. Eu precisava mostrar para ela. Foi então que eu abri a conversa com a Juliana e fiquei um tempo com o dedo parado em cima da tela. Eu sabia que depois daquele vídeo, a vida dela provavelmente nunca mais seria a mesma. Mesmo assim, eu mandei. Eu mandei e percebi que ela visualizou quase na mesma hora. Mas não me respondeu. Demorou um pouco. E aí, finalmente, ela me mandou uma mensagem. Agradeceu pelo vídeo, mas de um jeito meio seco. Eu percebi que ela ainda estava tentando entender tudo aquilo e eu não quis insistir. Só falei que tinha mandado porque tinha prometido provar. E que a partir dali ela faria o que achasse melhor. Naquela noite, a janela dela ficou aberta praticamente o tempo inteiro. E para ser sincero, eu tive a impressão que ela queria que eu visse. E aí, quando o marido chegou, eles logo começaram a discutir. Eu não conseguia ouvir nada, mas eu via os dois andando de um lado para o outro, gesticulando, apontando um para a cara do outro. Em alguns momentos, eu percebi que ela começou a chorar. Em outros, ele parecia tentar se explicar. E eu fiquei ali, meio que escondido, sabe? Da minha janela. Não queria transformar aquele momento em espetáculo, mas uma hora eu vi uma mala sendo colocada perto da porta. E depois outra. E algum tempo depois, o marido dela saiu do apartamento carregando as coisas. Ela ficou parada na porta, olhando ele embora. E eu saí da janela, porque mesmo tendo contado a verdade, eu não tinha o direito de acompanhar o que acontecia, o que estava acontecendo na vida deles. Alguns dias se passaram e a Juliana continuou aparecendo na mesma janela, do mesmo jeito. Só que ela estava parecendo mais quieta. Não cantava enquanto arrumava a casa, não dançava, não tinha mais aquele sorriso que eu tinha me acostumado a ver quase que todos os dias. Às vezes ela simplesmente ficava sentada olhando para a rua. Um dia ela olhou para mim e eu achei que ela fosse fechar a janela. Mas não. Pelo contrário. Ficou ali e foi assim que a gente começou a conversar de verdade. Ela me ligou e me contou que ainda estava sofrendo muito. Disse que descobriu uma traição foi uma coisa que mudou a vida dela. Eu ouvi, me dispus a ajudar e não tentei dar nenhum conselho, não tentei me aproximar e, principalmente, não usei aquele momento para falar do que eu sentia. Porque apesar de eu ter interesse nela, eu sabia que aquele não era o momento. Eu não tinha contado sobre o marido dela para ficar com ela. Eu não tinha feito aquilo esperando que no final ela terminasse o casamento e viesse para mim, imagina. Eu só fiz porque, depois de tudo que eu tinha visto, eu não conseguia simplesmente fingir que não sabia. E talvez essa seja a parte mais difícil de explicar nessa história. Porque eu acho que eu gosto da Juliana. Gosto, gosto mesmo. Mas gostar de alguém não significa achar que a pessoa precise ficar com você. Ela precisa de tempo. Ela precisa entender a própria vida. Se reconstruir, se reerguer. E eu não quero ser mais um homem tentando decidir por ela o que deveria acontecer. Então eu fico aqui, na minha janela, esperando. A gente conversa, às vezes pela janela, às vezes por mensagem. E ela conta que ela ainda está sofrendo. Ainda tem dias difíceis. E eu sei que esse tipo de ferida não desaparece de uma hora para outra. Eu nunca tentei nada. Nada mesmo, juro para você. Nunca dei em cima dela, nunca forcei uma aproximação. Nunca usei o fato dela estar sozinha e carente para tentar ocupar um espaço na vida dela. Porque eu sei o que eu sinto. Mas também eu sei que não é só sobre mim. Talvez um dia eu entenda que ela está pronta para viver alguma coisa nova. Mas também talvez esse dia nunca chegue para mim. Talvez daqui a algum tempo a vida coloque cada um de nós em um caminho diferente. Mas o que eu sei é que quando eu me mudei para esse apartamento, eu achei que estava só começando uma vida sozinho. E pela janela, pela minha janela, eu acabei conhecendo uma mulher que mudou completamente a maneira como eu enxergava as coisas. Eu me apaixonei, primeiro por uma imagem que eu criei dela. Depois eu conheci a mulher de verdade e hoje eu sei que amar alguém também é saber respeitar o tempo dessa pessoa. Se algum dia a Juliana olhar para mim e quiser que eu faça parte da vida dela, eu tô aqui, da minha janela. Mas até lá, eu vou continuar aqui do outro lado, sem invadir o espaço, sem pressionar, sem atravessar essa nossa distância. Que não é grande, mas é uma distância. Eu vou continuar esperando, porque às vezes o amor também é saber a hora de ficar.

0: Band FM, Ed Sheeran com Perfect, aqui no nosso Quem Ama Não Esquece, história do Richard e da Juliana. Que história, hein? História meio maluca, né? Que faz a gente pensar que nem todo amor precisa ter pressa. Ela acabou de sair de um relacionamento e de uma super decepção também. Agora, o que o Richard está fazendo? Ele está respeitando o tempo dela ou ele teria que ir atrás agora, nesse momento? Eu quero saber de você, o que você acha disso? Pelo 11 999 919197, você comenta a história do Quem Ama de hoje.
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6: 20 minutos para o meio-dia. Muito bom dia para você. Hoje com a história do Richard e da Juliana. Na sua rádio, do seu jeito, o Richard, que se apaixonou pela sua vizinha. Um amor secreto, a gente pode dizer assim, né? E pegou o marido fazendo coisa errada, foi lá e contou tudo pra ela. Agora ele espera ter uma chance, então, com a Juliana.
7: Bom dia, Milena. Bom dia, Murilo. Nossa, eu achei muito da hora essa história.
6: Você gostou?
7: Ele contando essa história. E acontece muito isso na vida real. A gente ficar da nossa janela espionando.
6: Ah, é?
7: A vida dos outros. Eita. Eu também adoro espionar, tiro minhas conclusões. Eu faria a mesma coisa que ele fez. E eu acredito que eles vão ficar juntos, viu? Eu acredito, é só ele dar um tempo. Aqui é a Sônia do Grajaú.
6: Um beijo, Soninha. Obrigada aqui pelo seu comentário, viu? A Maria tá falando. Ele só tava esperando uma oportunidade de chegar perto dela e conseguiu, só que de uma forma bem estranha. Acho que ela sente vergonha por ter esculachado ele antes. Por isso ainda não deu uma chance pra ele, né? Ela tá comentando aqui do nosso Instagram e do nosso Facebook, @BandFM, falando o seguinte: meu Deus, eu tô passada, sem comentários. Eu ficaria com medo de saber que tem alguém que não conheço me olhando, eu, hein?
8: Olha, sobre ele partir pra cima ou não, vamos dizer assim, ele já começou, né, tirando o cara do caminho com a verdade. Pronto. Agora ele dá um tempo, mas não muito, antes que ela arranje outro apareça com iniciativa.
6: Certo.
8: E ele já sabe mais ou menos o costume dela. Gosta de música, né? Deve gostar de tomar uma bebida socialmente. Pô, vem um local agradável, pá, né? Pesquisa, olha, pá, e diz, olha, eu vou levar ela pra ali pra tomar um vinho e ouvir uma boa música. Ele já vai já armando já esse cenário pra futuramente eles começarem mais próximos, né? E ficarem aí, dar início a história deles.
6: Eita, já arrumou o encontro inteiro, né? E você, o que você acha que ele deve fazer? Ele continua dando esse tempo ou já tenta marcar o encontro, hein? Cadê sua opinião aqui?

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0: Band FM, é o Kid Abelha Como Eu Quero e como o Richard quer, né? Ficar aí com a Juliana.
1: Bom dia, Milena. Bom dia, Murilo. Que história linda, né?
0: Linda.
1: E a paciência dele ficar o tempo todo espiando ela,
0: nem
1: fantasiando
0: fale.
1: Tudo. Eu gostei porque ele contou a traição do marido. Ela trabalhando e o marido traindo ela em casa. Gostei. Se ela gostar dele, como ele já gosta dela, vão viver junto. Mas espera, Richard. Espera. Beijo, Maria de Embu das Artes.
0: Beijo, Maria. A Aline tá falando no nosso Instagram. Eu, no lugar dela, não daria chance pra ele, não. O cara é mal stalker. Que medo de alguém que fica me observando dentro de casa. Só que ele romantiza toda essa doideira. Um beijo pra você, viu, Aline?
2: Boa tarde, Mi.
0: Oiê.
2: Tudo bem com a senhorita?
0: Eu tô
2: bem. Seguinte, me chamo Ricardo Jesus Alves, motor de aplicativo aqui de Barueri.
0: E aí?
2: É, só que, infelizmente, hoje tá assim, sabia? É cheio de amigo da onça. Amigo, espera você dá um deslize que é pra chegar pra esposa e contar, né? O famoso fura-olho. Ah, é. Desejo sorte aí o casal aí. Eu não sei se ele fez certo, não. Não gosto de gente assim, não. Um abraço.
0: Um beijo pra você. O Ricardo já não gostou, né? A Ana Paula lá no nosso Instagram disse que o seguinte, não corra atrás das borboletas, mas cuide do seu jardim pra que elas venham até você.

Band FM, Henrique e Juliano, o céu explica tudo para encerrar muito bem o nosso Quem Ama Não Esquece de hoje. Com a história, vamos dizer assim, história diferente, né? Do Richard, que ficou apaixonado pela sua vizinha, pela vizinha Juliana. Você perdeu essa história? Tá disponível já no nosso canal do YouTube. 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
18: A que me marcou bastante foi aquela música de Edson e Hudson, Foi Deus. Essa música, ela conta a história minha e da minha esposa todinha, do começo ao fim. E toda vez que a gente escuta ela, a gente lembra da prova, das lutas, da dificuldade que nós passamos, e isso também é um fortalecimento do nosso amor que nós temos um pelo outro. Quero desejar uma boa tarde para minha esposa, dizer que eu amo muito ela, que ela é e sempre será o grande amor da minha vida.

0: comedy balance. Foi Deus.
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0: Band FM, é o Gustavo Lima, nova dele, Bala Alojada no Minha Música Minha Vida. Continua pedindo sua música e contando sua história pra gente, 12:38. Oi, Murilo, boa tarde pra você.
1: Tudo bem, Milena?
0: Tudo jóia?
1: Tudo bem também, tá começando mais um É da Sua Conta pra gente conversar um pouquinho sobre finanças, a nossa parceria com o Banco PicPay. 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
2: Boa tarde, Murilo, Milena, para nossa audiência. Só pensar naquelas lojas vende tudo assim, sabe, Murilo?
1: Nossa!
2: A gente acha sorvete, coleira pro cachorro, bala, né, panela e por aí vai. Mas

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1: 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Ale, obrigado e até amanhã mais uma vez, viu?
0: Um beijo pra vocês e uma ótima
2: Valeu.
0: Semana pra nossa
2: beijo.
0: Audiência. Pra vocês
2: beijo.
0: Também, claro.
1: Valeu.
0: Até amanhã. Tchau, tchau.
1: Até amanhã. Beijo, Milena. Até amanhã
2: tchau.
1: Também.
2: Tchau. Até amanhã.
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2: Meio-dia e 48, sabe aquela música que você ama, que você tem uma história com ela? Me conta aqui por que que ela é especial na sua vida, que eu toco ela pra você. 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
4: Oiê! Helena, queria pedir uma música pra me recordar. Faz 10 anos que eu sou casada com a minha esposa. Legal. E essa é a música que ficou marcada, assim, lá no começo do nosso relacionamento. Ela costuma falar que é a nossa música, a gente, né? Uhum. Todos os anos que a gente comemora o aniversário de casamento, a gente escuta essa música.
2: Uhum.
4: Porque lembra muito da gente lá no início. O nome dela é Pergunta Boba, do Jorge Mateus. Toca ela pra mim, Milena.
2: Um beijo. Obrigada a você. Tô tocando.

0: FM, é o Péricles, já é nossa última música aqui do Minha Música Minha Vida de volta amanhã e eu também tô indo nessa. Um beijo pra você, Divo, beijo, Diva, obrigado pela companhia, pelo carinho da audiência, até amanhã.
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aí, senhoras e senhores, tudo certinho, gente? Estamos chegando por aqui, né? Hoje, dia 8 de setembro. Como é que você tá aí? Tá começando o nosso Companhia Band a partir de agora pra gente viajar no túnel do tempo. Recordar de músicas que marcaram época, né? Trilhas sonoras que embalaram os anos 70, 80, 90, comecinho de 2000. É sempre um grande prazer, é sempre uma alegria pra gente poder estar junto com a turma fazendo essa viagem de segunda a sexta-feira. Hoje, pós-feriado, né? Semana mais curta pra galera aí. Turma que fogou ontem, né? Anda bom demais. Bom resto de semana pra turma, terça-feira. Primeiro dia útil, né? Pós-feriado aí pra galerinha curtir junto com a gente, tá bom? Começando com o Luca. Sejam todos bem-vindos. Uma ótima tarde, 21 graus a temperatura.

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0: Tá aí o som bacana do Nando Reis, né, gente? Segundo som, né?
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0: Pra gente curtir aqui no nosso Super Companhia Band, junto com você, a partir de agora, viajando, recordando das velhinhas, né? Que marcaram época na minha, na sua, na nossa vida. Você sabe que é muito bom a gente fazer isso, tá bom? Bora 16 minutos, já já tem muito mais.
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0: Bora, gente, seguimos por aqui no nosso Companhia. 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Bacana, 1h21, segue por aqui viajando, matando saudade no túnel do tempo.

0: maravilha, tem o som de nenhum de nós, o astronauta de mármore tocando pra gente aqui na nossa super programação.
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0: E no Companhia teve ainda Léo Jaime, teve Oswaldo Montenegro pra gente curtir essa super terça-feira, 1h32.

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2: Muito bem, gente. 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Vamos começar falando de Série B do Campeonato Brasileiro. A Série B tem rodada que já começa hoje, né? E hoje tem Catarinense em campo. Criciúma e Juventude se enfrentam às 21 horas pela 27ª rodada da Série B do Campeonato Brasileiro. O Avaí joga amanhã, 19h30, fora de casa contra o Fortaleza. Série A do Campeonato Brasileiro terminou ontem, a rodada com o meu tricolor perdendo pro Vitória 1-0. Eita, nós! Ai, ai, ai. Mas o Grêmio tá com 28 pontos, né? O 17º colocado, que é o Vasco, tá com 25. Então, 25, 6, 7, 8. É, tem uma rodada de folga aí, e o Grêmio tá com um jogo a menos aí que muitos clubes, né? E principalmente quase que todos ali da Série B da zona de rebaixamento. Então, tem um gásinho ainda, mas não dá pra... né? Tem mais esse gás aí, rapaz. Ó, próxima rodada, sexta-feira, 21 horas, Coritiba e Atlético Paranaense. Sábado, Atlético Mineiro e Fluminense. Grêmio e Vasco. Chapecoense e Inter. Palmeiras e São Paulo. Cheio de clássico, hein, rapaz? Também no sábado tem Botafogo e Bragantino. Santos e Cruzeiro. E aí, domingo, Mirassol e Vitória. Flamengo e Corinthians. E na segunda-feira vai ter uma partida isolada. Bahia e Remo. Tá bom? Informação do esporte na tarde da Band.
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2: A sua rádio do seu jeito, 1h38, Copas da Língua.

0: o som de Skank pra gente curtir na programação. 11 minutinhos, faltando para as 14h. Esse é o nosso companhia, até as 14h pra vocês, hein, gente. Ó, já já tem muito mais pra gente viajar, pra gente matar a saudade.
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0: Muito bem.
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0: Seguimos por aqui, 8 minutinhos, faltando para as 2. 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Fercal Forros e Divisórias, na Caetana Tal Branco, em Joaçaba, tá bom? 8 minutinhos, voltando para as 2. A gente segue por aqui, viajando.

0: essa lambada, né, da Kaoma, tocando pra gente concluir a nossa viagem de hoje no Túnel do Tempo, viajando, recordando músicas dos anos 70, 80, 90, comecinho de 2000, bom demais, né? Bom demais, bom demais, bom demais. Pontualmente 14h, ponto final aqui no nosso Companhia. 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
0: E supervisa quem compara, compra aqui, tá bom? Pontualmente 14h, já pintando o nosso programaço.

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11: Muito bem, tá começando o nosso programaço a partir de agora, 2:03, 2:03, terça-feira. Hoje, dia 8 de setembro, pós-feriado, né, gente? Galerinha que descansou ontem, deu aquela relaxada esperta. Hoje, começando a semana de forma oficial aí pra todo mundo. Semana mais curta pra galera, então. Então, ó, bora pro batente, bora pro clima. Bora curtir esse solzinho aí, porque diz que amanhã já vem chuva de novo, né, gente? Então, se prepara aí, tá? 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Temperatura marcando 22 graus aqui no centro de Jó. Sabe a máxima de hoje, né? Não vai passar disso. Então, 22 graus é a máxima de hoje para essa super terça-feira pós-feriado para você ligadinho com a gente, tá bom? Manda mensagem pra gente, participa 984020654, 984020654. É o telefone para você participar, pedir sua música, mandar o seu recado aqui na tarde da Band FM. A minha, a sua rádio, no seu jeito, começando com o Panda.

0: Maravilha, Guilherme Santiago tocando pra gente, com a participação da Ana Castela também aqui na nossa programação, né? 2:19, esse é o nosso programaço junto com você até as 4 da tarde, eu fico até as 3, né? Até as 4 da tarde, segue por aqui o nosso programaço bacana pra você curtir, tá bom? 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
0: 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O ministro André Mendonça, do Supremo Tribunal Federal, determinou o afastamento preventivo do diretor-geral da Polícia Federal, Andrei Rodrigues, e do diretor de inteligência policial, Leandro Almada. A decisão também manda abrir investigações criminais e administrativas para apurar a produção de relatórios de inteligência que monitoravam autoridades. Mendonça suspendeu ainda a elaboração e o compartilhamento de relatórios sobre a atuação de magistrados, integrantes da advocacia pública e da polícia judiciária. Segundo o ministro, documentos sigilosos teriam monitorado, entre outros, o próprio Mendonça e o advogado-geral da União, Jorge Messias. A segunda turma do STF deve analisar a decisão ainda hoje. 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

0: sua rádio, no seu jeito. 2:24. Vamos seguindo por aqui, vamos em frente na programação da Band FM. Manda tua mensagem pra gente, participa 984020654. 984020654 é o telefone pra você participar aqui na tarde da Band FM, a sua rádio do seu jeito.
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0: produção. Que honra demais poder estar aqui, viu?
1: Você tá doido.
0: Obrigado, gente. Obrigado.

0: geladas, temperaturas negativas e muito frio. A América Latina está há 3.127 dias sem sol.
1: Eu só queria mais um dia de sol.

0: Maravilha, o som do Fala Mansa, mais um dia de sol, né, gente? Solzinho brilhando pra gente, gostoso aí fora! E a gente curtindo essa tarde de terça-feira. Parece uma segunda, né, gente? Ontem teve feriado pra turma aí. Parece segunda, uma terça com um cara de segunda, mas terça-feira já, tá bom? Vamos para seguir aí essa vibe gostosa da turma que tá ligadinha com a gente, fazendo parte aqui da nossa programação. Sejam todos sempre muito bem-vindos. Hora de festa, hora de alegria pra turma.
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Maravilha, gente. 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Então sejam todos muito bem-vindos. Quem tá de aniversário hoje? Dia 8 de setembro. Quem tá de aniversário hoje, comemorando mais um super aninho de vida? O Douglas Souza tá de aniversário hoje. Cláudio Marques também de aniversário. Daxon Ramos. Fernanda Sagrilo, também aniversariante do dia de hoje, né? Pra você que não teve seu nome citado, fazer seu dia.

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16: A sua rádio no seu jeito, 15 minutinhos faltando para as 3, bora seguir por aqui com muita música, energia, alto astral, a super tarde de terça-feira.
17: E o bom pagode começa desse jeito assim, ó. Quem conhece essa aqui, ó?

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Maravilha, Gustavo Lima, bala alojada, né? Tocando pra gente aqui na programação da nossa tarde gostosa da Band FM, a sua rádio do seu jeito. E aí, como é que você tá aí? Tá de boa? Tá bacana, bora fechar aqui a nossa programação. A minha participação, é claro, né, gente? Já pinta o PC aí, segue com o programaço, segue o Toca Todas, tudo isso pra você curtir aqui na tarde da Band FM, a minha, a sua rádio do seu jeito, tá bom? Camaradinha mandou aqui, ó, segue o líder! Cláudio Almir Ferreira! Flamengo, rapaz! Tá de líder do Campeonato Brasileiro, o que que deu no Palmeiras, hein, cara? Ó, tem um lado bom, viu? Tem um lado bom dessa queda do Palmeiras aí, quer dizer, bom e não tão bom assim, por quê? O Grêmio tá ali na semifinal da Copa do Brasil, né? O Campeonato Brasileiro tá uma zica, né, gente? Tudo que eu falei esses dias, ganhou o Grenal super bem. Aí faz uma partidaça, agora vai fazer umas 4, 5 ruins, né? Aí depois faz uma partida boa de novo, enfim. Tá assim. Portanto, a gente tem que se distanciar dessa zona de rebaixamento, né? Mas é o seguinte, ó. O Palmeiras, a gente tá nessa questão da Copa do Brasil. Primeiro que o Grêmio teria que passar pelo Atlético Mineiro. Esse é um primeiro ponto. Pra depois, Palmeiras também tá numa zica aí, né? Não tá encaixando alguma coisa aí. Aí teria que passar pelo Vasco. Pra daí dar uma final Grêmio e Palmeiras, e aí o Grêmio torcer pra... Mas enfim, sabe como é que é? Final aí, despega, né, gente? Então, enfim, rapaz. Que o Palmeiras deu uma declinada, vou te contar, hein? O Flamengo aproveitou, hein? Aproveitou muito bem o trampolim. Tá aí, parabéns aos flamenguistas, por hora líder do Campeonato Brasileiro, tá bom? Bayern Maraíza, Fred Fabrício, pra fechar minha participação. Tchau, gente.

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17: Ótima tarde para você, estamos de volta, chegando aqui na Band FM para dar sequência, né, ao nosso programaço nesta tarde maravilhosa da terça-feira, recomeço de semana para muitos, e um prazer aí ter você conosco a partir de agora, seguindo por aqui com o nosso programaço na parceria do Caetá Supermercados com a gente na Band, Real Macro Calçados, Carbone Veículos, quem mais? 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Uma ótima tarde, a gente começa a segunda parte do programaço com Jorge Matheus. Música.

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1: Olha só, minha gente. Os anos 90 foram super generosos com samba e pagode. Só pra contrariar, surgiu nessa época. E junto com o SPC, vários outros grupos também que já existiam e que também estouraram nas paradas de sucesso do Brasil. Nós vamos cantar aqui algumas músicas desses grupos que fazem parte, sim, da história do Só Pra Contrariar desses 25 anos. E eu tenho certeza que da vida de muita gente que tá aqui. Fernando Pires!

Zona FM, a sua rádio do seu jeito, só pra contrariar, trazendo grandes clássicos aí do pacote, né, gente? Teve no Compasso do Criador, Conto de Fadas, Cheia de Manias e muito mais, né? 3h22, hora de Brasília. Ótima tarde pra você que tá ligado e curtindo aqui a nossa tarde maravilhosa. Ele céu azul sobrilhando, dia lindo demais. Temperatura agora em 18 graus. Muito obrigado pelo carinho. É a nossa tarde Band FM maravilhosa. A Gislaine tá por aqui mandando um salve pra gente. Caio tá na área também. Obrigado, Caio. Um abraço pra você. Obrigado pela companhia. Tudo certo aí, né? Tem mais aqui a Cláudia mandando boa tarde pra gente também. Muito obrigado, viu? Uma ótima tarde pra vocês aí. Bom trabalho. 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
16: 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Olha o desempenho dos estudantes brasileiros, caiu em leitura e matemática no Programa Internacional de Avaliação de Estudantes 2025. Avaliação Internacional da Organização para a Cooperação e Desenvolvimento Econômico em leitura. A nota caiu de 410 para 408 pontos. Em matemática, de 379 para 377. Mas há uma boa notícia. Em ciências, o Brasil avançou 6 pontos, chegando a 409. Apesar das quedas, o país vem reduzindo a distância para a média dos países da Organização para a Cooperação e Desenvolvimento Econômico e está entre os que mais avançaram nas últimas décadas. Outro destaque, 81% dos estudantes brasileiros estão em escolas que restringem o uso de celulares.
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16: Uma ótima tarde para você. Ao Maurício, tá curtindo a nossa tarde. Obrigado, fera, um abraço pra você. Tamo junto aqui na Band FM, a sua rádio do seu jeito. Segue programaço aqui.
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Rony VM, sua rádio do seu jeito. Ótima manhã, ótima tarde, né? Ai, Jesus Maria José, estamos aqui na nossa tarde maravilhosa da Mãe FM. Esse foi Turma do Pagode, investigador. Pedir aí da nossa audiência no 98402-0654. Alusão para Gisele, tá com a gente aqui. Obrigado, Gisele. Boa tarde para você também. Ótima terça-feira. A Lisiane tá por aqui. Legal, bacana, Lisiane. Tudo de bom. Valeu pelo carinho aí, tá? Vamos em frente. 19 minutos estão faltando para as 4 da tarde. 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Uma ótima tarde, 19 faltando para as 4, segue por aqui o nosso programa.

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13: Beijos na Band. Muito bem, a nossa tarde da Band FM com a Marisa ligada por aqui. O Pedrinho também tá na área. A Cati tá mandando beijo pra gente. Obrigado, meus amores. Seguimos por aqui com o nosso programaço.
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0: Fazer o quê, né? Band FM, Thiaguinhos, pensamentos intrusivos. Aqui na nossa tarde da Band, fechando mais uma edição do nosso programaço. Teve ainda Israel Rodolfo e Felipe Rodrigo. Legal, bacana. É a programação irada aqui da Band. Juliana tá por aqui, a Carla mandando um salve aqui na nossa tarde também. Vamos lá, ouvindo aqui a programação do nosso programaço. Obrigado, meus amores, obrigado pelo carinho. Fátima tá por aqui também, o Maicon tá ligado conosco. E o nosso programaço volta amanhã, tá? Quarta-feira, amanhã já é meio cara semana, tá ligado? 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Em seguida, chega aqui na área o nosso Toca Todas da Band.
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0: Band FM, a sua rádio do seu jeito. Vitor Clay adrenalizou.
1: Prepara tudo.
0: Calma aí. Vamos, não é ainda. É nós aqui, ó. Primeiro a gente fala, né? A gente desanuncia, tocou a música pra você aí do Vitor Clay, adrenalizou. E aí depois a gente coloca uma trilha assim, ó, pra falar aqui. Agora sim, tudo certo? Muito bem. Então, tivemos aqui no nosso Toca Todas da Band FM o Vitor Clay adrenalizou. Teve ainda Thiago Freitas, Absoluta, Matheus Deon, Ok, Sereis. Luciana tá por aqui, obrigado. Vamos em frente com o nosso Toca Todas da Band FM com o Sicredi. 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

0: Band FM, a sua rádio do seu jeito. Uma ótima tarde pra você, tá aí, ó. Jeito Moleque, sutilmente, aqui na Band. No nosso Toca Todas, ouvimos também Laona Prado, Chão de Giz e Yasmin Santos, A Dor Desse Amor. 19 minutos, faltando agora para 5 da tarde. 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

Muito bem, Band FM, a sua rádio do seu jeito. 14 minutos faltando agora para 5. Olha, Robson Ramos já chega por aqui com a Super 6 da Band FM. Combinado? Amanhã, 9 da manhã, a gente se fala. Um ótimo finalzinho de tarde para todo mundo. Fica na boa, fica na fé, fica na Band.

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23: Oi, boa tarde pra você. 4 minutos para 5, tudo bem aí? Que bom te encontrar, muito prazer. Eu sou a Tatá. Cadê Rob? Robson Ramos. Tá passeando, vou te fazer companhia, tá? Fica tranquila que vai dar tudo certo por aqui. Sua rádio do seu jeito. Vamos começar Super 6, vamos?
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23: Hora de ganhar a jaqueta corta-vento exclusiva da Band FM, que é feita com tecido leve, mas que protege muito desse vento gelado que tá fazendo neste inverno que não vai embora de jeito nenhum. Você vai ganhar a sua. É só ligar e escolher a música que você mais gosta. Pedido de socorro. Vem o nosso Gustavo Mioto na música 1. Eu duvido. Guilherme Venuto com Panda na música 2. Ela tem Sorriso Maroto com Ferrugem na música 3. 4 tem Murilo Huff, Saudade Estranha. 5, Direitos Iguais, Simone Mendes. E na música 6, Luanzito Santana com Rick Martin, Estranho. Agora é você que decide. 37431313. Pode ligar pra cá que Luanzito está no telefone pra te atender. Mas se quiser, você pode mandar no WhatsApp da Band FM. 11 99991-9197. Começou!
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0: Band FM. Eu sou Riso Maroto, eu Ferrugem. É a nossa música atriz da Super 6 que já começou com jaqueta corta-vento da Band FM presente pra você que vai ligar e escolher a música que você mais gosta. Me conta, 3743-1313 ou 11 99991-9197.
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0: Música 4 com Murilo Ruf. Saudade estranha.
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0: Band FM Estranho, é a música 6 da nossa Super 6, continua ligando, é Luan Santana, Rick Martin, pra você continuar escolhendo a música que você mais gosta. Tem jaqueta corta-vento da Band FM, tecido leve e gostoso pra te proteger dessa friaca, né? 37431313 ou manda no WhatsApp 11 99991-9197.
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0: Babi tem mais informações pra gente, né, Babi?
2: Tá, de volta aqui nessa terça-feira com outras informações. Tem brasileiro na disputa pelo Bola de Ouro. A France Football divulgou hoje os indicados ao prêmio de melhor jogador de 2026. Vinícius Júnior, Gabriel Magalhães e Marquinhos estão entre os 30 concorrentes. Já Rafinha, que foi o quinto colocado no ano passado, ficou fora da lista. E tem mais Brasil na premiação. Lorena, da seleção brasileira e do Kansas City, dos Estados Unidos, foi indicada ao prêmio de melhor goleira do mundo e também aparece entre as 30 concorrentes à Bola de Ouro feminina. A cerimônia será no dia 26 de outubro, em Londres. Falando ainda de futebol, hoje é dia de mata-mata nos campeonatos sul-americanos, com brasileiros entrando em campo pelas quartas de final da Libertadores e da Sul-Americana. Pelo jogo de ida da Libertadores, o Fluminense recebe o Platense da Argentina às 7 horas da noite. E pela Sul-Americana, são dois jogos com brasileiros. Às 7 da noite, o Vasco enfrenta o Santa Fé e às 9h30 tem Boca Juniors contra o São Paulo.
0: Beleza.
2: Os jogos da volta acontecem na semana que vem. Um beijo, Tatá. Daqui a pouco eu volto.
0: Beijo, Babi. Até já.
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21: 5h25.

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0: Obrigada, hein? Você que ligou, votou, escolheu sua música pra ganhar agora. Jaqueta corta-vento. Essa é linda. Presente da Band FM pra você, viu? Olha ela! Olha ela, Graciane! Graciane de Oliveira Ribeiro. O corta-vento é seu. Um beijo pra você, Graci, que você tenha uma semana maravilhosa.
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0: Gente, deu mioto, hein? Deu mioto, hein?

0: É o Thiaguinho, pensamentos intrusivos na nossa tarde, 22 minutos para 6. Oi, Josi, tá curtindo a Band FM, né? Um beijo para você. Você também tá curtindo? Manda sua mensagem, 11 99991-9197.
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Já começa o nosso Band ao vivo. Vai participando, vai mandando a sua mensagem, que eu tô esperando você aqui. 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

0: Band FM, Ana Castela, é que eu não te esqueci. Deixa eu te contar uma coisa, vai começar o nosso Band ao vivo.
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19: Boa tarde, gente. 6:04 agora.
20: Que bom estar com você. Muito prazer. Eu sou a Tatá. Tô te fazendo companhia na nossa tarde aqui. Vai começar o Band ao vivo.
19: Quem vem?
20: Band FM. 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
21: Sejam todos bem-vindos ao show.
22: Pra começar bem, a gente vai começar assim, ó.
17: Band ao vivo.
21: Enquanto isso, nós vamos cantando e vamos dançando em ritmo de festa, meu povo.
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20: Só pra quem adora música. Só pra quem curte muito Band FM. Eu sei que você tá no carro. Eu sei que você tá no transporte. Eu sei que você tá em casa curtindo a gente. Você pode até mandar mensagem. 11 999 919 197, que o nosso Band ao vivo tá no ar.
23: Existe uma teoria que se chama 90-10, onde uma pessoa tem 90% daquilo que você procura em alguém, só que você foca naqueles 10% que falta. Aí você sai pra rua, se aventura e realmente você encontra aqueles 10%, mas não se deu conta que perdeu os 90%.

0: Band FM. Que isso, é o nosso Band ao vivo maravilhoso, do jeitinho que a gente gosta, pra você que tá voltando pra casa, pra você que tá em casa, pra você que tá assim, ó, igual a gente, batendo papo. Tem gente que de repente tá batendo papo essa hora, com preguiça de voltar pra casa. Não vai pra casa, fica aí ouvindo que daqui a pouco começa a estação Band FM e a gente faz companhia pra você, Paulo Gomes.
1: Oi, Pedeta!
0: Você tá bem, menino?
1: Tudo bem, Pedeta.
0: Que bom, Ana Maria Brisa, minha amiga. Você tá bem, Ana Maria?
2: Olha, eu tô bem, gostoso ouvir, né, ela no ar, né?
0: Ai, obrigada.
1: Ela voa, né?
2: É, ela é linda.
0: Obrigada.
2: Demais.
0: Pra cima, sempre. Não consigo fazer. Robson. Robson. A gente precisa fazer um personagem do Robson, né? Quando ele não vem. Robson.
1: Robson.
0: O que nós vamos fazer hoje aqui, gente?
1: Olha, já o nosso Estação Band FM,
0: daqui,
1: né? Aqui a gente tá no meio do Band ao vivo aqui.
0: Isso.
1: A gente vai contar uma notícia
0: de
1: um homem. Um homem que ganhou um bilhete como um presente de aniversário. Bilhete de loteria, sabe? Ah, tá aqui um presente pra você.
0: Ganhou um bilhete assim?
1: É, sabe? Ó, parabéns pelo seu aniversário, tá aqui seu presente.
0: Tome.
1: Rapaz. Um bilhete de loteria.
0: Tá.
2: Certo.
1: E não é que tava premiado,
0: mentira,
1: com milionário?
0: Mentira.
1: Ganhou!
0: Mentira.
1: Ganhou!
0: Ganhou!
1: Rapaz. Ganhou!
2: Olha, que
1: cara,
2: sorte,
1: cara, que presente,
0: hein?
1: De aniversário.
0: Que presente maravilhoso!
2: Que sorte,
0: que delícia,
2: gente!
1: E aí isso fez a gente pensar presente.
0: É, presente.
1: Não necessariamente de aniversário. Esse aqui foi um presente, teoricamente.
0: É o melhor presente do mundo.
1: Um bilhete de loteria, o que eu vou fazer com isso?
2: É.
1: Mas acabou sendo um bom presente.
0: Melhor e presente aí que a pessoa ia ganhar.
1: Você pode contar então hoje pra gente qual o melhor presente que você já ganhou na sua vida.
2: É. Boa. E também qual o pior presente que você já ganhou.
1: Aquele que você fez aquela cara, né?
0: Obrigada.
1: Adorei.
0: E quando a pessoa fala assim, nossa, eu comprei porque é a sua cara, não tem nada a ver com você aquilo.
2: Nossa,
0: você,
2: gente,
0: fala, não tem nada a ver comigo isso aqui, não.
2: Olha,
0: que a pessoa tirou isso.
2: Né?
0: Conta pra gente, 11 999919917, já começa a estação Band FM, a gente quer saber o melhor presente e o pior presente. Eu não sei, mas eu tô com um pressentimento. E todo mundo ganhou um presente bem ruim.
1: Ah, já, nessa vida já. Aquele meia boca, eita.

0: 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Danilo Davi, não mexe nas minhas gavetas pra encerrar o nosso Band ao vivo. Amanhã tem mais. Mas amanhã é com o Robito que ele tá de volta.
1: Fiquem com Deus. Até a próxima. Tchau.
0: Legal que vai começar o Estação, hein? Vamos conversar, vamos bater papo, vamos dar risada. Vem participar com a gente que eu tô esperando você. 11 999919197.
2: Tchau. 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
31: Tenha um hobby ou faça atividades que goste bastante, saindo da rotina. É uma ótima maneira de escapar do círculo de pensamentos preocupantes e de manter a motivação.
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0: 6h29. Boa tarde. Boa noite. Vamos começar? Vamos?
34: Vai, vai.
35: Ah, vamos lá.
0: Na alegria, hein?
34: É.
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0: Ah, boa tarde pra você. Boa terça-feira. Hoje sem o...
35: Sem o Robson Ramos, né?
0: Robson.
35: Sem o Robson.
0: O que aconteceu?
35: Não peguei.
0: Não, tudo bem, a gente já... já
35: sabe. Ela é lerda mesmo.
0: Eu sei.
35: Tá lerdinha.
0: Ana Maria, você tá bem?
35: Eu tô bem, eu não sei se o Robson tá
0: que
35: bem,
0: o que aconteceu,
35: né,
0: com o Robson, gente?
35: Foi diarreia? Até agora não. Não.
0: Não sei, eu ouvi alguma coisa nos corredores. O que foi?
35: Ele foi pra Argentina,
0: Gomes.
35: Hoje é jogo de São Paulo, pode ficar tranquilo.
0: A gente achando que tem alguma coisa grave,
35: nada.
0: Quer dizer, não que não seja grave, né? Essa é a esperança do Robson.
35: Ele meteu um caô aí pra ir ver o Boca Juniors lá em São Paulo hoje.
0: A esperança do Robson, duvido, ela acaba sendo um pouco, né, esquisita.
35: É, eu não duvido.
34: É sempre a mesma historinha, papinho, né? Ah, não, eu tenho um compromisso, é futebol.
0: É futebol.
35: É.
0: Ainda bem que a gente já sabe,
35: ele,
0: né?
35: Ele e o Pedro faz muito isso.
0: O Pedro também tá caminho da Argentina. Mas quem não foi, quem vai ficar com a gente,
35: a
0: pode
35: gente
0: participar
35: tá
0: do nosso Estação 11 999 919 197. Eu queria dar um presente aqui.
35: Boa!
0: Eu queria muito dar um presente. Será que dá pra gente dar um presente?
35: Dá, tem, aí não tem.
0: Mas o Paulo Gomes vai descolar um presente pra gente, né, Paulo Gomes?
34: Já tem um presente pra você. Olha, deixa eu falar uma coisa pra você.
0: Fale.
34: Não importa se Robson ou não. Vamos hoje dar aquele agito que é normal do Estação.
0: É, é o que a gente gosta.
34: Aquela zoeira. Manda áudio aí, vamos aproveitar,
0: faz
34: vamos
0: favor,
34: zoar.
0: Você, né, tem coisa pra falar hoje?
34: É. Eu tenho, eu vou falar. Olha, gente, é, vou tratar, eu não vou mais esconder quem agora na manchete, não. Vou falar do Zé Felipe e a Virgínia. Aniversário do filho dele ontem. Ah. Deles, né? O Zé Leonardo.
0: Aniversário
34: Zé
0: de Ricardo na segunda, né?
34: Olha!
0: É, faz na segunda.
34: Aí tem babados, tem ausências, tem um monte de coisa. Eu vou contar tudo que rolou no aniversário.
0: Ai, tá. gostei. Ana Maria, você tem destaque? Você tem alguma coisa pra falar?
1: Olha, para. Tudo indica que Carla Pérez e Xande da Harmonia estão namorando. Tudo deixa indica, falar uma viu?
0: Gente, mas essa semana inteira ela tá, né?
34: Deixa eu falar uma coisa, eles estão casados há mais de 25 já. Anos, acho já.
1: Como assim?
34: Carla Pérez ou Xande, irmão?
1: É.
34: Casado, tem filhos.
0: Os filhos já estão até namorando, inclusive.
1: É. Ah, é?
0: É sério.
1: Gente, que
34: casou, o mais velho até casou já.
0: Casou, não casou?
34: Casou.
0: É, mas é isso.
1: Então eu vou procurar outra coisa.
0: Procura outra coisa pra gente conversar. E daqui
1: perdida.
0: A pouco eu vou falar de uma mulher que comprou uma marmitinha, né? Aquele horário do almoço, né? É. Pedir uma marmitinha, tem gente que leva pro trabalho.
1: Isso, claro.
0: Tem gente que você bem contou que roubaram já o bife do outro.
34: Já!
0: Mas nesse caso, ela abriu a marmitinha e tinha um bichinho dentro da marmita.
1: Ah, é.
0: Vivo!
1: Gente!
0: Vivo! O bichinho tava vivo!
1: Ai, ai, ai.
0: Vivo!
1: Rapaz.
0: Vamos contar tudo isso. Enquanto isso, o pessoal manda mensagem. 11 999 919 197, porque a gente tem a nossa pergunta aqui rolando.
34: Pois é, porque a gente quer saber de presente.
1: Ah, é?
34: O presente mais legal que você já ganhou, qual foi?
0: Qual foi?
34: E aquele bem assim, meia boca que você falou, não...
1: Presente ruim mesmo, qual
34: ruim?
1: Foi?
34: Tem nada a ver com você.
1: Uma
0: nada.
1: Vez eu ganhei um colar banhado a ouro, eu achei assim, o cúmulo, né? Porque,
34: por quê?
1: Gente, eu...
34: A ouro?
0: Você não gostou?
1: Banhado a ouro, gente.
0: Você queria o quê? Ouro de verdade.
1: Ah, gente, eu achei um desaforo, mas tinha que fingir, né? Falei, obrigado,
0: você,
1: né?
0: Você finge, Paulo Gomes?
34: Ai, não, eu finge costume. Falei, nossa, que legal. Adorei.
1: É, eu dei aquela risadinha. Obrigado.
34: Então, né? Manda sua mensagem.
1: Manda
0: 11 999 919 197. Seu sinal a gente começa.
34: No ar, no programa em que os três apresentadores, ó, eles aceitam como presente um Pix, viu, gente? Quem quiser fazer,
1: pode
34: eu
1: ser.
34: Tô aceitando.
0: Nossa, posso passar aqui meu CPF?
34: Começa
2: por... Estação Band FM.
34: Eu aceito.

0: 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Simone Mendes no nosso Estação Band FM. E hoje a gente quer saber qual o presente mais legal, mais incrível que você já ganhou e aquele que você falou, nossa.
1: O ruim também pode contar.
0: Pode contar o ruim, que eu acho que o ruim, às vezes, ele supera o bom. Infelizmente. O povo tá contando aqui, viu?
2: Boa noite, galera do Estação Band. Boa noite, Ana Maria Brisa.
1: Boa noite,
2: Mano.
1: Não chegou ainda.
2: Boa noite, Tatá. Boa noite pra todos. Vamos lá.
0: Graças a Deus.
2: O presente que o meu marido, que está aqui do meu lado, que ele mais gostou, fala aí, qual que foi?
3: Uma viagem, perfume.
0: Nossa.
4: Viagem.
3: Teve um Celtinha uma vez também.
1: Olha.
0: Peraí, o cara ganhou o quê? Um Celta?
4: Celta? É uma viagem?
0: Não, repete.
3: Teve um Celtinha uma vez também.
0: Ganhou um Celta?
2: Tá vendo, né? E qual foi o presente que você não gostou? Conta aí.
3: O que eu menos gostei foi uma maquininha de aparar pelo.
4: Por quê?
3: E eu quase arranquei um pedaço da pele do menino.
2: Ele falou que esse foi um presente de grego.
4: Que horror.
2: E no dia seguinte ele postou no status vendendo. Olha isso, que absurdo, né, gente? Um beijo.
0: Não é por nada, não, mas ele já ia vender, já com um pedaço já do...
4: O carro ele não vendeu, né? A viagem ele não vendeu.
1: Posso ser sincero?
0: Pode.
1: Olha, não quero ser cancelado aqui,
0: não,
1: tá?
0: Não.
1: Mas eu prefiro a maquininha que o Celta. Eu achava um desaforo.

0: Tava linda a decoração, viu? Teve show da galinha pintadinha, olha só que legal. Mas teve alguns fatos no aniversário, né? Porque aniversário é de criança, mas os mais velhos que aprontam, ou, né, ou que dá, faz um bafafá, né?
1: Sempre.
0: Começa pela mãe da Virgínia, a Margarete Serrão.
1: Ah, ela,
0: ela tá namorando com o Danilo Sanfoneiro, olha aí.
2: Quem?
0: O Danilo Sanfoneiro.
2: Que aí ela falou que o Danilo toca?
0: É sanfona.
2: Ah, é. Entendi.
0: Tem uma postagem dela com o padre Marcos Rogério. Ela falou, ó, marcando a data do casamento com o padre Marcos. Eu não sei se é zoeira isso ou ela tá, né?
2: Vai, bom, o Danilo Sanfoneiro.
0: O Danilo Sanfoneiro.
1: Ela achou esse doido, né?
0: Para! A Web presta atenção em tudo.
2: O Zé
0: Felipe, ele tocou no show, né? Ele cantou.
1: É.
0: Ele não deixou de cantar a música que ele canta com a Ana Castela, não. Uma hora ele cantou Sua Boca Mente lá, viu?
1: É.
0: Lógico que a Ana não tava lá.
1: Boca Mente.
0: É, então. É. Aí a Web não passou despercebido isso. Só que uma coisa chamou atenção. Sabe quem que não foi? O Leonardo. O Leonardo não tava.
2: Não apareceu?
0: Não.
2: É. O que aconteceu?
0: Então, ninguém sabe. Tem muitas especulações, mas ele não foi.
1: Ah,
0: o Vini Júnior também não foi.
2: É. Ah, por que não?
1: Por quê? É.
0: Ele tá em Madrid, né, gente? Mas a mãe dele foi.
1: O padastro.
0: A Fernanda Cristina, a mãe dele.
2: Ah, ela foi na festa?
0: É, a mãe
2: que
0: dele
2: levou
0: foi.
2: De presente pro menino,
0: boa
2: hein?
0: Pergunta, que eu gostaria de saber. A gente queria saber os presentes.
2: O que você dá,
0: né,
2: pra um filho da Virgínia? Fala pra mim.
1: Imagina.
0: Só um carro, pelo jeito, né?
1: Gente, qualquer coisa, menos um Celta, né? Um Celta. Não dá.
2: Você acha que não? Pelo pra amor criança,
1: Deus,
2: não?
1: Pra criança, não. Nem de brinquedo.
2: Pros seus filhos davam o quê, Ana Maria?
1: O quê? Pros meus filhos?
2: É, de presente.
1: O que eu dava de presente? É. Ah, coisa simples, né?
0: O tipo, quê?
1: Mas eles crianças?
0: É.
1: Ou eles já grandinho?
2: Não, criança.
1: Eles criança. Uma vez eu dei um parquinho de diversões pra eles, né? Um dia na Disney.
0: Não, tá com dinheiro, velho.
2: Eu acho que foi por isso que o Leonardo não foi, viu? Tipo, você vai gastar dinheiro com essa criançada?
1: É, sabe por que ele não foi? Porque a festa não foi no bar, né?
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2: Nossa, é chique ela,
1: simples,
2: né?
1: Simples, né? Coisa
2: simples,
1: básica.
2: Feliz no simples.
1: Exatamente.

0: Aqui, minha filha. Conheça essa trilha aqui. Para, Ana Maria. Você não sabe fazer esse aqui, Ana Maria. Você sabe lá no mais você. É. Esse aqui nem eu sei. Se tô aqui há 20
1: anos. Se colocar eu aí, eu aperto o botão.
0: Não, mas você vai fazer ainda. Você vai fazer. Você vai fazer ainda, amanhã, com toda certeza. A gente quer saber melhor e pior presente que você já ganhou.
2: Lá.
3: Boa tarde.
2: Oi.
3: Olha, eu sou Larissa, moro aqui em Cuiabá.
0: Oi, Larissa.
3: Vou dizer pra vocês, o melhor...

0: delícia. Ela, quer dizer, ela é mini rica, né?
1: Já dá uma entrada num helicóptero mesmo. Fugir do trânsito, tá? Ai,
0: né? Já faz alguma coisa, né, com esse dinheiro, né?
2: Olha, deixa eu contar pra vocês. Na noite do último domingo, a polícia de Florianópolis abordou duas crianças. Crianças, hein, de 10 e 11 anos e um adolescente de 12. Após eles furtarem um carro zero.
0: Oi? Ué?
2: É. De acordo com a ocorrência, o carro foi deixado estacionado na rua por um caminhão cegonha, sabe? Aqueles que onde tem um monte.
0: Leva um monte.
2: E aí, aquela coisa, quando vai tirar ele dali, a chave fica no contato.
0: Tá.
2: Ia ser entregue pra uma concessionária. Por algum motivo, a chave reserva permaneceu também dentro do carro. Daí a criançada falou, nossa, tem um carro aqui.
3: Olha.
2: Tem uma chave ali. E aí eles falaram, ah, vamos entrar pra ver se realmente é a chave do carro. E aí um com espírito mais assim, né, de zoeira, falou, nossa, funcionou o carro.
3: Ligou.
2: Ligou e saíram com o carro, gente. Possivelmente alguém que acho que a criança já devia ter uma noção. Mas não tinha tanta noção não, porque ela bateu numa moto que tava parada.
3: Rapaz.
2: E o que chamou a atenção do pessoal que tava ali na rua, né? Só que aí elas chamaram a polícia, que ela falou, gente, o que tá acontecendo aqui? Ainda bem que ninguém se feriu ali no acidente, né? Nem as crianças e nem ninguém. E aí as crianças e o adolescente e o carro foram levados para a central de plantão policial de Florianópolis. Criança é muito curiosa.
3: Curiosa.
2: Mas não tinha nada que entrar lá pra ver, né?
0: Ué, mas de repente falou assim, é um Hot Wheels. Perdido no espaço, eu vou entrar no Hot Wheels, ué. Mas ele tá acostumado na pista do Hot Wheels, mas agora eu vou fazer de verdade.
2: Ah, pode ser, pode
3: Quantos
2: ser.
3: Anos tinha ele?
2: Ah, 10, 11, 12.
3: Ah, tava farmando aura.
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0: 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Fada! 10 minutos para 7. Agora a gente está no Estação Band FM, Ana Maria.
1: Oi.
0: Eu sei que esse é um momento que você não gosta, mas eu preciso te dizer.
2: Não gosto.
1: O quê?
0: Eu adoro humano.
1: Ah, não, gente. Ah.
0: Faz assim, Ana Maria, não faz assim.
2: Da hora, suave, firmeza.
3: Ô, paizão, você
0: e aí,
3: viu,
0: mano? Ô,
3: você viu a declaração de amor
0: aí? Eu adoro, mano, gente.
2: Ô, Tata, posso falar um bagulho pra você?
0: Pode falar.
2: Máximo respeito também,
3: tipo. Ó.
0: Mesma coisa.
2: É, você é louco, mano. É outra fita.
3: Ana Maria virou a cara. Olha lá.
0: Não precisa fazer isso não, Ana Maria. Eu acho que até o final do ano a gente...
3: Não, a gente vai conseguir unir.
0: Porque a nossa intenção é comer panetone juntos aqui.
2: Unir. É. Se pá, né? Vai que dá certo, né?
3: Unir esse casal.
2: Posso... Casal, sua tia!
0: Não fala assim, Ana Maria, calma!
2: Casal o quê? Não, Ana Maria, é resenha só, pega pilha não. Falar um bagulho pra vocês, mano.
0: Fala aí, mano.
2: É...
3: Pega pilha, mano.
2: Bagulho de presente, né? Pai,
3: é mesmo, né?
2: Aí. Fã. Tem o nosso amigo lá, o Garoa, né?
3: O Garoa.
2: Garoa lá na nossa quebrada, o apelido dele é Garoa porque ele fala cuspindo, tá ligado?
3: Tadinho do Garoa.
2: É, tá ligado?
0: Todo mundo tem um amigo Garoa.
2: É, entendeu? Aí, seguinte, só que ele é meio lento pra pegar as minas, né? Ele é meio lentão, assim.
3: Ele é devagar mesmo.
2: Ele é devagar, ele é meio lerdo, tá ligado? E aí ele tava afim da Bruna lá, a Bruninha lá. Ih, da quebrada.
3: Ela é gata, pai?
2: Pô, a mina é... Mas só que assim, a mina é gatona, tá ligado? Só que aí eu tive que dar um chega nele assim e passar o papo reto pra ele.
3: Pra ele ter atitude, né, pai?
2: É, pra ele ter... Assim, não, pra ele ficar ligeiro mesmo.
3: Ah, é?
2: É, porque assim, só que mesmo assim ele não entendeu. Eu passei a fita pra ele e falei, ô Garoa, encosta aqui, pai. Então, a Bruna, você tá afim dela? Pum, a mina é da hora, a mina é gata, tá. Só que, mano, a mina gosta da mesma fruta que você, pai.
0: Aí?
2: É, a Bruninha lá da quebrada, mano. Eu falei, ela gosta da mesma fruta que você. Aí ele, entendi.
3: Então,
2: aí ele não foi comprar um presente pra ela. Ele falou, oi Bruna, fiquei sabendo que você gosta de manga. Aí...
3: Não, ele não entendeu.
0: Não é possível.
2: Então, não entendeu.
0: Não é possível. Não. Ele tentou de novo?
2: Não, ele tentou. Ele levou fruta mesmo de verdade pra mim.
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2: Ela é da hora.
3: É.

0: grande, filho. O telefone sem fio, dessa de falar pra um amigo, contou pra outro amigo, telefone
1: Nossa,
0: sem fio.
1: Conversa torta mesmo, né?
0: E foi, né?
2: Ideia daquele errada, jeito né? que a gente.
0: Daquele jeitinho esquisito que a gente sempre costuma fazer com todo mundo, né, minha gente? De novo.
1: Não tem problema.
0: Essa. É essa.
1: Porque ela vai falar. Que a Ana Maria vai falar o quê agora aí?
0: Ana Maria, você vai falar?
3: Vou falar.
0: O que você vai falar?
3: Atenção, atenção, vocês ouvintes que gostam do Estação, vocês que gostam da Ana Maria Brisa.
0: É muita gente.
3: Você pode me ver domingo agora, sabia?
0: Ah, é já domingo?
3: É, domingo agora. Eu quero te ver lá no meu show de humor, meu show de comédia. É o show solo Eu e Minhas Brisas, né? Que eu garanto que você vai dar muita risada nesse show. Vai ser domingo agora, às 19 horas, lá no My Fucking Comedy Club. Que é o My Fuck, que é o comedy do Danilo Gentili. Diguinho tá lá direto, né? Você sabe, né?
1: Tá
3: Diguinho,
1: lá, não sai de lá.
3: Diguinho mora lá no My Fuck, né? Então, estarei lá nesse domingo. É pertinho ali da Avenida Paulista, né? Pertinho do Trianon Masp ali. Faço acesso ao metrô e tudo. Nesse domingo, às 19 horas. Últimos ingressos com desconto. Quem me chamar agora no meu Instagram, arroba Ana Maria Brisa Oficial, eu te mando o link agora, tá bom, gente?
1: Nesse momento.
3: Nesse momento.
0: Assim
3: vou até
0: já?
3: Abrir o Instagram aqui, tá bom? Lá no My Fucking Comedy, meu show de comédia, Eu e Minhas Brisas. Quero você lá pra você dar risada. No final a gente tira foto, faz aquela selfie bonita.
1: Pode abraçar também?
3: Né? Pode me abraçar.
0: Nossa, como ela é acessível.
3: Eu levo meu periquito, quem quiser pode pegar.
0: Ah, jura?
3: Eu só tiro a foto com meu periquito.
0: Ah, é um bom motivo pra ir, né?
3: Então vai lá. Gostei. Chama aqui, arroba Ana Maria Brisa Oficial. Manda um direct aqui que eu te mando o link com descontão, tá bom?
0: Mas é tipo assim, é um domingo?
3: É domingo agora.
0: Nossa, adorei.
3: Às 19 horas.
0: Não, e é legal, né? Assim, que você já termina o domingo já vendo a Ana Maria.
3: É, dando risada.
0: Dá pra dar um beijo no seu periquito.
1: O periquito, não é periquito.
0: Ah, eu amei, gente. Eu amei.
3: Chama agora aí, ó. Eu mando até foto do periquito, quem chamar agora.
0: Ah, eu vou chamar.
3: Chama aí, ó.
4: E aí, amigo, foi mal. O Paulo Gomes parece um animal. E o Robson Ramos bota pra lascar. É o Estação Band FM que volta já. Que volta já. Que volta já.
2: A minha não é pior, a minha é boa.
0: Eu fiquei ralando pra achar isso aqui. Pra pôr isso aqui no ar, é sério? Ah, vocês estão brincadeira.
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9: É agora que vocês vão fazer?
10: É agora.
9: Então vai, vamos prepara, lá. Prepara. 3, 3, 2, 1.
11: Direita, esquerda, direita, esquerda, direita, esquerda.
9: Muito jovens.
12: Ah, não, eu sou jovem.
13: Presente,
12: não,
13: não, é um
12: eu
13: presente,
12: sou jovem.
13: Ana Maria.
9: Não consigo. Se eu fizer
13: um
9: isso, dá labirintite.
13: Dá um
9: nossa,
13: pix pra mim, Ana Maria?
12: É.
13: De presente?
12: Eu te mando.
13: Opa!
9: De quanto você daria um pix pra
12: quanto
9: ele, Ana Maria?
12: Quanto você precisa agora?
13: Ah, não sei. Uns R$1.000 você tem?
9: Nossa, só como isso? Só isso? Ai, nossa. Isso. Nossa, eu tô achando que ele vai.
13: Troco de pão, menino.
9: É sério?
13: Já deu pix pra alguém, já?
12: Já, claro que já.
9: É sério mesmo? Você pediu R$1.000 pra Ana Maria.
13: Mas R$1.000 é muito, Ana.
9: Nossa,
13: é.
9: Pra Ana não.
12: R$1.000 é muito.
13: Não é?
12: Como assim, gente? Você tá brincando, né, Tatá?
9: Ele tá brincando, ele tá brincando. Ele, aliás, ele não sabe brincar.
12: É, não é possível.
9: E você, que presente que você gostaria de ganhar? Fala pra gente, 11 999919197. A gente quer saber o melhor e o pior.
14: Maravilhosa, oi meninos. Com certeza, meu melhor presente foi a minha filha. Foi o presente que Deus me deu. E o meu pior presente foi quando eu tava na escola, pra estudar de amigo secreto. Eu dei uma agendinha toda bonita, toda, nossa, coisa mais linda do mundo. Uma chavinha bem, bem linda. E eu recebi um ursinho velho, mofado, dentro de uma sacolinha no supermercado. Nossa. O menino jogou em cima da minha carteira, sabe?
9: Tome.
14: Nossa, fiquei com muito, muita, muita, muita raiva.
12: Gente.
14: Você não tá entendendo. Beijos, o Eric de Franco da Rocha.
9: O Eric, um beijo. Ó, acontece o seguinte também, às vezes a gente dá um presente achando que tá arrasando.
13: É.
9: E não tá com essa bola toda, não.
13: É.
9: Às vezes a gente errou e errou feio.
15: Boa noite, meus amores do Estação. Olha, na quinta série eu recebi um chaveiro de presente. E eu tirei a professora, imagina. Gastei com a professora e recebi um chaveirinho. Um chaveirinho de pelúcia. Foi. Beijos, Paula da Cidade Tiradentes.
9: Você viu que as meninas não gostam de ganhar pelúcia, né?
13: Não.
9: Vocês estão percebendo?
13: E o que, que ela fez com essa pelúcia? Ela enfiou aonde essa pelúcia que ela ganhou?
12: Quer que eu fale?
9: Não, claro que não. Pra quê?
13: Estação, né?
9: Não,
13: Band FM.

0: Band FM, Amor dos Outros, Henrique Juliano, é o nosso Estação Band FM que tá no ar. Posso contar?
1: Conte o que você quiser.
0: Tem certeza?
1: Tem. Absoluta.
0: Desculpa aí o povo que tá comendo agora, que tá jantando.
1: Lá vem.
2: O que foi?
0: Presta atenção no que aconteceu.
3: Que foi?
0: Uma cliente foi surpreendida por uma cena de horror quando ela pediu a marmita do almoço.
1: Delícia.
0: A marmita chegou e a hora que ela tirou aquela tampa suada, delícia, né?
1: A tampa sua é verdade.
0: Ué, porque tá quentinho, né? Tampa sua, né? Isso aconteceu em Hong Kong, lá na China.
1: Ah.
0: Ela pediu um trem, mas é uma comida feia também, viu, gente? Meu Deus do céu, não sei o que, que é isso, não. Eu não sei, parece uma capa de ovo com...
1: Nossa, um ensopado.
0: É um ensopado? É um ensopado que tem um macarrão bem fininho.
2: É.
0: E a hora que ela abriu, tinha o que nadando no ensopado dela?
1: Macarrão.
2: Macarrão?
0: Não. Um mini rato.
2: Ah, não, gente. É sério
0: um
2: isso?
0: Mini, um filhotinho de rato nadando, um bebezinho mesmo de rato nadando. Ai. Na sopinha dela. E aí ela fechou a marmita... E acionou lá, né, o tipo a Anvisa lá da China, sabe? Ela falou, escuta, a gente precisa fazer uma fiscalização nesse estabelecimento.
2: Sim.
0: Só que aí precisa entregar algumas provas de que
1: sim,
0: aquilo é real. Ela não quis dar nenhum tipo de entrevista e também não tinha nenhum outro tipo de prova, a não ser a marmita, que pra mim já é uma prova bem contundente, né? E aí o dono do estabelecimento declarou que ficou perplexo com aquilo que aconteceu, porque olha, eles fazem sim um controle de pragas, né? Pra matar baratinha, matar os ratinhos e tudo mais. Mas ele afirmou que essa possibilidade poderia realmente ter acontecido, esse caso da marmita, e que ele vai sim cuidar cada vez mais da limpeza.
1: Não sei, hein?
0: Ó.
1: Não sei.
0: O que que você não sabe? Você acha que é mentira?
1: É, hein? Será que é real?
0: Você acha que é inventado?
1: Não, dela talvez não. Digo até dele. Ele tá jogando conversa, né não?
2: Eu acho, viu? E jogando rato também. Né?
0: Também.
2: Esse rato no
0: prato. Eu já abri minha marmita e tinha, sabe o que lá dentro?
1: O quê?
0: Um baita de um pedaço de bombril.
1: É
2: sério?
0: É.
1: Nossa, mas será, rapaz, que era já pra limpar a marmita?
0: Eu acho que é pra limpar a marmita. Só deixando claro que eu não comi, tá bom?
1: Ainda bem, né?
0: E eu joguei fora.
2: Gente.
0: O que você já achou na sua marmita? Ah, você não come marmita?
2: Eu já achei, já. Uma orelha de porco. Mas era feijoada, né?
0: Ah, mas poxa.
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0: Band FM. Bruno e Marrone, ai que vontade.
1: Ai que vontade.
0: Ai que vontade. Você sabe que o povo tá falando aqui, né? 11 99991 9197. Tem Ana Maria. Sobrou até pra Ana Maria agora, ó.
2: Fala família.
0: Oi, família.
2: Fernando aí de Bom Jesus os Perdões.
1: Fala aí.
2: Olha.
1: Fala aí, família.
2: O pior presente que eu ganhei na minha vida. Foi a camiseta do São Paulo, sendo que eu sou corintiano.
0: Ai. Ah, tá.
2: Mas o melhor presente que eu posso ganhar vai ser beijar o periquito da Ana Maria.
0: Ah, que bonitinho.
2: Nessa oportunidade, Ana, um cheiro pra vocês.
3: Vai lá no meu show agora, domingo, do My Funk.
0: Já passa o Instagram de novo, Ana, aproveita.
3: Arroba Ana Maria Brisa Oficial, me chama aqui. No final, todo mundo dá beijo no meu periquito.
0: Pronto,
3: lá.
0: Gente, vai ser demais.
1: Seu periquito
3: pra
1: mesmo.
3: Todo mundo, gente.
0: Nada mais justo, né? Nada mais justo.
3: Né? Qual o problema?
0: Não é, gente? Maravilhosa.
1: Ai, ai. Olha, a gente tá o programa inteiro falando de presente, porque tem a ver com essa notícia aqui, ó. Um morador de Illinois, nos Estados Unidos, teve uma grande surpresa quando descobriu que um bilhete de loteria que ele tinha recebido como presente de aniversário estava premiado.
0: Não é possível, gente. Que presente.
1: Pois é. Tudo começou quando a esposa dele falou assim, ó, vou organizar uma festa de aniversário pra você. Aí a festa, coisa e tal, chegou um amigo dele. Aí o amigo dele falou, ó, vou te dar um presente. Deu um envelope. Ele falou, mas o que tá dentro desse envelope, né? Presente? Tinha, não era um não, viu? Tinha vários bilhetes de loteria.
0: Ah, vários?
1: Vários. Depois ele pediu pra um outro amigo conferir as apostas. E ouviu que ele ganhou apenas $1,000 em um dos bilhetes. Porém, quando ele foi receber o dinheiro, descobriu que, na verdade, havia acertado o prêmio máximo.
3: Olha,
1: nossa. Que, em vez de $1,000, ele tinha ganhado $1,000,000.
0: Não pode ser.
1: Até o amigo errou.
0: Não pode ser.
1: Você ganhou $1,000. Não, não, senhor. O senhor ganhou $1,000,000. A hora que ele foi receber.
0: Não, não pode ser, não pode ser.
1: Aí, o que acontece, né? A princípio, o sortudo, que optou por não divulgar a identidade, né? O nome dele, conta que ficou em estado de choque. Falou, não, não é possível. É a mesma coisa que ele ficou aqui, não é possível,
0: menino. Não é possível.
1: E aí, depois, a esposa dele começou a chorar.
3: Olha.
1: Olha, de felicidade. E ele ainda disse que pretende usar o dinheiro para viajar, comprar um carro novo, além... Ele quer também um carrinho de golfe. Olha, ele gosta de jogar golfe.
0: Tipo Ana Maria, né?
1: Golfe é coisa de rico, hein?
0: É, coisa de rico.
3: Não sei. Vocês não jogam?
4: Eu não jogo. Então é. Não, eu nunca joguei esse bagulho aí. Golfe, nunca joguei.
1: Ai, mas, cara, $1,000,000.
3: Mas olha, de uma coisa eu tenho certeza.
0: O quê? O quê?
3: Quem deu presente se arrependeu. Então, devia ter ficado pra mim.

0: Band, filha. Simone Mendes, saudade proibida. Simone Mendes, por sinal, já ganhou um presente.
1: Ah, ela ganhou vários, né?
0: Lembra que ela ganhou um presente de uma fã, que ela ganhou um vestido, ela reclamou.
1: É.
0: Ela falou assim: você acha, Miglis, que isso aqui tem a ver comigo, Miglis?
2: E aí, um papagaio pra ela, cabrito.
0: Já deram tudo. Aí ela chocou, né, a Web com isso. E ela resolveu fazer um ensaio fotográfico com o vestido.
1: É.
3: E a loja da fã dela bombou.
0: Não é? Que coisa boa. Aparentemente, o pior presente virou o melhor presente pra dona da loja.
1: Ah,
0: não é? O pessoal tá mandando aqui, ó. 11 999919197. Inclusive, pode mandar aqui também as três palavras pro Mano Dias, que
1: manda
0: pra
1: aí.
0: Mim é o melhor de todos.
1: Exagera, tá?
0: Não, mas eu gosto, não, Ana Maria.
3: Ela é um bom rimador.
1: Deixa ela dar moral pra
0: pode
1: nós.
0: Mandar três palavras aí que ele vai rimar sem problema nenhum, seja lá a palavra que for.
3: Né,
1: manda aí, manda aí.
0: Aqui não tem essa, não.
4: Boa noite, pessoal da Estação Band FM. Como que vocês estão, meus? Vocês estão tudo bom aí?
0: Bom. Tudo bem, consagrado.
4: Roberto de Osasco. Cara, o pior presente que eu ganhei foi num amigo secreto. Eu tinha pedido uma... A gente podia escolher o presente. Eu pedi uma camiseta de rock. Grandona.
0: Ah, tava lá guardado.
4: Nada a ver comigo e falando que era minha cara. Você tá
0: guardado.
4: Doido, meu. É ruim demais. Valeu.
0: Certeza, tava guardado. O cara falou, leva aí. Tô, usa ela. Usa ela. Usa isso aí.
3: Ai, a gente contar pra vocês.
0: Ponte.
3: Neymar, né? Neymar hoje ele tá firme com a Bruna Biancardi, a esposa dele.
1: Tá.
3: Não, é pelo menos...
0: Não falei nada.
3: Ah, ela fez uma cara ali.
0: Não falei nada.
1: Agora ele
3: direitou. Né?
1: Direito.
3: Então, a
1: Bruna.
3: Ou pelo menos ela é atual. Né?
0: É.
3: O que acontece? Ela tá na internet, ela grava os conteúdos pro canal dela no YouTube.
1: É,
3: lá,
1: blogueira, né?
3: É. Pra surpresa de muitos, sabe quem ela convidou pra gravar? Porque ela faz receitas lá.
0: Ah, é verdade.
3: Ela convida a pessoa pra um papo e faz uma receita ali. Ela recebeu a mãe do primeiro filho do Neymar. A Carol Dantas.
0: A Carol.
3: Ou seja,
1: Carol Dantas.
3: Atual e a ex.
0: Legal,
3: ali,
0: olha que encontro.
3: Olha que encontro.
0: Que encontro. Encontro,
3: né? Que encontro.
1: É.
3: E aí elas fizeram uma receita de pão ali, coisa e num determinado momento da conversa, a Bruna comentou. Bruna Biancardi falou, olha, gente, vou contar uma coisa pra vocês. No começo, a Carol não gostava muito de mim, não, viu?
0: Climão.
1: Ah, é?
3: Olha...
1: Limão.
3: Ela falou, ela não gosta que eu fale isso. Eu senti uma rejeição, mas depois ela gostou.
1: Rapaz.
3: Meteu essa sim, bicho.
0: E a Carol se defendeu ou confirmou?
3: A Carol falou, não, mentirosa, viu, gente? Ela é mentirosa, não é assim, não. É, daí, enfim, depois elas falaram, não, porque daí até dá pra entender. Você imagina, o Davi Luca fica muito, né? Que é o filho da Carol, é o mais velho, né, Neymar? Então, convive muito com ela ali o tempo todo também, né? Então talvez fosse um pouco, né, do ciúme ali, coisa e tal, mas depois ela viu como ela era uma boa pessoa, enfim. Mas ficou meio nesse papinho, ela não gostava de mim, não.
0: Mandou. Olha, você sabe que mulher tem uma coisa, né?
1: É.
0: A Ana sabe disso.
1: Eu sei.
0: Gente guarda no bolso algumas coisas pra jogar na hora certa.
1: Jogar na hora certa.
3: É, aí numa hora até falou assim, ó, mas a gente nunca brigou, tá, gente? É muita fofoca que sai por aí.
1: Com então... aquele climinha, né?
3: Então,
0: você gosta de mim? Você gosta de mim?
1: É.
0: Eu ia perguntar, e agora? Você gosta de mim?
1: A então. Receita que ela estava fazendo era torta, né?
3: É.
0: Climão, torta, né?
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0: Band FM. Sorriso Maroto, Ferrugem, Grupo Pensadeus, Perdas e Danos.
1: Sucesso!
0: É sucesso! E é muita gente cantando uma música só, né, minha gente? É muita gente cantando uma música só, vamos combinar, né? É agora?
1: Agora o talento da rima. Nossa, do Brasil.
2: É isso aí, vamos lá. Vamos
0: de verdade,
2: lá.
0: É inacreditável o quanto que eu gosto. Tá preparado, mano?
3: Não, sempre, né, Tatá?
0: Ó,
3: sempre.
0: Eu não gosto muito das palavras que o povo manda aqui, não, viu?
1: O pessoal quer derrubar ele, né?
0: É. Inexorável.
3: Como é que é?
0: Inexorável.
3: Mas palavras japonês pode?
1: Não. Português.
3: Inexorável.
1: Inexorável.
0: Esdrúxulo.
1: Nossa, vai derrubar ele.
0: Não vai.
1: Será?
0: Não vai, não.
1: Ai, esdrúxulo.
0: Perecível.
1: Perecível não é tão difícil.
0: Se quiser mudar, a gente pode pôr mão, uva e mamãe. Quem manda aqui nesse programa hoje sou eu.
1: Pode
0: ser?
3: Vamos lá.
0: Pode ser?
1: Ele tem autoconfiança.
0: É agora? É, ele vai?
1: Solta o beat, lá, ele se vira, meu.
0: Ai, mano, eu tô contigo e não abro.
1: Você tá confiante, pai?
0: Claro que tá.
3: Nem um pouco. Vamos começar a rima pra ficar memorável. E eu não sei o que quer dizer inexorável.
1: Boa.
3: Mas eu já improvisei, a rima encaixou e eu já falei que eu sei. Mano, a rima aqui é outro nível. Você sabe que aqui a gente bota rima perecível. Outra palavra que eu encaixei. Agora, mano, pode crer, desenrolei.
1: Vai.
3: Pra finalizar, pra rimar com esdrúxulo, aí ferrou, só se for um bruxulo. Desenrolei, o bagulho é louco, mano, tamo junto, eu sei. Pra finalizar comigo, vamos dedicar essa rima pra Célia Valentim.
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0: Só tem uma coisa pra falar: chupa quem vai contra o mano, tá?
3: É isso aí, chupa, que é nóis.

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1: Como é que tá aí?
2: Band FM, oh maravilhoso do Mio.
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2: Nossa. Impressionando os anjos.
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2: É bom, né?
4: É.
2: Não é bom, gente? É bom, né? O que vocês querem fazer agora?
3: Ah, vai, aperta aí qualquer botão.
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0: O que, que você vai fazer agora, Ana Maria?
1: É o pensamento, né? Agora.
2: É?
1: É?
2: É, ué.
0: É o pensamento?
1: Acho que é.
2: Ah, se não for...
1: Se não for, vai depois.
2: Não, vai agora.
0: Não, já faz aí o pensamento. Já faz,
2: é. Não vou me enrolar. Vai, Ana Maria. Vai assim.
0: Faz aí.
2: No pelo mesmo, vai.
1: No pelo. Vai. Pensamento de hoje.
2: Vai.
1: Olha, e diz que você que tá solteiro, hein? Às vezes, você não achou o amor da sua vida. Sabe por quê?
2: Por quê?
1: Que era o testemunho de Jeová e você não abriu a porta.
0: Nossa, que horror. Nossa, Ana Maria.
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0: Você não ia usar pra corte isso, né?
1: Ia.

0: Band FM, Luan Santana, escreve aí no nosso Estação Band FM. Presente bom, presente ruim tem.
1: Ai. Vocês, estou ouvindo sobre a enquete do pior presente.
2: Sim, senhor.
1: A gente aqui na empresa faz um amigo secreto. E o meu irmão deu um tênis super bom, de boa marca, para um colega. E o colega retribuiu dando para ele uma calça de uma marca dentro da embalagem de uma outra marca que não serviu. Quando meu irmão falou para ele que precisava fazer a troca, ele falou: ah, você me devolve a calça porque só o meu irmão pode trocar. Porque ele comprou e não serviu nele, eu achei que ia servir em você.
0: Repassou o presente, é isso que eu falei.
2: Repassando o presente.
0: Repassando o presente. Coisa pior do que isso não existe também, viu?
2: Olha aí, gente.

0: você quer falar, Paulo Gomes?
1: Olha, deixa eu contar pra vocês. Semana, agora, meio de semana dos campeonatos aí, continentais aí. Copa Sul-Americana, amigo.
2: Amigos.
0: Galvão, boa noite.
1: Que lindo.
2: Tataca de Robson.
0: A gente não tá sabendo o que aconteceu.
1: Meteu louco, foi embora. Foi ver o jogo do Boca Juniors, velho.
2: Não duvido.
1: É, 9:30 PM, né? São Paulino Roxo, amigo.
2: São Paulino Roxo do Ed.
0: Olha, tá certo, deixa ele.
1: Mas por enquanto, agora tá rolando Santa Fé e Vasco.
2: Ah, lá.
1: Nesse momento tá 0-0. O primeiro tempo é 42 minutos do primeiro tempo. Isso pela Sul-Americana, né? A gente falou que o Boca Juniors vai enfrentar o São Paulo às 9:30 PM.
2: Certo.
1: Agora pela Libertadores, amigo. Tá rolando agora Fluminense e Platense, hein? Maracanã, ó, 2-0 Flusão, rapaz.
2: 2-0 pro Fluminense em cima do Platense.
1: Amigo. 44 primeiro tempo.
2: Tá certo, e ganhou.
1: Não, foi, calma, ainda primeiro tempo.
2: Campeão.
1: Calma.
2: Ah lá.
0: Primeiro tempo ainda.
1: E amanhã tem os outros jogos, só que eu tô com preguiça de falar hoje, a gente fala tudo amanhã.
0: Por que que você tá com preguiça?
1: Ah, cansei, o programa hoje tá muito agitado.
2: Vamos fazer assim?
1: O quê?
2: Vamos tomar um vinho?
1: Vai, então vamos.
0: Ai, que delícia, agora.
2: Alô, Desiree.
1: Eu vim pra isso.
2: Desiree tá pra ver.

0: Band FM. Ó, esse aqui é o tema da Ana Maria Brisa.
1: Moça pra casar.
0: Moça,
1: né?
0: Pra casar.
2: Ah, sou eu.
0: Diego Vitor Hugo, maravilhosa,
2: ela,
0: né, Ana Maria?
2: Gosta. É, eu já casei 6 vezes.
0: Tá, 6 vezes? Tá bom, né?
2: Tá bom, né?
0: Qual o melhor presente de casamento que você já ganhou?
2: Ah, lua de mel, né?
1: É mesmo?
2: Chinelado, né?
3: Boa noite, meus amores do Estação.
0: Boa noite.
3: São tantos, mas eu lembrei de outro. Eu brinquei de amigo secreto, ganhei uma camiseta. Uma camiseta de, acho que uns 10 reais, quase igual a bolsa da menina. E eu tinha dado um pingente de ouro.
2: Olha.
3: É mole? Agora, o que eu mais gostei de toda a minha vida foi minha máquina de lavar e secar. Beijos, Paula da Cidade Tiradentes.
2: Olha.
0: A vida meio equilibrada dela, né?
1: Bom, pingente, né? De ouro.
0: Pingente de ouro é sua amiga, só pode.
2: É. Não, acho que não. Mora na Cidade Tiradentes.
1: É, sim.
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0: Band FM, Zé Neto e Cristiano, ferida curada, é o nosso Estação Band FM no ar. Que homem!
1: Nossa, do nada apareceu.
2: Olha, belo!
0: Que homem!
3: Boa noite, meus amigos, minhas amigas.
1: Belo. Papinho fumado.
3: Boa noite, Estação.
1: É uma história, quer ver?
3: Band FM.
1: Você ama a gente?
3: Eu adoro vocês.
0: Ele é maravilhoso, ele é carinhoso. Ô, Belo, qual o melhor presente assim que você já ganhou?
3: Melhor presente... É, difícil escolher porque a minha vida é um presente.
0: Tá vendo?
3: Né?
0: É disso que eu tô falando.
3: Se for de verdade, se for pra escolher o melhor presente, com certeza é o carinho dos fãs do Belo. É estar na presença
0: é lindo,
3: da Tatá.
0: Né?
1: Sempre dá a volta,
3: é ter o carinho do Paulo Gomes.
1: Tá bom.
3: Né? Do estagiário,
1: mas você nem conhece ele.
0: Não, mas você puxa saco. Não é, ele é carinhoso, Ana Maria.
3: O carinho das pessoas que ouvem minhas músicas é o maior presente que eu tenho na minha
0: vida.
3: Você
0: é demais, Belo.
3: É.
1: Pronto, discurso?
3: É isso. E sabe que foi a coisa mais doce, um presente mais doce da minha vida?
1: Uau.
3: Mel.
0: Ai, que lindo.

0: namorada.
1: Tomara é tão bom. Tão bom. Tem que mandar pra ela, Tatá.
2: Então manda.
1: Essa é a parte
0: manda,
1: que
0: manda, manda, manda.
1: Tomara é tão bom.
0: Vai, canta, canta.
1: Tão bom. É tão bom. Tomara é tão bom. Ah, chega. Ai, caramba, não foi. Não vai brigar comigo, cara.
0: Chega, tá bom, Pedro. Tá ótimo. Tá excelente. É isso, gente.
3: Acabou,
0: é isso,
3: né?
0: Uf.
3: Acabou, né?
2: Passou rapidinho.
0: Nossa, tô cansada. Meu Deus.
3: Respira.
0: Amanhã o Robson vem, amanhã, né? Eu não venho. O Robson vem, eu não venho amanhã. Eu preciso descansar. Não, não dou conta, não. Tudo de bom pra vocês. Um beijo. Tchau. Tchau. Obrigada então, a todo
3: tchau,
0: mundo.
3: Então. Tchau, gente.
0: Tchau, Belo. Tchau, tchau, todo mundo. Tchau, amanhã.
4: Adoro
0: tchau,
4: você.
0: Tchau.
4: Eu adoro você.
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24: 8:02, boa noite pra você. Obrigada pela companhia. Vem aí a voz do Brasil por imposição da lei. Mas na internet a gente continua com muita música pra você curtir.

0: 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As notícias do governo federal que movimentaram o país no dia de hoje.
1: Olá, boa noite.
2: Boa noite para você que nos acompanha em todo o país.
1: Terça-feira, 8 de setembro de 2026.
2: Vamos aos destaques do dia.
1: Proteção da biodiversidade.
2: Novas unidades de conservação ambiental são criadas no Amazonas e no Piauí.
1: Decretos também formalizam concessões para manejo florestal sustentável.
2: Doenças raras. 65 em cada 100 mil brasileiros convivem com alguma condição de saúde incomum.
1: O Sistema Único de Saúde acolhe pacientes, realiza o diagnóstico e realiza acompanhamento multidisciplinar.
2: Quem fala sobre o assunto é Natan Monsores, coordenador de doenças raras do Ministério da Saúde.
3: Em sua maioria, essas doenças são doenças de origem genética que afetam predominantemente crianças, mas também podem acontecer em adultos, em pessoas idosas.
1: Semana da Pátria.
2: Brasil celebra os 204 anos da independência.
1: E você vai conhecer alguns dos heróis que ajudaram a construir a nação brasileira em reportagem especial de Luana Karen.
4: A praça que abriga os três poderes da República em Brasília também guarda a memória daqueles que se dedicaram a um ideal de nação. O livro de aço reúne os nomes dos heróis brasileiros oficialmente reconhecidos.
2: Hoje, na apresentação da Voz do Brasil, eu, Mariana Jungmann e Luciano Seixas.
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2: Novas unidades de conservação ambiental foram criadas a partir de decretos assinados hoje.
1: As medidas também criam e ampliam reservas de desenvolvimento sustentável e parques nacionais.
2: As ações marcaram as celebrações pelo Dia da Amazônia, comemorado no último dia 5.
4: Em comemoração ao Dia da Amazônia, celebrado em 5 de setembro, foram criadas quatro reservas de desenvolvimento sustentável no Amazonas. As unidades ficam na região de influência da BR-319, no sul do estado, e somam cerca de 669 mil hectares. O ministro do Meio Ambiente e Mudança do Clima, João Paulo Capobianco, disse que é preciso agir de forma preventiva diante das mudanças provocadas pela pavimentação de rodovias.
5: A presença do Estado precisa se antecipar às pressões decorrentes da ampliação do acesso, pois os anúncios de abertura ou de asfaltamento estimulam a ocupação desenfreada, a grilagem de terra e a invasão, impactando negativamente de forma irreversível populações e o meio ambiente.
4: Foi anunciada também a ampliação em mais de 7 mil hectares do Parque Nacional de Sete Cidades, no Piauí. A medida tem o potencial de proteger espécies ameaçadas e de favorecer o turismo no parque. Em outra ação, o Banco Nacional de Desenvolvimento Econômico e Social, BNDES, destinou recursos para restauração ecológica de mais de 10 mil hectares na área de proteção ambiental do Xingu, no Pará. Também foram destinados recursos do Fundo Amazônia ao projeto Naturezas Quilombolas, para apoio à gestão territorial de comunidades quilombolas na Amazônia Legal. O BNDES ainda divulgou o resultado do edital para projetos de restauração e fortalecimento da Bacia do Xingu, em Mato Grosso. A diretora socioambiental do BNDES, Tereza Campelo, destacou a importância da recuperação da floresta.
6: A restauração da floresta é absolutamente fundamental, não só para proteger esse território, para garantir emprego e renda, para garantir que a Amazônia não chegue naquele ponto de não retorno.
4: Também em comemoração ao Dia da Amazônia, o Serviço Florestal Brasileiro assinou contratos de concessão das unidades de manejo florestal 2 e 3 da Floresta Nacional de Humaitá, no Amazonas. Os contratos terão duração de 40 anos e abrangem 162 mil hectares. Reportagem Luana Karen.
1: Mais de 1000 acidentes de trânsito foram registrados nas rodovias federais durante o feriadão da Independência, com 66 mortes.
2: Os números foram divulgados pela Polícia Rodoviária Federal.
1: O foco da fiscalização este ano foi o uso de álcool pelos motoristas. Mais de 900 pessoas foram autuadas por embriaguez ao volante.
7: De olho nos motoristas que insistem em beber e dirigir, a Polícia Rodoviária Federal encerrou mais uma operação de fiscalização entre a sexta-feira, dia 4, e a segunda-feira, 7 de setembro. A Operação Independência foi a primeira ocorrida depois que o CONTRAN, Conselho Nacional de Trânsito, definiu novas regras na fiscalização de alcoolemia. Agora, a Lei Seca passa a prever um pré-teste ou teste passivo. Somente se for detectado algum indício de embriaguez neste teste inicial, é que o condutor será encaminhado ao uso do bafômetro. A prática já é adotada pelos agentes da Polícia Rodoviária Federal, como destaca o coordenador-geral de comunicação institucional da PRF, Matheus de Paula.
8: O foco deste ano foi a questão da mistura álcool e direção. Na verdade, essa já é uma fiscalização que a PRF faz constantemente. Nesse feriado, foram cerca de 54 mil testes de alcoolemia realizados em todo o Brasil, onde nós autuamos 993 motoristas por embriaguez ao volante.
7: Ao todo, os agentes registraram 1.031 sinistros de trânsito, com 66 mortos e 1.074 feridos. Mais de 24 mil veículos foram flagrados com a velocidade acima do permitido, 5.404 motoristas foram autuados por ultrapassagens irregulares, 2.610 por não utilizarem o cinto de segurança e 461 por transportarem crianças fora das cadeirinhas. Reportagem Graziele Bezerra.
9: Pessoas que vivem com doenças raras são acolhidas no Sistema Único de Saúde por um protocolo que já existe há mais de 10 anos.
1: É a Política Nacional de Atenção Integral às Pessoas com Doenças Raras. Ela estabelece procedimentos para diagnósticos, tratamentos e melhoria da qualidade de vida dos pacientes.
9: Nós conversamos com o coordenador de doenças raras do Ministério da Saúde, Natan Monsores, sobre a política e a assistência prestada pelo SUS para quem vive com condições incomuns e de difícil identificação. Acompanhe. Olá, doutor Natan Monsores, um prazer ter o senhor com a gente aqui na Voz do Brasil para a gente falar sobre doenças raras, né? Eu queria que o senhor começasse, então, dizendo aí para o nosso ouvinte, o nosso espectador, o que define uma doença como rara e se há alguma estimativa de quantas pessoas existem hoje no Brasil com esse tipo de doença.
3: Doença rara para o Ministério da Saúde é um tema de bastante relevância. Primeiro aqui, né, agradecer pelo convite e desejar aí para todos os ouvintes também um excelente dia. Mas vamos lá, para o Ministério da Saúde, doença rara é aquela que acomete, né, 65 pessoas a cada 100 mil brasileiros. Em sua maioria, essas doenças são doenças de origem genética que afetam predominantemente crianças, mas também podem acontecer, né, em adultos, em pessoas idosas, de acordo com a natureza da própria doença. As estimativas globais que a gente tem para esse grupo de condições é de que entre 2,5% e 3% a 6% de toda a população do planeta seja afetada em algum momento por alguma dessas doenças raras. Então, essa estimativa ela acaba se replicando aqui no Brasil também, tá? Então, é essa faixa. São muitos milhões de brasileiros. Precisar o número é sempre muito difícil, tá? Porque cada doença traz a sua contribuição numérica para o escopo brasileiro. E as doenças que acontecem aqui no Brasil não necessariamente replicam o que acontece em outros lugares do mundo. Mas nesse momento a gente tem trabalhado bastante em melhorar essas estatísticas.
1: Existe hoje uma política nacional de atenção integral às pessoas com doenças raras, né? Como é que essa política estabelece o acolhimento, o encaminhamento para pessoas com doenças raras no SUS, coordenador? Existe alguma diferença em relação ao acompanhamento de uma doença comum?
3: Existem algumas diferenças importantes, sim. Então, um percentual das crianças, né, identificadas com doenças raras vem de uma ação que existe há quase 20 anos aqui no Ministério da Saúde, na verdade há mais de 20 anos aqui, que é o Programa Nacional de Triagem Neonatal. É o famoso teste do pezinho, né, do qual é coletada, né, algumas gotinhas de sangue, né, do pé do bebê para fazer uma série de exames e depois, né, essas crianças serão acolhidas pelo sistema de saúde. Então, por exemplo, essa é uma grande porta de entrada que a gente tem. As outras portas de entrada são os serviços de referência em doenças raras. Hoje são mais de 50 serviços no Brasil, Boa parte deles está associada a hospitais universitários, e esses serviços, eles recebem a chancela, a orientação da rede de atenção à saúde do Estado, para que os casos, né, suspeitos de doenças raras sejam encaminhados para lá. Esses serviços hoje, eles contam com um exame genômico, por exemplo, que é o sequenciamento de episoma, que ajuda a diagnosticar essas crianças, essas pessoas, né, para que elas consigam alcançar o diagnóstico necessário.
9: Então, eu suponho que quando o médico, ali nos primeiros momentos, né, de acompanhamento do bebê, identifica que ele tem alguma condição e outras doenças mais comuns são descartadas, ele encaminha, então, a família para procurar esse serviço de referência, que o senhor disse que geralmente está nos hospitais universitários, né?
3: Isso. O fluxo estabelecido pelos estados geralmente é o seguinte, né? A atenção primária, os postos de saúde, as unidades básicas de saúde, as emergências, né? Algumas dessas crianças e adultos acabam, né, sendo identificados, né, em situações de alguma gravidade já. Essas pessoas são encaminhadas, né, pela regulação, que é uma área, né, da Secretaria de Saúde que estabelece filas, vagas, processos de atendimento. A regulação encaminha esses pacientes para esses serviços ultra-especializados e lá nesse serviço o paciente vai ter contato com geneticista, com nutricionista, com uma equipe multiprofissional que vai tentar acolher as suas necessidades. Então, o fluxo de modo geral é esse. Mas para algumas doenças, não necessariamente o lugar de atendimento é um serviço de referência em doença rara. Então, muitos pediatras, muitos neurologistas, muitos endocrinologistas também, né, conseguem conduzir o manejo, né, o atendimento dessas doenças.
1: Coordenador, nós temos aqui uma pergunta do Marco Aurélio Cardoso. Ele é presidente de uma associação de familiares e pessoas com síndrome de Prader-Willi, uma doença rara que, entre outras coisas, causa hiperfagia, ou seja, fome acima do normal e, consequentemente, obesidade. Ele menciona outro sintoma da doença e faz uma pergunta. Vamos ouvir.
10: A hipotonia neonatal é o principal sinal de alerta da síndrome de Prader-Willi, logo ao nascimento. Sabendo disso, a SPDAR Brasil uniu mais de 10 associações de síndromes raras que compartilham esse mesmo sintoma. Como o Ministério da Saúde pode colaborar conosco para divulgar uma diretriz ou fluxo de orientação para os profissionais da rede pública de saúde, ajudando a encurtar a jornada dessas famílias em busca de um diagnóstico precoce?
3: Vou responder aqui a essa pergunta maravilhosa que dá uma oportunidade da gente entender como é que a rede funciona. A Prader-Willi, né, é um quadro sindrômico, é muito caracterizado por essa questão da hipotonia e da dificuldade, por exemplo, do bebê em fazer a sucção, né, do peito da mãe, né, o aleitamento materno, ele fica prejudicado. E logo do início, essa criança tem dificuldades com ganho de peso. Então, olha como é que é importante a gente ter um instrumento da atenção primária, né, para poder acompanhar isso. Hoje o Brasil disponibiliza para as famílias a caderneta da criança, que é um instrumento, né, usado pela equipe de saúde da atenção primária, né, do postinho, da unidade básica de saúde, para poder acompanhar o desenvolvimento dessa criança. Então, se o profissional da atenção primária ele consegue, né, preencher adequadamente essa caderneta da criança, boa parte desse processo de suspeita, né, de que alguma doença rara, né, esteja ocorrendo naquela situação, ela começa a ser levantada. Para além disso, né, se essa oportunidade de identificar a doença, né, no início da sua apresentação aconteça, tem outros marcos de crescimento, outros marcos de desenvolvimento que a gente pode utilizar como rede de saúde, né? A baixa estatura, por exemplo, né, essas crianças costumam ter, né, algum grau de deficiência de hormônio do crescimento, costumam ter algumas alterações no desenvolvimento motor, algum grau de deficiência cognitiva também, né, instalada, além da compulsividade alimentar, né, que foi falada aí. Hoje, dentro do Sistema Único de Saúde, como é que funcionaria esse processo para melhorar o acolhimento, né? É o desenvolvimento do que a gente chama de linha de cuidado. O Ministério da Saúde, nos últimos meses, tem elaborado algumas linhas de cuidado e tem disponibilizado isso para a população, né, para os profissionais de saúde também, no sentido de dar as orientações adequadas. Nesse momento, a gente está desenvolvendo uma de doenças neuromusculares né, que não é bem o quadro aí de Prado Rio, mas esse desenvolvimento está permitindo a gente, né, criar marcos também para outras condições que vão ter, né, situações semelhantes, que vão precisar, né, de manejo endocrinológico, de suporte nutricional, de orientação psicológica e comportamental, de apoio educacional. Então, a linha de cuidado é o melhor instrumento que a gente tem na ausência, por exemplo, de medicamentos específicos. No caso de Prader-Willi, né, há uma deficiência de hormônio de crescimento que costuma ser debatida também entre profissionais para ajudar a conduzir, a manejar a situação. Mas, né, na ausência de um protocolo ou na ausência de uma orientação específica de cuidado, a recomendação do Ministério da Saúde é procurar, né, que esse pai, que essa mãe, que essa família procure um serviço de referência em doenças graves.
9: Para a gente concluir, então, doutor Natan, quando o senhor mencionou aí, às vezes, a ausência de uma medicação específica para tratar aquela doença, né, que possa servir de cura ou mesmo de tratamento, mas as pessoas encontram outros tratamentos para os sintomas e também tratamento psicossocial pelo próprio SUS, né, inclusive para as famílias.
3: Isso. Recentemente, o Ministério da Saúde anunciou uma iniciativa muito bacana para as mães cuidadoras de apoio psicológico, né? Então, no sentido de acolher essas mães, porque, né, o dia a dia, né, do cuidado, ele é uma sobrecarga, né, importante para a saúde mental dessas mães.
1: Muito bem, nós conversamos com o Natan Monsores, coordenador de doenças raras do Ministério da Saúde. Muito obrigado por sua entrevista aqui à Voz do Brasil.
3: Agradeço pela oportunidade e o Ministério da Saúde fica à disposição de vocês e dos ouvintes, né, para diálogo e esclarecimento.
9: Hoje, 8 de setembro, é celebrado o Dia Mundial da Alfabetização.
1: A data criada pela Organização das Nações Unidas marca a importância desta etapa no desenvolvimento da cidadania de crianças, jovens, adultos e idosos.
9: E o Ministério da Educação ressalta o compromisso com o processo de alfabetização em todas as idades.
11: A alfabetização é um direito fundamental em todas as idades. E para comemorar o dia em que ela é celebrada no mundo todo, o Ministério da Educação ressalta a importância dessa etapa. A qualquer tempo, jovens, adultos e idosos podem retomar os estudos e aprender habilidades que permitem compreender, produzir e utilizar conhecimentos em diferentes situações da vida social. O processo de alfabetização começa quando já se tem as habilidades de ler e de compreender textos curtos, de localizar informações e de escrever palavras. Como explica a secretária de Educação Básica do MEC, Kátia Schweikart, ele segue por toda a vida escolar do estudante, principalmente da criança.
12: A alfabetização começa lá atrás e que ela já pode ser trabalhada por meio das linguagens, por meio do contato com os livros, nos seus processos de aprendizagem. Os efeitos disso vão aparecer e certamente essa criança conseguirá se desenvolver.
11: O Dia Mundial da Alfabetização lembra a responsabilidade de professores, gestores públicos e redes de ensino como agentes nesse processo educacional. A alfabetização é um compromisso compartilhado entre municípios, estados, Distrito Federal e a União, conforme estabelece a Constituição Federal e a legislação educacional brasileira. Reportagem Léo Gomes.
9: Dicas do Enem.
13: Olá, meu nome é Isaac Leal e a minha pergunta é: como eu posso montar um cronograma de estudos?
9: Quem responde é a Randu Lemos, responsável pela coordenação de um cursinho popular.
14: No edital do Enem tem descritos todos os conteúdos que poderão cair na prova. Eu começaria estudando ele. Eu acredito que todas as matérias merecem atenção, até porque o Enem é uma prova que trabalha diferentes competências. Então, numa questão em que você está vendo matemática, pode ser que tenha uma pergunta sobre interpretação textual e vice-versa. Então, é importante que você tenha um conhecimento básico sobre todas as disciplinas. Tem pessoas que conseguem estudar 30 minutos no dia e conseguem se sair bem na prova, mas tem pessoas que precisam de mais tempo. Uma, duas, três horas. A minha dica é que você respeite a sua disponibilidade. É importante que vocês se organizem para estudar com mais antecedência possível. Revisar, responder questões, conversar com a sua rede de apoio e descansar.
9: É isso aí. As provas vão ser realizadas nos dias 8 e 15 de novembro. Se prepare e acompanhe as nossas dicas toda terça-feira aqui na Voz do Brasil e também na radiogov.ebc.com.br.
1: Personagens que marcaram a luta por um Brasil independente.
9: Na Semana da Pátria, vamos conhecer algumas figuras históricas.
1: Seus nomes estão marcados no Livro de Aço, que registra na memória nacional a trajetória dos chamados heróis da pátria.
4: praça que abriga os três poderes da República em Brasília também guarda a memória daqueles que se dedicaram a um ideal de nação. No Panteão da Pátria, o livro de aço reúne os nomes de 49 dos 87 heróis brasileiros oficialmente reconhecidos. Quatro deles estão ligados à independência do Brasil. Joaquim José da Silva Xavier, o Tiradentes, inaugura o livro de aço. O historiador Rafael Leporassi explica por que Tiradentes se tornou um herói da pátria, mesmo tendo morrido 30 anos antes da independência do Brasil.
15: Ele fez parte de um movimento que visava a separação de Minas Gerais do Império Português. Para muitos historiadores, é um dos primeiros movimentos a trazer um ideal de fim do pacto colonial.
4: Tiradentes virou símbolo da Inconfidência Mineira. Quando a trama foi descoberta, acabou condenado à morte. Mas a Inconfidência deixou uma ideia que atravessaria décadas. Anos depois, esse projeto ganhou um articulador, o professor José Bonifácio de Andrada e Silva. Quando Portugal exigia que Dom Pedro retornasse, Bonifácio trabalhou para convencê-lo a permanecer no Brasil. O jornalista e escritor Laurentino Gomes detalha o projeto de Bonifácio.
16: Ele percebe que a única solução para a elite brasileira preservar os seus privilégios era manter o herdeiro da coroa de Portugal no trono e ir por uma via monárquica e não republicana.
4: A independência não foi fruto apenas do dia 7 de setembro. Depois que Dom Pedro decidiu ficar no Brasil, foram meses até o processo ser concretizado. Em 7 de setembro de 1822, durante uma viagem, recebeu cartas de sua esposa, Maria Leopoldina, e de José Bonifácio, que relatavam novas exigências de Lisboa. Do lugar onde estava, às margens do rio Ipiranga, Dom Pedro I decidiu proclamar a independência do Brasil. O historiador Rafael Leporassi destaca que também foi pessoalmente interessante para Dom Pedro I romper com Portugal.
15: Ele voltando para Portugal seria um príncipe. No Brasil ele seria alçado à condição de rei ou até de imperador, que foi o que aconteceu.
4: Após o grito do Ipiranga, houve resistência portuguesa e conflitos em diferentes regiões do país. E nesse cenário, na Bahia, surge mais uma personagem da história da independência. Maria Quitéria. Em 1822, ela fugiu de casa, se disfarçou de homem e entrou para o batalhão de voluntários do príncipe. Quando sua identidade foi descoberta, Maria Quitéria não foi expulsa. Depois da vitória, foi condecorada pelo próprio Dom Pedro I. Mas a heroína acabou esquecida pela sociedade. O jornalista Laurentino Gomes explica que a independência envolveu muitos brasileiros e brasileiras.
16: Na Bahia, no Piauí, no Ceará, nas regiões mais distantes, o Brasil inteiro se envolveu no processo de independência e sem essa luta, o Brasil hoje não existiria.
4: O livro de aço nasceu em 1989, com a inscrição de Tiradentes. Dom Pedro I entrou no livro 10 anos depois, em 1999. José Bonifácio foi inscrito em 2005 e Maria Quitéria em 2018. Tiradentes morreu antes da independência. José Bonifácio ajudou a construí-la politicamente. Dom Pedro proclamou a ruptura e Maria Quitéria pegou em armas para defendê-la. Quatro personagens, quatro histórias e quatro maneiras diferentes de olhar para o nascimento do Brasil independente. Já,

0: reportagem, Luana Caro. 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
1: Fique agora com as notícias do Poder Judiciário e do Congresso Nacional. Boa noite.
0: Boa noite, até amanhã.
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4: Ministro Edson Fachin encerra o Encontro Nacional de Corregedores na sede do CNJ em Brasília.
5: STJ entende que Defensoria Pública habilitada durante prazo recursal tem direito à contagem dobro desde a intimação.
4: Presidentes do TSE e da Câmara dos Deputados reforçam confiança na Justiça Eleitoral.
5: Boa noite, eu sou Leandro Bezerra.
4: E eu sou Walter Lima.
5: O presidente do Supremo Tribunal Federal e do Conselho Nacional de Justiça, ministro Edson Fachin, participou hoje do Encontro Nacional Integração de Boas Práticas, diálogos entre o CNJ e o Colégio de Corregedores e Corregedoras da Justiça do Brasil, na sede do CNJ em Brasília.
4: As corregedorias são responsáveis por orientar e fiscalizar o funcionamento dos tribunais e dos cartórios.
5: O evento promoveu a cooperação entre as instituições e o compartilhamento de experiências para melhorar os serviços prestados pelo Poder Judiciário.
4: Durante o encontro, o ministro Edson Fachin destacou a importância do diálogo e da atuação da justiça brasileira diante dos desafios atuais.
6: Os dias de hoje reclamam esse diálogo permanente, reclamam que tenhamos uma resposta à altura dos desafios. E eu estou plenamente convencido de que o Poder Judiciário brasileiro está à altura dos desafios que se lhes apresentam no momento contemporâneo. E a justiça brasileira não faltará à legalidade constitucional, por certo, por seus deveres que decorrem da própria Constituição.
5: Você ganhou uma ação na Justiça do Trabalho e mesmo assim não recebeu o seu dinheiro?
4: Para resolver esse tipo de situação e garantir que as decisões judiciais sejam cumpridas, a 16ª Semana Nacional da Execução Trabalhista entrará em ação entre 14 e 18 de setembro em todo o país. Larissa Batista.
7: Com o slogan Seu Direito por Inteiro, a iniciativa é um esforço concentrado para localizar bens de devedores, incentivar acordos e dar mais celeridade ao pagamento dos créditos trabalhistas. Para se ter uma ideia, no ano passado, a campanha movimentou mais de 8 bilhões de reais em 5 dias de evento e promoveu mais de 94 mil audiências e cerca de 24 mil acordos entre trabalhadores e empresas. Quem quiser incluir um processo nesse mutirão pode pedir a inscrição na Vara do Trabalho, nos TRTs ou nos Centros de Conciliação da Justiça do Trabalho, onde o processo tramita. Para mais informações, acesse csjt.jus.br.
5: Presidentes do Tribunal Superior Eleitoral e da Câmara dos Deputados reforçam confiança na Justiça Eleitoral.
4: Pronunciamentos aconteceram na abertura da exposição O Caminho do Voto, na Câmara. Fábio Ruas.
8: O presidente do TSE, ministro Cássio Nunes Marques, disse que a exposição mostra que o caminho do voto vai muito além da cabine de votação. A Justiça Eleitoral percorre uma longa jornada de preparação, fiscalização e auditorias para garantir a segurança do processo eleitoral. Já o presidente da Câmara lembrou que o voto é o resultado de um processo amplo e aperfeiçoado ao longo do tempo. A mostra vai ficar disponível ao público até o próximo dia 21 de setembro.
5: Defensoria Pública habilitada durante o prazo para recurso tem direito à contagem dobro, completo desde a intimação da sentença.
4: Essa conclusão é do Superior Tribunal de Justiça, o STJ. Fátima Uchoa.
9: Uma mulher foi condenada a pagar pensão alimentícia e procurou a Defensoria Pública do Paraná quando faltavam 2 dias úteis para o fim do prazo simples de 15 dias. O Tribunal Estadual não conheceu da apelação por considerá-la fora do prazo. Já a terceira turma do STJ a reconheceu como tempestiva, ou seja, dentro do prazo legal. Segundo a ministra relatora Nancy Andrighi, a aplicação do prazo em dobro não altera o dia inicial da contagem do prazo recursal, que permanece o mesmo, mas o que ocorre é apenas a ampliação do termo final e, no caso de apelação, dobra-se o prazo de 15 dias úteis. Assim, o Tribunal do Paraná deverá continuar com o julgamento.
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5: A você uma boa noite.
1: E até amanhã.
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11: Eu sou Paula Groba.
12: E eu sou Humberto Pinheiro.
11: E estes são os destaques de hoje do Jornal do Senado, que começa agora.
12: Avançam novas regras para proteger investidor de criptomoeda.
11: Senado aumenta a proteção para crianças vítimas de violência no exterior.
12: Reajustes da conta de luz podem ser limitados pela inflação.
11: Boa noite.
12: Boa noite.
11: Quem investe em criptomoedas e outros ativos virtuais poderá ter mais proteção contra o risco de perder dinheiro caso a empresa que administra os recursos tenha problemas financeiros.
12: A Comissão de Ciência e Tecnologia aprovou novas regras para separar o dinheiro dos clientes do patrimônio das empresas. Os detalhes com a repórter Patrícia Oliveira.
13: Se uma corretora tiver problemas financeiros, o dinheiro investido pelos clientes em ativos virtuais, como as criptomoedas, não deve ser usado para cobrir dívidas ou prejuízos da própria empresa. É o que estabelece um projeto aprovado na Comissão de Ciência e Tecnologia. O texto também prevê que essas plataformas tenham um capital mínimo para atuar no mercado, para reduzir o risco de quebrar dessas empresas e de perdas para os investidores, como explicou o relator da proposta, senador Carlos Portinho, do PL do Rio de Janeiro.
14: O Banco Central deverá estabelecer requisitos prudenciais mínimos de capital para funcionamento das corretoras e plataformas de investimento em ativos digitais.
13: O projeto também estabelece medidas para prevenir fraudes, lavagem de dinheiro e o uso de ativos virtuais para financiar organizações criminosas. A proposta segue para a análise da Comissão de Assuntos Econômicos.
11: E empresas podem receber incentivos para contratar mulheres com câncer de mama.
12: Projeto com esse objetivo seguiu para análise do plenário do Senado. Repórter Márcio Maturana.
15: O projeto cria o programa Empresa Rosa e o selo Rosa para a inclusão e reinserção no mercado de trabalho de mulheres diagnosticadas em tratamento ou em remissão de câncer de mama. O programa prevê ações de contratação com igualdade de oportunidades, condições adequadas, flexibilização para o trabalho remoto, jornada reduzida e estabilidade no emprego, tudo sem redução da remuneração. As empresas participantes com mais de 10 empregados vão ganhar o selo rosa, válido por 2 anos e renovável pelo mesmo período, que poderá ser usado em publicidades. O texto foi aprovado na Comissão de Assuntos Sociais com parecer lido por Flávio Arns, do PSB do Paraná.
16: Para a criação de um regime positivo de inserção e manutenção profissional das mulheres em tratamento ou remissão do câncer de mama, possui valor social evidente. Além disso, é comprovado que se manter ocupado e produtivo representa um grande apoio psíquico aos pacientes de câncer ao obstar ou ao menos dificultar o advento de depressão que muitas vezes os acomete.
15: A certificação vai ser feita por uma comissão composta de representantes do governo, do setor privado e da sociedade civil.
11: O Senado aprovou uma proposta que aumenta a proteção para crianças vítimas de violência no exterior.
12: Se houver indícios de violência ou de outro crime, as autoridades brasileiras poderão deixar de determinar o retorno da criança ao país onde morava com o pai. Repórter Pedro Pincer.
17: A proposta permite às autoridades brasileiras deixar de determinar o retorno de crianças e adolescentes ao país onde moravam com o pai quando houver indícios de que eles ou a mãe brasileira foram vítimas de violência doméstica. A Convenção sobre os Aspectos Civis do Sequestro Internacional de Crianças determina, em regra, o retorno da criança ou do adolescente. A relatora, senadora Mara Gabrilli, do PSD de São Paulo, fez ajustes para dar mais clareza e segurança jurídica ao texto. Para ela, a principal inovação da proposta é reconhecer que a violência doméstica pode constituir risco suficiente para autorizar a autoridade brasileira a ignorar a regra de retorno da criança ou do adolescente ao país estrangeiro.
18: E a proposição, ela contribui para que a exceção de grave risco deixe de ser interpretada de modo restritivo, permitindo que situações de violência, ainda que contra a genitora, sejam juridicamente consideradas como fatores de risco à criança.
17: Como sofreu mudanças, o texto retorna à Câmara dos Deputados.
11: Migrantes, refugiados e pessoas sem nacionalidade reconhecida por nenhum país que chegarem ao Brasil poderão ter acesso a serviços de acolhimento do Sistema Único de Assistência Social.
12: É o que prevê um projeto que começa a ser analisado pelo Senado. A proposta busca garantir dignidade à pessoa que, muitas vezes, são obrigadas a deixar seus países por causa de guerras, fome ou perseguição. Repórter Alexandre Campos.
19: Pelo texto, o direito aos serviços de acolhimento será exercido sem a necessidade de apresentação de documento não exigido em lei, a inscrição no CPF e comprovantes de residência e de regularidade migratória. Autor do projeto, o senador Paulo Paim, do PT do Rio Grande do Sul, lembrou que muitos desses migrantes fogem de guerras, da fome ou de perseguição e, quando chegam ao Brasil, precisam de um acolhimento digno e continuado.
20: Mais do que atender situações emergenciais, queremos transformar o acolhimento em uma política permanente do Estado brasileiro. O projeto também ajuda a fortalecer a estrutura dos municípios, reduz a dependência de recursos internacionais e melhora as condições de atendimento. Isto é, política humanitária.
19: A proposta vai além ao garantir a unidade familiar para evitar que, a depender do encaminhamento dado no atendimento, pais e filhos acabem ficando

0: permitir que defensores públicos da União e dos Estados, além de membros da Advocacia Geral da União e procuradores dos Estados e do Distrito Federal, tenham direito ao porte de arma de fogo. O relator, senador Flávio Bolsonaro, do PL do Rio de Janeiro, ressaltou que esses profissionais lidam rotineiramente com situações perigosas.
1: Há, portanto, na atuação do defensor público, risco de ameaças reais, violência física, retaliações de facções criminosas e de partes envolvidas em processos judiciais. Além da necessidade de visitas constantes a presídios, há disputas sensíveis de guardas de filhos ou posse de terra que tenham gerado hostilidade extrema das partes contrárias.
0: A proposta seguiu para a Comissão de Constituição e Justiça.
2: Diminuir as filas do INSS é o objetivo da lei promulgada pelo Congresso Nacional nesta terça-feira. A norma reduz de 45 para 30 dias o prazo para um processo ser incluído no programa de gerenciamento de benefícios que abrange monitoramento especial e força-tarefa dos servidores. A nova legislação amplia ainda a finalidade do programa, que passa a incluir a análise de reconhecimento inicial de direitos, reavaliação e revisão de benefícios previdenciários e assistenciais.
3: No Congresso Nacional, o texto foi analisado por meio de medida provisória e recebeu aprovação dos senadores no início do mês. A relatora da proposta, senadora Zenaide Maia, do PSD do Rio Grande do Norte, destacou a necessidade de dar mais agilidade a análise dos processos. De acordo com ela, a demora em obter uma resposta do INSS afeta especialmente pessoas que dependem de auxílios da Previdência para despesas básicas.
4: O principal beneficiário dessa medida é o cidadão que depende do INSS para o reconhecimento de direitos de natureza alimentar, aposentadorias, benefícios por incapacidades e benefícios assistenciais.
2: E a inflação pode ser o limite para reajustes da conta de luz. É o que diz um projeto aprovado na Comissão de Infraestrutura.
3: O texto ainda cria um regime especial para frear aumentos na região norte e determina que a Agência Nacional de Energia Elétrica adote índice ou metodologia para os reajustes anuais das tarifas de energia elétrica. Agora, o projeto será analisado pela Comissão de Assuntos Econômicos. Com edição de Paulo Groba e trabalhos técnicos de Eliseu Caires, o Jornal do Senado fica por aqui. Acompanhe agora as notícias da Câmara dos Deputados. Boa noite.
2: Boa noite e até amanhã.
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6: Câmara diminui restrições legais para benefícios concedidos a data centers.
7: Avança projeto de lei que aumenta a punição para crimes contra os idosos.
6: Deputados alteram o programa de gratificações para reduzir as filas do INSS.
7: Boa noite. A Câmara aprovou medida provisória que muda o programa de gratificações destinado a reduzir as filas do INSS. O repórter Marcelo Larcher explica as mudanças.
8: O plenário da Câmara aprovou medida provisória que altera o programa criado no ano passado para permitir gratificações como maneira de reduzir as filas de perícia e análise de benefícios do INSS. O texto amplia o alcance do programa que, quando foi criado, priorizava a revisão de benefícios já concedidos. Agora, esses processos terão a mesma prioridade dos pedidos novos. Além disso, reduz de 45 para 30 dias o prazo de espera para que um processo entre no programa. O programa de gerenciamento de benefícios foi criado por uma medida provisória em 2025. Ele permite pagamentos extraordinários para servidores que trabalham com a revisão de benefícios e na análise do pagamento do benefício de prestação continuada, o BPC. Esse pagamento extra é de R$ 68,00 por processo concluído para servidores do INSS e de R$ 75,00 por perícia ou análise de documento para os médicos da Perícia Médica Federal. O programa está previsto para acabar no fim do ano. De acordo com o INSS, as medidas deram resultado. Entre janeiro e junho deste ano, o número de processos pendentes de análise ou de perícia médica inicial caiu de 2 milhões e 700 mil para 1 milhão e 700 mil. Já os processos com tempo de espera superior a 45 dias passaram de 1 milhão e 700 mil para apenas 557 mil. O deputado Reginaldo Lopes, do PT de Minas Gerais, disse que a medida é importante para a população mais carente, que depende de benefícios previdenciários.
9: Já conseguimos diminuir a fila em 76% até o mês de agosto. E agora, no mês de setembro, nós vamos zerar a fila do INSS.
8: A medida provisória que altera o programa criado no ano

0: passado para permitir gratificações como maneira de reduzir as filas de perícias e análises dos benefícios do INSS foi aprovada também pelo Senado e já pode virar lei. Da Rádio Câmara de Brasília, com informações de Antônio Vital, Marcelo Larcher.
1: Justiça.
2: Tião Medeiros, do PP, defende a suspensão do reconhecimento dos estudos de demarcação da terra indígena Tecorá-Guavirá, no oeste do Paraná. Relator da matéria na Comissão de Agricultura, ele afirma que o procedimento da FUNAI desrespeitou o marco temporal adotado pelo Congresso para as demarcações.
3: Tião Medeiros também cita decisões da Justiça que interromperam o processo por falhas nos estudos de identificação da área. De acordo com o parlamentar, a medida fortalece a segurança jurídica e reduz os conflitos na região.
1: Segurança Pública.
2: A comissão da Câmara aprovou o aumento de penas para crimes contra idosos. A repórter Paula Bittar acompanhou a votação.
4: A Comissão de Constituição e Justiça da Câmara aprovou um projeto que altera o Código Penal para aumentar as penas para os crimes de lesão corporal, abandono, constrangimento ilegal e estelionato praticados contra pessoas idosas. Pelo texto, em casos de lesão corporal, a pena será de 1 a 3 anos de reclusão, podendo ser aumentada em 1/3 se for qualificada. A pena atual para lesão corporal simples é de 3 meses a 1 ano de detenção. Para o estelionato, o projeto prevê aumento de pena de 1 a 2/3. A pena poderá ser aplicada em dobro se a vítima tiver 80 anos ou mais. Nos crimes de abandono de incapaz ou constrangimento ilegal, as penas poderão ser aumentadas, respectivamente, pela metade e em 1/3. O constrangimento ilegal ocorre quando alguém, por violência ou grave ameaça, força outra pessoa a fazer o que a lei proíbe ou a deixar de fazer o que a lei permite. Também ocorre quando o autor reduz a capacidade de resistência da vítima. A relatora na comissão, deputada Renilce Nicodemos, do MDB do Pará, disse que a proposta está de acordo com os preceitos constitucionais.
5: Proteger quem construiu a história do nosso país é também defender a dignidade e o respeito que toda pessoa merece. É uma medida importante para combater a violência e os crimes contra essa parcela da população e garantir uma resposta mais firme de quem comete esse tipo de violência. Estamos trabalhando para garantir que nossos idosos tenham seus direitos respeitados e possam viver com mais segurança, dignidade e proteção.
4: O projeto que aumenta penas para os crimes de lesão corporal, abandono, constrangimento ilegal e estelionato praticados contra pessoas idosas ainda depende de aprovação pelo plenário da Câmara antes de seguir ao Senado. Da Rádio Câmara, de Brasília, Paula Bittar.
3: Jefferson Campos, do PL de São Paulo, defende proposta que reduz a idade mínima de imputabilidade penal no Brasil. O texto estabelece que jovens entre 12 e 16 anos respondam penalmente por crimes contra a vida, hediondos ou cometidos com violência e grave ameaça.
2: Jefferson Campos entende que a medida busca combater a impunidade e conter o recrutamento de adolescentes por organizações criminosas. Na visão dele, a medida é fundamental para garantir a punição proporcional de crimes graves.
3: Júnior Lourenço, do MDB do Maranhão, quer capacitar profissionais de beleza e estética para identificar sinais de violência contra a mulher. De acordo com o deputado, a ideia é ampliar a rede de apoio e facilitar o acesso das vítimas aos serviços de proteção.
2: Júnior Lourenço explica que o projeto inclui cabeleireiros, manicures, pedicures, depiladores, maquiadores e esteticistas. Eles devem orientar as mulheres sobre canais de denúncia e serviços públicos, além de, com a autorização da vítima, acionar os órgãos competentes.
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1: Ciência e tecnologia.
3: A Câmara aprovou o projeto que diminui restrições legais para benefícios concedidos a data centers, resseguradoras e pequenos municípios. O repórter Marcelo Lascher explica as exceções.
0: A Câmara dos Deputados aprovou o projeto que permite que benefícios tributários concedidos a empresas de data centers, resseguradoras e as instituições beneficiadas por Programa Federal de Financiamento de Ações de Combate ao Câncer fiquem fora de restrições impostas pela Lei de Responsabilidade Fiscal em 2026. O projeto permite ainda que municípios de até 65 mil habitantes não precisem comprovar que arrecadam todos os impostos de sua competência para poder receber repasses federais ou estaduais. Essa exigência também é prevista na Lei de Responsabilidade Fiscal. O projeto foi apresentado pelo deputado licenciado José Guimarães, hoje ministro das Relações Institucionais da Presidência da República. A proposta original beneficiava empresas localizadas em áreas de livre comércio e o setor de bens de capital. Mas o texto foi alterado pelo relator, deputado Isnaldo Bulhões Júnior, do MDB de Alagoas. O texto final permite que benefícios fiscais concedidos a empresas de data centers, resseguradoras e instituições beneficiadas por Programa Federal de Financiamento de Ações de Combate ao Câncer não precisem ser acompanhados de estimativa de impacto financeiro e orçamentário para entrar em vigor. O projeto também dispensa a obrigação de demonstrar que a renúncia de receita não afetará as metas fiscais ou que será compensado pelo aumento de receita. O relator da proposta, Isnaldo Bulhões Júnior, diz que a medida é especialmente importante para atrair investimentos para o setor de data centers, beneficiado no início do ano pela criação do Regime Especial de Tributação para Serviços de Data Center, o REDATA. Entre outras medidas, o programa suspende a cobrança de tributos federais para a compra de máquinas e equipamentos destinados a centros de processamento de dados. Para Isnaldo Bulhões, o Brasil é um dos países mais procurados por empresas para instalação de centros de processamento de dados.
7: Trata-se de um setor intensivo em investimentos e marcado por elevada competição internacional na escolha da localização de novos empreendimentos em todo o mundo, circunstância que recomenda a existência de um ambiente tributário capaz a favorecer a atração e a realização destes investimentos no Brasil.
0: Mas a exceção das regras da Lei de Responsabilidade Fiscal para municípios com menos de 65 mil habitantes foi criticada pelo deputado Gilson Marques, do Novo de Santa Catarina.
8: Aqui existe uma regra que lá atrás, não estou dizendo que é sensacional e perfeita, mas é a Lei de Responsabilidade Fiscal. Agora, o que esse texto faz? Dizer que não é bem assim, que pode ter uma exceção, que pode ser diferente, que esse ano não precisa ser assim. É inacreditável, eu não sei porque se aprova uma regra e depois diz que essa regra não precisa mais ser respeitada.
0: O projeto que cria exceções na Lei de Responsabilidade Fiscal para municípios com menos de 65 mil habitantes, empresas de data centers, resseguradoras e instituições beneficiadas por Programa Federal de Financiamento de Ações de Combate ao Câncer foi aprovada também pelo Senado e já pode virar lei. Da Rádio Câmara de Brasília, com informações de Antônio Vital, Marcelo Larcher.
1: Saúde.
2: Arthur Oliveira Maia, do União da Bahia, solicita a realização de uma sessão solene em homenagem à pesquisadora Tatiana Lobo Coelho Sampaio, da Universidade Federal do Rio de Janeiro. Ela lidera pesquisas com a polilaminina, uma proteína que pode contribuir para a recuperação de lesões na medula espinhal.
3: Arthur Oliveira Maia destaca que estudos com animais e testes experimentais iniciais em humanos apresentaram resultados promissores na recuperação de movimentos. Segundo o deputado, a pesquisa pode representar um avanço no tratamento de casos graves de paralisia.
1: Consumidor.
2: João Maia. Maia, do PP do Rio Grande do Norte, é favorável ao projeto que amplia a proteção de passageiros obrigados a despachar a bagagem de mão durante viagens de avião. De acordo com a matéria, a companhia deverá informar o motivo da exigência sem cobrar valor adicional pelo despacho.
3: A proposta apoiada por João Maia também obriga as empresas aéreas a oferecer canais gratuitos para reclamações sobre o despacho compulsório. O passageiro deverá receber orientações sobre seus direitos em casos de extravio, avaria ou violação da bagagem.
1: Cultura.
2: O projeto reconhece a Irmandade da Boa Morte de Cachoeira no Recôncavo Baiano e sua festa como manifestações da cultura nacional. Alice Portugal, do PCdoB, destaca que a confraria, formada por mulheres negras e descendentes de pessoas escravizadas, é uma das mais antigas tradições religiosas do Brasil.
3: Alice Portugal explica que o grupo surgiu como forma de resistência diante da opressão, garantindo sustento coletivo e apoio a mulheres negras após a escravidão. A deputada afirma que o reconhecimento nacional pode ampliar o acesso da manifestação a políticas públicas de preservação cultural.
9: A renda delas foi responsável por compra de alforrias, acolhimento de mulheres negras marginalizadas, consolidando-se como importante símbolo, não é, de luta pela liberdade e por dignidade dessas populações escravizadas. Então, esse grupo, que data aproximadamente de 1810, a partir de escravas vindas da África, se consolidou como uma manifestação cultural e todos os anos acontece a festa. Então, nós estamos reconhecendo a Irmandade e a festa como manifestações culturais nacionais.
1: Trabalho.
2: Deputados aprovaram projetos que aumentam estrutura e reajustam valores de custas da Justiça do Trabalho. A repórter Cibele Comanetti tem outras informações.
10: A Câmara dos Deputados aprovou 3 projetos que trazem mudanças para a Justiça do Trabalho. 2 deles modificam a estrutura, com a criação de novas varas no Rio de Janeiro e de cargos de desembargador em Goiás. E um reajusta os valores das custas da Justiça Trabalhista, que estavam defasados há mais de 20 anos. Esse projeto foi apresentado pelo Tribunal Superior do Trabalho em 2022, com a justificativa de que o último reajuste aconteceu em 2002. O texto aprovado, apresentado pela relatora deputada Soraya Santos, do PL do Rio de Janeiro, estabelece que o menor valor será de R$ 12,02, o maior de R$ 2.163,00 e que as custas judiciais terão reajuste automático anual. A proposta também cria um fundo que receberá o valor das custas e de outras receitas, como o pagamento de inscrições em concursos públicos. O propósito é financiar a modernização tecnológica da Justiça do Trabalho. Outro projeto aprovado transforma 7 cargos vagos de juiz do trabalho substituto em 4 cargos de desembargador, 5 cargos em comissão e 3 funções comissionadas no Tribunal Regional do Trabalho da 18ª Região. Em Goiás. Segundo o Tribunal Superior do Trabalho, a mudança não representa custos extras. A proposta foi criticada pela deputada Adriana Ventura, do Novo de São Paulo.
11: Este projeto que faz amplia permanentemente a estrutura do segundo grau de Justiça do Trabalho. Fala que os cargos estão vagos e a gente pensa que está redistribuindo e está transformando, mas na verdade hoje esse dinheiro não sai da caixinha. Outra coisa importante, além do os novos desembargadores, nós temos 8 novos cargos sendo criadas, inclusive funções comissionadas.
10: O terceiro projeto aprovado, em análise há mais de 10 anos, cria 12 varas do trabalho, além dos cargos de juiz, juiz substituto, analistas e cargos de comissão necessários para o funcionamento delas, no Tribunal Regional do Trabalho da Primeira Região, no Rio de Janeiro. Segundo o relator, deputado Marcelo Crivella, do Republicanos do Rio de Janeiro, as novas varas vão ampliar a capacidade de atendimento à população em 9 municípios do Rio. O projeto foi criticado por deputados do Novo e do Missão, com o argumento de que cria novas despesas. Parlamentares da bancada do governo, como a deputada Jandira Fegali, do PCdoB do Rio de Janeiro, defenderam a proposta.
12: A Justiça do Trabalho é uma trincheira de defesa das mulheres e homens que produzem nesse país. Então o TST é importante e essa inovação, como chamaram aqui, A justiça eleitoral também não tem nos Estados Unidos, ela é fundamental para nós aqui. Então, a gente não pode ter parâmetros de modelos dos outros, nós temos que entender o papel da justiça do trabalho no Brasil.
10: Os três projetos que aumentam a estrutura e o valor das custas da justiça do trabalho seguiram para análise do Senado. Da Rádio Câmara de Brasília, com informações de Antônio Vital, Cibele Colmanetti.
3: Eli Borges, do Republicanos do Tocantins, relatou o projeto que amplia de 60 para 120 dias o período de contratação de trabalhadores safristas. Segundo o deputado, a proposta busca reduzir a burocracia e garantir mais segurança, tanto para empregados quanto para empregadores do campo.
13: Então,